0: jogadores do campo direto para a porta que dá acesso aos vestiários e deitado na maca. Aí ele levantou e deu alguns passos para dentro do vestiário. Mas realmente ficou no vestiário, não foi para o hospital Gustavo Martins.
1: Pai Jason.
2: Pegou Santos. Partida é isso aí. Goianiense e o goleiro Santos do Atlético Paranaense defendeu por enquanto na primeira série de cobranças. 1-0
1: para o Furacão. Mas eu cantei a pedra aqui, hein? Quem é que bateu ali?
3: O capitão do Goianiense.
1: Cristiano. O cara não tomou distância, o cara tá na frente da bola, Simon.
4: Tô vendo aqui.
1: Né? Depois eu falei aqui, ó, vai errar. Não
4: quase
1: tomou
4: torceu
1: distância.
4: O joelho também. O
1: Carboneiro tá indo ali? Não.
2: O Mendoza.
1: Mendoza.
5: Isso. É com a vontade, né? É com a vontade do Carboneiro. É.
1: Não, eu acho que o número também era o 7, por isso que eu falei. Deixa eu ver o 0 número. É
4: colombiano 7. Igual.
1: É. Não, mas o número da camisa, eu fui pro número da camisa.
2: Mendoza ou Carboneiro hoje?
1: Vai fazer o gol.
5: Mendoza.
2: Mendoza?
1: Vai fazer o Mendoza, já fez. O
5: Carboneiro dá sono no cara.
3: Aquela câmera que tava dentro
1: do
3: campo.
1: Ah, eu fui pelo número, ó, acertei, ó. 7.
3: Vai, narra aí, Lucianinho.
1: Perna esquerda, hein?
5: Lucianinho.
1: Ih, canhoto batendo pênalti, não quero zicar, hein? Mas canhoto no pênalti.
2: Bateu bem, cruzado, forte.
5: Foi 2-0 pro Atlético Paranaense. 3-1,
4: João. Já pensaram Atlético e Grêmio?
5: Não pensaram nada. Luiz
1: Castro. Papito e Luiz Castro, reencontro, CCD.
2: Reencontro com o Everton também.
5: Vai pegar a Chape.
1: É. Bateu muito bem, nossa, que cobrança começa, de cartilha. 2-0 para 2-0, né?
2: Isso, pro Atlético Paranaense.
1: Né? Isso, pro Atlético contra o Atlético Go.
2: É.
1: Muito bem. Ficamos de olho aí, o CCD, Maurício Saraiva. O que que a gente pode pensar assim? Bah, isso foi bom no jogo do Grêmio hoje.
3: O 3-0, o Brentwood voltar a fazer gol. O Thiago voltou não jogando nem isso, nem aquilo. Ele não se escalou para domingo, embora eu acredite que ele deva jogar, Lucianinho. Mas não foi uma atuação que você diz, olha, o Luiz Castro tá louco se não puser no campo. Não foi isso.
1: E também não dá para dizer, não perdeu. Dá para botar, né?
2: Guilherme Lopes bateu, o lateral esquerdo do Goianiense, chutou, bateu para, né? Fora.
3: Chutou o chão.
1: Vamos combinar, vai passar o Atlético Paranaense.
2: 2-0 para o Furacão.
1: Dois pênaltis já em dois é difícil. Mas... Então,
3: e o Braithwaite fazendo gol, o Thiago jogando, voltando a ter algum nível de ritmo, o Amoso profissional jogando como se não tivesse recebido a má notícia que recebeu na segunda-feira, mas coletivamente, Lucianinho, o único sinal, e até o César disse isso no intervalo com razão, é que o Grêmio não pode jogar contra o Atlético, contra o Bahia no domingo, ele não pode jogar com a morosidade, com a falta de intensidade, com dois zagueiros só e com aquela dupla de volantes contra o Bahia. Isso o campo disse.
1: Mas daí eu pergunto, CCD, o jogo em si só...
2: Desculpa, tá? Mais um canhoto ali, ó, o Esquivel.
1: Ah, vai
2: Esquivel.
1: Acertar. Agora vai acertar. Daí ele vai
2: pra
1: errar.
2: A bola bateu, eu falei que era golaço, alto, forte.
1: Barida, vai saber cobrar pênalti assim. Hein?
3: Esse foi exposto contra o Grêmio.
2: 3-0 pro Atlético Paranaense.
1: Mas CCD, esse é o desenho do jogo. E eu não quero granalizar, mas eu pego também, eu falei isso do jogo do Inter na terça-feira. Aquele jogo que, assim, o torcedor do Inter, por exemplo, não foi no jogo, né? Deu pouco público. O time jogou pro gasto. E hoje o Grêmio passou essa mesma ideia.
3: Vale,
1: né?
3: A comparação.
1: De assim, ó, de, tá 2-0 pro Grêmio, monta uma estratégia, não sofre, ganha o jogo.
5: Eu acho que esse jogo. Eu tenho.
1: Se guarda pra domingo, né?
5: O Grêmio tem quatro objetivos nesse primeiro semestre. Dois ele cumpriu já.
1: Check.
5: Ele ganhou o Campeonato Gaúcho e ele avançou na Copa do Brasil. Aí vai dizer, pô, mas você é meio básico, né, CCD? Pois é, em outros anos não fez
1: ano
5: isso.
1: Passado não ganhou o gauchão
5: e não passou,
1: e caiu na Copa do Brasil.
5: E não passou na Copa do Brasil. Agora, o Grêmio tem o Bahia, que pode, em determinado momento, dar uma melhoradinha. Porque se o Grêmio faz vitória contra o Bahia, eu acho que o último pênalti ali decide, né?
2: Isso. Se o Goianiense fez, tá 3-1. E agora, se o Furacão com
5: o
2: Jadson.
5: É o rapaz.
2: É o Jadson, né?
1: Pisou na marca ali. Juventude.
5: Não, mas esse vai fazer porque a chuteira é azul.
1: Não, mas ele pisou na marca ali.
3: Razão bem boa.
1: Não, eu olhei, eu achei que ele.
5: Meu filho.
1: Achei que ele pisou muito no buraco ali na marca.
2: É só fazer.
5: Chuteira azul é zero chance de.
2: O Atlético Paranaense muito próximo da sua classificação. Jadson na bola, ex-Juventude, bateu, gol. Olá,
5: falei.
2: Furacão classificado.
5: Chuteira azul, hoje é dia de Grêmio, não tem como errar.
1: Ele deu uma paradinha, o goleiro foi pro lado certo, mas.
5: Atlético Paranaense avança, Atlético Goianiense fica pelo caminho.
1: Então já temos qual é o mapa, por enquanto.
2: E por enquanto só o Juventude, é o time de Série B que está classificado
1: Juventude,
2: para as oitavas.
1: Grande Juventude.
5: Mas teremos
1: que...
5: mais um, né?
2: É, CRB ou Fortaleza, que está rolando a bola no segundo tempo, por enquanto vai passando Fortaleza.
5: Não, essa semana nenhum dos dois vai subir, né? Então teremos um da, mais um
1: dessa semana. Por acaso só acaba em novembro, essa dezembro.
3: Não, sobe, né, não. Até agosto não sobe.
1: Berton, então, sendo, e como é que tá? Não lembro como é que tá Flamengo e Vitória. O Flamengo já deve ter feito 8-0 na ida.
2: Calma,
1: né?
2: Calma, foi 2-1 só a ida.
1: Ih,
2: e o Maurício sempre fala que o Vitória em casa filme é muito forte.
1: Filme de terror no Barradão.
3: Vitória,
1: hoje,
3: o Vitória, o bandido do Bertoncelo tá lembrando isso, porque o Vitória é o time que, se escapar da Série A esse ano, terá escapado pelo poder do fator local. Escapar da Série B e se manter ficar mantido na Série A. O fator local dele no Brasileirão está mantendo Vitória fora, não tão longe, mas fora do Z4. Só que o Flamengo é aquele negócio que a gente fala sempre e fica um tanto repetitivo, que o Flamengo tem dois times com uma qualidade muito próxima um time do outro no seu elenco. É o melhor elenco da América Latina. Se interessa ao Flamengo continuar em tudo que é campeonato, sem negociar nenhum, hoje a lógica é ele não perder pro Vitória e passar.
5: Vitória.
3: Fala com o Jair Ventura.
1: Jair, seguinte, cara, assim, a gente tá aqui no ar na Gaúcha, né, e não precisa nem jogar. Já o Flamengo já passou.
2: Que é a escalação?
1: Meu comentarista aqui já disse que já passou.
2: A escalação: Rossi, Emerson Royal, Danilo, Léo Pereira e Alexandre.
1: Né, Jair Ventura?
2: Everton Araújo, Jorginho, Carrascal, Luiz Araújo, Samuel Lino e Bruno Henrique.
3: Eu acho que eu não entraria. A dupla de volantes não joga
2: no fim de semana.
3: Tá suspenso.
1: Esse que vai jogar. Vai jogar.
3: Então deixa eu fazer uma ligação pro Leonardo.
1: Obrigado, um abraço, Jair.
3: Alô, Leonardo. Nosso apresentador, Lucininho Perico, ele entende que o time do Flamengo não deve ter três competições no segundo semestre. Então está pedindo a você que faça a eliminação hoje do seu time.
1: Eu sou o Flamengo, eu perderia hoje para descansar.
3: É isso que ele está dizendo nesse momento. Se é Flamengo, ele perderia. Tá bom?
1: Perde hoje.
3: Bom jogo aí, pá.
1: Pode perder hoje, Flamengo, não precisa seguir. Bom, CCD, o que sai de bom, tá? Tu já citou os quatro pontos aí, enfim, que tu considera, que tu espera do Grêmio na temporada. Mas do jogo de hoje, o que tu olha? Tu vai pra casa, assim, antes de dormir? O que tu vai dizer? Ah, foi bom isso.
5: Eu acho que
1: quando tu bota a cabecinha no travesseiro, assim, o que foi bom no teu dia hoje?
5: Hoje a tranquilidade. Eu acho que esse é o principal ponto, a tranquilidade.
1: A gente tá com a gente, o que foi bom no teu dia?
5: O Grêmio precisava de mais uma vitória tranquila e, de certa maneira, conseguiu fazer isso. Então, o Grêmio agora vai olhar para um outro adversário, que é o Bahia, sem nenhum tipo de desgaste que esse jogo possa ter trazido, salvo se nós tivermos alguma notícia não muito boa com relação às lesões, que aí supera qualquer discussão. Agora, que o fato do Grêmio ter vencido sem sofrer, o Grêmio treinou, né, gente? Vamos lá, esse jogo é jogo de treinamento. Se conseguir fazer isso, bom, aí a partir de agora a gente vai pensar no Bahia com uma ideia de cumprir o terceiro principal objetivo, que é estar numa posição digna no Campeonato Brasileiro.
3: Tá, mas para fazer o gancho disso do treinar. Meninos da idade do Gabriel Meck oscilam. É da natureza e na vida, no futebol, no esporte. É adolescente, virando adulto e tal. Se havia um jogo em que o Gabriel Meck poderia oscilar e não ia dar nada para ninguém, era o de hoje. E ele oscilou. Ele estava desconcentrado, ele perdeu bola dentro do seu campo, que virou contra-ataque do time adversário, do Confiança. Chegou no intervalo, Luiz Castro tirou. Ah, virou reserva. Nada disso, pelo contrário, inclusive. Ele não estava concentrado, vem para o intervalo, tomou o banho dele, ficou olhando o jogo. Para domingo, em algum momento entre hoje e domingo, o Castro vai dizer: menino, você é muito bom, mas você precisa estar concentrado, porque do contrário você corre o risco de sair no intervalo de novo. Meninos precisam tomar luz alta de vez em quando.
1: Essa, quem sabe, é a puxadinha de orelha possível, né? Nesse jogo, que é um jogo que não tem tanto apelo e que naturalmente o
3: goleiro... Não é menino, é miúdo.
1: Miúdo. Daqui a pouco se desliga, né?
3: Foi isso, classicamente hoje.
1: Então é isso. Bom, daqui a pouco tem Flamengo e Vitória, é o último jogo, então.
2: É, né?
1: Daí fechamos os 16. Fechou. E não tem pote, né, Bersoleto? Ninguém é de ninguém, tipo o Esporte Companhia, né?
2: Exatamente.
1: Todo mundo pode pegar todo mundo.
2: São 16 bolinhas dentro de um mesmo pote. E aí vão tirando as duas bolinhas, formam um confronto e assim sucessivamente. Este pote já tem Palmeiras, Atlético Mineiro, Fluminense, Vasco, Cruzeiro, Santos, Mirassol, Chapecoense e Remo, além dos três gaúchos, Grêmio, Inter e Juventude.
1: Como é que eu sorteio mesmo, é?
2: Dia 26 de maio, ainda. Uma terça-feira.
1: Então vai demorar um dia. Luiz Castro vai falar e o repórter será ele, Jason Lisboa.
6: Faça um pouco sobre essa vitória e o esquema de hoje que mudou novamente, né? Deixou de utilizar Nós é a equipa, apesar do pouco tempo que temos para trabalhar, começa a ter que contactar com as duas estruturas que costumamos jogar, quer com linha de 5, quer com linha de 4. Isso traz outras dinâmicas à equipa, mas ela vai cada vez mais dominando as coisas e isso deixa-me feliz. Deixa-me também muito feliz hoje a passagem à eliminatória seguinte. Era um objetivo que nós queremos passo a passo tentar fazer coisas boas, como foi o caso do estadual, ganhar o estadual, passarmos aos oitavos da Copa do Brasil. E queremos continuar assim ao longo da época, ir melhorando a equipa, ir melhorando os resultados e fazer com que os pontos se somem. Agora o objetivo imediato é ir à Bahia e tentarmos ali conquistar aquilo que é o nosso objetivo fundamental, que é conquistar 3 pontos.
7: Luiz Eduardo Picão, da Bahia TV. Hoje um adversário um pouco mais fraco do que o Grêmio vinha enfrentando, e domingo tem outro jogo muito complicado contra um Bahia que está na parte de cima da tabela e o Grêmio tentando sair da zona de rebaixamento. Hoje o desempenho, apesar do resultado, não foi aquele que eu sei que o senhor gostaria do time. Aproveitou as chances que teve, mas não amassou o adversário. Isso te preocupa para os próximos jogos, não ter essa dominância nos 90 minutos contra adversários que não são os mesmos que o Grêmio enfrenta no Campeonato Brasileiro?
6: A Copa do Brasil é fértil em resultados surpreendentes. Aliás, o ano passado é um facto, fomos eliminados pelo CSA. E aquilo que acaba de dizer cai por terra quando nós falamos sobre estas coisas. Ainda temos mesmo nesta eliminatória equipas da Série A serem eliminadas por outras, divisão inferior. Portanto, isso é um facto. E nós passarmos a eliminatória de forma confortável com 5-0, acho que só posso dar os parabéns aos meus jogadores pelo aquilo que fizeram nos dois jogos e levaram a equipa à próxima fase.
0: O quanto, professor, o jogo de hoje tem a ver, tem ligação com o jogo de domingo contra o Bahia em Salvador? O senhor colocou em campo, por exemplo, hoje o Marcos Rocha, não tem o Pavon, é suspenso para o jogo do final de semana. É uma possibilidade. E gostaria de uma atualização também com relação aos problemas, né? Ao Gustavo Martins e ao Balbuena se preocupam.
6: Claro que ficar sem, ao longo do jogo, sem 3 centrais. Ficámos sem o Carmen, ficámos sem o Balbuena e ficámos sem o Gustavo. São problemas que foram problemas que se puseram ao longo do jogo. Agora, para o próximo jogo, já o Carmen está disponível e não estará disponível o Balbuena, certamente, porque ele sentiu, foi um aquecimento muito rápido para entrar em campo, não foi o tempo ideal, quando há percalço ao longo do jogo, como foi a lesão do Gustavo, não há muito tempo para aquecer e pronto, ele sentiu-se por isso. Eu penso, sem querer colocar-me na posição do Departamento de Saúde, que o Gustavo é recuperável e que o Balbuena talvez não.
8: Luiz, hoje o senhor escolheu uma escalação mais leve, né? Um time com jogadores mais técnicos, Enamorado, Mac, Thiago, Amuso, Bright White também, com uma característica diferente, mobilidade. Eles conseguiram apresentar aquilo que o senhor buscava dentro de campo? Isso pode ser um novo modelo para o Grêmio a partir de agora ou foi algo circunstancial? Gostaria que o senhor falasse sobre o Amuso também, porque teve uma polêmica essa semana, libera, não libera para a seleção. Como é que o senhor viu o comprometimento do Amuso hoje em campo?
6: Começo pelo fim da pergunta. O Amuso, eu falei com o Amuso, falei com a administração e falei com o selecionador do Gana. Portanto, o caso está totalmente esclarecido e toda a gente sabe, a administração e conversando com o Carlos Queiroz também, com o professor Carlos Queiroz, ficou claramente tudo no sítio, portanto não há polémica nenhuma. A polémica muitas vezes faz-se muito por fora e dentro não havendo, portanto não há. Está tudo resolvido. Sobre aquilo que é... aquilo que nós apresentámos hoje foi a mesma estrutura que fomos vindo a apresentar ao longo da época, até apresentámos a linha de 5. 2 volantes, 1-10, 3 na frente, uma linha de 4, e eu gostei da prestação de todos. Claro que quando se coloca dentro os jogadores novos no 11, as ligações quebram aqui e ali porque não estão totalmente identificados, é o normal. Mas dentro daquilo que é o normal, eles acabaram por atingir o objetivo fundamental, que era passar a eliminatória. A eliminatória era alguma coisa que eu tinha dito que era, penso que foi na última coletiva falámos, que eu disse o objetivo de curto prazo é passar a eliminatória. Depois, médio prazo, até ao final de maio, saímos do Z4 e ultrapassámos esta fase da Sul-Americana em passar. Portanto, o objetivo de curto prazo está atingido.
9: Visando o jogo do próximo domingo, o que mais te agradou especificamente? Você sai satisfeito no campo e o treinador nunca fica satisfeito por completo. O que tu não gostou que tem que corrigir para domingo?
6: Vocês sabem que nós estamos num trabalho, eu já o disse, não os conto, um trabalho duro. É um trabalho em que estamos a colocar muita gente para dentro do clube, ainda não totalmente identificados, outros a adaptarem-se. Eu acho que é uma narrativa que eu vou tendo ao longo do... Mas é a verdade, eu não posso fugir dela. É verdade, é difícil. Agora, eu gostava que a equipa se consolidasse muito rapidamente e ficasse muito sólida rapidamente. Não tem sido possível. A equipa tem dado os passos. Dentro dos passos que tem dado, tem conquistado objetivos. Conquistou o estadual, conquistou agora a passagem aos oitavos da taça. Portanto, mesmo com essas dificuldades que eu sei que nós estamos a ter, nós vamos caminhando. Onde nós não nos sentimos tão confortáveis é na tabela. Distamos a 3 pontos, como eu já disse também, distamos a 3 pontos, mas uma época, olharmos para a época e sacrificámos a época e olharmos que ela como totalmente negativa, porque estamos a uma vitória do 7º lugar, a 3 pontos, acho que é muito redutor. Acho que devemos olhar por um todo e eu continuo a Há uma coisa que eu acho que é, será sempre decisiva. Nós temos que ter a coragem, e sabemos que cometemos erros, sabemos que falhamos aqui e ali, mas vamos ter sempre a coragem de ir a jogo com o propósito de ter êxito. Isso, tenham a certeza.
0: Obrigado, mister. Entrevista coletiva do técnico Luiz Castro após a vitória de 3-0 sobre o Confiança aqui no Batistão. Lucianinho, e já atualizando a questão ali, Balbuena, Gustavo Martins. Para domingo, Gustavo Martins, o Balbuena é um problema maior. Aí é uma lesão muscular, ele deve ficar fora.
1: Muito bem. Entrevista do técnico Luiz Castro aqui no Balanço Final, Maurício.
3: Jesus, você está dizendo que o Gustavo Martins pode jogar no final de semana.
0: É, o que disse o técnico Luiz Castro. O Antônio Dutra Júnior, vice de futebol, vice-presidente do Grêmio, está por aqui. Vamos ver se ele também atualiza a situação dos jogadores. Vai responder sobre o Amuso primeiro, vamos lá. Vai falar o dirigente do Grêmio.
10: Também, claro, a conversa com a seleção de Gana e como funcionou esses últimos dias.
11: Bom, nós tivemos a preocupação de conversar com o jogador, sim. O jogador hoje demonstrou aquilo que nós já sabíamos, um jogador altamente profissional, comprometido com o Grêmio, entendeu perfeitamente a situação e teve uma atuação brilhante hoje.
7: Sobre o resultado do trem importante, a classificação, tem um jogo importantíssimo contra o Bahia no final de semana. Como você vê o enfrentamento, que acho que todo mundo sabe que o Grêmio nesse momento vive um momento difícil dentro da tabela do Campeonato Brasileiro, a classificação dá uma confiança para o jogo de domingo, como você vê esse enfrentamento?
11: Bom, o Grêmio, ele traçou alguns objetivos ao longo do ano, nós já superamos a vitória do Campeonato Gaúcho, agora nós estamos nas oitavas de final da Copa do Brasil. Ontem vimos que clubes tradicionais, clubes maiores ficaram pelo caminho. O Grêmio fez 5-0 no placar agregado, não sofreu perigo nesse sentido. É sempre bom a gente superar os objetivos. Temos ainda um jogo muito difícil no domingo, um adversário que foi desclassificado na Copa do Brasil, que também vai vir com força. O Grêmio precisa dar resposta na questão da tabela, embora depois nós tenhamos 4 jogos em casa, em sequência. Temos também como objetivo superar e classificar na Sul-Americana. Então nós vamos assim, trabalhando jogo a jogo, objetivo a objetivo. E sim, a classificação hoje, claro que nos deixa muito felizes.
0: Qual o tamanho desse jogo de domingo, Dutra? Porque o Luiz Castro até falou, olha, com mais 3 pontos a situação seria outra. O fato é que o Grêmio está hoje onde não gostaria de estar, que é na zona de rebaixamento do Campeonato Brasileiro. E vai para um jogo fora de casa, você lembrou aí do Bahia, eliminado na Copa do Brasil. Qual é o tamanho, o peso desse jogo para o Grêmio no domingo?
11: Bom, eu posso te dizer que todos os jogos do Brasileiro têm o mesmo peso, aquela coisa que é aquela resposta mais protocolar. Eu sei que é um jogo que o Grêmio está pressionado pela posição na tabela, um clube que nem o Grêmio não fica confortável nessa posição. Nós vamos fazer o possível para sair daqui da Bahia com a vitória.
8: Doutra, hoje a gente viu um time diferente do Castro, né? Thiaguinho de titular pela primeira vez, o Mac ganhando sequência por dentro, dois atacantes de lado, um time mais ofensivo. O que, que tu achou desse time mais ofensivo? Pode ser uma tendência? Ou às vezes o Grêmio vai ter que fechar um pouquinho a casinha para garantir os resultados?
11: Cada jogo é um jogo, cada jogo tem a sua história, o seu contexto, né? Hoje o Grêmio mostrou esse repertório em termos de formação, e o Grêmio tem repertórios, o Grêmio tem possibilidade de apresentar modelos de jogos diferentes, conforme o adversário, conforme a situação do jogo, mesmo mudando dentro do jogo. Nós estamos evoluindo, estamos trabalhando. Eu sei que a pontuação do Campeonato Brasileiro, nessa situação que nós estamos hoje, embora nós possamos sempre lembrar que o campeonato é muito embolado, é muito achatado, nós trabalhamos para o quanto antes colocar o Grêmio numa posição mais confortável da tabela. Esse é um dos objetivos que o Grêmio tem até a virada da Copa.
0: Tá aí, valeu, vice de futebol do Grêmio, Antônio Dutra Júnior, após a classificação, vitória e classificação do Grêmio na Copa do Brasil. E vai ser tudo muito rápido, porque o Grêmio já sai daqui direto para o aeroporto para viajar a Salvador. Mas com relação aos lesionados, pelo que disse o Luiz Castro, o Gustavo Martins, o Luiz Castro disse: olha, não sou médico, mas para domingo vai ter condições. Já o Balbuena, ele foi muito claro, ele vetou o Balbuena praticamente por conta de um problema muscular. Não sentiu porque não aqueceu, né, bem para entrar no jogo durante o primeiro tempo. Então o Balbuena está fora e ele disse: tem o Kahneman para domingo como opção para formar, quem sabe, o trio de zagueiros.
12: É que já havia a sinalização, quando o Gustavo Martins, felizmente, não precisa ir do campo para o hospital, de que a lesão não tinha essa gravidade, o Grêmio não usou o protocolo da concussão. Então, felizmente para ele, para o Grêmio, para a saúde do jogador, ele vai para o jogo em Salvador e o time tem Wagner Leonardo, Kahneman e ele para fazer o trio. Você escolhe o Gustavo Martins, provavelmente venha a ser o líbero, embora... Melhor é que o líbero fosse um canhoto, para que do lado direito, Luciano, ele tivesse o pé direito, lado esquerdo, o pé esquerdo. Claro. Se o Gustavo Martins for o líbero, haverá dois canhotos à frente dele. E o canhoto do lado direito costuma se atrapalhar muito, muito. O ataque do Bahia é um ataque poderoso, o Bahia ataca mais do que defende. Aliás, o Bahia, mesmo quando ganha, toma gol, porque ele é um time que corre muito risco. E tem uma dificuldade real o Bahia, né? Ele tenta e não acha um goleiro que lhe deu o mínimo de segurança. É. O goleiro que jogar...
1: Coisa, né, Maurício?
12: Erra.
1: Ou seja, treinado por quem?
12: Por um dos maiores goleiros.
1: Por um dos maiores goleiros da história do futebol brasileiro. Mas não consegue achar um titular confiável, o time do Bahia.
12: Não teve jeito até
1: aqui. Bom, então tudo indica que o Gustavo Martins deve reunir condições. Claro que vai ter evolução até o domingo, né? O jogo é 16h, domingo em Salvador. Resta saber. O Jason vai seguir acompanhando o Grêmio, mas o Grêmio volta... E depois, na verdade,
0: vai para Salvador. Amanhã tem treino no CT do Vitória, no Barradão, no sábado também. Aí joga domingo às 16h contra o Bahia e depois do jogo volta para Porto Alegre.
1: Isso, perfeito.
2: Terminou. Fim de papo de mais um time classificado para a próxima fase da Copa do Brasil e deu a lógica.
12: O atual campeão, né?
2: O Corinthians, né? Corinthians agora do Diniz. Venceu o Barra de Santa Catarina pelo placar de 1-0, gol marcado pelo Yuri Alberto. Então o Corinthians é mais um time classificado para a próxima fase. Resta agora apenas a vaga do CRB ou do Fortaleza. E em seguida começa a Vitória e Flamengo.
1: 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Estamos no balanço final, vamos até às 11. Quando daí Rafael Collin chega com Esporte Companhia. Alguns recados da galera aí, meu caro Marcos Bertoncello, torcedor do Grêmio, enfim, analisando aí pra gente o desempenho do time, a classificação, enfim, as incidências do jogo dessa noite.
2: Bom, o Reno aqui pelo WhatsApp da Rádio Gaúcha, ele aposta que na próxima fase vai ter Inter contra Flamengo, Grêmio contra o Palmeiras e Juventude Chapecoense. É o palpite dele na próxima fase para os gaúchos.
12: Não tem cláusula de barreira nenhum, gatilho nenhum, então pode acontecer de um tudo, inclusive Grenal, né, Bertoncello?
2: Pode acontecer sim também. Grenal. O Vanner de Cachoeira do Sul, o Grêmio venceu, nada mais que sua obrigação, mas nem com esse time fraquíssimo, o TT consegue consegue fazer alguma coisa em campo. Mais um ponto de atenção para o TT na temporada. Abraço a todos. A mensagem do Vanner pelo WhatsApp.
12: O TT tem recebido do treinador uma força extraordinária para ser titular, depois para ser banco, entrar no decorrer contra times muito fracos, como Confiança, contra o Riestra.
1: Como hoje?
12: Hoje. E a resposta não vem. Hoje ele não chega a jogar mal. Mas o que você espera em algum momento, depois de tanta chance, enfrentando um adversário desse tamanho, é que em algum momento ele jogue bem. Não aconteceu.
2: Posso ouvir mais dois aqui num tema que é sensível? O tema sensível é Kahneman. O Paulo Roberto fala: boa noite, Kahneman, por favor, ex-atleta, coloque na direção e não para jogar bola. E o Salmo Flores de Tubarão, Santa Catarina, CCD, acho que está na hora de aposentar o Kahneman. A mensagem dele pelo WhatsApp.
5: O Kahneman,
2: tema sensível, né, CCD?
5: O Kahneman é um tema muito sensível, mas a gente não pode cometer o erro, por exemplo, que cometeu com o Jeromel, né? O Jeromel demorou 3 anos para se aposentar e não tinha mais condição de jogo e o Grêmio pagava um alto salário para ele.
1: Sabe o que o Grêmio tinha que fazer,
5: CCD? Esse paternalismo. E o Kahneman, com um respeito, tá? Quando o Alberto Guerra entrou, há 3 anos e meio atrás, o Kahneman já existia uma discussão sobre renovar ou não. Ele ficou os 3 anos do Alberto Guerra e na metade do último ano ele renovou por mais 2 anos. Então, gente...
1: O Grêmio podia aprender a CCD com o Palmeiras.
5: Aqueles jogadores que o Grêmio... ninguém tem coragem de fazer o que é preciso fazer. Pensar no Grêmio e não na repercussão que o torcedor possa ter. Pensem no Grêmio. O Grêmio precisa encerrar ciclos, porque o que, que é não encerrar ciclos? Pagar mais do que tu tem. Pagar salários absurdamente altos. Então, o Kahneman é um grande sujeito, a gente só valoriza, mas nós não estamos discutindo se ele é mau sujeito ou não. A gente está discutindo que hoje, dentro da exigência que o Grêmio pede, o Kahneman não entrega mais. Ponto. Não entrega mais. Ah, vai ter um jogo contra o Argentino Júnior lá na chuva, que vai ser o jogo para ele. Um por ano? Não, né?
12: Hoje o assustador, por exemplo, Jason, é que ele entra contra um time muito fraco. No primeiro lance dele, ele dá um carrinho desastrado que lhe rende um cartão amarelo. O Grêmio faz mais 2 gols e lá pelas tantas acontece um ataque em que ele, é verdade que sem querer, mas o braço dele dá na cabeça do jogador, não era falta de vermelho, disse o Simon, era de amarelo. O amarelo que ele já tinha. Se ele é expulso desse jeito contra o Bahia, é outro mundo. Não é ser expulso contra o Confiança quando está 3-0. Eu lamento porque eu vejo e tenho na conta, é essa expressão que eu uso sempre que falo do Kahneman, ele é um totem no Grêmio, só que ele vai ficando exposto quando acontecem coisas como a que aconteceu hoje.
0: É, e por cá e lembrar o Kahneman recente.
1: Jason, tá cortando um pouquinho teu sinal aí. Era uma posição diferente. 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
0: E agora vamos ver, Jason. O Kahneman, ele recentemente, ele renovou contrato com o Grêmio, né? No ano passado, por mais 2 temporadas. Vai até o final de 27. Então, é um jogador que tem ainda contrato relativamente longo com o Grêmio.
1: É. Eu estava dizendo aqui para o CCD, também falei no ar e fora do ar, o Grêmio tinha que aprender com o Palmeiras, né? O Palmeiras, ele sabe encerrar ciclos de atletas, inclusive um atleta que está no Grêmio dando uma excelente resposta, mas que daqui a pouco o Palmeiras achou que não era mais o momento de ter o Everton como goleiro titular.
12: Placa, abraço,
1: placa, carinho, abraço, carinho, né? Qual é o problema de fazer isso? Profissionalmente, tratar profissionalmente, com toda a afetividade possível.
5: O Palmeiras fez isso com...
1: Marcos Rocha,
12: Felipe Melo, Marcos Rocha, Deyverson e o Everton. Esses são os jogadores.
5: Mas sobretudo com... Imagina o Deyverson fez o gol da Libertadores, chegou em São Paulo demitido.
1: Sabe, então assim, não digo que seja um desapego, mas relação profissional, né? Porque é uma relação profissional também. Por mais que tenha relação afetiva do Kahneman com o clube, do clube com o Kahneman, da torcida com o Kahneman. Só que é preciso saber encerrar ciclos, né? E o CCD pegou muito bem a situação do Jeromel, que se arrastou por um tempo e foi só muito mais desgaste até, né?
5: Não tinha mais condição.
1: Desnecessário, entendeu?
5: Não tinha mais condição nenhuma. Bom, aquilo, o Grêmio caiu em 21 com os dois já não sendo mais aqueles jogadores, atuando pouco. Jogando...
1: Imagina, eles ganharam uma Libertadores em 16, 10 anos atrás. 17. Copa do Brasil,
3: eram,
1: 16.
3: Em 17, eles eram, com absoluta certeza, a melhor dupla de zaga da América Latina.
1: Quase 10 anos, 9 anos.
3: É muito tempo atrás.
1: É muito tempo. Maurício Saraiva, 9 anos atrás, fazia coisas que hoje não consegue fazer mais.
5: Essa relação do jogo, assim, é que é muito difícil pra gente chegar uma hora e falar, bah, acabou.

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1: Agora 9:09. Olha, amanhã, sexta-feira, o sol predomina, ainda que acompanhado de nuvens na maior parte do estado. No oeste, há expectativa de períodos de céu claro. Ao norte dos Campos de Cima da Serra e no litoral norte, próximo à divisa com Santa Catarina, em municípios como São José dos Ausentes e Torres, a nebulosidade aumenta e não está descartada precipitação fraca. O dia será ameno, mas com o amanhecer ainda gelado. Uma massa de ar frio e de fraca intensidade chegou ao sul gaúcho nesta quinta e mantém as temperaturas abaixo da média. A mínima foi de 2 graus negativos e 7 décimos em Soledade. A décima marca negativa do ano e a sétima de maio aqui no estado. E olha, a mais recente atualização mensal do Centro de Previsão Climática, Agência de Clima dos Estados Unidos, reforçou o cenário de rápida transição para o El Niño, com probabilidade próxima de 100% no segundo semestre. O prognóstico confirma a previsão publicada anteriormente de que o fenômeno deve começar nas próximas semanas. Bom, voltando então para amanhã, né, sexta-feira, então o dia será de sol, antecedendo essa transição rápida para o El Niño. A massa de ar frio mantém temperaturas abaixo da média aqui no território gaúcho. Agora 9:50, Madonna. Aqui no Tua Essência, o programa que te acompanha à noite. Uma ótima noite de quinta para você com a gente. Like a Prayer.

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1: Ok, muito bem, de volta então, né? Seguindo aí mais uma hora aqui no Tua Essência, nesta quinta-feira. Para quem chegou há pouco, bem-vindo, bem-vinda. Saiba que é sempre um prazer ter cada um, cada uma de vocês com a gente aqui na tua rádio. Lembrando que no finalzinho do programa temos a prece, a bênção. Hoje a condução deste momento será do Frei Antoninho Pascoalon, Frei Antoninho, que é vigário da paróquia São Luís Gonzaga, em Veranópolis. Bom, vamos então a este momento tradicional já, né, aqui nas noites, a reflexão, a mensagem que inspira o bem, e o texto de hoje, As Leis Espirituais da Índia.
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2: Primeira lei: a pessoa que chega é a pessoa certa. Ou seja, ninguém chega em nossas vidas por acaso. Todas as pessoas que nos rodeiam, que interagem conosco, estão ali por algum motivo, para nos fazer aprender e avançar em cada situação. Segunda lei: o que acontece é a única coisa que podia acontecer. Nada, absolutamente nada do que nos acontece poderia ter sido de outra maneira, nem sequer um detalhe mais insignificante. Não existe aquilo de se tivesse feito tal coisa, teria acontecido tal coisa. Terceira lei: em qualquer momento que comece, é o momento certo. Tudo começa no momento certo, nem antes, nem depois. Quando estamos preparados para que algo novo comece em nossas vidas, aí então começará. O que aconteceu foi o que pôde acontecer e teve que ser assim para que aprendêssemos essa lição e seguíssemos em frente. Todas e cada uma das situações que acontecem em nossas vidas são perfeitas, ainda que a nossa mente e o nosso ego resistam e não queiram aceitar. A quarta e última lei espiritual da Índia: quando algo termina, termina. Simplesmente assim. Se algo terminou em nossas vidas, é para nossa evolução. Portanto, é melhor deixá-lo seguir adiante e avançar, já enriquecidos com essa experiência. Creio que não é por acaso que você está ouvindo, nesse momento, a tua rádio e essa mensagem. Se ela chega em nossas vidas, é porque estamos preparados para entender que nenhum floco de neve cai em lugar errado. O estímulo, né? A provocação para a reflexão dessa noite, aqui na tua rádio, As Leis Espirituais da Índia.

0: Barry White aqui na seleção musical da tua rádio, fechando mais um bloco de sucessos na noite desta quinta-feira. Deixa eu trazer aqui informações. Olha só, a CBF renova contrato de Carlo Ancelotti com a seleção brasileira. Técnico italiano assina novo vínculo e confirma permanência à frente da equipe por mais um ciclo, isso é, até a Copa do Mundo de 2030. Intervalo e já já eu volto. Tem mais uma edição do Te Aproxega, tem Hoje na História. Continue por aqui.
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1: 14 de maio, dia do seguro e do segurador. Os aniversariantes do dia.

Demonstrações de acrobacias aéreas pelo Brasil e pelo mundo. 1998. Morreu aos 82 anos o cantor, ator e produtor norte-americano Frank Sinatra. 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

0: 2002, morreu aos 75 anos em Porto Alegre, o agrônomo, escritor, filósofo, paisagista e ambientalista brasileiro José Lutzenberger. Ele participou ativamente na luta pela preservação ambiental. 2015. When the night has come and the land is dark. Morreu aos 89 anos o guitarrista, compositor e cantor norte-americano B.B. King. 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Mário Vivan, para a tua rádio.
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Tá aí o Ney Vansória, Jardim Inglês, aqui na seleção musical da tua rádio, para você com a gente nesta quinta-feira. Obrigado, viu? Para você no trânsito, para você no plantão nessa noite, para você em casa, quem sabe já na cama aí. Muito obrigado pela companhia. Seguimos agora o som de Robbie Williams.

0: Marisa Monte, o shot das meninas aqui na seleção musical da tua rádio, fechando mais um bloco, né, de sucessos, mais uma hora aqui na noite desta quinta-feira. Olha, o Hospital Nossa Senhora da Oliveira, em Vacaria, promove palestras sobre cuidado oncológico na Semana da Enfermagem. A atividade contou com a participação da doutora Fernanda Paim de Andrade. A notícia completa você confere no site tuaradio.com.br.
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1: Muito bem, de volta então, né? Já para a última hora aqui do Tua Essência, o programa que te acompanha à noite aqui na Rede Tua Rádio. Obrigado por estar aí do outro lado com a gente, comigo aqui, né? E sigo com você ainda nas férias de Daniel Rodrigues na madrugada, né? Isto é, a gente vira a página aí depois da meia-noite e já abre a programação da sexta-feira para quem segue aqui na Tua Rádio. Agora tem metrô. Beat acelerado.

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0: O Paul McCartney, This One, aqui na seleção musical da tua rádio, para você com a gente na última hora desta quinta-feira. O desmatamento na Mata Atlântica tem queda de 28% em um ano, aponta levantamento. Houve redução das derrubadas em 11 dos 17 estados do bioma, com destaque para Bahia e Piauí. Eu já volto, é rapidinho.
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1: Muito bem, voltamos então, né? Juntos aqui para a parte final do Tua Essência. Obrigada aí mais uma vez por estar com a gente. Já já tem a prece, a bênção. Hoje com o Frei Antoninho Pascoalon, Frei Antoninho que é vigário na paróquia São Luís Gonzaga, em Veranópolis. Vamos abrindo o último bloco, Cristiano Quevedo, por Nossa Nação.
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Ponto final em mais uma edição do Tua Essência. Gratidão aí pelo carinho da tua companhia, da tua audiência, né? Quem esteve aí com a gente, quem vai seguir, né? Após o intervalo, vem aí a madrugada da Rede Tua Rádio. Mas fechamos este ciclo neste dia de hoje em mais um momento de prece. E quem conduz este momento para a gente hoje é o Frei Capuchinho Antoninho Pasqualon.

0: Senhor Deus, queremos sempre sermos agradecidos e manifestar como vossos filhos e filhas os louvores por mais este dia que está para findar. Tantas coisas boas aconteceram durante esta jornada. Muitos encontros, palavras amigas, ouvidas e vividas, abraços e gestos de amizade e de amor incondicional. Expressões de alegria, de felicidade, vividas na família, no trabalho, no lazer, nos momentos mais simples da vida, procurando sempre levar alegria, fé, esperança e muito amor. Muitas são as provações do dia a dia, mas queremos sempre deixar e comunicar aos irmãos a verdadeira alegria, a alegria que brota de um coração que acredita e que deseja fazer algo pelo bem dos irmãos de caminhada. A maior alegria é podermos testemunhar a vossa presença, sendo cada dia instrumentos de vossa paz, de vossa felicidade e amor para todos. Ao findar esta jornada, vos agradecemos por tudo e vos pedimos a bênção para o dia que vai iniciar. Que o Divino Pai Eterno, pela intercessão da Mãe da Misericórdia, vos conceda a bênção da saúde corporal e espiritual. Em nome do Pai, do Filho e do Espírito Santo. Amém.
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Alô, você ligado, ligado aqui na Rede Tua Rádio, estamos abrindo a madrugada da sexta, sextou, né, dia 15 de maio, 15/5, chegando já, portanto, na segunda metade, né, do mês de maio. E eu sigo por aqui, te fazendo companhia, com muito prazer, aqui nas emissoras da Rede Tua Rádio, para você que segue no plantão, para você que segue aí no trânsito, para quem tá na cama e tá com o rádio ligado e não pegou no sono ainda, né? Evidentemente. Obrigado aí pela companhia. Vamos começar bem leve. Olha só essa canção aqui pra gente abrir a seleção musical da madrugada. Il Divo, Regressa-me.

0: previsão do tempo.
1: Frio já não é assim tão intenso, mínimas variando de 2 a 4 graus em média por aqui, e máximas na casa dos 16 a 18 graus, também sendo que 17 graus em média aqui nas áreas mais elevadas. Tudo indica que no final de semana vamos ter um sábado com sol, mas no domingo a nebulosidade volta a crescer e podemos ter alguma chuva assim mais para tarde, final de tarde, mas uma chuva assim muito, muito isolada. Com a previsão do tempo, Kátia Valente.
0: Previsão do tempo.
2: Meia-noite e 13 minutos.

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E seguimos aqui na madrugada, nesta sexta-feira. Abraço para você que está aí com a gente. Muito obrigado, viu, pela companhia no trabalho, no trânsito, em casa. Para você aqui na tua rádio. Olha, o Desenrola, mais de 10 milhões de reais podem usar. Aliás, não é milhões de reais, é milhões de pessoas aqui, viu? Fiz a interpretação equivocada. Então vamos começar de novo. Mais de 10 milhões, né, de pessoas podem usar o saque aniversário do FGTS para pagar dívidas, foi o que disse o governo. A consulta pode ser feita a partir do dia 25. Será permitida a utilização de até 20% do saldo ou até R$ 1.000. Vamos em frente aqui na madrugada da tua rádio. Agora com a boa música do Rio Grande, Deixando Pago, Oswaldir e Carlos Magrão.

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0: Um breve momento, um encontro, uma prece, uma reflexão. Seja diferente, não derrube, ajude a levantar. Seja diferente, não derrube, ajude a levantar. Os humanos são engraçados às vezes. Todos somos dotados da capacidade de conviver, mas nem todos aprendem a conviver. Facilmente as pessoas se distanciam e vivem como rivais e concorrentes, sem falar naquelas pessoas que passam os dias desejando o mal para os outros, um puxando o tapete do outro. Ser fraterno deveria ser o modo de viver de todos. É urgente ser diferente. Ao invés de derrubar, ajudar a levantar, assumir postura construtiva, fazer o bem aos outros, desejar o bem. Não acredito que alguém que deseja o mal, que procura derrubar os outros, consiga sentir paz. Continuo acreditando que vale a pena fazer o bem. Enquanto estiver caminhando neste mundo, vou querer erguer quem está caído. Seja diferente. Não derrube, ajude a levantar. E sobre todos, a bênção de Deus, Pai, Filho e Espírito Santo. Amém.
1: Meia-noite e 39 minutos.

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Olha, meu amigo, minha amiga, sintonizado aqui na tua rádio, simpatia é dividir a mesma opinião. Empatia é respeitar opiniões diferentes da sua. Fabrício Carpinejar.

0: O Papa expressa sinceras condolências pelo falecimento do cardeal suíço Paul Emil Czerig, ex-núncio apostólico na Itália e na República de San Marino, ocorrido esta terça-feira, 12 de maio, aos 79 anos. Em um telegrama, Leão XIV envia suas condolências aos familiares e à comunidade diocesana de Sion, onde Czerig foi encardinado. O Santo Padre reflete com gratidão sobre seu fiel serviço como representante pontifício em diversos países e, posteriormente, como membro de alguns dicastérios da Santa Sé. O purpurado, escreve o pontífice, agiu generosamente, testemunhando amor à Igreja e ao sucessor de Pedro. O telegrama conclui com a entrega da alma deste ministro do Evangelho a Deus, para que o acolha na luz que não conhece o caso, e a intercessão da Virgem Maria, enviando a bênção apostólica a todos os que foram atingidos pela repentina partida. O cardeal Paul Emil Czerig nasceu em Unterheim, na Suíça, em 3 de fevereiro de 1947. Em 1974, recebeu a ordenação sacerdotal, tendo posteriormente obtido o doutorado em Direito Canônico pela Pontifícia Universidade Gregoriana. O Papa João Paulo II o nomeou membro do Serviço Diplomático da Santa Sé em 1978, como secretário da Nunciatura Apostólica, prestando serviço em Uganda, Coreia do Sul, Mongólia e Bangladesh. Em 1996, foi nomeado arcebispo titular de Voli e Núncio Apostólico no Burundi. A consagração episcopal foi presidida pelo cardeal secretário de Estado Ângelo Sodano em 27 de junho do mesmo ano. Seu serviço na Igreja levou-o a assumir, em 2000, o cargo de núncio em Trinidade e Tobago, República Dominicana, Jamaica, Grenada, Guiana, Santa Lúcia, São Vicente e Granadinas e Bahamas. A partir de 2001, também em Barbados, Antigua e Barbuda, Suriname e São Cristóvão e Neves. Em 2004, assumiu a nunciatura na Coreia do Sul e na Mongólia. Nos anos seguintes, nos países nórdicos, depois na Argentina e, até 2024, como núncio na Itália e em San Marino, o primeiro não italiano a ocupar o cargo. Foi criado cardeal pelo Papa Francisco no consistório de 30 de setembro de 2023.
1: Uma hora e 15 minutos.

A Maiara e Maraíza, bengala e crochê aqui na seleção musical da madrugada para você com a gente nesta sexta-feira. Boa sexta, viu? Obrigado aí pela companhia. Paz e bem aí para você, tudo de bom. Nosso giro aqui pelas informações, olha, a chance de El Niño se formar até julho sobe para 82% e acende alerta para chuvas excessivas aqui no estado. Atualização da Agência Climática dos Estados Unidos mostra que probabilidade do fenômeno se formar até julho saltou 20 pontos percentuais, reforçando o alerta para a primavera aqui no estado. Na sequência de sucessos, Laura Pausini.

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1: Certa vez houve um concurso de pintura e o primeiro lugar seria dado ao quadro que melhor representasse a paz. Ficaram, dentre muitos, três finalistas igualmente empatados. O primeiro quadro retratava uma imensa pastagem com lindas flores e borboletas que bailavam no ar, acariciadas por uma brisa suave. O segundo mostrava pássaros a voar sob nuvens brancas como a neve, em meio ao azul anil do céu. Já o terceiro quadro mostrava um grande rochedo sendo açoitado pela violência das ondas do mar em meio a uma tempestade estrondosa e cheia de relâmpagos. Mas, para a surpresa e espanto dos finalistas, o escolhido foi justamente o terceiro quadro, este que retratava a violência das ondas contra o rochedo. Indignados, os dois pintores que não foram escolhidos questionaram o juiz que deu o voto de desempate. Como esse quadro tão violento pode representar a paz, senhor juiz? E o juiz, com uma serenidade muito

0: A verdadeira paz é aquela que, mesmo nos momentos mais difíceis, nos permite repousar tranquilos. Talvez muitas pessoas não consigam entender como pode reinar a paz em meio à tempestade, mas não é tão difícil de entender. Considerando que a paz é um estado de espírito, podemos concluir que, se a consciência está tranquila, tudo à volta pode estar em revolução, que conseguiremos manter a nossa serenidade. Fazendo uma comparação com o quadro vencedor, poderíamos dizer que o ninho do pássaro que repousava serenamente com os seus filhotes representa a nossa consciência. A consciência é um refúgio seguro quando nada tem que nos reprove. E também pode acontecer o contrário. Tudo à volta pode estar tranquilo, mas a nossa consciência arder em chamas. A consciência, portanto, é um tribunal implacável, do qual não conseguiremos fugir porque está em nós. É ela que nos dará a possibilidade de permanecer em harmonia íntima, mesmo que tudo à volta ameace desmoronar ou acuse sinais de perigo solicitando correção. Sendo assim, concluiremos que a paz não será implantada por decretos nem por ordens exteriores, mas será conquista individual de cada criatura, portas adentro da sua intimidade.
1: Uma hora e 38 minutos.

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1: 15 de maio, dia do assistente social, dia internacional da família instituído pela ONU e dia do gerente bancário. Os aniversariantes do dia, o jornalista esportivo Tino Marcos e o ex-jogador de futebol Raí. Os fatos do dia.

1937, nasceu o cantor, guitarrista e ator norte-americano de ascendência mexicana, Trini López. Ele morreu no dia 11 de agosto de 2020, aos 83 anos, vítima de Covid-19.

0: 1960.
1: E aí, capricha, gaiteiro!
0: Nasceu na cidade de Cruz Alto, cantor e compositor de música gaúcha, Ivonir Machado. Foi fundador do grupo Os Garotos de Ouro. Ivonir Machado morreu em um acidente em 2023, aos 63 anos.

0: 1966, morreu aos 98 anos o empresário, advogado e político, presidente do Brasil entre 1914 e 1918, Venceslau Braz. Em 1970, a moeda brasileira, que era o Cruzeiro Novo, voltou a ser chamada apenas de Cruzeiro. 1994.
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0: Morreu aos 47 anos o cantor e compositor Sérgio Sampaio. Tornou-se célebre na música popular do país por conta de sua poética elaborada, associada ao talento para criar composições de samba, bolero, rock, blues, entre outros gêneros musicais.

0: Em 2010, um incêndio em um laboratório do Instituto Butantan em São Paulo destruiu o maior acervo de cobras, aranhas e escorpiões para pesquisas do Brasil. O fogo queimou 70 mil espécies conservadas em formol. 2016. Morreu aos 85 anos o cantor Calbi Peixoto. Mário Vivan, para a tua rádio.
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1: Frio já não é assim tão intenso, mínimas variando de 2 a 4 graus em média por aqui e máximas na casa dos 16 a 18 graus, também sendo que 17 graus em média aqui nas áreas mais elevadas. Tudo indica que no final de semana vamos ter um sábado com sol, mas no domingo a nebulosidade volta a crescer e podemos ter alguma chuva assim mais para tarde, final de tarde, mas uma chuva assim muito, muito isolada. Com a previsão do tempo, Kátia Valente.
0: Previsão do tempo.
2: 2 horas e 20 minutos.

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Olha, meu amigo, minha amiga, sintonizado aqui na Rede Tua Rádio, às vezes uma certa escuridão é necessária para se ver as estrelas. Pense nisso.

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1: Neste dia 15 de maio, recordamos Santo Isidoro Lavrador. De todas as ocupações e profissões humanas, a mais necessária e a mais saudável é a do lavrador. Santificada pelos patriarcas, oferece muitas ocasiões de santificação. O próprio Jesus tirou muitas parábolas da vida do campo. Isidoro conquistou a santidade lavrando a terra. Pobre, de família, ainda jovem foi trabalhar no campo. Levantava-se de manhã para ir à missa antes do trabalho. O senhor Vargas, seu patrão, certa ocasião se escondeu para ver o que fazia aquele homem que tanto admirava e que depois do que viu passou a ter devoção. Ele viu que enquanto Isidoro estava de joelhos rezando, um anjo estava dirigindo o arado e outro guiando os bois. Tinha sempre alguma coisa para dar aos pobres e até aos pássaros. Para estes, enquanto caminhava, largava trigo pela estrada sem que o saco esvaziasse. Ele nasceu em Madrid, na Espanha, em 1080 e morreu em 1130 com 50 anos de idade. 15 de maio, Santo Isidoro Lavrador.
2: Duas horas e 41 minutos.

Pepeu Gomes aqui na Seleção Musical da Madrugada para você com a gente nesta sexta-feira. Deixa eu trazer aqui mais destaques, as informações das últimas horas para você nessa madrugada, né, de sexta-feira. Olha, a CBF renova, né, o contrato de Carlo Ancelotti com a seleção brasileira. O técnico italiano assina novo vínculo e confirma a permanência à frente da equipe por mais um ciclo até a Copa do Mundo de 2030. Na sequência de sucessos, Legião Urbana.

Evite o que te incomoda, ignore o que te chateia e saia de perto do que te faz mal. A tecla dos tempos difíceis de hoje é batida continuamente. Não há quem não sinta o peso que todos parecemos carregar, esgotando-nos física e espiritualmente. Gastamos tempo excessivo com atividades que não aliviam o nosso estresse, ao passo que momentos de lazer e de limpeza emocional tornam-se raros, quando não até impossíveis. Esse vazio interior só cresce. Nesse ritmo alucinante dos dias corridos, enfurnados que estamos em escritórios, em transportes coletivos, em meio a engarrafamentos, perdendo hora, perdendo a paciência, perdendo saúde, perdendo a vida lá fora, não conseguimos encontrar tempo para sorrir e assim preenchermos a nossa essência com o que realmente vale a pena. Não temos como carregar nossas energias, como digerir

0: que acontece de ruim, nem como desfrutar do que é bom. Torna-se, portanto, imperativo, enormemente necessário, evitar o que incomoda. Ninguém consegue fugir a aborrecimentos, mas muitos deles podem ser evitados. É preciso analisar as causas daquilo que aborrece, para que se possa perceber quais delas foram provocadas por nós mesmos, e assim mudarmos os comportamentos que causam problemas. Muita coisa será aliviada a partir do momento em que pararmos de provocar problemas futuros. Temos que ignorar o que nos chateia. O tempo é precioso demais para que seja jogado fora com o que só traz chateação, com gente desagradável. Teremos que conviver com pessoas incômodas? Sim, porque ninguém gosta de todo mundo. Porém, somos capazes de ignorar palavras, pessoas e ações, selecionando o que deve ficar em nós e o que deve entrar por um ouvido e sair pelo outro. Ou mesmo tampando os ouvidos, para que ali não entrem nem por um segundo determinadas chateações imprestáveis. É preciso sair de perto do que nos faz mal, de gente que libera toxina por onde passa. Quando não formos obrigados a conviver com alguém no mesmo ambiente, como por exemplo no trabalho, poderemos e deveremos escolher bem as nossas companhias. Temos poucos momentos descompromissados em nosso favor, ou seja, usá-los junto com quem nos faz feliz e enriquecer a nossa vida nos poupará de acumular pesos inúteis em nossa carga afetiva. Não é fácil manter o equilíbrio diante de pessoas desagradáveis e em situações desgastantes, mas é preciso exercitar o evitar, o ignorar e o sair de perto, para que possamos desafogar as nossas almas de entulhos indesejáveis, para que consigamos nos desviar dos chatos de plantão, para que sejamos mais felizes, para que aproveitemos o que nos engrandece e marcará as nossas memórias, a nossa passagem pela vida e na vida das pessoas que são pedacinhos importantes do amor que construímos diariamente. Até segunda-feira!
1: Três horas e 15 minutos.
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mais uma das boas do Rio Grande, né? Que, claro, tem um espaço garantido aqui na Seleção Musical da Madrugada, a nossa música nativista. Para você que está aí com a gente no trabalho, no plantão nessa madrugada, para quem está no trânsito, muita gente que trabalha também, né, nas primeiras horas aí, nos leva de carona ou segue, né, durante a madrugada aí na estrada, vá com calma, com segurança, boa viagem para você. Vamos com mais músicas aqui na madrugada da tua rádio, presente na tua história.

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0: Olá, meu amigo. Olá, minha amiga ouvinte. Eu sou o Padre Ezequiel. Esse é o momento de despertar para o amor. Gostaria de falar hoje sobre sentimentos negativos e positivos. Existem muitos sentimentos que podem estar presentes na vida das pessoas. Por exemplo, ira, raiva, ressentimento, quando a pessoa vai ruminando coisas do passado e nunca esquece e não supera, inveja, sentimentos de culpa, medo e assim por diante. Na verdade, essas emoções, elas pesam muito quando elas dominam a nossa consciência e elas afetam o nosso pensamento e o nosso comportamento, porque uma pessoa que tem ressentimento, ela vai agir a partir do ressentimento. Uma pessoa que tem inveja vai agir a partir da inveja. Pessoa que tem ciúmes vai agir a partir dos ciúmes. Por quê? A emoção é mais forte que a razão. Então, embora ela não queira agir a partir da inveja, a partir do sentimento, mas ela vai agir. Isso vai complicar a vida dela. Esses sentimentos inclinam o nosso pensamento na direção dos acontecimentos, que desencadeiam tais sentimentos e para fantasias sobre possíveis reações. Então, esses sentimentos, na verdade, estão guardados dentro da nossa mente e fazem parte da nossa história de vida. Uma pessoa ciumenta é ciumenta porque ela guardou emoções semelhantes durante a história de vida dela. Uma pessoa que tem ressentimento, não consegue perdoar, ela é assim porque aconteceram coisas na vida dela que a tornaram assim. Mas só que ela pode mudar. Dá para mudar. Por isso nós precisamos aprender a lidar com os nossos sentimentos negativos, porque eles nos levam numa direção, e numa direção que não é boa. Eles envenenam a pessoa que sente isso, que vive isso. Um estudo recente numa universidade dos Estados Unidos comprova que os otimistas vivem mais. Uma pessoa leve vive mais. Quem acha a vida divertida permanece mais longamente em forma do que aqueles que profetizam o pessimismo, profetizam a catástrofe e assim por diante. Então, quanto mais otimista a pessoa era nessa pesquisa, mais ela era flexível física e espiritualmente. Hoje em dia tem muitos pensamentos fechados e são atitudes emocionais também. De fato, é assim, todos nós temos ao alcance da própria mão a chave para uma vida longa e feliz. Pense você, é positivo ou é negativo? Deus Pai de amor, fonte da bênção, abençoai os vossos filhos e filhas, abençoai as suas famílias, abençoai o seu trabalho, abençoai as suas buscas, para que sejam felizes e encontrem o melhor da vida. Em nome do Pai, do Filho e do Espírito Santo. Amém.
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2: Três horas.

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Aquele abraço para você ligado aqui na Rede Tua Rádio. Olha, meu amigo, pense o seguinte: o que os outros pensam não muda o que eu sou. Diego Vinícius.

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1: Um lavrador começou bem cedo a tarefa de lavrar a terra para o plantio. Ao lado, um vizinho fazia a mesma coisa, mas com um trator. Este é feliz, pensou o primeiro. Não se cansa e produz muito mais. Mas o motorista viu um automóvel rodando na estrada e pensou: este é feliz, não gasta suas forças, viaja rápido e deve ter um bom salário. O motorista do automóvel, vendo o avião lá do alto, comentou: este é feliz, não precisa se preocupar com o trânsito, num instante está em outro país. Foi então a vez do aviador olhar para baixo e, ao ver o lavrador, comentou: este aí embaixo é feliz, faz o que gosta, trabalha quando quer e vive perto da família. Ser feliz é o desejo de todos, porém muitas vezes surge um equívoco. A felicidade está onde a colocamos e nunca a colocamos onde estamos. Ser feliz é compromisso pessoal e vontade de Deus. Pensemos neste novo dia, o Senhor te abençoe e te guarde, o Senhor faça brilhar sobre ti sua face e se compadeça de ti, o Senhor volte para ti o seu rosto e te dê a paz, o Senhor te abençoe, Pai, Filho e Espírito Santo. Santo.

0: Charlie Brown Jr., só os loucos sabem, aqui na madrugada da tua rádio, para você com a gente nesta sexta-feira. Muito obrigado, viu, aí pela companhia aqui na tua rádio. Olha, livro reúne pesquisas sobre imigração italiana em municípios do Norte Gaúcho. O destaque que você confere no site tuaradio.com.br. Em Vacaria, o Hospital Nossa Senhora da Oliveira promove palestra sobre cuidado oncológico na Semana da Enfermagem. A atividade contou com a participação da doutora Fernanda Paim de Andrade. Alguns dos destaques, né, que você confere aqui nas diferentes regiões de cobertura da tua rádio: Unesul encerra operações diretas e linhas em Marau passam para a Planalto e Ouro e Prata. A mudança ocorre a partir de segunda-feira, dia 18, sem alteração em horários, itinerários ou valores das passagens. Ok, eu vou ficando por aqui, tá chegando o nosso terço na madrugada desta sexta-feira. Para você que sempre reza com a gente, né? Muito obrigado, unimos aqui a nossa oração, né? Formamos essa grande corrente aqui através da Rede Tua Rádio. E a canção que abre o nosso terço nesta sexta-feira, A Montanha, essa versão com o padre Marcelo Rossi.
1: Vamos escalar? Você já escalou na fé?
2: Eu vou seguir
1: o quê?

0: Iniciamos este novo dia com as bênçãos de Deus e proteção de Nossa Senhora, Virgem Maria. Em nome do Pai, do Filho e do Espírito Santo. Amém. Creio
1: em Deus Pai Todo-Poderoso, Criador do céu e da terra, em Jesus Cristo, seu único Filho, nosso Senhor, que foi concebido pelo poder do Espírito Santo, nasceu da Virgem Maria, padeceu sobre Pôncio Pilatos, foi crucificado, morto e sepultado, desceu à mansão dos mortos, ressuscitou o terceiro dia, subiu ao céu, está sentada à direita de Deus Pai Todo-Poderoso, onde há de vir julgar os vivos e os mortos. Creio no Espírito Santo, na Santa Igreja Católica, na comunhão dos santos, na remissão dos pecados, na ressurreição da carne, na vida eterna. Amém.
0: Pai nosso que estais no céu, santificado seja vosso nome. Venha a nós o vosso reino, seja feita a vossa vontade, assim na terra como no céu.
1: O pão nosso de cada dia nos dai hoje, perdoai as nossas ofensas, assim como nós perdoamos a quem nos tem ofendido. E não nos deixeis cair em tentação, mas livrai-nos do mal. Amém.
0: O anjo do Senhor anunciou a Maria.
1: E ela concebeu do Espírito Santo.
0: Ave Maria, cheia de graça, o Senhor é convosco. Bendita sois vós entre as mulheres, e bendito o fruto do vosso ventre, Jesus.
1: Santa Maria, Mãe de Deus, rogai por nós, pecadores, agora e na hora de nossa morte. Amém.
0: Eis aqui a serva do Senhor.
1: Faça-se em mim segundo a vossa palavra.
0: Ave Maria, cheia de graça, o Senhor é convosco. Bendita sois vós entre as mulheres, e bendito o fruto do vosso ventre, Jesus.
1: Santa Maria, Mãe de Deus, rogai por nós, pecadores, agora e na hora de nossa morte. Amém.
0: O Verbo Divino se fez carne
1: e habitou entre nós.
0: Ave Maria, cheia de graça, o Senhor é convosco. Bendita sois vós entre as mulheres, e bendito o fruto do vosso ventre, Jesus.
1: Santa Maria, Mãe de Deus, rogai por nós, pecadores, agora e na hora de nossa morte. Amém.
0: Glória ao Pai, ao Filho e ao Espírito Santo.
1: Como era no princípio, agora e sempre. Amém.
0: Ó meu bom Jesus,
1: perdoai-nos, livrai-nos do fogo do inferno, levai as almas todas para o céu, e socorrei principalmente as que mais precisarem.
0: Nossa Senhora de Fátima e São Francisco,
1: rogai por nós.
0: E nesta sexta-feira, meditamos os mistérios dolorosos. E neste primeiro mistério doloroso, contemplamos
1: a oração e a agonia de Jesus no Jardim das Oliveiras.
0: Pai nosso que estais no céu, santificado seja vosso nome. Venha a nós o vosso reino, seja feita a vossa vontade, assim na terra como no céu.
1: O pão nosso de cada dia nos dai hoje, perdoai as nossas ofensas, assim como nós perdoamos a quem nos tem ofendido. E não nos deixeis cair em tentação, mas livrai-nos do mal. Amém.
0: Ave Maria, cheia de graça, o Senhor é convosco. Bendita sois vós entre as mulheres, e bendito o fruto do vosso ventre, Jesus.
1: Santa Maria, Mãe de Deus, rogai por nós, pecadores, agora e na hora de nossa morte. Amém.
0: Ave Maria, cheia de graça, o Senhor é convosco. Bendita sois vós entre as mulheres, e bendito o fruto do vosso ventre, Jesus.
1: Santa Maria, Mãe de Deus, rogai por nós, pecadores, agora e na hora de nossa morte. Amém.
0: Ave Maria, cheia de graça, o Senhor é convosco. Bendita sois vós entre as mulheres, e bendito o fruto do vosso ventre, Jesus.
1: Santa Maria, Mãe de Deus, rogai por nós, pecadores, agora e na hora de nossa morte. Amém.
0: Ave Maria, cheia de graça, o Senhor é convosco. Bendita sois vós entre as mulheres, e bendito o fruto do vosso ventre, Jesus.
1: Santa Maria, Mãe de Deus, rogai por nós, pecadores, agora e na hora de nossa morte. Amém.
0: Ave Maria, cheia de graça, o Senhor é convosco. Bendita sois vós entre as mulheres, e bendito o fruto do vosso ventre, Jesus.
1: Santa Maria, Mãe de Deus, rogai por nós, pecadores, agora e na hora de nossa morte. Amém.
0: Ave Maria, cheia de graça, o Senhor é convosco. Bendita sois vós entre as mulheres, e bendito o fruto do vosso ventre, Jesus.
1: Santa Maria, Mãe de Deus, rogai por nós, pecadores, agora e na hora de nossa morte. Amém.
0: Ave Maria, cheia de graça, o Senhor é convosco. Bendita sois vós entre as mulheres, e bendito o fruto do vosso ventre, Jesus.
1: Santa Maria, Mãe de Deus, rogai por nós, pecadores, agora e na hora de nossa morte. Amém.
0: Ave Maria, cheia de graça, o Senhor é convosco. Bendita sois vós entre as mulheres. E bendito o fruto do vosso ventre, Jesus.
1: Santa Maria, Mãe de Deus, rogai por nós, pecadores, agora e na hora de nossa morte. Amém.
0: Ave Maria, cheia de graça, o Senhor é convosco. Bendita sois vós entre as mulheres. E bendito o fruto do vosso ventre, Jesus.
1: Santa Maria, Mãe de Deus, rogai por nós, pecadores, agora e na hora de nossa morte. Amém.
0: Ave Maria, cheia de graça, o Senhor é convosco. Bendita sois vós entre as mulheres. E bendito o fruto do vosso ventre, Jesus.
1: Santa Maria, Mãe de Deus, rogai por nós, pecadores, agora e na hora de nossa morte. Amém.
0: Glória ao Pai, ao Filho e ao Espírito Santo.
1: Como era no princípio, agora e sempre. Amém.
0: Ó meu bom Jesus,
1: perdoai-nos, livrai-nos do fogo do inferno. Levai as almas todas para o céu e socorrei principalmente as que mais precisarem.
0: Nossa Senhora de Fátima e São Francisco,
1: rogai por nós.
0: No segundo mistério doloroso, contemplamos
1: a flagelação de Jesus Cristo. Pai nosso que estais no céu, santificado seja o vosso nome. Venha a nós o vosso reino, seja feita a vossa vontade, assim na terra como no céu.

0: Bendito é o fruto do vosso ventre, Jesus.
1: Santa Maria, Mãe de Deus, rogai por nós, pecadores, agora e na hora da nossa morte. Amém.
0: Ave Maria, cheia de graça, o Senhor é convosco. Bendita sois vós entre as mulheres, e bendito é o fruto do vosso ventre, Jesus.
1: Santa Maria, Mãe de Deus, rogai por nós, pecadores, agora e na hora da nossa morte. Amém.
0: Ave Maria, cheia de graça, o Senhor é convosco. Bendita sois vós entre as mulheres, e bendito é o fruto do vosso ventre, Jesus.
1: Santa Maria, Mãe de Deus, rogai por nós, pecadores, agora e na hora da nossa morte. Amém.
0: Ave Maria, cheia de graça, o Senhor é convosco. Bendita sois vós entre as mulheres, e bendito é o fruto do vosso ventre, Jesus.
1: Santa Maria, Mãe de Deus, rogai por nós, pecadores, agora e na hora da nossa morte. Amém.
0: Ave Maria, cheia de graça, o Senhor é convosco. Bendita sois vós entre as mulheres, e bendito é o fruto do vosso ventre, Jesus.
1: Santa Maria, Mãe de Deus, rogai por nós, pecadores, agora e na hora de nossa morte. Amém.
0: Ave Maria, cheia de graça, o Senhor é convosco. Bendita sois vós entre as mulheres, e bendito é o fruto do vosso ventre, Jesus.
1: Santa Maria, Mãe de Deus, rogai por nós, pecadores, agora e na hora da nossa morte. Amém.
0: Ave Maria, cheia de graça, o Senhor é convosco. Bendita sois vós entre as mulheres, e bendito é o fruto do vosso ventre, Jesus.
1: Santa Maria, Mãe de Deus, rogai por nós, pecadores, agora e na hora da nossa morte. Amém.
0: Ave Maria, cheia de graça, o Senhor é convosco. Bendita sois vós entre as mulheres, e bendito é o fruto do vosso ventre, Jesus.
1: Santa Maria, Mãe de Deus, rogai por nós, pecadores, agora e na hora da nossa morte. Amém.
0: Ave Maria, cheia de graça, o Senhor é convosco. Bendita sois vós entre as mulheres, e bendito é o fruto do vosso ventre, Jesus.
1: Santa Maria, Mãe de Deus, rogai por nós, pecadores, agora e na hora da nossa morte. Amém.
0: Glória ao Pai, ao Filho e ao Espírito Santo.
1: Como era no princípio, agora e sempre. Amém.
0: Ó meu bom Jesus, perdoai-nos, livrai-nos do fogo do inferno, e levai as almas todas para o céu, e socorrei principalmente as que mais precisarem. Nossa Senhora de Fátima e São Francisco,
1: rogai por nós. E no terceiro mistério doloroso, contemplamos
0: Jesus coroado de espinhos.
2: Pai nosso que estais no céu, santificado seja vosso nome. Venha a nós o vosso reino. Seja feita a vossa vontade, assim na terra como no céu.
0: O pão nosso de cada dia nos dai hoje. Perdoai as nossas ofensas, assim como nós perdoamos a quem nos tem ofendido. E não nos deixeis cair em tentação, mas livrai-nos do mal. Amém.
2: Ave Maria, cheia de graça, o Senhor é convosco. Bendita sois vós entre as mulheres, e bendito o fruto do vosso ventre, Jesus.
0: Santa Maria, Mãe de Deus, rogai por nós, pecadores, agora e na hora de nossa morte. Amém.
2: Ave Maria, cheia de graça, o Senhor é convosco. Bendita sois vós entre as mulheres, e bendito o fruto do vosso ventre, Jesus.
0: Santa Maria, Mãe de Deus, rogai por nós, pecadores, agora e na hora de nossa morte. Amém.
2: Ave Maria, cheia de graça, o Senhor é convosco. Bendita sois vós entre as mulheres, e bendito o fruto do vosso ventre, Jesus.
0: Santa Maria, Mãe de Deus, rogai por nós, pecadores, agora e na hora de nossa morte. Amém.
2: Ave Maria, cheia de graça, o Senhor é convosco. Bendita sois vós entre as mulheres, e bendito o fruto do vosso ventre, Jesus.
0: Santa Maria, Mãe de Deus, rogai por nós, pecadores, agora e na hora de nossa morte. Amém.
2: Ave Maria, cheia de graça, o Senhor é convosco. Bendita sois vós entre as mulheres, e bendito o fruto do vosso ventre, Jesus.
0: Santa Maria, Mãe de Deus, rogai por nós, pecadores, agora e na hora de nossa morte. Amém.
2: Ave Maria, cheia de graça, o Senhor é convosco. Bendita sois vós entre as mulheres, e bendito o fruto do vosso ventre, Jesus.
0: Santa Maria, Mãe de Deus, rogai por nós, pecadores, agora e na hora de nossa morte. Amém.
2: Ave Maria, cheia de graça, o Senhor é convosco. Bendita sois vós entre as mulheres, e bendito o fruto do vosso ventre, Jesus.
0: Santa Maria, Mãe de Deus, rogai por nós, pecadores, agora e na hora de nossa morte. Amém.
2: Ave Maria, cheia de graça, o Senhor é convosco. Bendita sois vós entre as mulheres, e bendito o fruto

0: do vosso ventre, Jesus.
1: Santa Maria, Mãe de Deus, rogai por nós, pecadores, agora e na hora de nossa morte. Amém.
0: Ave Maria, cheia de graça, o Senhor é convosco. Bendita sois vós entre as mulheres. E bendito o fruto do vosso ventre, Jesus.
1: Santa Maria, Mãe de Deus, rogai por nós, pecadores, agora e na hora de nossa morte. Amém.
0: Ave Maria, cheia de graça, o Senhor é convosco. Bendita sois vós entre as mulheres. E bendito o fruto do vosso ventre, Jesus.
1: Santa Maria, Mãe de Deus, rogai por nós, pecadores, agora e na hora de nossa morte. Amém.
0: Glória ao Pai, ao Filho e ao Espírito Santo.
1: Como era no princípio, agora e sempre. Amém.
0: Ó meu bom Jesus,
1: perdoai-nos, livrai-nos do fogo do inferno. Levai as almas todas para o céu e socorrei principalmente as que mais precisarem.
0: Nossa Senhora de Fátima e São Francisco,
1: rogai por nós.
0: Quarto mistério doloroso, contemplamos
1: a subida de Jesus ao Calvário. Pai nosso que estais no céu, santificado seja o vosso nome. Venha a nós o vosso reino, seja feita a vossa vontade, assim na terra como no céu.
0: O pão nosso de cada dia nos dai hoje, perdoai as nossas ofensas, assim como nós perdoamos a quem nos tem ofendido. E não nos deixeis cair em tentação, mas livrai-nos do mal. Amém.
1: Ave Maria, cheia de graça, o Senhor é convosco. Bendita sois vós entre as mulheres, e bendito é o fruto do vosso ventre, Jesus.
0: Santa Maria, Mãe de Deus, rogai por nós, pecadores, agora e na hora da nossa morte. Amém.
1: Ave Maria, cheia de graça, o Senhor é convosco. Bendita sois vós entre as mulheres, e bendito é o fruto do vosso ventre, Jesus.
0: Santa Maria, Mãe de Deus, rogai por nós, pecadores, agora e na hora da nossa morte. Amém.
1: Ave Maria, cheia de graça, o Senhor é convosco. Bendita sois vós entre as mulheres, e bendito é o fruto do vosso ventre, Jesus.
0: Santa Maria, Mãe de Deus, rogai por nós, pecadores, agora e na hora da nossa morte. Amém.
1: Ave Maria, cheia de graça, o Senhor é convosco. Bendita sois vós entre as mulheres, e bendito é o fruto do vosso ventre, Jesus.
0: Santa Maria, Mãe de Deus, rogai por nós, pecadores, agora e na hora da nossa morte. Amém.
1: Ave Maria, cheia de graça, o Senhor é convosco. Bendita sois vós entre as mulheres, e bendito é o fruto do vosso ventre, Jesus.
0: Santa Maria, Mãe de Deus, rogai por nós, pecadores, agora e na hora da nossa morte. Amém.
1: Ave Maria, cheia de graça, o Senhor é convosco. Bendita sois vós entre as mulheres, e bendito é o fruto do vosso ventre, Jesus.
0: Santa Maria, Mãe de Deus, rogai por nós, pecadores, agora e na hora de nossa morte. Amém.
1: Ave Maria, cheia de graça, o Senhor é convosco. Bendita sois vós entre as mulheres, e bendito é o fruto do vosso ventre, Jesus.
0: Santa Maria, Mãe de Deus, rogai por nós, pecadores, agora e na hora da nossa morte. Amém.
1: Ave Maria, cheia de graça, o Senhor é convosco. Bendita sois vós entre as mulheres, e bendito é o fruto do vosso ventre, Jesus.
0: Santa Maria, Mãe de Deus, rogai por nós, pecadores, agora e na hora da nossa morte. Amém.
1: Ave Maria, cheia de graça, o Senhor é convosco. Bendita sois vós entre as mulheres, e bendito é o fruto do vosso ventre, Jesus.
0: Santa Maria, Mãe de Deus, rogai por nós, pecadores, agora e na hora da nossa morte. Amém.
1: Ave Maria, cheia de graça, o Senhor é convosco. Bendita sois vós entre as mulheres, e bendito é o fruto do vosso ventre, Jesus.
0: Santa Maria, Mãe de Deus, rogai por nós, pecadores, agora e na hora da nossa morte. Amém.
1: Glória ao Pai, ao Filho e ao Espírito Santo.
0: Como era no princípio, agora e sempre. Amém.
1: Ó meu bom Jesus, perdoai-nos, livrai-nos do fogo do inferno. Elevai as almas todas para o céu. E socorrei principalmente as que mais precisarem. Nossa Senhora de Fátima e São Francisco,
0: rogai por nós. E no quinto mistério doloroso, contemplamos
1: a morte de Jesus na cruz.
0: Pai nosso que estais no céu, santificado seja vosso nome. Venha a nós o vosso reino. Seja feita a vossa vontade, assim na terra como no céu.
1: O pão nosso de cada dia nos dai hoje. Perdoai as nossas ofensas, assim como nós perdoamos a quem nos tem ofendido. e não nos deixeis cair em tentação, mas livrai-nos do mal. Amém.
0: Ave Maria, cheia de graça, o Senhor é convosco. Bendita sois vós entre as mulheres e bendito o fruto do vosso ventre, Jesus.
1: Santa Maria, Mãe de Deus, rogai por nós, pecadores, agora e na hora de nossa morte. Amém.
0: Ave Maria, cheia de graça, o Senhor é convosco. Bendita sois vós entre as mulheres e bendito o fruto do vosso ventre, Jesus.
1: Santa Maria, Mãe de Deus, rogai por nós, pecadores, agora e na hora de nossa morte. Amém.
0: Ave Maria, cheia de graça, o Senhor é convosco. Bendita sois vós entre as mulheres e bendito o fruto do vosso ventre, Jesus.
1: Santa Maria, Mãe de Deus, rogai por nós, pecadores, agora e na hora de nossa morte. Amém.
0: Ave Maria, cheia de graça, o Senhor é convosco. Bendita sois vós entre as mulheres e bendito o fruto do vosso ventre, Jesus.
1: Santa Maria, Mãe de Deus, rogai por nós, pecadores, agora e na hora de nossa morte. Amém.
0: Ave Maria, cheia de graça, o Senhor é convosco. Bendita sois vós entre as mulheres e bendito o fruto do vosso ventre, Jesus.
1: Santa Maria, Mãe de Deus, rogai por nós, pecadores, agora e na hora de nossa morte. Amém.
0: Ave Maria, cheia de graça, o Senhor é convosco. Bendita sois vós entre as mulheres e bendito o fruto do vosso ventre, Jesus.
1: Santa Maria, Mãe de Deus, rogai por nós, pecadores, agora e na hora de nossa morte. Amém.
0: Ave Maria, cheia de graça, o Senhor é convosco. Bendita sois vós entre as mulheres e bendito o fruto do vosso ventre, Jesus.
1: Santa Maria, Mãe de Deus, rogai por nós, pecadores, agora e na hora de nossa morte. Amém.
0: Ave Maria, cheia de graça, o Senhor é convosco. Bendita sois vós entre as mulheres e bendito o fruto do vosso ventre, Jesus.
1: Santa Maria, Mãe de Deus, rogai por nós, pecadores, agora e na hora de nossa morte. Amém.
0: Ave Maria, cheia de graça, o Senhor é convosco. Bendita sois vós entre as mulheres e bendito o fruto do vosso ventre, Jesus.
1: Santa Maria, Mãe de Deus, rogai por nós, pecadores, agora e na hora de nossa morte. Amém.
0: Ave Maria, cheia de graça, o Senhor é convosco. Bendita sois vós entre as mulheres e bendito o fruto do vosso ventre, Jesus.
1: Santa Maria, Mãe de Deus, rogai por nós, pecadores, agora e na hora de nossa morte. Amém.
0: Glória ao Pai, ao Filho e ao Espírito Santo.
1: Como era no princípio, agora e sempre. Amém.
0: Ó meu bom Jesus,
1: perdoai-nos, livrai-nos do fogo do inferno. Elevai as almas todas para o céu e socorrei principalmente as que mais precisarem.
0: Nossa Senhora de Fátima e São Francisco,
1: rogai por nós.
0: Infinitas graças vos damos, soberana rainha, pelos benefícios que todos os dias recebemos de vossas mãos liberais. Dignai-vos agora e para sempre tomar-nos debaixo de vosso poderoso amparo, e para mais nos obrigar-nos, vos saudamos com uma salve, rainha.
1: Salve, rainha, mãe de misericórdia, vida, doçura, esperança nossa, salve. A vós bradamos, degredados filhos de Eva, a vós suspirando, gemendo e chorando neste vale de lágrimas. Eia, pois, advogada nossa, esses vossos olhos misericordiosos a nós volveis. E depois deste desterro, mostrai-nos Jesus, bendito o fruto do vosso ventre. Ó clemente, ó piedosa, ó doce sempre Virgem Maria,
0: rogai por nós, Santa Mãe de Deus,
1: para que sejamos dignos das promessas de Cristo.
0: Juntos rezamos o Santo Terço, que possamos ficar com as bênçãos de Deus e proteção de Nossa Senhora. Em nome do Pai, do Filho e do Espírito Santo. Amém. Paz e bem.
1: Santa alegria.
0: Louvado seja o nosso Senhor Jesus Cristo.
1: Para sempre seja louvado.
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9: 5:03.
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11: 10 graus.
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1: Alô, meu amigo, alô, minha amiga, muito bom dia. Os assuntos que te despertam, né? Está na hora de começar o dia, sempre levando aquele carinho, aquela homenagem, aquele respeito por você. Teremos hoje sol com variação de nebulosidade, sensação de frio no começo da manhã. Depois o sol gradativamente vai esquentando e a temperatura deve chegar à casa dos 18 graus, não mais do que isso durante o transcorrer do dia. É um dia característico aí, com cara de primavera, né? Pleno inverno, cara com cara de primavera. Se você realmente deseja paz, não somente anele por ela, mas promova-a, começando por cultivá-la em seu coração e com as pessoas de um modo geral. Se você quer ter paz, traga paz para o teu semelhante, traga paz para o outro. Não se conquista a harmonia criando alvoroço. Não se pode ser amado agindo com falta de amor. Não se conquista novas amizades criando e procedendo intrigas, conflitos e más realizações. Não se chega ao sucesso passando por cima dos outros. Não se pode exigir fidelidade quando se é infiel. Não se consegue ser feliz fazendo a infelicidade de alguém. Interessante, né? Não se consegue ser feliz fazendo a infelicidade de alguém. Enfim, a paz invariavelmente depende não dos outros, mas depende de cada um de nós. A lua no céu está na fase minguante. O vento está soprando do quadrante sul-sudeste. Vento aí com velocidade média de 13 km por hora. Sul-sudeste o vento, né? É o vento característico desta estação. 13 km por hora o vento aí. A lua, vamos ver qual é a fase da lua. Estamos em quarto minguante. Quarto minguante é a lua agora, que estamos vivenciando. E a umidade do ar está em 82%. 82% umidade relativa do ar. Temperatura mínima de 8 graus. Nesse momento, nós estamos com 10 graus e a máxima deverá chegar aí a casa dos 18, 19 graus. Ou seja, a temperatura típica, característica aí da estação. Lembrando, o sol, seu nascimento, às 7 horas e 4 minutos, seu poente às 17 e 47 nesta sexta-feira. Hoje dia 15, né? Estamos chegando ao meio do mês de maio aí, mês das mães, mês de Maria. E a partir de agora você acompanha o melhor do nosso som sertanejo. Começamos hoje com eles, faz tempo que eles não aparecem por aqui. Bruno e Marrone cantando conosco aqui na manhã.
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0: Muito bem, a presença aí da manhã de Bruno Marrone, né? Duas vezes você, 992-22-9878, o nosso WhatsApp aí para você dividir conosco aí a programação do dia. Temos um lindo amanhecer, um bom dia que nós deseja aí a Estelvina Lúcia e também o Luiz Carlos que estão acompanhando a Cristal, que estão ligados aí com a gente. Já temos ouvintes aí também nos sintonizando, nosso amigo Jair, tá ligado com a gente aí.
1: Bom dia, seu Cláudio Rogério do Bairro Expedicionário, estamos na escuta do programa, hein, seu Cláudio. Mandar um abraço pro tio Pedro França aí, que tá na escuta também, hein. Um abraço pro senhor aí, e aos ouvintes que estão ligadinhos na rádio. Fique com Deus.
0: E vamos trazer um modão de viola aí. Bruna Viola, é modão de viola.

0: É, sou caipira na cidade, mas lá no mato eu sou doutor também, telefone aí tocando, né? Vamos trazer aí os dizimistas que estão aniversariando. A Ironilza da Silva, Cenira Alves de Freitas, Tereza Guerini da Rosa, Elton Antônio Alves Bageston, Loreni Fátima Lima, o Antônio Roni da Silva, Lourdes Alves, Vondei José Lodi, Rudimar da Silva, César Silva Santos. Aniversário também do Juliano Francisco Mota, Genesi Fátima dos Santos, Salete Lopes Queiroz, ainda Fabine Borges Silveira, Valdecir Ferreira Ramos, Adriano Garcia Oliveira, Jocelaine Gomes Almeida e Karen Alexandra Cristofori. Aí estão, portanto, os dizimistas da Matriz e das Capelas, que no dia de hoje estão completando o aniversário, completando mais um ano de vida, e recebem aí a homenagem da família, com votos de muita saúde, muita harmonia, muita paz e muita felicidade.
1: Bom dia, seu Cláudio, a todos da rádio que estava, Jocelyn Dornelles, açougueiro do Vacari. Falando em moda de viola boa, raiz, gostaria de ouvir aí com Tião Carreira e Pardinho, Rei dos Delegados. Isso sim, uma viola bem tocada, né? Moda de viola mesmo, raiz. Um abração a todos aí, uma ótima sexta-feira. Valeu, tchau, tchau.
0: Bom, mas nós achamos aí pra ti, tá bom? Jocelyn, nosso amigo Jocelyn, o açougueiro lá do Vacari, né? Que tá sempre ligado com a gente, sempre nos ouvindo, sempre nos sintonizando, né, Jocelyn? Obrigado a você, quero aproveitar para mandar um bom dia também pro seu Luiz Guizzo, seu Luiz Guizzo lá no bairro Ipiranga, também sempre acompanhando a Cristal, sempre ligado conosco, nos prestigiando e nos ouvindo aí, né, seu Luiz? Ô, seu Luiz. Seu Luiz acorda cedo e cedo tá ligado com a gente também. Bom, depois eu vou ver se acho a música aí no Whats, né? O Whats aqui dá um problema no começo sempre do dia. Às vezes ele não consegue. Mas se conseguir, a gente vai trazer aí o Rei dos Delegados. Enquanto não temos o Rei dos Delegados, vamos ouvir o Rei do Gado, né? Tião Carreiro e Pardinho. Mais tarde. Agora. Vamos trazer então aí, Tião Carreira e Pardinho, né? Rei do Gato. É um modão de viola também, né?

0: É, não achamos o rei do delegado, mas achamos o rei do gado, né? Achamos aí o rei do gado. Estamos agora com 5 horas e 22 minutos. O telefone continua tocando, né? 10 graus é a temperatura neste momento aqui no centro da cidade. 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
5: 5 horas e 24 minutos.

0: 9 graus.
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10: Está na tua rádio, na manhã, o melhor do nosso som sertanejo, Bruno Marrone. 5 horas 25 minutos, 9 graus a temperatura neste momento.
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É, o telefone hoje tá bem louco, né? Bom, vamos lembrando agora 5:29 5:29 a temperatura é de 10 graus neste momento aqui no centro de Soledade. Bom dia, obrigado a você que está ligado com a gente. Professor Ilse Guerra sempre nos acompanha, sempre nos dá o prazer da sintonia. Seu Orlando Stephen, também a dona Marlise, seu Homero Prates, também a dona Marilei, lá no Mato Alto, seu João Luiz Parisotto, dona Leni, a família, a Joana, lá no bairro Ipiranga, o César, né, a dona Tereza, lá na Raia da Pedra, também estão ligados com a gente na Cristal. João Celei também, agora eu consegui aqui dar um jeito de trazer a música, não, Modão de Viola, só que não é o Tião Carreiro e Pardinho, é o Pardinho com o Pardal, né? Rei dos Delegados. Vamos ouvir.

Beleza aí, né, Pardinho e o Pardal cantando com a gente. Sempre é bom ouvir aí o Pardinho e o Pardal. Daqui a pouco vamos trazer os dois mineiros também. Aí eu serei cantando pra gente aqui os dois mineiros. A Saudade e o Carreiro é o nome da música. Mas também a Dona Anitta tá nos acompanhando lá no Bar Ipiranga, na Dona Anitta. Dona Anitta Cobalcini, um abraço aí da Dona Eva e pra toda a turma lá que estiveram reunidos ontem, né? Comemorando ainda o Dia das Mães. Então, um abraço aí, Neta. Neta Cobacchini, nos acompanha sempre, nossa amiga aí, de muitos anos, da Dona Neta. A Dona Eva está aproveitando para lhe mandar um abraço através do programa de hoje. Obrigado aí pela sintonia, obrigado pela companhia. A Elenara Parisotto, também o Júlio César, estão aí acompanhando a Cristal, nos ouvindo, nos sintonizando, nos prestigiando. Vamos trazer agora, Saudade e o Carreiro, os dois mineiros. Cinco horas, 35 minutos, 10 graus a temperatura.

Muito bem, vereador de Canção, né? Seu João Lima também está nos ouvindo aí, né, seu João? Está no batente aí, vigilante, até as 7 horas da manhã. Seu João Lima, obrigado pela sintonia. O Leonardo Lemes também, a dona Lourdes, lá no bairro Ipiranga, estão ligados na Cristal. Bete Gozo, Flor do Capezal. São 5:40, 20 minutos para 6 horas da manhã, 10 graus a temperatura.

0: momento, né? Beto Guzzo com a gente. Beto Guzzo, fazia tempo que não aparecia por aqui. Beto Guzzo, Flora do Cafezal. Quero aproveitar aqui para mandar um bom dia também para o seu Arthur e a dona Sheila e Cunha, aqui no edifício Pierezan, no centro da cidade, sempre estão também ligados na Cristal.
1: Bom dia, Cláudio, que é o Demar Malaquias. Quero pedir com Teodoro Sampaio, delícias de amor, se for possível. Muito obrigado por esse lindo programa que tu faz. Já estou tomando meu chimarrão. Vou dar uma trabalhada hoje. Um abraço, Cláudio. Boa semana para ti.

0: Aí a Belícia, belíssima canção do Teodoro e do Sampaio. Mauri Bueno também tá ligado com a gente, ainda Passo Fundo, né, Mauri? Tá ligado na Cristal. Obrigado pela sintonia. 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
4: 5:49.
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6: 10 graus. 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
0: É a tua Rádio Cristal amanhã, levando o melhor do nosso som sertanejo, levando a melhor da nossa música nativa, da nossa música voltada para o som, né, da terra, do chão, da nossa gente. Meu amigo Eli também está nos acompanhando aí. Eli, obrigado pela sintonia. Quero mandar um bom dia para a dona Nadir Carvalho, minha amiga, também está nos sintonizando. Quem também está nos ouvindo, seu José, a dona Marina, lá no bairro Expedicionário. Eles continuam na ativa. Lourenço e Lorival agora vem cantar pra gente.

Muito bem, Lourenço Lorival com a gente aí na manhã, né? Trazendo aí Vingança, Vingança de Caçador, é o nome dessa música que nós tivemos oportunidade de ouvir. O Volmir e a Neca também estão nos acompanhando aí, né? Ali no Rincão dos Coelhos, seu José também, a dona Marina, lá no bairro Expedicionário, dona Lúcia Olã também. Muito obrigado pela audiência. Seu Ademar Malaquias, dona Maria Iracilde, lá no bairro Expedicionário, né? Inclusive o seu Ademar pediu uma música aí que nós rodamos há pouco. Seu João Malaquias, né? O Ronei, a família toda agora morando lá em Marau. Nós estamos sempre acompanhando, sempre ligados aqui na Cristal, sempre nos prestigiando, nos sintonizando. Pardinho e Pardão.

Então, ele me deu mais sorte. Vamos encerrando o nosso horário sertanejo da madrugada. Passou ligeiro, né? Passou rápido. Aí, 5h57, dá tempo de rodar mais uma. Vamos trazer o Peão Carreiro e o Paraíso. Em seguida, você acompanha o melhor do Rio Grande. Fique na Cristal, a tua rádio.

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10: Muito bem, muito bem, estamos voltando aí na São João Lima. São João Lima está nos acompanhando, está trabalhando ainda na São João até às 7 horas da manhã. A dona Anitta Cobalcini também lá no bairro Ipiranga. Serve um abraço aí da dona Eva e de toda a família. A Francisca também lá no bairro Expedicionário, tá sempre ligada com a gente. Quero mandar um bom dia pro seu Ari, pra família toda, filhas, noras, genros, família Carlete, né? Que tá nos acompanhando lá na Raia da Pedra, sempre tão ligados com a gente, nos prestigiando. A Fátima também, lá no bairro Ipiranga, na rua Barros Cassal, também obrigado por estar com a gente. Quem também está com a gente aí é o Lourenço e o Florencio, né? Os manos estão sempre acompanhando a Cristal. Aldori Prates, dona Maria Angelita e a família também, muito obrigado por nos prestigiarem com a sua sintonia. Queremos aproveitar para mandar um bom dia pro Carlinhos, para dona Nair, lá no bairro Ipiranga, na saída para Barros Cassal, sempre ligados na Cristal, né? O Jorge, também a Beatriz, lá no Mormaço, obrigado pela companhia que nos dão. Aqui na cidade, o Luiz Afonso e a dona Rúbia. Quero mandar um bom dia pro Edião Nunes, a dona Erilde, que estão nos acompanhando ali no Barra Missões, o Hélio Nunes também, a dona Terezinha e o Dadá, que nos prestigiam com a sintonia aqui na próxima Rádio Cristal, né? Na Maurício Cardoso, sempre ligados com a gente. A partir de agora é o melhor do Rio Grande, Cantiga da Esperança, Adair de Freitas. Vamos lembrando a hora, são 6 horas, 6 minutos, 9 graus é a temperatura.

0: 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Presença do Adelar Bertucci com a gente aí, né? Que bom ver o Adelar Bertucci sempre na nossa audiência, na nossa companhia. O Luiz aí também está ligado com a gente, né, Luiz? Obrigado pela companhia, pela audiência.
1: Bom dia, seu Cláudio. É o Nego do Viner, na saída de Barros Cassal. Queria que o senhor botasse uma música do Pedro Hortácio para nós, Judiado da Idade.
0: Vamos ver se dá tempo mais tarde aí, mais tarde. Nós vamos rodar aí. Gratidão, meu Deus, porque eu sei que o senhor está sempre cuidando de tudo. É o Percival e a dona Lila que estão nos acompanhando também, nos dando o prazer da audiência aqui na manhã. 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São 6:17, 10 graus a temperatura, hoje 15 de maio de 2026. Vamos saber os fatos ligados à história do dia de hoje.
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3: 15 de maio, dia do assistente social, dia internacional da família instituído pela ONU e dia do gerente bancário. Os aniversariantes do dia, o jornalista esportivo Tino Marcos e o ex-jogador de futebol Raí. Os fatos do dia.

1937, nasceu o cantor, guitarrista e ator norte-americano de ascendência mexicana, Trini López. Ele morreu no dia 11 de agosto de 2020, aos 83 anos, vítima de Covid-19.

0: 1960?
1: E aí, capricha, gaiteiro!
0: Nasceu na cidade de Cruz Alta o cantor e compositor de música gaúcha, Ivonir Machado. Foi fundador do grupo Os Garotos de Ouro. Ivonir Machado morreu em um acidente em 2023, aos 63 anos.

0: 1966, morreu aos 98 anos o empresário, advogado e político, presidente do Brasil entre 1914 e 1918, Venceslau Brás. Em 1970, a moeda brasileira, que era o Cruzeiro Novo, voltou a ser chamada apenas de Cruzeiro. 1994.
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0: Morreu aos 47 anos o cantor e compositor Sérgio Sampaio. Tornou-se célebre na música popular do país por conta de sua poética elaborada, associada ao talento para criar composições de samba, bolero, rock, blues, entre outros gêneros musicais.

0: Em 2010, um incêndio em um laboratório do Instituto Butantan em São Paulo destruiu o maior acervo de cobras, aranhas e escorpiões para pesquisas do Brasil. O fogo queimou 70 mil espécies conservadas em formol. 2016. Morreu aos 85 anos o cantor Calbi Peixoto. Mário Vivan para a tua rádio.
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3: Muito bem, clássico aí da música do Calbi Peixoto, né? Conceição. Os fatos do dia com Mário Vivan, sempre neste horário aqui na Cristal. Vamos lembrando a hora, a temperatura, 10 graus. Neste momento, estamos com uma temperatura de 10 graus e a hora certa, 6 horas, 21 minutos e meio.
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1: 6 horas e 22 minutos.
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1: Dez graus. 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
3: Muito bem, Tua Rádio. Vamos agora. São 6 horas e 25 minutos. Temperatura neste momento é de 10 graus. Conferir o resultado da loteria.
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3: Nós tivemos aí a Mega Sena, concurso de número 3.008, dezenas 11, 12, 14, 20, 42 e 44. Mega Sena está acumulada, deve pagar no final de semana um prêmio de 65 bilhões de reais. Loto Fácil, a Loto Fácil teve 3 apostas ganhadoras, R$ 459.930,95. Uma de Ibicuí, na Bahia, outra também na Bahia, do município de Santo Antônio de Jesus, e outra de Ribeirão Preto, interior de São Paulo. As dezenas da Loto Fácil: 1, 2, 4, 8, 10, 11, 14, 15, 17, 19, 20, 21, 23, 24 e 25. Portanto, não está acumulada. Paga hoje um prêmio de mais ou menos 2 milhões de reais. Tivemos também aqui na concurso 7.025, 14, 27, 29, 50 e 57. A Quina acumulou. A estimativa de prêmio para hoje na Quina é de 8 milhões de reais. 8 milhões de reais. Nós tivemos também a Time Mania, Time do Coração, o Pouso Alegre de Minas Gerais. Também acumulou. Tem uma estimativa de prêmio para amanhã de 26 milhões e 700 mil a Time Mania. As dezenas 8, 9, 16, 17, 21, 71 e 79. Ainda no Loteca também não teve ganhadores. Qual é o outro que nós temos ainda aqui para encerrar? O dia de sorte, né? Mês da sorte, mês de fevereiro. E as dezenas 7, 12, 13, 15, 24, 26 e 30. Dia de sorte também está acumulada. Estimativa de prêmio para amanhã é de mais ou menos 1 milhão de reais. Portanto, aí estão os resultados das loterias que a gente traz para você sempre neste horário aqui na Cristal. Aproveitar aqui para mandar um bom dia pro Percival e a Lila, que estão ligados com a gente. O João Antônio Borges da Silva também está nos acompanhando. César e a Nara aí também estão ligados na Cristal. Temos aqui mais uma mensagem.
8: Bom dia, seu Cláudio, tudo bem? Aqui é o Juliano, estamos na estrada aí, com o nome norte, na sintonia da Rádio Cristal. Manda um abraço pro pessoal que está na escuta, no busão, indo mais uma vez trabalhar nessa sexta-feira abençoada. Um abraço, bom trabalho.
3: Tá ruim o seu áudio aí, né? Tá ruim o seu áudio. Mas um abraço aí pro nosso amigo que tá viajando, caminhoneiro, né? Caminhoneiro, tá ligado com a gente. Nosso grande amigo Juliano Apolinário. Quem também tá ligado com a Cristal, nos acompanhando, né? É a dona Regina e o seu João. Que o nosso dia seja abençoado por Deus, hoje e sempre. Amém. Um bom dia, uma ótima sexta-feira. E agora vamos atender o pedido do Vino aí, né? O judiado da idade, né, Vino? Com o Pedro Otácio. É a música do Rio Grande. São 6 horas e 29 minutos, 10 graus a temperatura.

Aí lá vendo o velho, o Pedro tá saindo falando judiado da idade, ele tá judiado mesmo, não é só ele que tá judiado não, tem muito mais velhinho aí judiado, inclusive a gente, né? Mas a dona Lourdes Prates lá na Água Branca tá de aniversário hoje também, a dona Lourdes Prates, portanto, a Nair, né? A Nair, o seu Lourivan também, o Sebastião, estão homenageando aí pela passagem do seu aniversário, desejando muitas felicidades, que essa data se repita ainda muitas vezes, né? O Lourivan, o Sebastião, o Nair, a dona Lourdes Prates, que está ficando mais velhinha, completando mais um ano de vida, também sendo homenageada aqui na manhã.

Então, Adriano Tarô, corre com a gente, cheiro de galpão. 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
10: 6:43.
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11: 10 graus.
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Muito bem, queremos aqui mais uma vez aproveitar para parabenizar a dona Lourdes Prates, que está de aniversário lá na Água Branca, a dona Nair também, o Lorivan e o Sebastião estão aproveitando a oportunidade para lhe desejar felicidades e lhe oferecer todo o programa do dia de hoje. Parabéns, portanto. Também a nossa amiga Tucci nos acompanha, né? A Tucci, secretária aí da paróquia, está ligada com a Cristal. Vou mandar um bom dia para o Jorge e para a Beatriz Bertisselli também, lá no Mormaço. Seu Antônio Borges e a família lá no Cerro da Alegria, sempre ligados na Cristal.

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2: Muito bem, para a Rosemary Confecções e Calçados, vamos trazendo aqui os seus clientes que estão aniversariando hoje. Parabéns neste dia 15 de maio para André Malastrelli, Andrei Braz Oliveira, Dalvana Fiusa Drum, Ederson Rodrigues de Godoy, lá em Barros Cassal, Ironilza Batista da Silva, a Graziela Corberini Dias, João Manuel Rodrigues, João Guilherme Rodrigues, João Guilherme mora no Barro Fontes, também a Jocelane Gomes de Almeida, José Edmar Buque, Kathleen Gox Moraes. A Kathleen está de aniversário hoje, não sabia. Luiz Modesto, Lucinda Borges da Silva na Posse Generoso, Rita Tonin na Margem São Bento, Volney Lodi, também Zenon Barcelos Lopes, está de aniversário hoje também. Ainda outros clientes da Rosemary que aniversariam: Adriana Valendorf Kiela, Ana Grace Maia, Bianca Bastos Bernardon, Elisângela Batista Guerra, Elisiana Paz Barreto Marques, Emília Fernanda Fiuza Ibner, Iracida Silva Moraes, a Eva Beatriz Camargo Tachman, Fátima Angelina Soares Nunes, João de Loreno, João Firmino Moraes de Oliveira, Jocelane Gomes de Almeida, Juliano Francisco Mota, a Maria Queiroz Paz, Dona Maria é a mãe do Paulinho Paz, né? Dona Maria Terezinha da Silva Serrano também, lá no Mormaço, a Marilene de Lourdes Moraes, Marivane Vaz Duarte, Melânia Vogel Batista, Raquel Queiroz da Silva, ainda Cíntio Aureliano Portela de Farias, Tabata Gradaski Canton, aniversário da Tailane Gelser Vieira, Valdecir Pereira Ramos e em Fontoura Xavier, Dona Valdira Silva da Rosa. São os clientes, portanto, da Rosemary que estão aniversariando no dia de hoje. Parabéns a todos, felicidade, saúde, harmonia, muita paz, é o que deseja a família, juntamente com a Rosemary Confecções e Calçados.
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2: Muito bem, vamos lembrando a hora certa. Agora são 6 horas 53 minutos. 7 minutos faltam para as 7 horas da manhã. A temperatura é de 10 graus neste momento aqui no centro da cidade. A dona Lourdes Prates, também lá na Água Branca, está aniversariando hoje. Está recebendo homenagem da dona Nair, também do Lorivan e do Sebastião. Estão aí desejando felicidades para dona Lourdes Prates e que essa data se repita sempre com muita saúde, com muita harmonia e com muita paz.

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1: Vamos aproveitar para mandar um bom dia para o nosso amigo Valdomiro, que está nos acompanhando aí também, a ele e a família. Obrigado pela sintonia.
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1: Muito bem, a partir de agora você está ligado na informação, está ligado nos fatos que movimentam a nossa região. Vamos lembrando, a hora certa, 7:04, a temperatura neste momento é de 10 graus aqui no centro de Soledade. 10 graus é a temperatura que deve chegar aí a casa dos 18, 19 graus, máximo 20 graus durante o transcorrer do dia. Já vamos de imediato trazendo as primeiras manchetes desta manhã.
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1: Vamos trazendo aqui os assuntos que estão em destaque na loteria. A Loto Fácil teve duas apostas ganhadoras, R$646.806,37 foi o prêmio para cada uma. A estimativa de prêmio para o concurso de hoje é de R$1.800.000. Projeto Sonho de Princesa será realizado neste sábado em Soledade. Brechó da Liga Feminina de Combate ao Câncer também acontece neste sábado em Soledade. Faixas do programa Minha Casa Minha Vida sofrem alterações e aumentam a busca pela casa própria. Último dia para inscrições do Enseja será nesta sexta-feira. Aí, portanto, alguns dos assuntos que estão em evidência e que são destaque nesta manhã. Vamos lembrando a hora, lembrando a temperatura para você. Estamos agora com 7:05. A temperatura neste momento é de 10 graus aqui no centro da cidade. Temperatura que pode chegar à casa dos 20 graus durante o transcorrer do período. Vamos trazer agora o nosso momento especial, nosso momento de reflexão de todos os dias.
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1: Muito bem, vamos então trazer agora, como sempre acontece, aquele momento especial de reflexão com Frei Eudes Ângelo Capelari. Bom dia, Frei.
6: Meu irmão, minha irmã, bom dia, paz e bem. Obrigado, Senhor, por seres nossa vida, por pertencermos à tua família, a família dos seguidores de Jesus Cristo. Obrigado, Senhor, pela ternura e pela paz expressados na vida e inocência dos pequenos, das crianças, dos simples. Momento terno e feliz quando, na Quinta-feira Santa, Jesus instituiu a Eucaristia e a ordem sacerdotal e disse: se eu, Senhor e Mestre, vos lavei os pés, também vós deveis lavar os pés uns dos outros. Encontramos em João, no capítulo 13, versículo 14. Quinta-feira Santa, dia em que Jesus decide ficar com a gente. dia em que Jesus nos deixou o mandamento do amor, dia para nos unirmos numa grande oração pedindo a paz. Paz que tanto desejamos e que começa no nosso coração. Paz que Jesus nos trouxe e nos desejou. Paz que promove a vida, que vive a verdade, que pratica a justiça. Comungar é buscar ser como Jesus. E ser como Jesus é amar. Amar é promover a paz. Que vivamos um dia cheio de paz. O dia é seu. Vivê-lo no amor, serviço como Jesus é graça, é bênção de Deus. Mas também consciência, decisão, amor de nossa parte. Senhor, no silêncio deste dia que amanhece, venho pedir-te a paz, a sabedoria e a força. Quero hoje olhar o mundo com olhos cheios de amor, ser paciente e compreensivo, manso e prudente, ver além das aparências teus filhos como tu mesmo os vês, e assim não ver senão o bem em cada um. Cerra meus ouvidos a toda calúnia, guarda minha língua de toda maldade, que só de bênção se encha meu espírito, e que eu seja tão bondoso e alegre, que todos quantos se achegarem a mim, sintam tua presença. Reveste-me de tua graça e beleza, Senhor, e que no decurso deste dia, eu te revele a todos. Amém! Minha irmã, Deus abençoe você, Deus abençoe a mim, Deus abençoe a todos nós, o Pai, o Filho e o Espírito Santo. Amém! Bom dia, paz e bem!
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1: Muito bem, temos agora aqui um recado, né? Um recado especial do nosso amigo Ivan Colombo. Oi, Ivan.
2: Bom dia, Cláudio Schmidt, nosso amigo. Aqui é o Miranda, aqui, o Chaga Colombo, da Santa Rita, aqui. Queremos que o senhor avise e divulgue que ali para as 9h30 já temos o pleitão pronto, tá? Obrigado. Bom dia para ti. Cabeça de
1: porco. Muito bem, portanto, a partir das 9h30, 10 horas aí, já tem o frango assado lá na festa de Santa Rita. Você está convidado a prestigiar. Obrigado aí, Miranda. Obrigado aí, Colombo, né? Pessoal todo, são os festeiros aí que estão organizando já com antecedência a grande festa de Santa Rita que teremos no final de semana. Vai ser um sucesso, né? E agora vamos conferir a previsão do tempo para a nossa região.
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1: Quem nos atualiza aí com a previsão do tempo é ela, Kátia Valente, sempre trazendo os dados para nós aqui a respeito do tempo para hoje e também projetando aí o final de semana. Olá, Kátia.
8: Olá, amigos e caros ouvintes aqui da Rádio Cristal. Nesta sexta-feira temos a nebulosidade voltando a crescer um pouquinho nas áreas mais para metade norte do estado. O dia começou bem frio, principalmente lá na região sul e campanha com geadas. Por aqui também o dia começou frio, mas como nós temos um pouquinho mais de umidade aqui sobre a nossa região, o frio não é tão intenso quanto lá no extremo sul e na campanha. Ao longo do dia de hoje vamos ter a presença do sol, ainda que com variação de nebulosidade, então as temperaturas vão subindo gradualmente. As máximas aqui em Soledade devem oscilar entre 17 e 18 graus nesta tarde. Segue sendo frio, né? Predominando, friozinho, condição aí de outono e inverno, né? Mas a tendência é de que no final de semana nós voltamos a ter um pouco mais de umidade disponível aqui pela região, então a nebulosidade também deve crescer mais por aqui. O que que acontece? O sábado começa também com temperaturas baixas, a sensação é de frio, porém nós temos mais umidade aqui na região. Depois, ao longo do dia, as temperaturas vão crescendo um pouquinho, tem o sol aparece sim, mas com bastante variação de nebulosidade, alguns prognósticos indicam que pode até ter algum chuvisco isolado por aqui. Mas no domingo, aí sim, a umidade cresce mais aqui pela região e aí ao longo do domingo, eventualmente tem pancadas de chuva por aqui. As temperaturas seguem esse padrão que vem sendo observado ao longo do final de semana, ou seja, tem sensação de frio, mas não é um frio tão intenso. Embora, a partir da tarde de domingo, vai entrando, a partir do sul e oeste do estado, uma nova massa de ar de origem polar. E ela vem de novo com intensidade forte. Então, no domingo à tarde, a temperatura já não passa dos 14, 15 graus por aqui, ou seja, o frio vai voltar a ganhar intensidade. Com a previsão do tempo, Kátia Valente.
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1: Muito bem, aí vamos ter chuvas no final de semana, né? Nos informa Kátia Valente. Nossa amiga Ana Rita, né? Dona Ana Rita Gox, o sobrenome já está dizendo, né? É a mãe da Kathleen. Desejo um feliz aniversário para ela, que ama muito, que é um orgulho de filha, tá? E oferece aí todo o programa para ela também. Nós aproveitamos aí, dona Ana Rita, para também parabenizar a Kathleen, né? Nossa amiga, nossa colega de trabalho aqui da rádio, profissional altamente qualificado, uma pessoa humana extraordinária, pelo seu aniversário que hoje ocorre. Parabéns, Kathleen Cox, a mãe Ana Rita, pai e família toda, né? Estão homenageando. E nós aqui da Rádio Cristal também não poderíamos nos furtar de homenagear você pelo teu aniversário que hoje está ocorrendo. CDL Soledade avalia de forma positiva a movimentação do consumidor durante as compras para o Dia das Mães. O Miguel Pereira Silveira é o nosso repórter que vai trazer mais detalhes.
9: A CDL de Soledade, a Câmara de Dirigentes Lojistas do município, é uma entidade que representa e fortalece o comércio local, apoiando empresários e lojistas no desenvolvimento dos seus negócios, por meio de serviços, capacitações e ações voltadas ao crescimento econômico. A CDL contribui para a valorização do empreendedorismo, incentivando a união e o fortalecimento do setor empresarial de Soledade e da nossa região. E quem fala conosco na manhã de hoje é a executiva da CDL, Brenda Simeone, ela que nos faz um pequeno balanço sobre a data do Dia das Mães.
10: Bom dia, Miguel. Bom dia, ouvintes da tua Rádio Cristal. É sempre uma satisfação estar com vocês, estar junto com vocês nessa manhã. E hoje queremos, então, trazer essa avaliação, uma avaliação positiva. Sabemos que o Dia das Mães é uma data muito especial, além de muito afetiva, nós também temos um grande retorno economicamente. Tivemos grande movimentação, então, nas nossas lojas, movimentação para o nosso comércio, seja em vendas, aumentando a circulação, então, de consumidores nas nossas lojas, inclusive da nossa região aqui em Soledade. Então, nós temos uma data do Dia das Mães em 2026, então, com grande movimento para o comércio de Soledade.
9: Brenda, antes da gente entrar nas próximas datas comemorativas, a gente também tem que destacar que há poucos dias aí aconteceu a ExpoSol. Com certeza, movimentou bastante o comércio local.
10: Com certeza, a ExpoSol, ela é uma grande feira na qual traz grandes resultados para todos os setores aqui no nosso município de Soledade e também na região de Soledade. Nós sabemos que temos muitos lojistas de Soledade que são expositores na ExpoSol e assim como os outros também associados que acabam ganhando também com essa Feira Internacional de Pedras Preciosas. E nós temos esse balanço então para trazer para vocês dos resultados também da ExpoSol, resultados positivos, lojistas então que estão contentes, satisfeitos com as vendas nesse ano de 2026, embora tenhamos, sabemos que estamos com um cenário um pouco desafiador, né, Miguel? O nosso cenário econômico brasileiro, embora tenhamos esse cenário nesse presente momento, tivemos sim retorno, tivemos lucros, tivemos um faturamento satisfatório.
9: A gente destaca, né, que essa edição da ExpoSol, a 24ª, né, ela foi uma edição que bateu o recorde com pouco mais de 190 mil visitantes aqui na nossa feira.
10: Exatamente, uma grande movimentação do público local aqui de Soledade. Sabemos que é importante também que Soledade também compre essa ideia, né, Miguel? Que as pessoas aqui de Soledade também valorizem essa feira tão importante que é a ExpoSol. E nós, amando, valorizando aquilo que é nosso, conseguimos então atrair pessoas também de toda a região aqui para a Soledade, inclusive do Brasil inteiro e até mesmo de outros países para virem aqui na ExpoSol, que é realizada aqui em Soledade.
9: Brenda, também destacando, né, que junho se aproxima e junho é o mês mais apaixonado do ano, Dia dos Namorados. Quais que são as novidades?
10: Nós temos uma grande expectativa para o mês de junho, porque uma data especial é a data do Dia dos Namorados. Nós sabemos que no Dia dos Namorados temos muita troca de presente, assim como no Dia das Mães, temos muitas compras, também é aquecido o nosso comércio local e nesse ano não será diferente. As nossas empresas já estão se movimentando com variedades, com produtos. Importante, né, Miguel? As pessoas estão vendendo muito através das suas redes sociais, através da internet, então as nossas lojas locais também estão no mundo digital, entregando pedidos, onde os clientes podem encontrar as lojas físicas também no meio digital. Então isso é importante, às vezes você não tem tanto tempo para se preparar, mas pode fazer as suas encomendas também. E lembrando, nós sabemos que o nosso público, o nosso consumidor, o nosso cliente está cada dia mais refinado e nós temos que acompanhar isso e conhecer também cada perfil de cliente. Temos diversos tipos de perfis de clientes dentro dos nossos negócios e nós temos que ter os produtos para satisfazer a necessidade de cada um, cada consumidor. Então, por isso que nossa orientação aqui da CDL é que as lojas também se preparem com novidades, com bastante mercadorias, para que nenhum cliente venha ficar sem os seus produtos. Sabemos também que a data do Dia dos Namorados, as pessoas buscam, então, não somente o produto. Às vezes as pessoas querem valor agregado, também buscam a qualidade, buscam o valor, fazem então pesquisas de preços e também sabemos que o nosso cliente está cada dia mais voltado a experiências. Então, muito mais do que um produto, o cliente ele deseja ter uma experiência de entrar na loja, de ter uma degustação, de ter uma experiência diferente, como por isso que nós sabemos que os restaurantes estão vendendo bastante com uma experiência para o casal, para essa data oportuna.
9: Brenda, o friozinho já chegou, mas ainda o frio de verdade promete chegar em Soledade. Também aí movimenta o comércio soledadense.
10: Com certeza, Miguel, o frio tão esperado pelos nossos lojistas, ainda mais do ramo de vestuário, confecções, calçados, né? Nós sabemos que é uma data que é importante também o inverno chegar, porque nós temos muita mercadoria de inverno. Nós queremos, então, que o pessoal faça suas compras, renove o seu roupeiro, venha comprar, então, aquecer toda a sua família, vestir, calçar. Temos, então, todos os setores são aquecidos agora também no inverno. Todos os setores acabam ganhando em todas as datas, em todas as oportunidades, Miguel.
9: E a CDL, com certeza, com novos projetos, com novas promoções para os seus associados.
10: Com certeza, estamos trabalhando na campanha de prêmios, na campanha Solidariedade é Mais, na qual temos uma data prevista para ser lançada neste mês de junho, ou até mesmo no mês de julho, mas nós temos, então, essas datas nos preparando desde o ano passado. Então, quando encerramos uma campanha, já estamos trabalhando na outra campanha. Nós temos nossos grandes patrocinadores já confirmados, temos alguns patrocinadores que já estão confirmados, assim como o Sicredi, a Prefeitura Municipal de Soledade, o Boticário também, assim como outros, Cotrijal também, e assim como outros que também são os nossos grandes patrocinadores e que fazem acontecer essa campanha de prêmios, a campanha Solidariedade é Mais, que esse ano vai aumentar em torno de 30% as premiações. Então, quem vai ganhar é o nosso consumidor que compra em Solidariedade, que acredita na campanha, que preenche o cupom, e também nós sabemos que é o nosso lojista que vai receber, então, esse retorno, porque é importante, né, Miguel, nós valorizarmos e também sermos valorizados.
11: Brenda, para a gente finalizar, um recado aí para os nossos ouvintes, um recado aí para os associados da Câmara de Dirigentes Lojistas aqui em Soledade.
10: Nós queremos agradecer a parceria, agradecer aquelas pessoas que nos visitaram também na ExpoSol 2026, dizer que foi um sucesso. Agradecemos aos expositores, aos nossos lojistas associados. Também queremos que o pessoal aguarde com bastante expectativa a nossa campanha. Nós temos grandes novidades para a campanha Solidariedade é Mais desse ano de 2026. Em breve será lançada e você já vai poder estar concorrendo a prêmios quando você realiza as suas compras no comércio local. Esse seria o nosso recado. Esperamos vocês para a próxima novidade que a CDL vai trazer para o comércio Soledade.
9: Ok, então ouvimos nesse momento Brenda Simeone, ela executiva da CDL aqui de Soledade. Ela nos fez um balanço sobre o Dia das Mães, também sobre a ExpoSol de 2026 e nos deu um pequeno spoiler sobre a campanha Soledade a Mais 2026. Com informações para a tua Rádio Cristal, Miguel Pereira.
1: Funerária Central informa nota de falecimento e convite para enterro. Esposa Yolanda Kaiser Maier, filhos Cláudia Maria Maier e Cristiane Annelise Maier, genros, netos e demais familiares, comunicam o falecimento de Eurides Ari Maier, ocorrido ontem no Hospital Frei Clemente, aos 88 anos de idade. Seu corpo está sendo velado e recebendo homenagens na Sala A da Capela Central. A cerimônia religiosa será hoje, às 14h30. Será trasladado hoje, às 15h, para o Crematório Vera Cruz, em Passo Fundo. Por mais este ato de fé cristã, a família antecipa agradecimentos. Notamos o falecimento do Sr. Eurides Ari Maier, ontem ocorrido aos 88 anos de idade. Serviços fúnebres a cargo da Funerária Central. Funerária Central informa nota de falecimento e convite para enterro. Esposo José Valdir Lucas de Moraes, filhos Roberto, Alexandre e Vanessa, genros, nora, netos, irmãos e demais familiares, comunicam o falecimento de Dona Marlene Dornelles de Moraes, ocorrido ontem no Hospital Frei Clemente, aos 72 anos. Seu corpo está sendo velado, recebendo homenagens na Sala B da Capela Central. A cerimônia religiosa será hoje às 13h30 e o sepultamento às 14h no Cemitério Municipal de Soledade. Por mais este ato de fé cristã, a família antecipa agradecimentos. Noticiamos o falecimento de Dona Marlene Dornelles de Moraes, ontem ocorrido aos 72 anos. Serviços fúnebres a cargo da Funerária Central. Plantão permanente na Júlio, ao lado do Hospital Frei Clemente. Telefones 3381-3960, 999-96-4669.
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1: Pois é, Cristal, a rádio do teu tempo, a hora, a temperatura, 10 graus nesse momento, caiu a temperatura. Estamos com 10 graus, a hora certa, 7 horas, 28 minutos, hora brasileira.
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12: Muito bem, Cláudio. Nos juntando aqui ao Conectado para trazer os nossos parceiros da hora. 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
12: Nossos parceiros, né, Cláudio?
1: São todos os nossos colaboradores aqui na manhã. Falando em parceiros, em seguidinha vamos trazer aí as informações do trânsito e da segurança com o Glauber, né? Ele que já está conosco aqui, trazendo algumas manchetes dos assuntos que estarão em destaque daqui a pouquinho.
12: Com certeza, Cláudia. Estamos aí apurando as informações e, inclusive, vamos dar destaque para o fato da Brigada Militar que prendeu uma mulher por exploração de menor durante a operação aqui em Soledade, operação de repressão ao tráfico de drogas. Também na região, a Brigada Militar apreendeu mais de 100 quilos de maconha em espumoso, uma grande operação realizada ontem. Também teve a prisão por parte da Polícia Civil do suspeito de roubo no bairro Fontes, aqui em Soledade. Essas e outras informações daqui a pouquinho, depois do intervalo.
1: Roberto, sabe quem é que está de aniversário hoje?
12: Ouvi antes o senhor fazer menção para a nossa querida colega Kathleen Wux, aniversariante do dia hoje,
1: então. Chegou o dia da Kathleen hoje. Hoje é o dia dela pagar a festa, né?
12: Olha só, parabéns então para Kathleen Wux, menina trabalhadora, menina batalhadora,
1: né? Colega, né?
12: Concilia o trabalho aí com a faculdade, né? Tá sempre disposta a ajudar os colegas, que é muito importante hoje em dia, né, Cláudio?
1: É, uma guerreira, né? Uma ótima colega.
12: Com certeza. Quando ela chegar aí, estamos aguardando, né? Ela chega às 8.
1: Daqui a pouco dá
12: um abraço,
1: nela.
12: Isso mesmo.
1: Quem tá dando um abraço nela é a mãe, a dona Ana Rita. Ah, ela tá mandando aquele abraço carinhoso. Também o pai, né? E a família toda tá mandando aquele abraço para Kathleen. E nós também fazemos parte dessa família, a família Cristal. Estamos homenageando essa rica, essa querida menina, nossa colega aqui da Rádio Cristal já há um bom tempo. Um alto conceito junto à comunidade. Parabéns. Já já voltamos então com o Glauber trazendo as informações do trânsito e da segurança e depois o Paulinho Paes com as últimas do esporte.
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1: 7:37.
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3: 10 graus.
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1: Cristiano, na tua rádio, obrigado pela tua companhia. Nós estamos agora com 7:40. O pessoal está mandando mensagem aí para a Ketlin. Depois ela vai ler as mensagens todas aí e vai transmitir. Mas eu chamo aqui a professora Zélia, né? É professora e diz que ela mora em seu coração. Obrigado. Demais aí vão acompanhando aí e a Ketlin, no momento oportuno, vai estar agradecendo a todos.
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1: E agora vamos trazer o não Glauber Silveira com as primeiras informações na área do trânsito e da segurança, Glauber.
4: Pois bem, Cláudio, vamos retornando então para trazer informações importantes a respeito do trânsito e da segurança. A gente começa com um caso aí que chama atenção. A Brigada Militar prende uma mulher por exploração de menor de idade durante a operação aqui em Soledade. Essa ação ocorreu durante o cumprimento da Operação Elo de Proteção, voltada à prevenção de crimes violentos e repressão ao tráfico de drogas. Durante fiscalização em uma casa noturna localizada na área central da cidade, policiais militares abordaram frequentadores e realizaram a identificação das pessoas presentes no estabelecimento. Durante a averiguação, foi identificada uma adolescente de 17 anos trabalhando no local. Conforme relato da menor, ela havia chegado no município no dia anterior e permaneceria no estabelecimento por algumas semanas. Diante da situação, a proprietária do local recebeu voz de prisão e foi encaminhada à DPPA, onde a autoridade policial determinou a lavratura do flagrante. Posteriormente, a mulher foi conduzida ao hospital para exame de lesões e depois encaminhada ao Presídio Estadual de Soledade. A adolescente foi entregue aos cuidados do Conselho Tutelar. Falando em Brigada Militar, ontem na região, a Brigada Militar apreendeu mais de 100 quilos de maconha em Espumoso, uma ação importante, onde foi desencadeada no município vizinho e que teve início após as guarnições receberem informações do setor de inteligência de que um veículo Astra, de cor branca, poderia estar transportando drogas. Durante uma barreira policial realizada por uma guarnição de Itapera, o condutor desobedeceu a ordem de parada e fugiu em direção ao município de Espumoso. Após acompanhamento e cerco realizados pela Brigada e pelo Batalhão Rodoviário da Brigada Militar, o automóvel foi abordado em uma estrada vicinal no interior de Espumoso. No carro, os policiais localizaram 3 pacotes, contendo 163 tabletes de substâncias com características de maconha, totalizando 101,6 quilos da droga apreendida. Dois suspeitos, um homem de 37 anos e uma mulher de 38, foram detidos e encaminhados à Delegacia de Polícia de Espumoso, junto com a droga e também o veículo apreendido. E além disso, a gente vai estar falando de uma outra situação envolvendo tráfico de drogas, envolvendo um menor de idade aqui em Soledade. A Brigada Militar também fez essa apreensão no dia de ontem. E nós também tivemos a manifestação no final da tarde ontem do novo capitão da 2ª Companhia da Brigada Militar aqui de Soledade, o capitão Alessandro Guirra, que se manifestou à tua Rádio Cristal neste primeiro dia de trabalho. E olha, com bastante trabalho já, no dia da sua chegada aqui no município, Cláudio.
1: Desejamos sucesso a ele aí na sua nova empreitada, né, no seu novo desafio, frente à área de segurança, juntamente com os demais aqui de Soledade.
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3: Muito bem, agora está na hora de atualizar também as informações aí do esporte. Vamos conversar pela dupla Grenal. Grêmio volta a vencer o Confiança e se classifica às oitavas de final da Copa do Brasil, que não aconteceu com o Flamengo, né, Paulinho? Bom dia.
4: Bom dia, Cláudio. Ouvintes da tua Rádio Cristal, mandando um abraço especial ao nosso colega Ketlin Gox, que hoje comemora mais um ano de vida. Certamente a festa vai ser grande.
3: Vai ser uma festa de tarde aí.
4: É, vai ser grande, né, Cláudio?
3: Com certeza.
4: Parabéns a ela. Muita paz, muita alegria, muita felicidade. Cláudio, mas acredito que o fato das últimas horas tenha sido a eliminação do Flamengo da Copa do Brasil. Flamengo que venceu o primeiro jogo no Maracanã, vitória pelo placar de 2-1. Flamengo é tido como o melhor time da América pelos investimentos, seja, né? Pelos jogadores que tem. Pois não é que o Vitória aplicou 2-0 e acabou eliminando o Flamengo antes das oitavas de final da Copa do Brasil.
3: Pois é.
4: O futebol é assim, Cláudio. Nem sempre o maior investimento, a melhor equipe, o melhor time acaba conquistando o título. E o Flamengo abre possibilidades aí para que uma equipe que não tenha grandes investimentos possa conquistar a Copa do Brasil.
3: Seria o Grêmio 1?
4: É, e aí nós nos deparamos, Cláudio, e pensamos, por que que o Grêmio não consegue fazer um enfrentamento contra o Flamengo? O Vitória, que tem um time, digamos assim, com baixo investimento, foi lá e superou o grande Flamengo. Há de se pensar o que acontece com o Grêmio e também com o Internacional, que muitas vezes não conseguem esse tipo de façanha. Mas, enfim, Flamengo eliminado, o Vitória classificado. Nós teremos aí no dia 26 de maio o sorteio da Copa do Brasil para definir os cruzamentos das oitavas de final. Inclusive, podendo ter um clássico Grenal na próxima fase, ou até mesmo um Inter Juventude, um Grêmio Juventude. Enfim, tudo poderá acontecer, porque não tem potes. É um sorteio que vai definir, então, os cruzamentos das oitavas de final.
3: É, as equipes gaúchas estão indo bem na Copa do Brasil. E o Colorado preparando novidades aí para o jogo contra o Vasco pelo Brasileirão.
4: No sábado, 18h30 no Beira-Rio, o Internacional que enfrentará o Vasco do Renato Portaluppi. Você conhece muito bem, né, Cláudio?
3: Sim, sim.
4: Renato Gaúcho, Renato Portaluppi é o treinador do Vasco da Gama e vem para o Beira-Rio em busca de um resultado positivo. O Internacional em casa deverá manter o mesmo esquema com Alan Patrick no banco de reservas, pelo menos essa é a informação que se tem, com uma equipe mais defensiva em relação ao que vem jogando, porque o Inter sabe das suas limitações. E o jogo contra o Vasco será importante para que o Internacional possa se distanciar da zona do rebaixamento.
3: Muito bem, e a nível local, Paulinho, quais são as informações?
4: E lembrando, Cláudio, que o Grêmio jogará no domingo, 4h contra o Bahia, na Arena Fonte Nova, buscando a vitória para se classificar. O Grêmio que venceu o Confiança pelo placar de 3-0, não teve dificuldades nenhuma para superar o seu adversário. E Kahneman, Cláudio, Kahneman acabou entrando no segundo tempo e foi expulso, jogador que dá sinais de que já não é o mesmo há muito tempo e teve a sua expulsão aí no jogo contra o Confiança.
3: Eu acho que selou a sorte dele no Grêmio, né, Paulinho?
4: Um dos grandes zagueiros da história do Grêmio, mas como todo atleta tem o seu fim e parece que o ciclo do Kahneman está sendo encerrado.
3: Está terminado.
4: Também.
3: E a nível local?
4: Nível local, Cláudio, apenas queremos lembrar que hoje, 1h15, o programa Na Torcida será mais do que especial. Mais do que especial, porque hoje estaremos divulgando a seleção do Municipal de Campo de Soledade. os integrantes da equipe que participaram ao longo do campeonato na categoria principal, transmitindo os jogos, estarão aqui para apontar então os seus jogadores destaques. É claro que nem todos estarão aqui presentes, mas todos terão a oportunidade de mandar a sua lista para que a gente possa fazer a seleção do campeonato hoje a partir da 1h15 da tarde, com 3 nomes em cada posição dos jogadores, e aí teremos treinador, dirigente, revelação, árbitro, craque do campeonato, hoje a partir da 1h15 da tarde.
3: Então você não pode perder, você só vai saber tudo sobre o campeonato, né? Tudo com o Paulinho coordenando aí, todo esse pessoal aí fazendo parte aqui da, deixa um momento especial durante a tarde de hoje, a partir da 1h15, né, Paulinho?
4: A partir da 1h15 da tarde teremos então a participação aí de alguns convidados, outros que mandarão a sua lista de selecionáveis, e aí estaremos divulgando durante o programa na torcida.
3: Muito bem, esportes, então, a 1h15 da tarde hoje. Você não pode perder de maneira alguma.
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3: Vamos trazendo agora os nossos indicadores econômicos desta manhã. Começamos aí com a Bovespa, que fechou em alta de 0,72% aos 178 mil pontos. O dólar teve uma queda de 0,45, fechou a 4,98. Peso, queda de 0,56 centavos. E o euro também, desvalorização frente ao real de 0,77%, fechou a 5,81. Lembrando, a taxa Selic está em 14,50. O IGPM da Fundação Getúlio Vargas, 1,83%. E o IGPDI, que é o índice da construção civil, está negativo em 1,30%. São os nossos indicadores econômicos desta manhã.
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3: Muito bem, estamos agora com 7 horas 58 minutos e meio, 10 graus, continua a temperatura. A seguir você tem notícias da hora.
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19: 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O ex-governador do Rio de Janeiro, Cláudio Castro, é alvo nesta sexta-feira da Operação Sem Refino, deflagrada pela Polícia Federal no Rio de Janeiro, que investiga possíveis fraudes fiscais pela Refit, na antiga refinaria de Manguinhos. O grupo é considerado um dos maiores devedores de impostos do Brasil. O empresário Ricardo Magro, dono da Refit, também está na mira da Polícia Federal nesta sexta-feira. A corporação solicitou a inclusão do nome dele na difusão vermelha da Interpol, a lista dos mais procurados do mundo. Segundo a Polícia Federal, a ação investiga a suspeita de que a Refit utilizou sua estrutura societária e financeira para ocultação patrimonial, dissimulação de bens e evasão de recursos ao exterior. Agentes foram para a casa de Castro em um condomínio de luxo na Barra da Tijuca, na zona sudoeste do Rio de Janeiro. A ordem partiu do ministro Alexandre de Moraes, do Supremo Tribunal Federal, no âmbito da ADPF das favelas, relacionada à atuação das organizações criminosas e suas conexões com agentes públicos no Rio de Janeiro. Ser feliz sem motivo é a mais autêntica forma de felicidade? 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No encerramento da visita da comitiva americana à China nesta sexta-feira, o Ministério das Relações Exteriores de Pequim emitiu uma nota oficial pedindo uma trégua duradoura na guerra do Oriente Médio e a reabertura imediata das rotas marítimas, diante do bloqueio estratégico do Estreito de Hormuz. O comunicado ocorreu paralelamente ao último encontro entre os presidentes Donald Trump dos Estados Unidos e Xi Jinping da China, realizado no Jardim, na residência oficial do líder chinês. De acordo com a China, a posição do país sobre a situação no Irã é muito clara. O ministério afirmou que o conflito não deveria ter acontecido em primeiro lugar e impôs forte pressão sobre o crescimento econômico, as cadeias de suprimentos e o fornecimento global de energia. 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

0: Mano, que música é essa?
1: Ah, é que meu pai fez uma Banriway pra mim. 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
0: Acho que ele não conhece. Como é que canta mesmo?
1: Do cinema.

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11: Você está ligado à informação. Obrigado aí à professora Ângela, né? Ângela Gokumber. Ângela Gokumber. A tia Ângela e o tio Everaldo. Lá do Mormaston, parabenizando a sobrinha Kathleen também, né? Pelo aniversário. E os demais familiares aí, todos, amigos, muita gente aí mandando o recado. Não dá para ler todo mundo aí, né? Também professor, a professora, vamos ver aqui, professora Zélia e outros mais estão mandando aí abraço para Kathleen pelo seu aniversário. O Bolinha também, né? O Bolinha e a dona Vera também estão parabenizando. ainda a nossa amiga dona professora Edith, enfim, todo mundo aí, tá uma listagem aqui, porque não para de parar, não para de andar, né? A listagem aí de homenageando a Kathleen pelo aniversário no dia de hoje. Pergunto que idade ela está fazendo, eu não sei. Negócio de idade aí eu não me meto, né? Temperatura mínima de 18, a máxima deverá chegar aí, a mínima de 8, né? A máxima deverá chegar aos 18 graus durante o transcorrer do dia. Mínima de 8, máxima de 18. Umidade do ar está em 82%. Vento do quadrante sul, é o vento sul, vento frio, né? Velocidade média 13 km por hora. A pressão atmosférica 1014 hectopascais. Visibilidade à distância é de 13 km e a lua está na fase quarto minguante. Sol com variação de nebulosidade. Friozinho aí na manhã e ao longo do final de semana também deveremos ter temperaturas aí agradáveis, mas não passando dos 20 graus na nossa região.
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11: Muito bem, vamos iniciando o nosso giro da área da segurança com a Polícia Rodoviária Federal, Polícia Rodoviária Estadual, também o movimento na área do SAMU. Ele está de volta, Glauber Silveira.
13: Muito bem, Cláudio. Retornando aí para a gente atualizar agora as informações por parte da brigada, das estradas, né? Melhor dizendo, nesse início de manhã, com um friozinho aqui no centro da cidade. 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Nós tivemos aí em Nonoai, na RS-406, a morte de um homem em uma colisão nesta quinta-feira. O acidente ocorreu no quilômetro 17 da rodovia e envolveu um carro e uma carreta. Segundo as informações, o automóvel fazia a conversão para entrar na cidade quando foi atingido pela carreta que trafegava no sentido Chapecó-Trindade do Sul. No carro estavam 2 pessoas. O passageiro morreu no local. Ele foi identificado como Rômulo Rocha Botelho, de 55 anos. O motorista do automóvel foi socorrido e encaminhado com lesões graves ao hospital de Nonoai. Já o condutor da carreta não se feriu. As causas do acidente serão investigadas agora pelas autoridades competentes. Pela Polícia Rodoviária Estadual e também pela Polícia Rodoviária Federal, aqui nas estradas da nossa região, nós não tivemos aí nenhuma ocorrência de trânsito sendo registrada nas últimas horas. Pelo SAMU, nós tivemos 4 atendimentos nas últimas 24 horas. Ontem pela manhã, 9h23, atendimento respiratório no bairro Expedicionário. À noite, às 7h25, atendimento cardiovascular no bairro Expedicionário. Na madrugada, à 1h da manhã, etilismo no bairro Missões, atendimento de ocorrência de etilismo no bairro Missões. E às 13h40 da madrugada, também um atendimento cardiovascular no bairro Ipiranga. Os plantonistas de hoje são Avenida e também o Guga. 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Em seguida, a gente volta para falar de situações envolvendo a Brigada Militar. Teve menor apreendido por tráfico de drogas. Teve adolescente que foi apreendido aí também na madrugada. E também a gente traz informações de uma grande operação em Espumoso, com mais de 100 quilos de drogas sendo apreendidos. Muita informação na sequência do programa, Cláudio.
11: Muito bem, muito bem. Em seguidinha aí, o Glauber estará de volta. Dona Lourdes, lá na Água Branca. Parabéns, Dona Lourdes, pelo seu aniversário hoje também. O Trauto, Manaína e os demais familiares estão aproveitando aí para reparabenizar por essa data importante. Além da Catherine, a Dona Lourdes, na Água Branca, está no aniversário. O pessoal continua mandando aí recado, depois a Catherine vai responder a todos oportunamente. Agora vamos saber as tendências do tempo.
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11: Vamos agora saber como é que fica a previsão do tempo. Quem está com a gente é ela, Kátia Valente.
16: Olá, amigos e caros ouvintes aqui da Rádio Cristal. Nesta sexta-feira temos a nebulosidade voltando a crescer um pouquinho nas áreas mais para metade norte do estado. O dia começou bem frio, principalmente lá na região sul e campanha, com geadas. Por aqui também o dia começou frio, mas como nós temos um pouquinho mais de umidade aqui sobre a nossa região, o frio não é tão intenso quanto lá no extremo sul e na campanha. Ao longo do dia de hoje, vamos ter a presença do sol, ainda que com variação de nebulosidade, então as temperaturas vão subindo gradualmente, as máximas aqui em Soledade devem oscilar entre 17 e 18 graus nesta tarde. Segue sendo frio, né? Predominando, friozinho, condição aí de outono e inverno, né? Mas a tendência é de que no final de semana nós voltamos a ter um pouco mais de umidade disponível aqui pela região, então a nebulosidade também deve crescer mais por aqui. O que que acontece? O sábado começa também com temperaturas baixas, a sensação é de frio, porém nós temos mais umidade aqui na região. Depois, ao longo do dia, as temperaturas vão crescendo um pouquinho, tem o sol aparece sim, mas com bastante variação de nebulosidade, alguns prognósticos indicam que pode até ter algum chuvisco isolado por aqui. Mas no domingo, aí sim, a umidade cresce mais aqui pela região e aí ao longo do domingo, eventualmente tem pancadas de chuva por aqui. As temperaturas seguem esse padrão que vem sendo observado ao longo do final de semana, ou seja, tem sensação de frio, mas não é um frio tão intenso. Embora, a partir da tarde de domingo, vai entrando, a partir do sul e oeste do estado, uma nova massa de ar de origem polar. E ela vem de novo com intensidade forte. Então, no domingo à tarde, a temperatura já não passa dos 14, 15 graus por aqui, ou seja, o frio vai voltar a ganhar intensidade. Com a previsão do tempo, Kátia Valente.
11: Obrigado, Kátia Valente, trazendo aí a previsão do tempo completa para a nossa região. Vamos lembrando, 8 horas, 17 minutos, temperatura 10 graus.
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11: Muito bem, vamos lembrando aí o brechó na Liga Feminina de Combate ao Câncer. Tem o brechó agora, sábado, das 9 da manhã às 4 horas da tarde, sem fechar ao meio-dia. Você está convidado. A nossa amiga Ana Maria de Freitas está parabenizando também a Catherine aí, né? Demais que estão mandando recado aí. Vamos encaminhar para a Catherine e depois ela responde a todos. E agora vamos trazer a nossa reportagem da manhã. Faixas do programa Minha Casa Minha Vida sofrem alterações e aumentam busca pela casa própria. É a aniversariante do dia, que vai trazer detalhes. Kathleen Cox.
17: O programa Minha Casa Minha Vida passou por algumas alterações recentemente, especialmente nas faixas de valores a serem liberados. E quem nos fala nesse momento, explicando quais foram essas mudanças, é a Marli Nazari. Bom dia, Marli.
18: Então, eu sou correspondente da Caixa aqui no município de Soledade. E em abril tivemos algumas alterações, entrou em vigor algumas alterações no programa Minha Casa e Minha Vida, onde ampliou a possibilidade de financiamento, tanto para valores de imóveis quanto para valor de renda. Foi criada uma nova faixa, então hoje o programa ele se divide em faixa 1, faixa 2, faixa 3 e classe média. O faixa 1 e 2, ele é para uma renda para até R$5.000. Teve uma ampliação, então, no enquadramento do valor da renda, passou para uma renda de até R$5.000. E no nosso município aqui, pelo número de habitantes, é possível enquadrar um imóvel com valor de compra e venda e avaliação até R$210.000. O faixa 3, que é uma faixa assim, que abriu um leque de mercado bem maior por causa dos valores de imóvel que enquadra e também o valor da renda, ele estava englobando valor de imóvel de até R$350.000. Isso pode ser um imóvel novo, um imóvel usado. Quem tem o terreno pode fazer só a obra e também pode comprar um terreno, fazer a aquisição do terreno e a construção junto. Era R$350.000, agora então foi para R$400.000, o que viabiliza mais enquadramento na realidade aí, dos valores de imóveis hoje. E a renda, ela parte a partir de R$5.000 até R$9.600. Claro, isso é uma renda, eu estou falando no geral, porque o que acontece? Cada pessoa, com a sua faixa de renda, com os seus enquadramentos de ganhou desconto de taxa de juros, não ganhou desconto de taxa de juros, tem dependentes ou não tem dependentes, vai ser uma realidade de simulação. Então, a pessoa que ganha R$5.000 vai conseguir tirar um valor X, a pessoa que ganha R$6.000 vai conseguir tirar outro valor X, e quanto maior for a renda, já consegue tirar os 80%, porque hoje a Caixa financia até 80% do valor do imóvel se a pessoa tiver uma renda que atinja esse financiamento. E a faixa 4, ou classe média, ela então engloba imóveis até R$600.000, era imóveis até R$500.000, então ampliou para R$100.000, até R$600.000, e a renda bruta do grupo familiar pode chegar até R$13.000, onde é possível também financiar, não atinge bem essa renda de R$13.000, ela não atinge bem a cota de 80%, mas quase ali, quase financia 80% com uma taxa de juros mais em conta. Até importante ressaltar, porque o faixa 1 e faixa 2, que é esse imóvel de 210, a taxa de juros ela chega a 6,5% ao ano. E o faixa 3 chega a 8,16%, 7,66%, 8,16% ao ano, uma taxa super interessante. E o classe média, ele fica com uma taxa de juros em torno de 10% ao ano. Uma taxa de juros também ótima nessa situação atual do mercado, né?
17: Com certeza, e é importante que a gente fale dessas faixas da renda em si, pois essa renda, esses valores, Marli, até para explicar, pode ser de duas pessoas, é somente de uma pessoa, pode juntar a renda para chegar nesse valor em si?
18: Pode sim, no programa Minha Casa e Minha Vida é permitido, qualquer financiamento, qualquer modalidade de financiamento é permitido, mas falando aqui especificadamente desse programa, é permitido juntar a renda do grupo familiar. Inclusive tem questões que é obrigatório, marido e mulher, casados, juntar a renda, mas também é opcional, eu tenho uma namorada, eu tenho uma companheira, eu tenho um filho que tem renda, pode juntar mãe, pai, filho, mãe solteira ou separada, pode juntar com o filho também.
17: Tem essa opção a mais, né? Falando também aí sobre a questão, então, dos pré-requisitos, como saber se eu posso utilizar o Minha Casa Minha Vida ou não.
18: Claro, isso é bem importante. Nós estamos tendo muita procura, principalmente porque tudo começa com a questão da informação e da simulação. Porque cada caso é um caso, como eu já tinha falado, e o importante é a pessoa nos procurar, pode tanto vir aqui no escritório ou nos chamar também pelo WhatsApp. Vamos passar o que é necessário de documentação para fazer uma simulação, para ver qual que é o melhor enquadramento para essa pessoa, quanto que libera de financiamento, taxa de juros, se ela vai ser beneficiada com subsídio ou não e qual o valor. E importante é ter o CPF regular, ele sem restrição. não ter também endividamento, porque é feito, é comprometido até 30% da renda. Então, às vezes, a pessoa já está pagando ali um financiamento de um veículo, por exemplo, e já compromete mais de 50% desses 30%. Dificilmente vai aprovar, ou vai aprovar um valor menor de financiamento. Não possuir imóvel residencial, que isso também é uma regra do programa Minha Casa Minha Vida. Mas o principal é isso, ter renda. Ah, e a renda comprovada, né? Também podemos trabalhar com a hipótese de renda informal, só que é mais difícil de aprovação do crédito. Inclusive, agora, até o final desse mês, a gente tem a declaração do imposto de renda, ainda está no período de entrega, para profissionais autônomos, MEI, quem tem MEI também, para formalizar a renda, é uma boa oportunidade, quem tem o sonho aí da casa própria, para regularizar a renda, para encaminhar o financiamento.
17: Sabemos que o Estado, o Brasil como um todo, vem numa realidade aí sobre a questão de endividamentos, algo que me chamou a atenção. Você falou do CPF regular, também esse cuidado, né, com os 30% aí do endividamento. Eu, Kathleen, tive aí um problema, acabei tendo o meu CPF negativado, como falam, mas já estou com a situação resolvida. Eu tenho chance ou eu posso desistir? A melhor coisa é desistir desse sonho ou continuo sonhando e posso conquistar esse financiamento?
18: Continua sonhando, tem grandes chances de conquistar, sim, a casa própria, o financiamento. Por quê? Por exemplo, desde o início do processo, por isso que é interessante, quem tem realmente o sonho, quer fazer, nos procura para a gente simular, para a gente já tirar todas essas informações, porque passa por uma análise cadastral do sistema. Então, é levar em consideração o teu histórico de crédito, se você está inadimplente. Se está inadimplente, não vai aprovar. Mas a gente fala, não, vem igual, vamos conversar, vamos simular para ver se é viável, para ver se você tem condições. A gente explica também o passo a passo, o que precisa de recurso próprio, quais as despesas que você vai ter. E está com a dívida, vamos lá, organiza, regulariza, espera um período, tenta deixar mais positivo possível o histórico, né, o cadastro, e depois encaminha, geralmente, a prova, organizando sempre a prova.
17: Por isso que é tão importante buscar o conhecimento, buscar a informação e fazer realmente nessa simulação para entender em qual etapa você está, o que você precisa, ter a documentação certa e saber esse passo a passo para realizar esse sonho da casa própria.
18: Exatamente. Tem que vir se informar. Não dá para ir muito atrás de notícias que não tem uma fonte segura, porque às vezes eles jogam uma informação ali no geral, mas é uma informação que não se enquadra para você. Cada caso de renda é um caso específico. A gente sempre diz, vem até nós, a gente conversa, a gente explica, e organizando sempre dá certo.
17: Também tem a utilização, né, que o pessoal ainda tem um a mais, podemos dizer assim, FGTS, que é algo que os trabalhadores CLT têm esse direito, também é algo que, conversando, estudando cada caso, vocês conseguem também afirmar e ter esses benefícios a mais.
18: Claro, o uso do FGTS pode ser usado tanto na entrada, para bater do valor de entrada, porque hoje não financia 100%, financia no máximo 80%. Então, a pessoa ela tem que organizar essa questão da entrada. E o saldo do FGTS se enquadrando, porque tem algumas regras ali para utilização, você consegue abater já no valor da entrada. E depois do contrato assinado, pode também utilizar ele de 2 em 2 anos para amortizar o saldo devedor, amortiza na dívida sem juro nenhum, ou anualmente no valor de 12 parcelas. E faz uma diferença bem grande essa questão do FGTS. Claro, teve esses últimos anos, desde a pandemia ali, que acabou sendo liberado, e as pessoas utilizam, até por uma necessidade, é um aumento de renda, regulariza alguma coisa, compra uma coisa que é necessária, mas faz falta. Eu faz muitos anos que eu trabalho com isso, com financiamento, e às vezes assim, tu ter 10 mil, tu ter 5 mil, tu ter 15 mil, ajuda muito no valor da entrada. Então, é interessante quem tem esse desejo começar a se conscientizar e não utilizar, deixar juntar lá para utilizar na entrada.
17: Muito obrigada, então, à correspondente da Caixa, a Marli Nazari, trazendo essas informações sobre as alterações no programa Minha Casa Minha Vida. Com as informações, para a tua Rádio Cristal, Kathleen Gox.
11: Muito bem, o nosso amigo Eloy Miranda aí dando um recado a respeito da 386. Vamos encaminhar aí, né? Eloy, vamos encaminhar aí as tuas reivindicações para o setor competente aí, para que sejam tomadas providências. Obrigado pela tua audiência. Aqui continuam chegando os parabéns para a Kathleen, a professora Beatriz Betticelli, a avô Ilmo, a avó Nadir, Enfim, são muitos e muitos recados aqui que nós estamos encaminhando para a Kathleen pelo aniversário dela, que ocorre nesta data.
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11: É, o vovô Ilmo, né? Vovô Ilmo aí, professora Beatriz, enfim, toda a turma aí, é um monte de gente aí, mandando os parabéns para a Kathleen. Hoje ela está ao vivo conosco aqui no estúdio para fazermos os comerciais. Eu quero, em nome de todo o pessoal da rádio, né? Em meu nome principalmente, parabenizá-la, Kathleen, por essa data tão importante na tua existência, que é o teu aniversário. Muita saúde, o mais depois você vai arrumando com o teu esforço, né?
17: Seu Cláudio, agradecer o senhor, toda a equipe da rádio, todos os nossos ouvintes que estão me parabenizando desde cedinho. Eu sei que nosso WhatsApp aí está lotado de mensagens, me mandaram muitas mensagens também no meu WhatsApp particular, aos pouquinhos, dentro do dia eu vou respondendo todo mundo, mas muito obrigada aí por todo o carinho que eu recebi nessa data tão importante.
11: Bom, é merecido, merecida, Kathleen, não é por estar na tua presença, mas você é uma pessoa especial para todos nós aqui da rádio, viu?
17: Muito obrigada.
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11: Muito bem, Ivone, a Sônia, conhece? Wander, Sônia, muito bem, também estão te parabenizando.
20: Um abraço especial para eles e para todo mundo aí que tá parabenizando.
11: É, nós não conseguimos ver todo mundo aqui porque é uma listagem aqui, tem uma tripa aqui, olha que vai lá na Igreja Matriz, depois a Kathleen vai responder todo mundo. Obrigado, Kathleen. Ela retorna daqui a pouco trazendo mais informações para a gente. Vamos lembrando, 10 graus a temperatura, 8 horas e 35 minutos.
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28: 8h38.
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30: 10 graus.
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2: Muito bem, agora 8 horas 42 minutos, 8h42, a temperatura está em 10 graus neste momento aqui no centro.
3: Destaque para as últimas ocorrências na Brigada Militar.
2: Vamos conferir agora movimento na área da Brigada Militar e também na área da Corporação de Bombeiros. Está de volta Glauber Silveira.
4: Muito bem, Cláudio. Estamos de volta aí atualizando as informações, principalmente da Brigada Militar e também da Corporação de Bombeiros aqui no programa, e temos fatos importantes para destacar nessa nossa participação. 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Também nós temos aí em destaque principalmente uma situação aí que envolve a Brigada Militar, que prendeu uma mulher por exploração de menor durante a operação aqui em Soledade, fato que foi registrado na noite de quinta-feira. A ação ocorreu durante o cumprimento da operação Elo de Proteção, voltada à prevenção de crimes violentos e repressão ao tráfico de drogas. Durante fiscalização em uma casa noturna localizada na área central da cidade, policiais militares abordaram frequentadores e realizaram a identificação das pessoas presentes no estabelecimento. Durante a averiguação, foi identificada uma adolescente de 17 anos trabalhando no local. Conforme o relato da menor, ela havia chegado no município no dia anterior e permaneceria no estabelecimento por algumas semanas. Diante da situação, a proprietária do local recebeu voz de prisão e foi encaminhada à Delegacia de Polícia de Pronto Atendimento, a DPPA, onde foi feita o registro da ocorrência e, posteriormente, a mulher foi conduzida ao hospital para exame de lesões e, após, foi encaminhada ao Presídio Estadual de Soledade. A adolescente foi entregue aos cuidados do Conselho Tutelar. Ontem, nós tivemos a Brigada Militar apreendendo um menor de idade pelo crime de tráfico de drogas. Segundo informações apuradas junto à DPPA, a guarnição estava realizando patrulhamento ostensivo de rotina quando visualizou um menor que já é conhecido no meio policial pelo envolvimento com o tráfico. Ao visualizar a viatura, o menor teria colocado um objeto no bolso de uma bermuda. Após a atitude suspeita, os policiais realizaram a abordagem pessoal e encontraram um invólucro contendo 6 buchas de cocaína, totalizando 2,4 gramas da droga. Diante dos fatos, o menor foi encaminhado à DPPA para o registro da ocorrência. Nós tivemos na região ontem a Brigada Militar apreendendo mais de 100 quilos de maconha em Espumoso. Este fato foi registrado ainda na manhã de quinta-feira. Um Astra de cor branca acabou sendo parado aí pelos policiais depois de ter desobedecido o condutor, uma ordem de parada em Tapera, e fugindo em direção a Espumoso. Após acompanhamento e cerco realizados pela Brigada Militar e pelo Batalhão Rodoviário da Brigada Militar, o carro foi abordado em uma estrada vicinal no interior do município de Espumoso. No interior do carro, os policiais localizaram 3 pacotes contendo 163 tabletes de substância com características de maconha, totalizando mais de 100 quilos da droga apreendida. 2 suspeitos, um homem de 37 anos e uma mulher de 38, foram detidos e encaminhados à Delegacia de Polícia de Espumoso, juntamente com a droga e o carro apreendido. Pela Corporação de Bombeiros, somente ações preventivas que estão sendo registradas nas últimas horas, ainda sem

0: informações sobre o caso do idoso desaparecido há uma semana na linha São Sebastião, no interior de Barros Cassal. A Corporação de Bombeiros segue acompanhando este caso. Na sequência, a gente vai voltar aí para falar de uma operação que está acontecendo em Tapera pela Polícia Civil na manhã de hoje. São poucas as informações aí que se tem ainda a respeito deste fato, mas esta operação está sendo realizada pela Polícia Civil na cidade de Tapera na manhã de hoje. 6 prisões já foram realizadas. Cumprimento aí de mandados no dia de hoje. A gente vai ter informações ainda no decorrer da programação da tua Rádio Cristal. Seguidinho a gente volta com mais destaques, Cláudio. 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Volto contigo, Cláudio.
1: Muito bem, Cláudio. Vamos lá, trazendo agora aqui a loteria.
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1: Bom, na loteria tivemos somente a Loto Fácil com 3 ganhadores, R$ 459.970,75 foi o prêmio para cada um. Um é de Bicuí, na Bahia, o outro de Santo Antônio de Jesus, também na Bahia, e o outro de Ribeirão Preto, interior de São Paulo. Portanto, não está acumulada, paga hoje R$ 2.000.000. Os demais resultados, todos acumulados para o próximo sorteio.
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1: Bom, lembrando a grande festa de Nossa Senhora de Fátima na Margem São Bento, no dia 24 de maio. 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Agora 8 horas 49 minutos. Repito, a temperatura 10 graus no centro. Vamos trazer os nossos comerciais e em seguidinho retornamos com as últimas da área da segurança com o Glauber Silveira.
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1: Vamos fechando o nosso giro na área da segurança. Vamos até a Polícia Civil. Lá está Glauber Silveira.
0: Muito bem, Cláudio. Retornando aqui à programação da Torre de Cristal, para que a gente possa atualizar as informações finais aí por parte da Polícia Civil aqui no programa. 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A Polícia Civil prendeu o suspeito de roubo no bairro Fontes ontem à tarde. Um homem de 27 anos foi preso após ordem judicial expedida pelo Poder Judiciário do Rio Grande do Sul em razão da prática de crime de roubo ocorrido em Soledade no ano de 2017. Após a captura, o indivíduo foi encaminhado à Delegacia de Polícia de Pronto Atendimento, a DPPA, para a realização dos procedimentos legais e posteriormente conduzido ao Presídio Estadual de Soledade. Ontem também o delegado Renan Portela Gonçalves, titular da DRACO, da Polícia Civil, recebeu homenagem e celebração do terceiro aniversário do Batalhão de Polícia de Choque, solenidade comemorativa ao 21º aniversário do batalhão, em solenidade ocorrida no município de Passo Fundo. A honraria é um reconhecimento direto aos excelentes serviços prestados e aos resultados expressivos alcançados durante a sua atuação à frente da Delegacia de Repressão às Ações Criminosas Organizadas a Draco em Soledade. Está acontecendo nesta manhã em Itapera o cumprimento de mandados em uma operação da Polícia Civil. 6 prisões já foram realizadas. A operação, então, está sendo desenvolvida aí pela Polícia Civil. Ao todo, aí foram cumpridos 15 mandados, sendo 9 mandados de busca e apreensão. A ação mobilizou equipes policiais e teve como objetivo o cumprimento de ordens judiciais no município. Mais informações sobre a operação ainda ao longo do dia. 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Fechando assim, Cláudio, nosso giro de informações com as últimas do trânsito e também da área da segurança. Glauber Silveira para a tua Rádio Cristal.
1: Muito bem, Glauber. Funerária Gabinete informa nota de falecimento e convite para enterro. Esposo Antônio Carlos Colombo Aguirre, em memória, filhos Alexandre, Vinícius, Donato, noras, netas e demais familiares, comunicam o falecimento de Vander Fátima Donato, ocorrido nesta sexta-feira, aos 71 anos, no Hospital Frei Clemente. O corpo está sendo velado na Capela São José, sala 2. Cerimônia religiosa será às 16 horas e o sepultamento às 16h30. No cemitério municipal de Soledade. Formamos o falecimento de Vanir Fátima Zonato, hoje ocorrido. Serviços fúnebres a cargo da funerária Gabineschi, plantão 24 horas ali, próximo ao hospital Frei Clemente, 3381-1700, 99981-9409. Nossa solidariedade a toda a família. Assim nós encerramos também a nossa participação no programa de hoje. Equipe de jornalismo, Cláudio Silveira, Miguel Pereira e Kathleen Gox, gerente-geral do Paulinho Paz, diretor-geral Preeu Desângelo Capelari. E a apresentação do Cláudio Schmidt e Igor Binotto. Vem aí notícias da hora.
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19: Em Veranópolis, se encerra nesta sexta-feira, dia 15 de maio, o prazo para pagamento do IPTU 2026 em cota única. Esta modalidade possibilita desconto de 6%. De acordo com o secretário de Finanças de Veranópolis, César Salvetti, são cerca de 19 mil cadastros imobiliários existentes no município e, historicamente, entre 60% e 70% dos contribuintes aproveitam o desconto da cota única. Quem não efetuar o pagamento até esta sexta-feira será automaticamente incluído no sistema de parcelamento, que poderá ser feito em até 6 vezes, com parcela mínima de R$ 100. Os carnês serão enviados durante o mês de junho e a primeira parcela terá vencimento em 15 de julho. Da tua Rádio Veranense de Veranópolis, Daniela Afonso.
20: A Prefeitura de Vacaria, por meio da Secretaria Municipal de Saúde, anunciou novas ações voltadas ao atendimento da população. Entre as medidas está a implantação de casas de apoio para pacientes e familiares em tratamento fora do município, nas cidades de Caxias do Sul, Passo Fundo e Porto Alegre. O serviço vai oferecer acolhimento, alimentação, hospedagem e apoio logístico sem custo aos usuários. Da tua Rádio Fátima de Vacaria, Luiz Barreto.
21: Em Soledade, a Brigada Militar apreendeu um jovem de 17 anos pelo crime de tráfico de drogas. De acordo com os policiais, a guarnição estava realizando patrulhamento ostensivo de rotina quando avistou um menor que teria colocado um objeto no bolso de uma bermuda. Com ele, foi encontrado um invólucro contendo 6 buchas de cocaína, totalizando 2,4 gramas da droga. Diante dos fatos, o menor foi encaminhado à DPPA de Soledade para o registro da ocorrência. Da tua Rádio Cristal de Soledade, Kathleen Gox.
22: Lagoa Vermelha realiza no dia 23 de maio mais uma edição do Dia do Descarte Consciente. A ação ocorre das 9 da manhã às 3 da tarde na Praça Frei Mateus Douzan, com o recolhimento de materiais que necessitam de destinação ambiental adequada, como eletrônicos, eletrodomésticos, pilhas, baterias, lâmpadas, óleo de cozinha usado e, com o apoio da Secretaria Municipal de Saúde, o recolhimento de medicamentos vencidos. Da tua Rádio Cacique de Lagoa Vermelha, Rudimar Galvão.
23: Em Marau, destaque para a realização da 4ª edição da Marcha para Jesus, marcada para este sábado, 16 de maio. O evento integra o calendário oficial de eventos do município e deverá reunir participantes de diferentes denominações evangélicas em uma manifestação pública de fé. A programação inicia 1h da tarde, com concentração em frente à prefeitura, e a saída da caminhada está prevista para as 14h30. O trajeto seguirá pela Avenida Barão do Rio Branco até o Monumento do Leão de São Marcos, pela Avenida Júlio Borella e encerrando na Praça Central. A Marcha para Jesus é promovida pela Associação dos Ministérios Evangélicos de Marau e é aberta à participação da comunidade. Da tua Rádio Alvorada de Marau, Ana Lúcia Jacomini.
24: No intuito de conscientizar a população e tornar acessíveis os serviços de diagnóstico precoce, prevenção e combate ao câncer de boca, a Secretaria Municipal da Saúde promove na próxima terça-feira mais uma ação na Praça Dante Alighieri, da 1h30 às 16h30. Em parceria com a FSG e a UCS, uma equipe da secretaria atenderá adultos acima de 40 anos e pessoas idosas, que fazem parte dos principais grupos de risco da doença. A iniciativa, alusiva ao Maio Vermelho, mês de conscientização sobre o câncer de boca, contará com orientações sobre o autoexame bucal, informações sobre fatores de risco, avaliação e exames para detecção da doença. A iniciativa terá apoio de professores e estudantes da área de odontologia de ambas as universidades. Em caso de chuva, a ação será cancelada. Mais informações você confere no site da rede Tua Rádio. Da Tua Rádio São Francisco de Caxias do Sul, Luan Varela.
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0: 9:09, temperatura em 11 graus no estúdio da tua Rádio Cristal. Ouça e reflita. Temos o destino que merecemos. O nosso destino está de acordo com nossos méritos. Bom dia, estamos iniciando nesta manhã de sexta-feira, 15 de maio de 2026, o programa temática O Que Se Passa é Notícia. Até o meio-dia com muitas informações.
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0: Vigilância Sanitária de Soledade orienta sobre venda de produtos com procedência. Brigada Militar realiza apreensão de mais de 100 quilos de maconha entre Soledade e Espumoso. Alerta! Golpe do falso advogado continua sendo aplicado em Soledade. Festa de Santa Rita de Cássia em Soledade deverá reunir um grande número de fiéis e devotos. Brigada Militar prende mulher por exploração de menor durante operação em Soledade. As informações do trânsito, da segurança, o esporte, a unidade móvel circulando pelas ruas da cidade, o Espaço Cristal na sua casa, serão alguns dos assuntos do programa. Você poderá interagir conosco através do sistema interativo. Mande seu WhatsApp 992229878. 992229878. Queremos a sua participação, a sua interatividade. E nós vamos priorizar a nossa reportagem que circula sempre em busca da informação.
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0: E nós vamos movimentar a nossa reportagem que circula sempre em busca da informação e a aniversariante do dia. A Ketlin Gox encontra-se aí na Vigilância Sanitária para trazer informações, mas primeiro, né, Ketlin, o nosso abraço, nosso carinho, você já foi homenageada por todos nós aqui da tua Rádio Cristal.
4: Isso aí, Paulinho Paes, muito obrigada a você, a toda a equipe da Rádio Cristal, também os nossos ouvintes que seguem aí mandando suas homenagens, me ligando também, mandando as mensagens no meu WhatsApp, muito obrigada por todo o carinho. E exatamente, Paulinho, nada melhor que comemorar trabalhando e trazendo informações, orientações aí aos nossos ouvintes. Estamos aqui na Vigilância Sanitária de Soledade para trazer orientações, também falar como está sendo todo esse trabalho aí nos estabelecimentos comerciais aqui de Soledade. Quem vai nos falar, então, trazer esses detalhes, números de estabelecimentos, também quantos já foram fiscalizados aí nesse ano 2026, é a fiscal sanitária e também coordenadora da Vigilância Sanitária aqui de Soledade, a Marilda Pacelli. Marilda, bom dia, obrigada por conversar conosco. Como vem sendo todo esse trabalho da Vigilância Sanitária em Soledade nesse ano de 2026? Bom dia.
5: Bom dia, Ketlin, bom dia, ouvintes da rádio. Então, o trabalho da Vigilância Sanitária, né, todos os anos, é um trabalho contínuo. Termina um ano, começa outro, é um ciclo que ele sempre tem uma continuidade, né, porque todos os estabelecimentos, eles têm que ser inspecionados, verificados, né, pela Vigilância Sanitária, para ver se estão conformes, né, com a legislação.
4: Para o pessoal que está em casa ter uma ideia, se que você tem um número ali, quantos estabelecimentos aproximadamente existem em Soledade?
5: Temos aproximadamente cadastrados na Vigilância Sanitária 800 estabelecimentos.
4: É um número grande para esse trabalho que nunca acaba, podemos dizer assim.
5: É um número bem expressivo, né, de estabelecimentos, mas nós agora, antes estava só eu como fiscal sanitária, né, trabalhando na área operacional e interna aqui do setor de vigilância sanitária. Agora, com um novo concurso, né, temos um novo fiscal, que é o Renato, que entrou agora da concursado. E, então, eu havia fazendo esse trabalho, né, de externo, né, de inspeções. Então, agora o Renato veio para reforçar a nossa equipe. E então, os estabelecimentos, né, são inspecionados para emissão de alvarás sanitários, né, para verificação de denúncias, para verificação de adequações já solicitadas anteriormente. E o trabalho, nós temos 800 estabelecimentos, até o momento a gente já fiscalizou 513 estabelecimentos.
4: Que também é um número expressivo aí, se levarmos em consideração, né, os números de dias que tivemos no ano. Marilda, falando para o pessoal que está em casa, quais são as principais coisas que vocês encontram, talvez coisas que não estejam adequadas da forma correta, quais são as principais coisas nos estabelecimentos aqui de Soledade?
5: Geralmente a estrutura, né, que é com o passar do tempo, né, durante as atividades ali da empresa, né, a estrutura vai se desgastando, né? A gente pede as adequações, produtos, às vezes armazenados de forma incorreta, com data de validade vencida, às vezes sem procedência.
4: Que é algo muito comum aqui na nossa região. A gente sabe que tem os produtores do interior, o pessoal do interior que produz, traz para alguns estabelecimentos de Soledade, mas é importante que a gente sempre fale, né? Tem que ter a procedência, tem que ter tudo bem certinho.
5: Na maioria, agora, dos produtores rurais, né, tem a feira do produtor, todos os que estão ali estão legalizados, né, já passaram pela vigilância sanitária, passaram pela Secretaria da Agricultura, então, nós fiscalizamos a parte de, não de origem animal lá com a Secretaria da Agricultura, e nós fazemos a outra parte de massas, biscoitos, né, vegetais, então, o que a gente sempre orienta, né, para a população e para o comércio, é que todo produto comercializado ou consumido, ele tem que ter uma fiscalização para poder ter a segurança desse produto ser consumido. Se ele não for fiscalizado, ele está impróprio para o consumo, sujeito a contaminações, né, e transmissão de doenças por alimentos.
4: Por isso, a orientação para que aquelas pessoas que estão produzindo algum tipo de alimento, estão abrindo o seu estabelecimento comercial, seja na cidade, seja no interior, para produzir e trazer para cá, importante ter esse contato com vocês aqui da Vigilância.
5: Sim, a gente sempre está disponível, né, nessa parte. Quem queira se regularizar, que esteja produzindo algum tipo de alimento de nossa competência aqui da Vigilância Sanitária, a gente vai até o local, orienta sobre a estrutura, como é que ela tem que ser para ficar conforme a legislação, o que que pode preparar, comercializar, de que forma, né? Orienta todos os passos, desde a estrutura, desde a manipulação, desde o uso do uniforme, toda a parte referente para que se cumpra a legislação, a gente orienta, a gente vai a primeira vez, vai a segunda vez, quantas vezes forem necessárias, até a pessoa estar ok para poder oferecer, né, um produto de qualidade, um produto seguro para consumo.
4: E é importante que a gente fale essa parte da segurança. O pessoal talvez, às vezes, pensa, ah, mas é implicância porque estão vindo aqui, é comigo. Isso não, com todos os estabelecimentos é o mesmo processo e é para a segurança de quem produz e também de quem consome.
5: Sim, existe, né, a legislação, existe a parte científica, então todos os produtos que estão disponíveis para comércio e para o consumo da população, né, eles têm que ter essa inspeção, porque para garantir que esse produto seja seguro para consumo, para que não vá fazer mal para a saúde da pessoa, então quando esse produto ele passa por uma inspeção, ele vai ser avaliado tanto as questões de higiene, desde o início do recebimento da matéria-prima, desde a manipulação, armazenamento, temperatura, até a exposição ao consumo.
4: Marilda, antes de nós finalizarmos também falando sobre a questão de notificações, recentemente na região e no estado, vimos algumas forças-tarefas aí sendo realizadas. Também, claro, Vigilância Sanitária, Ministério Público, enfim, todo um aparato de pessoas trabalhando. Qual o processo de fiscalização, de notificação, até chegar em uma força-tarefa de grande magnitude?
5: A força-tarefa do Estado, né, ela é composta por vários órgãos. Então, essa força-tarefa, ela vem fazendo, tipo, uma agenda. Então, ela vai por vários municípios, né? Eles não avisam, né, nem para Vigilância Sanitária, de repente chega a Força-Tarefa, eles pedem um auxílio para Vigilância Sanitária para fazer inspeções no comércio para verificar se tem irregularidades. a nosso processo aqui, né, rotineiramente, é fazer a inspeção, verificar as irregularidades, notificar, apreender produtos, licenciar estabelecimentos e orientar o comércio e a população, né, conforme a legislação sanitária.
4: Por isso, como não vem esse aviso, como você mencionou, nem para vocês, é importante que o pessoal aí, os estabelecimentos estejam regulares da forma correta para que, se chegar uma força-tarefa dessas, não haja problema.
5: Sim, exatamente. Então, todos, né, que vivemos em sociedade, temos uma legislação a ser cumprida, né? Então, todos estão orientados. Quem tem alguma dúvida pode procurar a Vigilância Sanitária em questão de legislação, de cumprimento de exigências sanitárias, de adequações. A gente sempre vai orientar para que não ocorra, né, de ter uma notificação, a pessoa não poder cumprir e ser instaurado um processo. Depois instaurado o processo administrativo, está sujeito a multa, interdição. Isso é o que a gente evita, né? Então, por isso que a gente sempre vai, faz as inspeções, orienta, notifica, dá prazo para adequações, para que não chegue, né, ao ponto de aplicação de multa, de interdição. Então, geralmente, todos os estabelecimentos que são notificados, eles fazem, né, o esforço e se fazem a adequação.
4: Para finalizarmos, juntar duas perguntas por aqui. Local de atendimento também da Vigilância Sanitária, que recentemente teve uma alteração. E também, eu, Kathleen, quero fazer minha denúncia. Existem orientações também para que essas denúncias cheguem até vocês.
5: Sim. Nós estamos localizados agora na Avenida Marechal Floriano Peixoto, número 668, desde junho de 2025. É bem na frente da Fruteira Cimaroste, do lado do Mercadão do Óculos. É bem fácil, bem acessível, né, para chegar até aqui. Referente às denúncias, nós temos um procedimento que temos que ter a origem da denúncia. Nós temos que ter um ponto inicial. Então, o que nós orientamos? Que venham até a Vigilância Sanitária, façam a denúncia aqui pessoalmente. O nome do denunciante, ele não vai ser revelado em questão de proteção de dados, ou pelo site da prefeitura, na ouvidoria, ou via protocolo no site da prefeitura. Quando a pessoa realiza essas denúncias, elas chegam até nós fizemos a verificação e tomamos as providências caso seja necessário.
4: Tá certo, então, muito obrigada aí a coordenadora da Vigilância Sanitária aqui de Soledade, a Marilda Particelli, conversando conosco, trazendo essas orientações, especialmente, Paulinho, aqueles estabelecimentos comerciais aí de Soledade. Volto para o estúdio contigo com as informações, Kathleen Gomes.
0: Obrigado, Kathleen, também. Obrigado a Marilda por nos atender, passar essas informações, orientações, na verdade, para toda a nossa comunidade.
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0: 9:23, temperatura em 11 graus, programa temática, o que se passa é notícia. Nesta manhã de sexta-feira, com céu encoberto em Soledade, vamos saber do tempo.
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0: É, e a meteorologista Kátia Valente está conosco para atualizar as informações.
6: Olá, amigos e caros ouvintes aqui da Rádio Cristal. Nesta sexta-feira temos a nebulosidade voltando a crescer um pouquinho nas áreas mais para metade norte do estado. O dia começou bem frio, principalmente lá na região sul e campanha, com geadas. Por aqui também o dia começou frio, mas como nós temos um pouquinho mais de umidade aqui sobre a nossa região, o frio não é tão intenso quanto lá no extremo sul e na campanha. Ao longo do dia de hoje vamos ter a presença do sol, ainda que com variação de nebulosidade, então as temperaturas vão subindo gradualmente, as máximas aqui em Soledade devem oscilar entre 17 e 18 graus nesta tarde. Segue sendo frio, né? Predominando, friozinho, condição aí de outono e inverno, né? Mas a tendência é de que no final de semana nós voltamos a ter um pouco mais de umidade disponível aqui pela região, então a nebulosidade também deve crescer mais por aqui. O que que acontece? O sábado começa também com temperaturas baixas, a sensação é de frio, porém nós temos mais umidade aqui na região. Depois, ao longo do dia, as temperaturas vão crescendo um pouquinho, tem o sol aparece sim, mas com bastante variação de nebulosidade, alguns prognósticos indicam que pode até ter algum chuvisco isolado por aqui. Mas no domingo, aí sim, a umidade cresce mais aqui pela região e aí ao longo do domingo, eventualmente tem pancadas de chuva por aqui. As temperaturas seguem esse padrão que vem sendo observado ao longo do final de semana, ou seja, tem sensação de frio, mas não é um frio tão intenso. Embora, a partir da tarde de domingo, vai entrando, a partir do sul e oeste do estado, uma nova massa de ar de origem polar. E ela vem de novo com intensidade forte. Então, no domingo à tarde, a temperatura já não passa dos 14, 15 graus por aqui, ou seja, o frio vai voltar a ganhar intensidade. Com a previsão do tempo, Kátia Valente.
0: Vamos trazer as mínimas que foram registradas em Soledade e na região nas últimas horas. Nós tivemos aí nos últimos dias temperaturas negativas, até o Paulo Henrique Pinheiro passou as informações aí para toda a nossa grande região. E nós tivemos as mínimas registradas na estação Carrapicho, em Fontoura Xavier, 9 graus e 7 décimos. Santa Luzia, 9 graus e 3 décimos. Tivemos aqui no Passo da Taipa, Toniolo, 8 graus e 1 décimo. Na cidade, Expedicionário, 8 graus e 9 décimos. Também na estação Ibirapuitã, 9 graus e 3 décimos. E ainda Tio Hugo, 9 graus e 3 décimos. E no Mormaço, 10 graus e 5 décimos. Mínimas que foram registradas em Soledade e na região nas últimas horas.
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0: Nove horas e 27 minutos, é o programa temática que você acompanha e que faz um rápido intervalo. Vamos valorizar os nossos parceiros e já já vamos falar sobre o primeiro Churras Fest na comunidade do Pontão da Boa União. Vai ser neste sábado, você vai saber em seguida.
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14: 9:31.
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16: 11 graus.
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0: 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E não esqueça, vem aí o almoço festivo do Esporte Clube Santa Bárbara e vai acontecer no dia 7 de junho, uma parceria do Esporte Clube Santa Bárbara e a comunidade lá no Rincão dos Coelhos, dia 7 de junho. O cardápio será churrasco, comidas típicas e saladas diversas, levar pratos e talheres. A animação será da Banda Ativa. Cartões estão sendo vendidos a R$ 60 com os integrantes da equipe e com a coordenação da comunidade. 9:36, temperatura no estúdio da tua Rádio Cristal em 11 graus. Agora o destaque é para o primeiro Churras Fest na comunidade do Pontão da Boa União. Júnior Signor, que é o coordenador da comunidade, está aqui. Está chegando a hora esse evento que acontecerá nesse sábado. Júnior, bom dia.
22: Bom dia, Paulinho. Bom dia aos ouvintes da tua Rádio Cristal. Pois é, Paulinho, temos bem ansioso para realizar amanhã, né? Essa parceria que nós temos com o Sindicato Rural. E vamos fazer acontecer amanhã, né?
0: Júnior, como surgiu a ideia do primeiro Churras Fest?
22: Na verdade, nós fomos convidados pelo sindicato, né? Pelo seu Atílio Paludo, que foi o que procurou nós, né? Para nós fazer essa parceria de que todo ano eles fazem nas comunidades, né? E esse ano eles resolveram fazer com nós lá.
0: E a ideia foi abraçada também pela comunidade e tem a parceria de Rigo Produções?
22: É, tem o Rigo, que é nosso parceiro, né? E daí resolvemos fazer daí para... Para levar o nome da nossa comunidade também, né?
0: É mais um evento para a comunidade, para fortalecer a integração.
22: É, isso aí. A nossa comunidade também, né? Prestigiado um evento grande, né? Que banda Calmon, um churrasco servido na mesa, né? Coisa que fazia tempo que não acontecia mais, né?
0: E a comunidade, como está se preparando? Toda a estrutura está sendo montada. Você me falava que a comunidade, as pessoas já estão lá trabalhando, organizando todo o ambiente.
22: É, já temos. Ontem já trabalhamos o dia inteiro lá, né? O pessoal da comunidade lá que pega junto, né? Que ajuda nós. E temos se preparando para servir bem o pessoal mesmo.
0: Procura por cartões tem sido grande, Júnior?
22: Tá. Temos vendendo bem. Tem nos pontos de venda também. Já entreguemos bastante cartão. E se o pessoal puder comprar antecipado para nós, vai ser melhor, porque a nossa internet lá é de muito ruim, na verdade. A palavra é essa, a internet da Coprel deixa a desejar lá, e nós temos medo de muita gente chegar na hora lá e ficar muito tempo na fila, entendeu?
0: Os cartões estão sendo vendidos em que locais?
22: Mercado Todo Dia, Açougue do Borges, o Rigo do Táxi tem também, né? Tem no ponto dele ali, qualquer coisa, só entrar em contato com ele. O pessoal da nossa diretoria tem também, no Sindicato Rural. Então tem bastante ponto que o pessoal pode procurar e que vai encontrar.
0: O valor do cartão?
22: É R$70 com a janta e o baile. Ou só R$50 o baile, daí depois das 10 em diante daí.
0: É baile com o musical Calmon durante toda a noite.
22: Toda noite. Começa às 10 horas e vai até o fim em banda Calmon.
0: É, e a expectativa é de um grande público, a estrada também em boas condições?
22: A estrada, a prefeitura deu uma caprichada para nós ali, até quero agradecer ao Marcelo, o pessoal ali do Parque de Máquinas, né, que deu uma caprichada boa. A estrada não tem problema nenhum, não tem buraco, não tem barro, não tem nada.
0: Vai ser uma festa de integração até mesmo, Júnior. A gente tem acompanhado a coordenação sobre a sua responsabilidade, tem visitado as comunidades, tem aquela troca de visitas, e por isso que deveremos ter um grande evento ali no Pontão.
22: Ah, Paulinho, o meu pensamento, na verdade, é assim, ó, que a troca de visita das comunidades é muito importante, né? Porque tu já tem 50% do evento já está formado com as comunidades. Nosso município é muito grande, as comunidades, tem bastante comunidade, né? Então, tu trocando visita, o pessoal vem. Automaticamente, tu já está com meio evento garantido, né?
0: É, e a comunidade se organizando. Tivemos a festa de Nossa Senhora da Conceição lá no início, depois tivemos o baile do chopp, agora esse evento, e projetando outras atividades durante o ano.
22: É, agora, encerrando esse aqui, já vamos começar a trabalhar já para a festa de Santo Antônio, dia 14 de junho, né? Agora já está, bem dizer, quase tudo acertado, é só trabalhar para a festa.
0: Termina um evento, já começa outro, e isto demonstra que a comunidade está ativa.
22: Mas, homem, temos peleando com as duas mãos, que nem diz o outro lá, né? Porque terminou esse e já começamos a trabalhar no próximo agora.
0: Com certeza. Então, amanhã, primeiro churras festa na comunidade do Pontão. Quem quiser comprar o seu ingresso de forma antecipada, tem os pontos, está todo mundo

0: E não troca de mesa, né? É cada um com o seu compromisso na hora lá para não faltar carne. Carne vai ter à vontade.
1: E atender bem a todas as pessoas que estarão lá.
0: É isso aí. Bebida gelada, se tiver como tomar, senão vai ter que ser bebida quente também.
1: Tá certo. Sucesso, Júnior. Parabéns aí pelo trabalho na comunidade. Amanhã, primeiro churrasfest no Pontão da Bonião.
0: Obrigado e agradeço a todos e reforço o convite. Vão lá amanhã de noite que vão ser bem servidos e a música de primeira qualidade.
1: Tá aí, Júnior Signor, ele que coordena a comunidade do Pontão da Bonião, comunidade de Santo Antônio. Amanhã, então, primeiro churrasco, churrasco servido na mesa. A partir das 10 horas, Musical Calmon estará no palco cantando seus sucessos, animando nesta grande festa que reunirá as comunidades, não só de Soledade, mas também de toda a região. E, é claro, depois já começará a divulgação aí para a festa de Santo Antônio lá no mês de junho. Obrigado, Júnior Signor, ao vivo aqui no programa. Agora, 9 horas 42 minutos, 11 graus a temperatura. Destaque para a área da saúde. E o Miguel Pereira está conosco para atualizar as informações.
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3: Atualizações do Hospital Frei Clemente nas últimas 24 horas. Total de atendimentos: 75. Consultas básicas: 47. Urgências: 26. E emergências: 2. Nas últimas 24 horas foram registradas 19 internações: Ananda Soares dos Santos, Anderson Zanata, Ângelo Poli Fielstler, Ângelo Poli, Carlos Henrique Ortiz, Evani Batesini, Felipe Augusto da Silva, João Carlos Pulli, João Pedro de Lima, Jonatas Vieira Oliveira, José Inácio Zin, Juliane Fátima Elias, Caleb da Silva Ritz, Luana Silva de Lima, Maísa Amarante, Márcia Luísa da Silveira, Ontalina Braz de Oliveira, Hortelina Rossato Duarte, Stephanie da Silva e Vanessa de Oliveira da Silva. No mesmo período, aconteceram 15 altas: Bruna Oliveira de Souza, Carlos Augusto Flores, Carlos Henrique Ortiz, Delmar Secom, Gema de Lourdes e Vasconcelos, Jaqueline Barcelos, Jonatas Vieira Oliveira, Luana Garcia, Lucas Antônio Zanata, Márcia Luísa da Silveira, Maria Ofélia Moraes, Marisa Gradaschi, Mônica Josiane de Moraes, Stacy Vitória Garcia e Valdir Barbosa dos Santos.
2: 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Registro de nascimentos no Hospital Frei Clemente.
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3: O Hospital Frei Clemente de Soledade registrou 5 novos nascimentos nas últimas 24 horas. Ananda Soares deu à luz a uma menina que pesou 3,230 kg de Soledade. Juliane Fátima Elias deu à luz a um menino que pesou 3,135 kg de Fontoura Xavier. Luana Silva de Lima deu à luz a um menino que pesou 3,450 kg de Soledade. Maísa Amarante, também deu à luz ao menino, que pesou 3,760 kg de arvorezinha. E Vanessa de Oliveira da Silva Falkenbach de Souza deu à luz a uma menina, que pesou 2,750 kg de

0: e Soledade.
1: Este foi o registro de nascimentos no Hospital Frei Clemente.
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1: 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Destaques para os atendimentos do SAMU de Soledade.
3: O Serviço de Atendimento Móvel de Urgência, o SAMU de Soledade, registrou 4 ocorrências nas últimas 24 horas. Às 9h23, respiratório no bairro Expedicionário. Às 19h25, cardiovascular também no bairro Expedicionário. Às 00h58, etilismo no bairro Missões. E às 3h40, cardiovascular no bairro Ipiranga. Plantonistas de hoje, Venilda e Guga.
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6: 9:51.
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8: 11 graus.
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18: A gente segue aí circulando aí pelas ruas da cidade, trazendo aqui mais uma edição do nosso quadro O Cristal na Sua Casa. E hoje eu vou conversar com o senhor?
19: Zaluar Macedo.
18: Seu Zaluar, nascido aonde?
19: Aqui em Soledade.
18: Soledadense mesmo. O senhor mora onde aqui?
19: Eu moro na rua Barcelar Ortiz. Eles trocaram o número lá, agora é Getúlio Vargas. Então ficou dois nomes na tal de rua, mas os documentos, as coisas, tudo é no mesmo lado da Barcelar. Mas só eles trocaram o número, né?
18: Bairro Fontes.
19: Bairro Fontes.
18: E quem é que mora lá com o senhor?
19: Moro eu sozinho. Minha filha foi para Passo Fundo, está empregada lá, até está bem. Eu até estava falando com ela que ela parece que é aquelas pessoas que sabe demais, sabe? Uhum. Sabe tudo. Não sei como é que se diz aquela pessoa. Porque todas as entrevistas que ela fez, ela está fichada no São Vicente. E daí ela queria tirar enfermagem. Ganhou 2 bolsas de estudo lá em colégios diferentes, lá faculdade no Passo Fundo. Uhum. E daí nós temos para ir para lá.
18: O senhor é aposentado já?
19: Sou.
18: O senhor trabalhou com o que aí na vida?
19: Eu trabalhava de carpinteiro.
18: É?
19: Aprendi com o Adroaldo Macedo, meu pai.
18: E aí seguiu a profissão. E por quantos anos aí o senhor trabalhou aí como carpinteiro aqui em Soledade?
19: Olha, bem a verdade, nasci trabalhando. Hoje em dia tu tá criando piazada aí, tudo vagabundo, né? Porque é proibido por lei de 15 anos para baixo trabalhar. Isso aí é contra. Porque todo mundo tem que trabalhar, aprender, né?
18: Com certeza. E me conta uma coisa aí, o que o senhor gosta aí de fazer nas horas vagas?
19: Ah, o que eu tô fazendo aqui, chamando um solzinho pra espantar o frio.
18: Que é Soledade, quando é frio, sabe ser frio, né?
19: Sabe ser gelado. Hoje foi um dia brabo.
18: E me conta uma coisa aí, gosta de escutar rádio?
19: Eu, em casa, direto. O programa bom do Cláudio, o Cláudio brinca bastante, às vezes chega sério. Já tá meio se aposentando 2 vezes na rádio, né, é o Cláudio? É bom funcionário é assim, né?
18: Mais de 50 anos de tua Rádio Cristal.
19: É verdade.
18: Não, é fácil hoje em dia achar, né, funcionário com todo esse tempo de serviço, né?
19: É verdade. Por causa do Nelson Catói, o Noé e o Cláudio agora, né? Os que eu me lembro.
18: É, são 3 pilares aí da história de mais de 70 anos da tua Rádio Cristal. Muito obrigado por conversar conosco, participando aqui do nosso quadro.
19: Obrigado, digo eu. Quando quiser, apareça sempre.
18: Valeu, muito obrigado, seu Zaluar Macedo, conversando aqui conosco no nosso quadro O Cristal na Sua Casa. Glauber Silveira, para a tua Rádio Cristal.
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15: 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Na sequência, a notícia da hora.
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22: 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O Supremo Tribunal Federal, STF, decretou a prisão preventiva do empresário Ricardo Andrade Magro, controlador do grupo Refit, e pediu a inclusão do nome dele e na difusão vermelha da Interpol, mecanismo internacional para captura de foragidos. Magro voltou a ser alvo da Polícia Federal nesta sexta-feira, na Operação Sem Refino, que também cumpriu mandato de busca e apreensão na casa do ex-governador do Rio de Janeiro, Cláudio Castro, e na sede da refinaria em Duque de Caxias, na Baixada Fluminense. Magro ainda não foi encontrado. O pedido da Polícia Federal ao STF faz parte de uma investigação que apura fraudes bilionárias, corrupção, lavagem de dinheiro e sonegação fiscal no setor de combustíveis. Horas após o grave acidente na BR-116 em Novo Hamburgo, na região metropolitana de Porto Alegre, que vitimou Neila Patrícia Gomes de Medina e Débora Juliana Marques, a filha do casal morreu no hospital. O carro onde a família estava colidiu com um caminhão, com um cavalo trator e semi-reboque, segundo informações da Polícia Rodoviária Federal. No sentido interior capital, na altura do quilômetro 233 da rodovia, na quinta-feira. A morte do bebê foi confirmada por uma familiar e pela funerária Jardim da Memória. O velório coletivo das mães e da filha será na Capela Ecumênica, em Novo Hamburgo. O horário da cerimônia da despedida não havia sido divulgado. Tudo parece impossível até que seja feito. 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A Polícia Federal apreendeu nesta sexta-feira mais de R$500 mil na casa de um policial civil alvo da Operação Sem Refino, que investiga possíveis fraudes fiscais pela Refit, antiga refinaria de Manguinhos. O grupo é considerado um dos maiores devedores de impostos do país. Ter dinheiro vivo em casa não é crime, mas é preciso explicar a origem. O policial terá que explicar por que mantinha em casa mais de R$500 mil, em vez de ter essa quantia em um banco, de forma rastreável, inclusive se alguma operação bancária fosse feita usando esse dinheiro. Vale ressaltar, o ex-governador do Rio de Janeiro, Cláudio Castro, também é alvo desta operação chamada Sem Refino. 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

0: Mano, que música é essa?
1: 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Teu pai não fez pra ti?
0: Acho que ele não conhece. Como é que canta mesmo?
1: Do

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1: Aí, temática, o que você passa é notícia pela tua Rádio Cristal. Agora 10 horas 9 minutos, temperatura em 11 graus. É o programa Temática que você acompanha. Funerária Gabineschi informa, nota de falecimento e convite para enterro. Esposo Antônio Carlos Colombo Aguirre in memoriam, filhos Alexandre e Vinícius Onato, noras, netas e demais familiares comunicam o falecimento de Evanir Fátima Zonato, ocorrido nesta sexta-feira aos 71 anos no Hospital Frei Clemente. O corpo está sendo velado na Capela São José, Sala 2. A cerimônia religiosa será nesta sexta-feira, às 16 horas, e o sepultamento, às 16 horas e 30 minutos, no Cemitério Municipal de Soledade. Noticiamos o falecimento de Evanir Fátima Zonato, ocorrido nesta sexta-feira, aos 71 anos. 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Plantão 24 horas na Avenida Pinheiro Machado 906, fones 3381-1700 ou 99981-9409. 10 horas 10 minutos ao seu Jamir, tá lá na comunidade do Mato Alto, nos acompanhando e está deixando um abraço de feliz aniversário para a dona Noemi Ana Leblen. Muita paz, muita saúde, muita alegria, o que todos nós precisamos. Muita paz, muita saúde, muita alegria. Abraço a dona Noemi Ana Leblen. Receba um abraço aí de toda a sua família que está aqui participando, interagindo conosco no programa Temática. O que se passa é notícia da tua Rádio Cristal. 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
1: É, e na entrevista da hora, estamos aqui recebendo o patrão do CTG Três Coqueiros em Soledade, Adão Dorli dos Santos, mas ele gosta de ser chamado de Adão Foia. Vem aí o baile da Prenda Jovem, patrão, bom dia.
5: Bom dia, Paulinho. Bom dia, ouvinte da tua Rádio Cristal. Um prazer imenso falar para essa emissora. Dizer que o baile da Prenda Jovem CTG dos Coqueiros vai ser feito dia 13 de junho, próximo mês. E a gente está convidando os tradicionalistas, aquelas meninas, as princesas deste ano, que vão no CTG dos Coqueiros. A primeira reunião será feita terça-feira, às 7 horas da noite, daquela entidade. A gente está pedindo se tem mais alguma prenda, que a gente não teve tempo de levar os convites casa por casa, que vá no CTG dos Coqueiros até terça-feira. Próxima terça-feira será definida quantas prendas vai estar naquele baile, Paulinho.
1: Tem a possibilidade ainda de inscrições, então, para quem quiser participar desse momento de beleza de debutantes.
5: É, até a população, muita gente cobra porque já está atrasada a divulgação e fazer. O CTG das Coqueiros se preocupa muito, de ano a ano, é com a decoração daquela entidade. Nós temos na 36ª Prenda Jovem e nunca foi feito, Paulinho, uma decoração igual a outra. Sempre a gente está modificando. Então, a gente demora na programação, mas de ano a ano a gente vem se programando para fazer coisas diferentes para aquelas belíssimas prendas que vão desfilar no Três Coqueiros.
1: Até a próxima terça-feira, a possibilidade de inscrições, então, das meninas que quiserem participar do Baile das Debutantes. No dia 13, quais são as atrações que serão trazidas aí para o Baile da Prenda Jovem, Patrão Adão?
5: Sempre a decoração nova, por exemplo, para as prendas que vão lá debutar, que a noite é delas, né? A noite é da família delas, e a gente convida a população para participar. Sempre tem novidade na apresentação, nas coreografias. Inclusive, nesse fim de semana, nesse próximo agora sábado da manhã, nós vamos até Marau, vamos levar três prendas lá debutar naquele, lá em Marau, no CTG. Então a gente vai, faz parceria com outras entidades, leva as prendas lá, e as prendas vêm agraciar nossos bailes aqui em Soledade, Paulinho.
1: Cartões, ingressos, mesas, a partir de que momento serão vendidos aí no CTG Três Coqueiros?
5: A partir da quarta-feira será vendida disponível do coqueiro do baile, com as mesas e os ingressos. A mesa do não sócio, R$350, a mesa do sócio e das prendas, R$300, e a entrada, R$70.
1: R$70, então, estarão disponíveis aí na secretaria do CTG Três Coqueiros. No dia 13, quem animará o baile?
5: Moisés Oliveira e a Voz do Campo de Porto Alegre.
1: Serão os animadores aí do Baile da Prenda Jovem. Toda a estrutura montada, patronagem envolvida em mais um evento da entidade?
5: É, a gente tem a honra todo ano a ano, a gente vem, não existe CTG, o CTG dos Coqueiros sem fazer o Baile da Prenda Jovem. Nós temos três eventos, sempre definido mais ou menos. É o Baile da Prenda Jovem, é a Semana Farroupilha do CTG dos Coqueiros e o Rodeio do CTG dos Coqueiros. Então a gente tem que fazer uma programação a partir do ano que vem, Paulinho, se a gente continuar naquela entidade ou por fora, ou nas cabeças lá, a gente fazer uma programação com os CTGs que querem se integrar, uma parceria, porque não existe CTG trabalhar isoladamente. Tem que fazer um cronograma para a gente não se dividir. Inclusive, a Semana Farroupilha, nós não vamos fazer aqueles 8 dias que a gente vinha fazendo. A gente vai fazer intercalado para ir nas outras entidades em benefício deles e em benefício nosso também, Paulinho.
1: Uma relação de cordialidade.
5: Cordialidade tranquilamente, senão a gente vai só se dividir.
1: Patrão Adão, então vamos reforçar até a próxima terça-feira. Inscrições estão abertas para as meninas que quiserem participar do Baile das Debutantes, no evento que acontecerá então no dia 13 de junho.
5: Inclusive, depois da quarta-feira, vai marcar outro dia para vir aqui junto também, alguma da programação, uma mulher falar aqui na rádio também, a Adriana veio ano passado. E tem muitas meninas que às vezes não têm tempo, ou trabalham, hoje está muito comprometido, né, Paulo? Mas eu não podia passar despercebido de vir aqui convidar para o nosso 36º Baile da Prenda Jovem. CTG Três Coqueiros.
1: 36º Baile das Debutantes CTG Três Coqueiros, então dia 13 de junho, a partir das 10, 11 horas da noite, com animação de Moisés Oliveira e Grupo Voz do Campo. Inscrições até a próxima terça-feira para as meninas que querem participar desse momento de gala, de beleza, que será o Baile das Debutantes do CTG Três Coqueiros. Obrigado ao Adão Dorlindo Santos, o Adão Foia, patrão do CTG Três Coqueiros em Soledade.
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6: Retornando mais uma vez na nossa programação na manhã desta sexta-feira, dia 15 de maio, para trazer informações importantes sobre os eventos da nossa comunidade. E o destaque de hoje vai para a Feira do Produtor. Isso mesmo, começou cedinho a Feira do Produtor e segue até às 17h30 na Avenida Maurício Cardoso, em frente do INSS aqui em Soledade. Você poderá comprar aí produtos de qualidade, direto do interior para a sua casa e também, claro, o artesanato estará presente. E nesta sexta-feira, temos a 8ª noite de novena em preparação à festa de Santa Rita de Cássia aqui de Soledade. O tema de hoje será Peregrinamos na Esperança por uma Sociedade Justa e Solidária. A animação ficará por conta de Família do Nazaré, Encontro de Casais com Cristo e também Cursilho da Cristandade. O evento inicia a partir das 19h30 na igreja, então, de Santa Rita de Cássia. Já nesse sábado, dia 16 de maio, acontece mais uma edição do Brechó da Liga Feminina de Combate ao Câncer aqui de Soledade. O brechó, então, inicia às 9 horas da manhã e seguirá até às 16 horas, sem fechar ao meio-dia. Para você aí que procura peças de qualidade por um ótimo preço, é a sua chance. Também no sábado, acontece mais uma edição do projeto Sonho de Princesa, realizado pelo Rotaract Clube de Soledade, com apoio do Rotary e também Casa da Amizade. O projeto Sonho de Princesa terá início, então, a partir das 19 horas no Clube Comercial de Soledade. O sábado continua movimentado, pois à noite teremos ela, a primeira edição do Churras Fest, na comunidade do Pontão da Boa União, interior de Soledade. A programação deve se iniciar a partir das 20 horas, com churrasco servido na mesa estilo moda antiga. E à noite terá uma animação mais do que especial de musical Calmon, tocando a noite toda. A janta então será buffet com churrasco servido na mesa, como mencionei. E o cartão será de R$ 70,00, com jantar e baile, ou então R$ 50,00 para quem quer somente aproveitar o baile. Ingressos estão disponíveis no Mercado Todo Dia, Açougue Borges e também Flávio Farma. E no domingão teremos a grandiosa festa de Santa Rita de Cássia aqui em Soledade. A programação do dia 17 será a seguinte: às 9 horas teremos procissão motorizada saindo do Largo da Matriz em direção à comunidade. Às 10h30 tem missa campal, meio-dia almoço. 13 horas até às 14h30 teremos bênção da saúde. Às 14h30 da tarde, inicia a reunião dançante com a Vani Portela e os guris. E por fim, às 18 horas, teremos o sorteio da grandiosa rifa. Já na segunda-feira, dia 18 de maio, teremos uma importante reunião realizada pelo Coré de Botucaraí. A reunião, que deve iniciar a partir das 9h30 no campus da UPF Soledade, será para apresentar a Consulta Popular 2026. Esses, então, os destaques por parte do nosso Agenda Cristal de hoje. Com as informações para a tua Rádio Cristal, Kathleen Gorks.
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1: 10h21, é a tua Rádio Cristal que você acompanha, que dá destaque agora para as informações do clima. Vamos saber como vai se comportar o tempo.
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8: Olá, amigos e caros ouvintes aqui da Rádio Cristal. Nesta sexta-feira temos a nebulosidade voltando a crescer um pouquinho nas áreas mais para metade norte do estado. O dia começou bem frio, principalmente lá na região sul e campanha, com geadas. Por aqui também o dia começou frio, mas como nós temos um pouquinho mais de umidade aqui sobre a nossa região, o frio não é tão intenso quanto lá no extremo sul e na campanha. Ao longo do dia de hoje vamos ter a presença do sol, ainda que com variação de nebulosidade, então as temperaturas vão subindo gradualmente. As máximas aqui em Soledade devem oscilar entre 17 e 18 graus nesta tarde. Segue sendo frio, né? Predominando, friozinho, condição aí de outono e inverno, né? Mas a tendência é de que no final de semana nós voltamos a ter um pouco mais de umidade disponível aqui pela região, então a nebulosidade também deve crescer mais por aqui. O que que acontece? O sábado começa também com temperaturas baixas, a sensação é de frio, porém nós temos mais umidade aqui na região. Depois, ao longo do dia, as temperaturas vão crescendo um pouquinho. Tem o sol aparece sim, mas com bastante variação de nebulosidade. Alguns prognósticos indicam que pode até ter algum chuvisco isolado por aqui. Mas no domingo, aí sim, a umidade cresce mais aqui pela região e aí ao longo do domingo, eventualmente tem pancadas de chuva por aqui. As temperaturas seguem esse padrão que vem sendo observado ao longo do final de semana, ou seja, tem sensação de frio, mas não é um frio tão intenso. Embora, a partir da tarde de domingo, vai entrando, a partir do sul e oeste do estado, uma nova massa de ar de origem polar. E ela vem de novo com intensidade forte. Então, no domingo à tarde, a temperatura já não passa dos 14, 15 graus por aqui, ou seja, o frio vai voltar a ganhar intensidade. Com a previsão do tempo, Kátia Valente.

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1: 10h24, temperatura em 11 graus no estúdio da tua Rádio Cristal.
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3: Bom dia, Paulinho Paz, bom dia, ouvintes. Estamos aqui mais uma vez para, com alegria, com satisfação, com prazer e com muito amor, levar o nosso momento de reflexão. Você ouviu aí a última palavra, né? Amor. Pois é, o amor é a suprema força. Tudo melhora para quem se deixa tocar pelo amor, pois o mundo interior, aquele que se vê e no qual se anda, nada mais é do que uma projeção do mundo interior, aquele que você pensa e sente. Aquele que você pensa e sente, teu pensamento é a tua realidade, é o teu mundo de amor e de paz. Comece já a adotar ideias amorosas e ver o mundo com tolerância, a apreciar o aspecto bom das pessoas e a se ver com meiguice e prazer. Ame sempre, indistintamente, diferente da aparência da pessoa, do sexo ou de outros termos. Ame sempre, começando por amar a si próprio. O amor abre as portas do coração para a felicidade, para a realização, para os sonhos de paz, de harmonia e de luz. Pense nesta verdade. Se o ser humano fosse um foguete, a inteligência seria sua base de lançamento e o amor o combustível para levá-lo aos céus da paz, do amor, da fraternidade, da alegria e da felicidade. Sabedoria todo dia, que você tenha um bom dia na nossa companhia. Cláudio Schmidt com a mensagem para esta manhã.
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1: 10h27, você está no programa Temática, o que se passa é notícia, que faz o intervalo. Vamos valorizar os nossos parceiros. Já, já tem oportunidade de emprego em Soledade, lá na Dienzo Floricultura. Você vai saber em seguida. Tem a participação da Rose também aqui pelo WhatsApp. Já, já, as informações aqui no programa. Fique ligado. E também, rifação entre amigos da festa de Santa Rita de Cássia está sendo comercializada no centro da cidade.

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9: 10 horas e 32 minutos.
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11: 12 graus.
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0: 10h36, fazendo uma referência nesta hora, o programa temática O Que Se Passa é Notícia tem a parceria do Leal Center Matriz com muitas promoções da campanha Detona Preços, Loja Belo Passo, tudo o que você precisa é calçados e confecções do adulto e infantil, do infantil ao adulto, é coleção de inverno à sua disposição. 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Nós vamos agora de imediato dar prioridade aí para a nossa reportagem, que está no centro da cidade, nesta manhã fria, gelada.
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0: Glauber Silveira, vamos até a Praça Central de Soledade. Faz frio nesta manhã de sexta-feira?
3: Faz muito frio, um vento congelante aqui nessa esquina aqui do relógio. Estou ao lado aqui do Pablo Sabagin Chaves para falar conosco aí, principalmente sobre a comercialização da rifa. Porque em nome de Santa Rita de Cássia vale tudo. Nós temos aqui o pessoal fazendo a venda dos cupons. Os nomes de vocês?
4: Ana Isabel.
3: Ana Isabel e a dona?
4: Marcília e Noema.
3: A dona Marcília, as duas estão aqui vendendo, o pessoal está comprando já aqui na praça. Pablo, comercialização aí da rifa, que a gente sabe que também é um momento importante do final da festa e que também auxilia aí, principalmente na manutenção das atividades da comunidade. Bom dia.
5: Bom dia a todos os ouvintes. Sim, exatamente. A rifa, ela é responsável pela manutenção da própria estrutura lá, da comunidade, do templo, do pavilhão e tantas melhorias que estão sendo feitas, né? Foi feita pintura nova, foi feito um monte de melhorias lá e claro que precisamos pagar, né? Precisamos arrecadar para pagar. E a rifa, ela já é comercializada há muito tempo, as pessoas, elas têm uma devoção muito grande com relação a Santa Rita, né? Estamos vendendo bem, muito embora o ano não seja um ano tão favorável, mas estamos vendendo bem, graças a Deus, e estamos aqui com a nossa equipe sempre, nesse ponto, friozinho, né, mas estamos aqui vendendo, a comunidade chega, a comunidade tem à disposição a rifa. Está espalhada também pela cidade, tá nos pontos do comércio, está com várias pessoas da cidade, nós temos mais de 500 talões circulando na cidade hoje da rifa. Estaremos aqui, neste ponto permanente aqui vendendo. Também estamos lá no salão da comunidade, com ponto à disposição da venda da rifa, né? Aliás, inclusive agora a partir do meio-dia já temos inclusive os assados de porco, já estão disponíveis para aquisição, cabeça de porco, os pernis, cucas, já estão lá disponíveis para aquisição também. Então nós temos pessoas lá no salão da comunidade, nós temos pessoas aqui neste ponto também, e também estaremos lá durante todo sábado e domingo disponíveis vendendo os nossos números, né?
3: Exatamente, é porque no dia da festa, se porventura o pessoal que vai fazer a compra do almoço, né, ou vai para almoçar por lá, ainda não comprou, vai ter à disposição também.
5: Exatamente, estaremos com um ponto fixo lá dentro do salão da comunidade, o pessoal já conhece ali logo na entrada, estamos com uma equipe grande disponível, temos que agradecer toda a nossa equipe, as nossas meninas que enfrentam o frio aqui, vendendo rifas, né? Então, a gente tem uma equipe muito grande e estamos à disposição da comunidade. Se precisar, só nos chamar que nós também vamos ao encontro.
3: Com certeza. Inclusive, o cupom está aqui, eu já pedi o auxílio delas aqui, R$10. Eu gostaria, Pablo, que tu destacasse também os prêmios, né, que estarão sendo comercializados, estarão sendo sorteados no domingo, no final do dia.
5: Nós temos vários prêmios, como sempre. Hoje, dessa vez, nós colocamos 10 prêmios à disposição. O maior deles, o primeiro prêmio, é R$20 mil, né? Um valor expressivo. O segundo prêmio, uma poupança no Sicredi de 4.

0: Exatamente, hoje à noite nós teremos a penúltima noite da novena, que tem tido um grande público, Pablo.
1: Público enorme. Ontem à noite estava lotada a igreja, nós estamos também dentro da igreja lá com um ponto de rifa permanente durante a novena e convidar toda a comunidade para que participe da novena. Está sendo realizado uma atividade muito bonita esse ano. Todas as comunidades estão participando de todos os setores das nossas comunidades, tanto da cidade quanto do interior, né? Então, todos convidados a participar também da nossa novena, hoje à noite.
0: Com certeza. Então, estender esse convite, nós teremos também a programação religiosa começando aqui no centro da cidade, junto ao Largo da Matriz, a procissão a partir das 9 horas da manhã, a missa campal às 10h30, também lembrando que temos o almoço ao meio-dia, a bênção, né, que acontece entre a 1 e as 2h30 da tarde, e após isso, tradicional reunião dançante, e no final do dia, com acompanhamento também da Torre de Cristal, sorteio aí da Ação Entre Amigos, da festa em honra a Nossa Senhora, a Santa Rita de Cássia, né? E a importância, principalmente, temos isso cada ano que passa, a fé, a devoção da nossa comunidade local, mas também regional, né, Paulo?
1: Exatamente, vem pessoas de toda a região participar, uma devoção muito grande que a gente percebe, pessoas descalças, pessoas pagando suas promessas, enfim, carregando velas, carregando rosas para Santa Rita, uma devoção muito grande da comunidade regional. Uma festa que já está há 59 anos, né, 59ª festa de Santa Rita, e que é bastante percebida pela região e acompanhada, e que vem aqui presenciar também junto conosco.
0: Com certeza. Então, nós teremos aí o sorteio da rifa no final do dia, né? A rifa sendo comercializada ao custo de R$10. Hoje, inclusive, nós tínhamos a ligação de ouvintes aqui na Torre de Cristal, perguntando se haveria venda hoje já de cucas, assados. Então, como já destacou o Pablo, ao meio-dia o pessoal já começou de madrugada, toda a equipe lá da cozinha já a preparar, né, todas as delícias que o pessoal é acostumado, meio-dia o pessoal pode fazer a aquisição dos produtos.
1: Já está lá, a equipe está pronta lá, estão assando, vai estar prontinho meio ali após o meio-dia, por ali próximo ao meio-dia, já temos assados disponíveis à venda e cucas e também rifas.
0: Com certeza. Pessoal, rifa então aqui junto ao relógio do Sicredi, aqui na esquina da praça, né? Tem toda a equipe aqui, as gurias estão aqui fazendo a venda, né, principal, lá na igreja, nos pontos diversos do comércio, mais uma grandiosa festa, a 59ª edição, em honra a Santa Rita de Cássia, festa neste domingo. Temos a previsão de chuva, mas vamos torcer que Santa Rita espalhe essa chuva aí, não no momento da procissão, né,
1: Paulo? Não vai chover, não, não vai, não. Se chover, vai ser bem de noite.
0: Bem de noite. Vamos, Santa Rita, com a bênção dela aí, vai espantar essa chuvinha que tem a previsão aí pro domingo também. É o destaque da nossa unidade móvel aqui, direto do centro da cidade, Paulinho Paes, com informações sobre a venda, comercialização da rifa em honra a Santa Rita de Cássia.
2: Ok, obrigado, Glauber Silveira, direto da Praça Central, Largo da Matriz, nesta manhã fria, gelada, de sexta-feira, como relatou o Glauber Silveira, e toda a preparação aí para a festa de Santa Rita de Cássia no domingo, com grande cobertura da tua Rádio Cristal.
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2: A nossa programação na palma da sua mão. 10h46, você está no programa Temática, o que se passa é notícia. Funerária Central informa, nota de falecimento e convite para enterro. Esposo Valdecir dos Santos Gabriel, filha Márcia Nunes Gabriel, genro Jacques Moraes, neto Otávio, irmãos, sobrinhos e demais familiares comunicam o falecimento de Zulmira Geloni Nunes Gabriel, ocorrido hoje no Hospital Frei Clemente aos 68 anos. O corpo está sendo velado e recebendo homenagens na Sala A da Capela Central em Soledade. A cerimônia religiosa será amanhã, às 9 horas, e o sepultamento, amanhã, às 10 horas, no Cemitério Municipal de Soledade. Por esse ato de fé cristã, a família enlutada antecipa agradecimentos. Noticiamos o falecimento de Zulmira

0: Geloni Nunes Gabriel, ocorrido hoje em Soledade aos 68 anos. 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Plantão permanente na Avenida Júlio de Castilhos, 610, ao lado do hospital. Fones 3381-3960 e 99996-4669. Nós queremos aqui deixar o nosso abraço, nosso carinho a todos os familiares da dona Zulmira Geloni Nunes Gabriel, que é nossa ouvinte também, mãe da Márcia. O Jax, que é nosso parceiro aqui da programação esportiva da Tua Rádio Cristal, também chefe de gabinete da Câmara de Vereadores, a dona Geloni é da família e teve problemas cardíacos hoje pela manhã e acabou não resistindo e falecendo. Então queremos aqui deixar a todos seus familiares, a Márcia, ao Jax, ao Neto Otávio, ao seu Valdecir, o nosso abraço, o nosso carinho, a nossa solidariedade. Dona Geloni, que inclusive, como eu falei, era nossa ouvinte, nos acompanhava diariamente, sempre acompanhando as transmissões esportivas, já que o Jax, seu genro, é narrador esportivo. Então, mais uma vez, deixamos aqui a nossa solidariedade, nosso conforto, nosso carinho a toda a família. 10 horas 48 minutos, temperatura em 12 graus. Atenção para esta oportunidade de emprego. A Dienzo Floricultura está com uma vaga de trabalho. Quem tiver interesse pode encaminhar o currículo pelo WhatsApp 549-9619-1447. Abraço ao Nélvio, a toda a equipe de trabalho lá na Dienzo Floricultura, então, tem uma vaga de trabalho. Quem tiver interesse, mandar currículo pelo WhatsApp 9-9619-1447, o telefone da Dienzo. Agora 10 horas 49 minutos, 12 graus a temperatura.
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6: 10 horas e 51 minutos.

12 graus. 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

0: 10h55, você está na audiência do programa Temática. O que se passa é notícia.
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0: 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Detona preços do Leal Center Matriz. 10h57, na sequência, a notícia da hora pela Rede Tua Rádio e já já as demais atrações do programa. Já pensou? Já parou? Já reservou a sua data? Se não fez ainda, dá tempo. Vem aí a Noite da Brilhantina em mais uma edição, dia 11 de julho, no Clube Comercial de Soledade, com o tema Raul Seixas.
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0: 11 de julho, então, no Clube Comercial de Soledade, Noite da Brilhantina, com o tema Raul Seixas. Abraço especial a Rosma, que está viajando, ela e o Guto acompanhando a tua Rádio Cristal. E já quero te dizer, Rosma, que aqui no estúdio já chegou a Mari Terezinha da Laveque Amerlin. Linda, charmosa, maravilhosa e que traz muitas promoções aí da loja. Também queremos mandar um abraço a Rose, que está em viagem em Santa Catarina, visitando o filho Patrick, matando a saudade e acompanhando a programação, matando a saudade da netinha também e acompanhando a tua Rádio Cristal. E já já, informações aí da Feira do Produtor.
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2: 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No encerramento da visita da comitiva americana à China nesta sexta-feira, o Ministério das Relações Exteriores de Pequim emitiu uma nota oficial pedindo uma trégua duradoura na guerra do Oriente Médio e a reabertura imediata das rotas marítimas diante do bloqueio estratégico do Estreito de Hormuz. O comunicado ocorreu paralelamente ao último encontro dos presidentes Donald Trump dos Estados Unidos e Xi Jinping da China, realizado no jardim da residência oficial do líder chinês. De acordo com a China, a posição do país sobre a situação no Irã é muito clara. O Ministério afirmou que o conflito, que não deveria ter acontecido em primeiro lugar, impôs forte pressão sobre o crescimento econômico, as cadeias de suprimentos e o fornecimento de energia global. 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A Comissão de Viação e Transportes da Câmara dos Deputados aprovou nesta quarta-feira uma emenda do Projeto de Lei 19 de 2026 que estabelece condições e deveres e restrições ao uso dos óculos inteligentes por motoristas. A proposta inicial proibia totalmente o uso de óculos inteligentes na condução de veículos. A alteração feita pelo relator na comissão, o deputado Gilberto Abramo, do Republicanos de Minas Gerais, propõe incluir no artigo 252 do Código de Trânsito Brasileiro, a vedação ao uso dos dispositivos vestíveis e portáveis que obstruam total ou parcialmente o campo de visão do condutor em relação à via e o seu entorno. Segundo o relatório, esse é um critério objetivo diretamente ligado à segurança viária e que pode ser aplicado a tecnologias atuais e futuras. 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

0: a tua Rádio Cristal presente na comunidade nesta manhã de sexta-feira, 15 de maio de 2026. Mais uma vez quero lembrar aqui que tem vaga de trabalho na Dienzo Floricultura. Quem tiver interesse deve mandar currículo para o 9-9619-1447 ou levar lá na Dienzo Floricultura, que o Nelvio e a Giovana estão aguardando sua presença lá. Então tem uma vaga de trabalho na Dienzo Floricultura, na Avenida Júlio de Castilhos, próximo ao Parque de Eventos Rui Ortiz.
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0: Como anunciamos, a Maria Terezinha da Lavecchia Merlin chegou aqui entusiasmada porque são muitas as promoções para aquecer toda a família nesse inverno, Mari? Bom dia.
2: Bom dia, Paulinho. Bom dia a todos. 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
0: Tá certo, dado o recado. Abraço, Adriana, que inclusive está sempre na nossa audiência. Parabéns
2: muito
0: a ela.
2: Muito querida ela, a todos, sempre na audiência.
0: A todos os aniversariantes do dia, da semana, nosso abraço, nosso carinho. Já tem mais atrações, tem mais informações. Fique ligado.
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3: Onze horas, 12 minutos, 13 graus a temperatura, você está na audiência do programa Temática, que vai trazer agora as informações agrícolas. Vamos atualizar aqui as informações para o homem do campo que está na nossa audiência e que está na nossa companhia.
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6: Muito bem, ouvintes, voltando na programação do Temática de hoje, trazendo informações do setor agrícola. A Cotrijal informa a cotação dos valores para amanhã desta sexta-feira, 15 de maio de 2026, e são os seguintes: soja R$ 112,00, milho R$ 57,00 e trigo PH 78, a PH 100, R$ 64,00. Repetindo, soja R$ 112,00, milho R$ 57,00 e trigo PH 78, a PH 100, R$ 64,00. Lembrando que esses valores são válidos somente até o meio dia desta sexta-feira, 15 de maio de 2026. Com informações do setor agrícola da tua Rádio Cristal, Miguel Pereira.
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3: 11:15. Que bom saber que você está conosco no programa Temática para saber agora as informações do clima.
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8: Olá, amigos e caros ouvintes aqui da Rádio Cristal. Nesta sexta-feira temos a nebulosidade voltando a crescer um pouquinho nas áreas mais para metade norte do estado. O dia começou bem frio, principalmente lá na região sul e campanha, com geadas. Por aqui também o dia começou frio, mas como nós temos um pouquinho mais de umidade aqui sobre a nossa região, o frio não é tão intenso quanto lá no extremo sul e na campanha. Ao longo do dia de hoje vamos ter a presença do sol, ainda que com variação de nebulosidade, então as temperaturas vão subindo gradualmente. As máximas aqui em Soledade devem oscilar entre 17 e 18 graus nesta tarde. Segue sendo frio, né? Predominando, friozinho, condição aí de outono e inverno, né? Mas a tendência é de que no final de semana nós voltamos a ter um pouco mais de umidade disponível aqui pela região, então a nebulosidade também deve crescer mais por aqui. O que que acontece? O sábado começa também com temperaturas baixas, a sensação é de frio, porém nós temos mais umidade aqui na região. Depois, ao longo do dia, as temperaturas vão crescendo um pouquinho. Tem o sol aparece sim, mas com bastante variação de nebulosidade. Alguns prognósticos indicam que pode até ter algum chuvisco isolado por aqui. Mas no domingo, aí sim, a umidade cresce mais aqui pela região e aí ao longo do domingo, eventualmente tem pancadas de chuva por aqui. As temperaturas seguem esse padrão que vem sendo observado ao longo do final de semana, ou seja, tem sensação de frio, mas não é um frio tão intenso. Embora, a partir da tarde de domingo, vai entrando, a partir do sul e oeste do estado, uma nova massa de ar de origem polar. E ela vem de novo com intensidade forte. Então, no domingo à tarde, a temperatura já não passa dos 14, 15 graus por aqui, ou seja, o frio vai voltar a ganhar intensidade. Com a previsão do tempo, Kátia Valente.
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3: 11 horas 18 minutos. Que bom saber que você está conosco acompanhando o programa Temática. O que se passa é notícia, que gira com a nossa reportagem, sempre em busca da informação. Alô, Miguel Pereira, por onde você anda?
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9: 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Miguel Pereira para a tua Rádio Cristal.
3: Obrigado, Miguel. Agora 11 horas 20 minutos, temperatura em 13 graus. É o programa Temática que você acompanha e que já traz mais atrações, traz mais informações para você que está ligado na tua Rádio Cristal.
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3: 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R$ 70,00 o cartão para o jantar e baile e R$ 50,00 somente o baile. 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
1: 11:26.
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1: 13 graus.
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2: Onze e vinte e nove. É muito bom saber que você está conosco acompanhando o programa Temática.
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3: Ok, ouvintes da tua Rádio Cristal, dessa vez trazendo informações do esporte para você que nos acompanha na programação do Temática desta quinta-feira, 14 de maio.
2: É, vamos lá então, vamos dar destaque aí para as informações do esporte e hoje com destaque para a seleção do campeonato de futebol de campo que será escolhida pela equipe da tua Rádio Cristal, daqueles que participaram e transmitiram ao longo do campeonato os jogos da categoria principal. E hoje então, a 1h15 da tarde, teremos alguns dos integrantes aqui no estúdio, outros que vão eleger a sua seleção e nós estaremos aqui divulgando para toda a nossa grande região. Além disso, nós queremos dar destaque para a Copa do Brasil. O Grêmio venceu Confiança por 3-0, está na próxima fase, não teve dificuldades nenhuma para superar o seu adversário. E agora vai esperar o adversário das oitavas de final, que será conhecido no sorteio do dia 26 de maio. 11 horas da manhã, o sorteio, quando o Grêmio Internacional e Juventude vão conhecer os seus adversários, inclusive podendo ter clássico gaúcho na próxima fase desta competição. O fato da fase foi a eliminação do Flamengo. Com todo o seu poder de investimento, com toda a sua qualidade do grupo, o Flamengo levou 2-0 do Vitória da Bahia e acabou sendo eliminado da Copa do Brasil. Mais informações no final de semana, porque o Internacional enfrenta o Vasco amanhã às 18h30 da noite no Beira-Rio e o Grêmio joga no domingo, 4 horas da tarde, contra o Bahia na Arena Fonte Nova. Como eu falei, então, a partir da 1h15 da tarde, hoje a nossa equipe estará aqui divulgando a seleção do campeonato.
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2: 11 horas 33 minutos, é a tua Rádio Cristal que você acompanha e que dá destaque agora.
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2: 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Novo investimento em Soledade, novo empreendimento, inaugurado a rede de postos Sim. O Glauber Silveira traz mais informações desta inauguração que vai gerar emprego, aliás, já está gerando emprego e vai gerar renda para o município.
6: O posto Sim foi inaugurado em Soledade com uma solenidade marcada pela presença de autoridades e comunidade em geral. O complexo está instalado ao lado da empresa Bagatini Pedras, junto à BR-386, em Soledade. O presidente do grupo Argenta, onde pertencem os postos Sim, Itacir Neco Argenta, destacou a satisfação em ampliar a presença da empresa na região do Alto da Serra do Botucaraí.
7: Bom dia aos ouvintes da Rádio Cristal, da Rádio Mais Nova. É um prazer estar aqui, chegando em Soledade, uma cidade que é próspera. Falei há pouco no meu pronunciamento aqui na inauguração do posto, dizendo que era um desejo de nós estarmos aqui em Soledade, pelo que a cidade representa, também pela boa localização em cima da 386, agora com as adequações e reformas. E, de uma certa forma, como eu também citei há pouco, é um orgulho para nós estarmos aqui, numa das, eu diria que Soledade está recebendo o que existe de mais contemporâneo em pós de gasolina, pós de combustível, com loja de conveniência, do Brasil e do mundo. Aqui tem as melhores propostas aqui nesse setor. Nós temos aqui uma pista de gasolina separada, segregada do diesel, uma loja ampla de conveniência com mais de 1.500 itens, com chuveiros para motoristas, banheiros para motoristas, banheiros para quem circula aqui também, os veículos automotivos, né, os veículos, os carros, né, como estou falando. Então, para nós, como eu falei, é um orgulho e uma alegria muito grande nós estarmos chegando em Soledade.
8: Com certeza. E falando sobre todo esse conglomerado aí, já são um número significativo de postos de combustíveis disponíveis aí em todo o interior do estado do Rio Grande do Sul. Como é para o Grupo Sim também passar a chegar aqui em Soledade, essa região que está em pleno desenvolvimento? Estamos às margens da BR-386, que está em processo de duplicação, né?
7: Perfeito, como eu falei, chegar aqui em Soledade numa posição como esta aqui, nós hoje temos 200 na nossa vertical varejo, que nós chamamos da rede posta, nós somos essa nossa unidade número 207. Então somos, dentro do setor, a maior rede de postos do Brasil. Claro que nós temos também dentro do nosso ecossistema Argenta, temos a Charrua, temos a Quero Diesel, temos a Petronas, temos várias outras empresas, mas falando da nossa vertical, são 207 postos. Estamos falando aqui mais de 4.500 frentistas, que é através dessas pessoas que a gente faz o nosso negócio. E também, quando eu estou falando, falei há pouco, e desculpa ser repetitivo, mas também falei que nós, claro, vamos gerar nesse empreendimento uma boa arrecadação para o município, porque todo o combustível que for consumido aqui nessa unidade, uma parte do imposto do ICMS retorna para o município, mas também estamos gerando aqui inicialmente mais de 30 novos empregos, fora que teremos o restaurante, lojas de transportadoras. Eu não tenho dúvida que esse complexo aqui, logo lá estarei empregando quase aproximadamente 100 pessoas. Então isso também é uma oportunidade para as pessoas de Soledade. Todos os nossos funcionários aqui são contratados e são de Soledade, então também é um reconhecimento à cidade, ao município que está nos acolhendo, e temos certeza absoluta que teremos muito sucesso nesse negócio.
8: Como foi o contato com a família Bagatini, que também se mostrou aberta também a trazer esse empreendimento aqui à Soledade?
7: Justamente, né, eu estava comentando com eles, coisas do destino. Obviamente tinha um desejo nosso e o desejo deles de empreender nessa área com posto de gasolina. Aí algumas pessoas, né, próximas a eles e próximas a nós também nos aproximaram, fizemos um primeiro contato, começamos o namoro, virou o noivado e hoje efetivamente virou o casamento. E como eu falei, uma família esplêndida aqui, os empreendedores aqui de Soledade, o pessoal do bem nos acompanhou, nos apoiou. E como eu falei, tem tudo para dar certo e certamente já deu certo.
8: Com Com certeza, me chamou a atenção uma frase sua: o posto é nosso até o momento da inauguração, depois disso passa a ser a comunidade.
7: Perfeito, é o que eu falo. Ele até esse momento aqui, até a abertura dele, ele é privado. A partir desse momento ele passa a ser público, porque todas as coisas vão acontecer aqui. O encontro para sair para uma viagem, sair para tomar um café, comer um pão de queijo, vir para o restaurante, ou ter o negócio envolvido com a transportadora, quer dizer, vamos nos encontrar no posto sim. Então isso também já começa a criar, né? Quase como fosse uma praça pública, um local público, e é o que nós pretendemos e essa é a nossa proposta enquanto empresa.
8: Obrigado, sucesso aí.
7: Obrigado a vocês, um forte abraço.
6: Obrigado então ao presidente do Grupo Argenta, Itacir Neco. Nós ouvimos agora o empresário Sadi Bagatini, que viabilizou a chegada da Rede Sim no município de Soledade.
9: Bom dia, Glauber, bom dia, ouvintes da Rádio Cristal. Na verdade, tudo começou, a gente acabou adquirindo essa área aqui, e essa área é uma área propícia para um posto de gasolina ou para estacionamento de caminhão, esse tipo de coisa. A partir que a gente comprou essa área, nós temos que buscar um parceiro para poder fazer isso aí. E um dos parceiros que a gente estava olhando sempre era o pessoal da Rede Sim. A gente não conhecia, nem sabia de onde que era também. Mas a gente sempre parava nos postos Sim, vendo o capricho, a forma que trabalha, o atendimento, a limpeza, tudo. Digo, esses são gente que eu acho que a gente pode buscar de parceiro. Aí, em função de nós ter alguns amigos em comum, a gente chegou até o Neco, que é o presidente da Rede Sim, lá de Flores da Cunha. E daí o pessoal já tiveram aqui, deram uma olhada, passamos a topografia do terreno, tudo para eles analisar. E daí começou a conversa. Daí a gente acabou indo até Flores da Cunha, numa reunião lá. E eu lembro que daí eu cheguei lá, aí me apresentei lá, eu não conhecia o Neco ainda. E conversamos um pouco, aí ainda eu falei pro Neco, eu digo, olha, a gente não veio aqui para fazer negócio hoje. A gente veio aqui para ouvir e ver se há possibilidade de fazer essa parceria. Aí a gente conversou, ele acabou contando da vida toda dele, mostrando tudo da forma que eles fazem, e a gente enxergando lá o pessoal deles trabalhando. Não é porque é um grupo grande, mas a gente olha para a organização, olha para a forma que a pessoa fala, a simplicidade e a confiança que passa. Daí a gente teve uma reunião, ficamos o dia todo lá. Quando a gente saiu, estava aí o meu irmão, o Sérgio, a gente veio embora. Quando a gente saiu de lá, eu disse pro Sérgio, ó, acho que vai dar pra gente fazer negócio. Eu gostei muito do pessoal, eu vejo da forma que eles trabalham, são muito transparentes, são pessoas trabalhadoras, transparentes, organizadas, e eu acho que aí é um trabalho muito parecido com como a gente trabalha. Eu digo, eu acho que aí não tem erro. Me passaram muita confiança, né? E daí, a partir disso aí, a gente começou a conversar, teve alguns meses aí, dois, três meses aí de acho que uns dois meses que a gente ficou conversando, trocando algumas ideias, alguns números, alguma coisa, até que a gente assinou um contrato aí, oito meses depois está aí o empreendimento pronto já. E esse empreendimento só foi possível em função da parceria, porque nós, por exemplo, da nossa família, a gente não tem experiência em trabalhar com posto de gasolina, mas eles são especialistas nisso. Então a gente fez o empreendimento e eles tocam o posto, a loja de conveniência, vai ter restaurante, vai ter churrascaria, são lojas para transportadoras, estacionamento para caminhões. Então ficou um espaço amplo aqui, é um espaço...

0: Tens a população de Soledade.
1: Com certeza. E o complexo, inclusive, a Aline pode mostrar, né? Ele está em pleno andamento, né? O poço está ok, inaugurado hoje, mas aqui na imagem o pessoal já percebe aí onde vai ser o restaurante, dentro de 2 meses é a previsão. Também as máquinas não param aí. O complexo é muito grande. Impressionou muita gente hoje, mas vai impressionar ainda mais nos próximos meses, né, Sadi?
2: É, na verdade o complexo ficou muito bom. A ideia era fazer um complexo que impactasse um pouco aqui, porque tu precisa fazer um espaço onde tu possa atrair as pessoas, porque aqui na verdade é uma unidade de consumo, né? Então as pessoas têm que vir para Bacê, têm que vir para o consumo, para almoçar ou para outras pessoas para trabalhar. Hoje está começando com 32 empregos direto aqui, mas eu acredito que até o empreendimento ficar todo pronto aqui, churrascaria e tudo, vai ter mais de 100 pessoas trabalhando aqui. Então é importante para o município de Soledade, é importante para as pessoas também ter mais opções de emprego, né? E a gente fica feliz com isso, que a gente está conseguindo proporcionar alguma coisa aí a mais aí. Isso nos dignifica, porque a gente mora aqui em Soledade há muitos anos, então a gente procura sempre fazer o melhor aqui, claro, para nós e para a população que está, para nossos colaboradores que estão ao redor de nós. Melhoramos a vida de muita gente, isso é importante. Ó.
1: Até eu gostaria que você falasse a respeito aqui ao lado do posto, onde tem uma parceria com a prefeitura também. Vocês acabaram cedendo um espaço aí, pedindo para que o pessoal possa revitalizar, que também vai embelezar ainda mais, né, nas proximidades aqui do posto.
2: É, na verdade aqui a gente cedeu um espaço para a prefeitura aqui para alargar mais uma rua aqui para melhorar, porque esse bairro aqui eu acredito que é um dos bairros mais promissores aqui de Soledade, em função também hoje da duplicação da BR. A gente está aqui na frente, a gente já construiu a empresa aqui do lado, já foi inaugurada agora uma agência do Sicredi, vai ter vários empreendimentos a mais aqui, então nós temos que melhorar aqui. Tem um loteamento aqui atrás que o Manir está fazendo esse loteamento, eu acho que vai ficar muito bom isso aqui, então o complexo todo aqui vai ficar muito bom aqui para Soledade.
1: Com certeza, quem porventura não pôde vir hoje, fica convidado aí a conferir de perto o posto Sim aqui que chega, e é um marco aqui para não só para Soledade, mas para a região do Alto da Serra Botucaraí. Quem transitar aqui na BR-386 vai chamar a atenção todo esse complexo.
2: É, deixa o meu convite aí para toda a população que quiser aparecer aqui e para usufruir aqui do espaço aqui. Estão todos convidados aqui, sejam bem-vindos.
1: Em breve, o complexo contará também com um novo restaurante e um local específico para os caminhoneiros da região. Com informações, Glauber Silveira para a tua Rádio Cristal.
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4: 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Agora 11h46 é o programa Temática que você acompanha e que dá destaque agora.
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4: Vamos acionar o Miguel Pereira pelo rádio e também pelas nossas redes sociais, porque as informações na área do trânsito e principalmente na área da segurança são muitas em Soledade. Miguel, vamos começar dando destaque aí pelas informações da Brigada Militar, que constatou aí tráfico de drogas e em torno de 100 quilos de maconha entre Soledade e Espumoso foram apreendidas nesta quinta-feira. Quais são as informações? Alô, Miguel Pereira, é só desconectar aí. Isso, agora sim, Miguel, vai lá. Beleza, com as informações.
0: Show de bola, então vamos trazendo as informações aí da área da segurança e do trânsito.

0: principalmente na área da segurança, né? Muitas informações para você que nos acompanha nas nossas redes sociais e também no FM 100.5. Como tu bem destacou aí, né, Paulinho? Brigada Militar apreende mais de 100 quilos de maconha em Espumoso. A Brigada Militar apreendeu 101,60 gramas, né? 101 quilos de maconha nesta quinta-feira no município de Espumoso. A ação teve início após as guarnições receberem informações do setor de inteligência de que o veículo poderia estar transportando drogas. Durante uma barreira policial realizada por uma guarnição de Tapera, o condutor desobedeceu a ordem de parada e fugiu em direção ao município de Espumoso. Após o acompanhamento e cerco realizado pela Brigada Militar e pelo batalhão rodoviário da Brigada Militar, o automóvel foi abordado em uma estrada vicinal no interior de Espumoso, aí aonde foi então encontrado três pacotes contendo 163 tabletes de substância com características de maconha, totalizando aí mais de 100 quilos da droga. Dois suspeitos, um homem de 37 anos e também uma mulher de 38, foram detidos e encaminhados à delegacia de polícia de Espumoso, juntamente com a droga e também com o veículo apreendido, Paulinho.
1: É, e depois houve os procedimentos legais, aí o encaminhamento para o presídio estadual de Soledade por tráfico de drogas, pelo menos foi essa a informação passada. Miguel Pereira, tem outras informações? Menor é apreendido por tráfico de drogas no bairro Ipiranga?
0: Isso mesmo, a Brigada Militar de Soledade apreendeu na tarde desta quinta-feira um menor de idade pelo crime de tráfico de drogas. Segundo as informações apuradas junto à DPPA, a guarnição estava realizando patrulhamento ostensivo de rotina quando avistou um menor que já é conhecido pelo meio policial pelo envolvimento com o tráfico. Ao visualizar a viatura, o menor então teria colocado um objeto no bolso da bermuda. Após a atitude suspeita, os policiais realizaram a abordagem pessoal e encontraram um invólucro, né, contendo 6 buchas de cocaína, totalizando 2,4 gramas da droga. Diante dos fatos, o menor foi encaminhado até a DPPA para o registro da ocorrência.
1: E como trata-se de menor, nós já sabemos o encaminhamento que se teve. Miguel, vamos lá com mais informações, porque a Polícia Civil prendeu suspeito de roubo no bairro das Fontes?
0: Isso mesmo, a Polícia Civil, por intermédio da Delegacia de Polícia de Soledade, na tarde dessa quinta-feira, cumpriu mandado de prisão preventiva em desfavor de um homem de 27 anos no bairro Fontes, aqui em Soledade. A ordem judicial foi expedida pelo Poder Judiciário do Estado do Rio Grande do Sul em razão da prática do crime de roubo ocorrido aqui no município de Soledade no ano de 2017. Após a captura, o indivíduo foi encaminhado até a DPPA para a realização dos procedimentos legais cabíveis e posteriormente foi conduzido ao presídio estadual de Soledade, onde ele permanece à disposição da justiça.
1: Vamos com mais informações, é o giro de informações que você acompanha aqui pela tua Rádio Cristal, e o Miguel Pereira agora traz informações de um assunto importante. Brigada Militar prendeu mulher por exploração de menor durante a operação em Soledade nesta manhã.
0: Isso mesmo, a Brigada Militar de Soledade realizou, na verdade foi na noite da quinta-feira, né, Paulinho? A prisão de uma mulher pelo crime de exploração de menor no município de Soledade. A ação ocorreu durante o cumprimento da operação Elo de Proteção, voltada à prevenção de crimes violentos e repressão ao tráfico de drogas. Durante a fiscalização em uma casa noturna localizada na área central da cidade, policiais militares abordaram frequentadores realizaram a identificação das pessoas presentes no estabelecimento. Durante a averiguação, foi identificada uma adolescente de 17 anos trabalhando no local. Conforme relato da menor, ela havia chegado no município no dia anterior e permaneceria no estabelecimento por algumas semanas. Diante da situação, a proprietária do local recebeu voz de prisão e foi encaminhada à DPPA, onde a autoridade policial determinou lavratura do flagrante. Posteriormente, a mulher foi conduzida ao hospital para exames de lesões e, após encaminhada ao presídio estadual de Soledade, a adolescente, então, foi entregue aos cuidados do Conselho Tutelar.
1: É fato registrado, então, em Soledade nesta noite de quinta-feira, e a divulgação aconteceu hoje pela parte da manhã. Miguel, tem mais informações? A gente quer saber aí sobre uma operação que foi deflagrada em Tapera agora pela manhã e a divulgação que aconteceu há poucos minutos pela Polícia Civil.
0: Isso mesmo, na manhã desta sexta-feira, então, a Polícia Civil, por intermédio da Delegacia de Polícia de Itapera, com o apoio de diversas delegacias das regiões, como de Soledade, Passo Fundo, Carazinho e também Cruz Alta, deflagrou a Operação Aqua Vitae. A ofensiva, né, teve como finalidade o combate aos crimes de homicídios ocorridos no município no corrente ano, né? Foram cumpridas 15 ordens judiciais, sendo 9 mandados de busca e apreensão e 6 prisões preventivas. As medidas resultaram aí de investigações conduzidas pela equipe da Delegacia de Itapera após 2 homicídios registrados na cidade. A ação foi exitosa, com o cumprimento de todos os mandados, resultados na prisão de 6 indivíduos. Além disso, em 2 locais foram apreendidas quantidades expressivas de drogas e uma arma de fogo. Na residência de um adolescente, os agentes localizaram entorpecentes e símbolos nazistas. Os detidos foram encaminhados ao presídio estadual de Espumoso, onde permanecem à disposição da justiça. Paulinho, destacando aí que o avanço das investigações poderá gerar novas diligências em relação aos crimes apurados.
1: Miguel, alguma informação do trânsito, movimentação tranquila na nossa região?
0: Muito bem, Paulinho, muito bem destacado, né? A gente já entrou em contato com a Polícia Rodoviária Federal, tanto na BR-386 quanto na RS-332, rodovias aqui da nossa região, um trânsito muito tranquilo, sem nenhum fato de relevância, mas a gente sempre salienta aos motoristas que por aqui circulam, né, muita atenção devido às obras que acontecem na BR-386, principalmente devido a ter muitos trabalhadores na pista, também muitos desvios e cones aí na rodovia.
1: Ok, obrigado, Miguel Pereira, com as informações na área do trânsito e segurança. Já já uma entrevista com o novo comandante da Brigada Militar de Soledade, Capitão Guerra, que iniciou a sua missão nesta companhia nesta quinta-feira. Já já esta informação aqui na Cristal. Obrigado, Miguel Pereira, com estas informações. Agora, 11h54 é o programa Temática.
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1: É, e destaque então para o Capitão Guerra, que assume o comando da Brigada Militar de Soledade, com muitas ocorrências nas últimas horas, Glauber.
5: A segunda companhia da Brigada Militar de Soledade passa a ter um novo comandante após a saída do Capitão Giotto. Trata-se do Capitão Guerra, ele que vem da 11ª Companhia de Porto Alegre e iniciou os trabalhos nesta quinta-feira já com uma grande apreensão, já que foram apreendidos mais de 100 quilos de maconha no município de Espumoso. Inicialmente ele destaca esta operação. Bom dia.
6: O objetivo nosso maior é sempre trabalhar com informações da inteligência, né? Então na data de hoje nós fizemos operações, barreiras dinâmicas itinerantes por toda a área da região, culminando na prisão, na apreensão desse material na data de hoje. Então, iniciou-se a informação fazendo barreiras próximo à Tapera, foi dado ordem de parada para um veículo branco, modelo Astra, e o condutor evadiu da guarnição, as viaturas outras realizaram apoio. Nesse acompanhamento, eles vieram a parar só no município de Espumoso. No interior do veículo foi encontrada essa quantidade de droga, então era um condutor e mais uma parte feminina. Eles vieram da região da fronteira com essa droga, então a apreensão de mais de 100 quilos dessa droga. O prejuízo para eles ali foi mais de R$200 mil com essa apreensão da Brigada Militar.
5: Importante nós destacarmos a importância do setor de inteligência, né, especialmente no monitoramento e para a identificação rapidamente deste veículo e a apreensão dessa quantidade de drogas, falando também um pouquinho desse trabalho em conjunto até que fosse realizada todo este aparato e a apreensão desta quantidade de drogas, capitão.
6: Correto, e deixando aqui claro que a participação da comunidade também é muito importante. A brigada sempre trabalha para a comunidade. Então, trabalhamos também utilizando dos nossos meios, mas sempre esperamos a colaboração da comunidade para sempre melhorar a nossa prestação do serviço.
7: Com certeza, capitão, é um montante bastante expressivo, chamou a atenção aqui da nossa região, especialmente porque não temos aí o registro recente aí do montante de superior a 100 quilos de droga. Essas pessoas que estavam neste veículo, qual veículo era, foram encaminhadas já ao presídio?
6: Sim, era um veículo Astra, da cor branca ali, o condutor, o masculino, tinha aproximadamente 37 anos, a feminina 38, vieram dessa região da fronteira. Agora, o encaminhamento foi dado para a Polícia Civil e lá seguirá os trâmites legais, né? Da questão de investigação, entender qual que foi a dinâmica, qual o itinerário percorrido por eles, onde, em qual local que essa droga seria entregue. Então, a parte investigativa agora fica a cargo da Polícia Civil.
7: Importante a gente falar, principalmente, sobre esta situação, né? Inclusive, a apresentação foi feita, né, dessas pessoas aí na cidade de Espumoso. Elas foram ouvidas, informaram para onde estariam levando a droga, capitão?
6: Não, mantiveram seu direito ali de ficar calado. Então, seguimos com toda a materialidade e informação e a Polícia Civil, a nossa parceira aí na atuação dos ilícitos penais, seguirá adiante com a investigação criminal.
7: Inclusive, nós estamos aqui na segunda companhia, onde neste momento está acontecendo a apresentação aí dos batalhões, o capitão aí tomando posse aí nesta quinta-feira. Como foi também este processo de transição? Gostaria que também que o senhor se apresentasse para a nossa comunidade local. Temos uma comunidade soledadense regional também, muito atuante, sempre solícita e que acompanha diariamente na programação da Torre de Cristal também as ocorrências, capitão.
6: Sim, sou o capitão Guirra, sou natural de Brasília, atuava na capital, Porto Alegre, então estou em contato com o efetivo, conhecendo toda a região, sempre buscando o nosso compromisso maior, é a boa prestação do serviço à comunidade.
7: Com certeza, e hoje nós temos a presença aqui dos batalhões se apresentando.
6: Correto, todos os policiais, os comandantes aqui da região estão aqui reunidos no batalhão para apresentação de dados, resultados, números, para a gente poder cada vez mais aperfeiçoar a entrega do serviço à comunidade.
7: Dentro do que foi apresentado para o senhor nesse processo de transição entre a saída do capitão Giotto e a sua chegada, o que foi destacado pelo capitão sobre os trabalhos, sobre as necessidades também aqui da guarnição?
6: Sim, o que foi destacado sim, a parceria da comunidade local e sempre buscando essa melhoria da prestação dos serviços, contando com a comunidade, né, esse apoio da comunidade. E o efetivo nosso é um efetivo muito atento a essas dinâmicas do crime na cidade e a gente busca sempre operacionalizar as viaturas, o efetivo, para dar uma resposta a qualquer um que esteja destoando da comunidade ordeira, né? Então, deixando claro que o objetivo nosso é quem for o cidadão de bem, que pode sim aproximar da brigada, e aquele que tentar de alguma maneira desvirtuada esse tipo de comportamento, a brigada se fará presente.
7: Com relação ao efetivo, se aguarda a chegada de novos soldados aqui, especialmente para o nosso batalhão, aqui na nossa cidade de Soledade. Se tem já uma informação a respeito disso, capitão?
6: É sempre feito um estudo, né, por parte da instituição, Brigada Militar, e a gente sempre está apresentando números e com esse objetivo de sempre estar agregando maior efetivo para a cidade aqui local, né? Soledade.
7: Infraestrutura também, né? Você sabe que há uma necessidade, melhoras aí, tudo isso vai ser trabalhado também dentro desse seu período à frente aqui do comando?
6: Correto, correto. E contamos sim com a parceria do empresariado local para as melhorias que carecem aqui a nossa estrutura da companhia localizada em Soledade.
7: Seja bem-vindo, capitão, à Soledade, e conto sempre com a parceria também da Torre de Cristal na divulgação dos atos.
6: Muito obrigado, que a comunidade de Soledade pode sempre contar com a Brigada Militar.
5: Obrigado, então, ao novo comandante da 2ª Companhia da Brigada Militar de Soledade, o Capitão Guirra, falando principalmente sobre o início do seu trabalho e a operação realizada nesta quinta-feira com a apreensão de mais de 100 quilos de maconha no município de Espumoso. Com informações, Glauber Silveira, para a tua Rádio Cristal.
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1: 12 horas, 2 minutos, temperatura em 13 graus. 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Esposo Antônio Carlos Colombo Aguirre, in memoriam. Filhos Alexandre e Vinícius Onato, noras, netas e demais familiares comunicam o falecimento de Evanir Fátima Zonato, aos 71 anos, ocorrido nesta sexta-feira no Hospital Frei Clemente. O corpo está sendo velado na Capela São José, Sala 2. A cerimônia religiosa será hoje às 16 horas e 30 minutos no Cemitério Municipal de Soledade. Antes, às 16 horas, acontecerá a cerimônia religiosa. Noticiamos o falecimento de Evanir Fátima Zonato, aos 71 anos. 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Também aqui, nosso abraço, nosso carinho a todos os familiares da Fátima Zonato, pessoa que sempre se dedicou aí às atividades sociais da paróquia Nossa Senhora da Soledade. Ao Vinícius, ao Alexandre, aos demais integrantes da família, nosso abraço, nosso carinho, nossa solidariedade. Assim como mais uma vez queremos aqui deixar o nosso abraço a todos os familiares da dona Zulmira Geloni Nunes Gabriel, que faleceu hoje pela manhã aqui em Soledade. Ela que era casada com o Valdecir dos Santos Gabriel, o nosso abraço. A mãe da Márcia Nunes, que trabalha na Assis, também sogra do Jaques Moraes, que é nosso colega aqui de trabalho, de transmissão esportiva, da chefia de gabinete da Câmara de Vereadores, vó do Otávio, e que faleceu hoje pela manhã. Ela está sendo velada na Capela Central, Sala A, e a cerimônia religiosa será amanhã. Mais uma vez, nosso abraço, nosso carinho ao Jaques, à Márcia, ao seu Valdecir, ao Otávio, a toda a família da dona Geloni Nunes Gabriel. 12 horas, 4 minutos, encerramos o programa Temática, que teve a parceria especial da Vaian de Seminovos Multimarcas em Soledade. 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E amanhã tem Churras Fest na comunidade do Pontão da Boa União. Bom dia, paz e bem. Na sequência, conversa na mesa.
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15: Meio-dia e 9 minutos.
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15: 13 graus.
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As pessoas que amamos nunca morrem, pois elas nos deixam muito amor através da saudade que sentimos delas. Estimados ouvintes, paz e bem. Na alegria franciscana e na esperança cristã, aqui estamos para juntos vivenciarmos o nosso Conversa na Mesa. O que fizemos nesse dia 15 de maio, sexta-feira? O evangelho que hoje nos é proposto continua sendo uma narrativa do evangelista João, que é uma sequência, ele é sequencial nesta semana. Capítulo 16, versículos 20 a 23, que assim nos diz: Naquele tempo disse Jesus aos seus discípulos: em verdade vos digo, vós chorareis e vos lamentareis, mas o mundo se alegrará. Vós ficareis tristes, mas a vossa tristeza se transformará em alegria. A mulher, quando deve dar à luz, fica angustiada porque chegou a sua hora. Mas depois que a criança nasceu, ela já não se lembra dos sofrimentos, por causa da alegria de uma pessoa ter vindo ao mundo. Também vós agora sentis tristeza, mas eu hei de ver-vos novamente e o vosso coração se alegrará, e ninguém vos poderá tirar a vossa alegria. Naquele dia não me perguntareis mais nada. Prezados ouvintes, a nossa vida é feita de momentos de alegrias e de tristezas, de altos e baixos, de momentos mais favoráveis e outros menos. Mas é a vida. O importante é encará-la com firmeza, com esperança e com também perseverança. E essa firmeza que Jesus pede aos seus discípulos no evangelho de hoje, em que ele se despede dos seus, lembrando a tristeza que sua partida causará. Porém, afirma que, por mais que seja triste esse momento de partida, ela não será maior que a alegria que virá depois. Se depois da noite escura vem o dia, depois da tempestade, a bonança, assim também acontecerá com a sua partida. Muitos vão ficar tristes e chorar, mas depois a alegria será tão radiante que toda a tristeza será esquecida. Desse modo, ele faz uma comparação usando a imagem da mulher que está angustiada no momento de dar à luz, mas que depois de a criança nascer, a sua alegria é tão grande que ela se esquece até mesmo da dor. Assim também acontecerá com sua partida, diz ele, Jesus. Devido à sua paixão, sofremos, mas com a sua ressurreição, temos a maior de todas as alegrias. Experimentamos isso nas solenidades que se aproximam. Jesus, que vai definitivamente para junto do Pai, próximo domingo, Ascensão, e o envio do Espírito Santo, no outro domingo, Pentecostes, e que permanecerá sempre conosco, confirmando a visão e o encorajamento que devemos ter, como os apóstolos tiveram. Resta-nos agora essa confiança de que Deus está conosco e por isso não vamos desistir da missão de continuar anunciando sua palavra e seu reino, mesmo que encontremos oposições e resistências.
Desse modo, nosso coração se prepara para as próximas solenidades que nos enchem de alegria e esperança, apesar das situações que ainda nos entristecem, como a perda das pessoas que amamos fisicamente, né, falando, porque elas vão para junto de Deus. Que assim seja. Passaremos a seguir para as programações da paróquia Nossa Senhora da Soledade. Hoje, sexta-feira, às 14 horas, farei uma visita no Lar da Criança. Às 15 horas, visita pastoral no Lar Mãe Cúria. Às 18h30, celebração eucarística na Igreja Matriz. E às 19h30, a oitava noite da novena preparatória para a festa em honra a Santa Rita de Cássia na comunidade Santa Rita. Amanhã, sábado, às 14h30, celebração eucarística na comunidade São Sebastião do Primeiro Distrito. Às 14h30, celebração eucarística na comunidade São Francisco do Boqueirão do Butiá. Às 15 horas, catequese batismal. E às 16 horas, batizados, isto aqui na Igreja Matriz. Às 16 horas, celebração eucarística com primeira eucaristia para 10 catequizandos na comunidade São Lucas da Ponte São Bento. Às 19 horas, celebração eucarística na Igreja Matriz. E às 19h30, a última noite da novena preparatória para a festa em honra a Santa Rita de Cássia na comunidade Santa Rita. No domingo, às 9 horas, saída da procissão em frente à Igreja Matriz rumo à comunidade Santa Rita. Por isso, comunicamos que não haverá missa das 9 horas na Igreja Matriz. Às 10h30, missa solene em honra a Santa Rita de Cássia, presidida pelo ministro provincial Frei Álvaro Morés. Às 13 horas, bênção da saúde no interior da Igreja Santa Rita. Às 18 horas, sorteio da ação entre amigos. E às 19 horas, celebração eucarística na Igreja Matriz. Recordamos que domingo haverá o Congresso Diocesano das Catequistas em Ibirubá. Algumas catequistas das nossas comunidades, bem como a coordenação paroquial de catequese da nossa paróquia, irão participar deste encontro. A coordenadora da catequese paroquial, a Fátima Portela, já está organizando o transporte, enfim, a logística para este encontro. E sobre a novena da Santa Rita, hoje terá como tema Peregrinos na Esperança por uma Sociedade Justa e Solidária. Tendo presente que quem vai animar será os movimentos Família de Nazaré e Cursílio da Cristandade, com o serviço do ECC, Encontro de Casais com Cristo. Solidários, esperançosos, fraternos, rezemos em comunhão com todas as nossas realidades. Pai nosso que estais no céu, santificado seja o vosso nome. Venha a nós o vosso reino, seja feita a vossa vontade, assim na terra como no céu. O pão nosso de cada dia nos dai hoje. Perdoai as nossas ofensas, assim como nós perdoamos a quem nos tem ofendido. E não nos deixeis cair em tentação, mas livrai-nos do mal. Amém. Pela graça da vida, digamos, glória ao Pai, ao Filho e ao Espírito Santo, assim como era no princípio, agora e sempre. Amém.
E vamos então invocando a bênção do Senhor Deus para todos vós. Senhor Deus, vós que saciastes os famintos e aplacastes a sede dos sedentos no deserto, que curastes as pessoas doentes, perdoastes os pecadores, abraçastes, sorristes, comestes, reintegrastes os excluídos e vos fizestes presente na vida das pessoas, principalmente as mais necessitadas, dignai-vos abençoar a mesa, os alimentos, a partilha e a vida desses nossos ouvintes. Por intercessão da Sagrada Família de Nazaré, abençoai-lhe, Senhor, vós que sois o Pai, o Filho e o Espírito Santo. Amém. Tenhamos todos um bom almoço, uma boa tarde e a nossa fraterna saudação de paz e bem.

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17: Meio-dia e 35 minutos.
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19: 14 graus.
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23: 12 horas com 37 minutos, temperatura 14 graus, tarde de sexta-feira, 15 de maio de 2026. Eu sou Miguel Pereira e a partir de agora está no ar a Hora do Recado aqui na Tua Rádio Cristal 100.5. Atenção, atenção. Então, trazendo informações do Sindicato dos Trabalhadores Rurais de Soledade e também do Mormaço, o Departamento Técnico já está realizando os projetos para custeio de inverno. Está aberto o prazo para declaração do imposto de renda e estão obrigados a declarar todos aqueles agricultores que tiveram uma renda bruta superior a R$ 177.920 em 2025 ou possuem bens avaliados a R$ 800 mil. Aposentados e pensionistas que ultrapassaram em 2025 a renda de R$ 35.584 também estão obrigados a declarar. Faça sua declaração e evite problemas com a Receita Federal. Não deixe para a última hora, venha até o sindicato, tire as suas dúvidas e agende o seu horário. Atenção, todas as terças-feiras não terão atendimento no setor técnico, visto que o profissional neste dia da semana irá dedicar-se especialmente ao Programa Nacional de Crédito Fundiário, o PNCF. Também tem convite para jantar baile. É neste sábado, amanhã, né, gente? Dia 16 de maio, primeiro churrasfest na comunidade do Pontão da Boa União. É aí aquele churrasco delicioso, a moda antiga, né? Servido no espeto na mesa. Também tem buffet com comidas campeiras, saladas e muita diversão ao som do musical Calmon a noite toda. Cartão apenas R$70 com direito a jantar e baile. Se for somente para o baile, R$50. Garanta já o seu cartão no Mercado Todo Dia, também na farmácia Flávio Farma, Açougue Borges ou do Sindicato dos Trabalhadores Rurais aqui de Soledade. Uma promoção Comunidade e Sindicato dos Trabalhadores Rurais de Soledade de Mormaço e a realização dele, né? Rigo Produções é neste sábado, dia 16 de maio, primeiro Churras Fest aí na comunidade do Pontão da Boa União em Soledade. Início às 19 horas e o baile com início às 22 horas. Atenção, vende-se uma capela no cemitério municipal de Soledade, contendo 5 gavetas, toda em mármore, e a capela é nova. E o pagamento também pode ser feito em 3 vezes anualmente, 1 pagamento por ano. Interessados podem entrar em contato com o seu Pedro Moraes, na Avenida Espumoso, 481, ou pelos telefones 549-9220-9201-9209 ou 549-8135-6773. 12 horas com mais 40 minutos, 12h40, vem chegando para você a previsão do tempo aqui na tua Rádio Cristal.
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1: Olá, amigos e caros ouvintes aqui da Rádio Cristal. Nesta sexta-feira temos a nebulosidade voltando a crescer um pouquinho nas áreas mais para metade norte do estado. O dia começou bem frio, principalmente lá na região sul e campanha, com geadas. Por aqui também o dia começou frio, mas como nós temos um pouquinho mais de umidade aqui sobre a nossa região, o frio não é tão intenso quanto lá no extremo sul e na campanha. Ao longo do dia de hoje vamos ter a presença do sol, ainda que com variação de nebulosidade, então as temperaturas vão subindo gradualmente. As máximas aqui em Soledade devem oscilar entre 17 e 18 graus nesta tarde. Segue sendo frio, né? Predominando, friozinho, condição aí de outono e inverno, né? Mas a tendência é de que no final de semana nós voltamos a ter um pouco mais de umidade disponível aqui pela região, então a nebulosidade também deve crescer mais por aqui. O que que acontece? O sábado começa também com temperaturas baixas, a sensação é de frio, porém nós temos mais umidade aqui na região. Depois, ao longo do dia, as temperaturas vão crescendo um pouquinho. Tem o sol aparece sim, mas com bastante variação de nebulosidade. Alguns prognósticos indicam que pode até ter algum chuvisco isolado por aqui. Mas no domingo, aí sim, a umidade cresce mais aqui pela região e aí ao longo do domingo, eventualmente tem pancadas de chuva por aqui. As temperaturas seguem esse padrão que vem sendo observado ao longo do final de semana, ou seja, tem sensação de frio, mas não é um frio tão intenso. Embora, a partir da tarde de domingo, vai entrando, a partir do sul e oeste do estado, uma nova massa de ar de origem polar. E ela vem de novo com intensidade forte. Então, no domingo à tarde, a temperatura já não passa dos 14, 15 graus por aqui, ou seja, o frio vai voltar a ganhar intensidade. Com a previsão do tempo, Kátia Valente.
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23: 12 horas e 42 minutos, 12h42, temperatura de 14 graus. Funerária Central informa nota de falecimento e convite para enterro. Esposo José Valdir Lucas de Moraes, filhos Roberto, Alexandre e Vanessa.

0: de Moraes, aos 72 anos. Grupo Central informa nota de falecimento e convite para enterro. Esposo Valdecir dos Santos Gabriel. Filhas Márcia Nunes Gabriel. Genro Jax Moraes. Neto Otávio. Irmãos, sobrinhos e demais familiares comunicam com pesar o falecimento de Zulmira Geloni Nunes Gabriel, ocorrido hoje no Hospital Frei Clemente em Soledade, aos 68 anos de idade. Seu corpo está sendo velado e recebendo homenagem na Sala A da Capela Central em Soledade. A cerimônia religiosa será realizada amanhã às 9 horas e seu sepultamento será realizado às 10 horas no Cemitério Municipal de Soledade. Por este ato de fé cristã, a família enlutada antecipa agradecimentos. Noticiamos com pesar o falecimento de Zulmira Geloni Nunes Gabriel, aos 68 anos. 12 horas e 44 minutos, Funerária Gabineschi informa. Nota de falecimento e convite para enterro. Esposo Antônio Carlos Colombo Aguirre, in memoriam. Filhos Alexandre e Vinícius Zonato. Noras e netas e também demais familiares comunicam com pesar o falecimento de Evanir Fátima Zonato, aos 71 anos, ocorrido nesta sexta-feira no Hospital Frei Clemente, em Soledade. O corpo está sendo velado e recebendo homenagens na Capela São José, Sala 2. A cerimônia será nesta sexta-feira, às 16 horas, e o sepultamento às 16h30, no Cemitério Municipal de Soledade. Noticiamos com pesar o falecimento de Evanir Fátima Zonato, aos 71 anos. 12 horas e 45 minutos, Funerária Central informa, nota de falecimento e convite para enterro. Yolanda Kaiser Maier, esposa Yolanda Kaiser Maier, filhos Cláudia Maria Maier e Cristiane Annelise Maier, comunicam com pesar o falecimento de Orides Ari Maier, ocorrido ontem no Hospital Frei Clemente em Soledade, aos 88 anos. Seu corpo está sendo velado e recebendo homenagens na Sala A da Capela Central em Soledade. A cerimônia religiosa será realizada hoje às 14h30 e seu corpo será transladado hoje às 15 horas para o crematório Vera Cruz em Passo Fundo. Por este ato de fé cristã, a família enlutada antecipa agradecimentos. Noticiamos com pesar o falecimento de Orides Ari Maier, aos 88 anos. Serviços fúnebres a cargo da Funerária Central, plantão permanente na Avenida Júlio de Castilhos, 610, ao lado do hospital. Telefone para contato 3381-3960 ou 99996-4669. 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
4: Meio-dia e 52 minutos.
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6: 14 graus.
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14: Olá, seja bem-vindo a mais uma edição do Informativo Coprel. Meu nome é Eugênia Trevisan e vamos juntos acompanhar as notícias da nossa cooperativa.
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14: Em Vila Maria, no Rio Grande do Sul, uma área que antes era dedicada ao cultivo de soja deu lugar ao empreendimento que vem fortalecendo o turismo regional. As irmãs Clarice e Carolina Roá transformaram o espaço em uma experiência diferenciada no meio rural. Assim nasceu o Caminhos de Lavanda, um lavandário inspirado na cultura francesa que une natureza, lazer e boa gastronomia. A sócia proprietária, Clarice Roá, explica como essa ideia surgiu, reencontrando as origens da família.
6: Esse lugar surgiu de um sonho nosso, né? De retornar para o interior. A gente nasceu, se criou aqui com a nossa família, nós duas irmãs. E cada uma seguiu sua vida e foi para a cidade, cada uma com a sua profissão. E em determinado momento a gente pensou em retornar para cá e fazer algo, né, voltando para as nossas origens. Então a gente foi pensando várias ideias de explorar e aí nós chegamos na lavanda. E aí fomos estudar muito, fomos pesquisar outros lavandários até chegar nesse ponto de substituir a lavoura de soja dos nossos pais pela plantação de lavandas. É, o nosso bisavô veio da França, né, quando pequeno. E aí essa história ficou um pouco perdida no meio da colonização italiana predominante aqui da nossa região, né? E aí quando a gente pensou no bistrô de fazer um lugar diferente, né? Então a gente lembrou disso e resolveu resgatar essa história e contar ela para as pessoas que viessem aqui. Então todo o nosso bistrô, a arquitetura dele, a jardinagem ali fora e nossos pratos são baseados na França, né? Culinária francesa e todo esse conceito francês. A Coprel sempre foi muito parceira e pronta para naquilo que a gente precisou, né? Então aqui era um lugar de plantação, não tinha nada. 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Então a Coprel foi fundamental para o nosso negócio acontecer, né? E com certeza é uma empresa que ela passa muita confiabilidade para a gente, segurança. Qualquer coisa, qualquer dúvida que a gente tem, a gente consegue esse retorno imediato, dá para se dizer assim, da Coprel.
14: A energia da Coprel acompanha a história da família há gerações. Primeiro no trabalho com a lavoura e a pecuária, depois na transformação da propriedade em um empreendimento que hoje recebe visitantes de toda a região. A sócia proprietária Carolina Roá conta como a Coprel participou dessa nova etapa com a família.
10: A energia aqui é trifásica, né? E a gente optou por fazer subterrânea para não comprometer o visual da paisagem aqui. Para quem vem, é um lugar alto, muito bonito para tirar foto, então a gente acabou optando por esse formato, né, para não comprometer o visual também. É, com certeza, desde o início, né, da energia elétrica aqui na nossa região, os nossos pais, avós, enfim, é a Coprel que esteve presente. Então, para nós também é muito gratificante poder contar essa história e saber que permanece a Coprel aqui, né, por todo esse tempo e sempre que a gente precisa, estão à disposição. A gente abre para visitação mais aos finais de semana, sexta, sábados e domingos, mas a gente está aqui diariamente recebendo ensaios fotográficos, organizando, né, toda a estrutura para que possa atender os visitantes nos finais de semana.
14: E a energia elétrica também está presente em cada etapa da produção, ajudando a transformar as lavandas cultivadas no campo em produtos que carregam a essência do empreendimento.
10: Sim, a energia elétrica é fundamental na criação dos nossos produtos, na produção deles, né? A gente faz a poda das lavandas e a partir disso extraímos o óleo essencial, o hidrolato, a partir de um processo de destilação. Então, sem a energia elétrica, isso não seria possível, né? Então, para a gente poder fazer os nossos produtos e ter eles aqui para comercializar, para quem quiser conhecer também.
14: Nailor Terezinha Ruá, mãe das sócias proprietárias, também participou desse momento e compartilhou a sua percepção sobre a participação da Coprel nesse propósito do Caminhos de Lavanda.
15: A minha história é que, desde que eu estou morando aqui, sempre a gente teve a Coprel, né? E a gente sempre foi bem atendido, o que é melhor, porque sempre quando a gente precisou, a gente sempre teve uma resposta logo, sabe? Sempre teve uma boa resposta, vocês sempre atenderam. Desde que a época que a gente tirava leite com ordenhadeira, vocês estão presentes, sim. Porque a cooperativa, a Coprel, ela aproxima as pessoas por isso mesmo.
14: Entre lavandas, memórias e novos caminhos, Clarice e Carolina encontraram no interior mais do que um negócio. reencontraram as próprias origens. E é com energia, propósito e conexão com a terra que o sonho da família continua florescendo. E o informativo Coprel dessa semana fica por aqui. 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
17: Olá, está começando o Informativo Cotrijal desta sexta-feira, dia 15 de maio. Eu sou Jéssica Gomes, trazendo as novidades da nossa cooperativa. 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
17: Ludmila Camparotto, agrometeorologista da Rural Clima, traz as informações para a gente. Boa tarde, Ludmila.
20: Boa tarde a todos os ouvintes do Informativo Cotrijal. Vamos para as nossas atualizações climáticas de hoje, falando sobre as áreas de atuação da cooperativa. Bom, conforme a gente vem mencionando para vocês, entre o final de semana ali, o início da próxima, entre domingo e segunda-feira, existe a possibilidade de algumas chuvas na região. Serão irregulares, sim. Esse sistema que está se formando, ele vem muito mais via Paraguai, em sentido, Paraná, Santa Catarina. Leva alguma instabilidade para a região norte do Rio Grande do Sul, mas não há expectativa de chuvas abrangentes, em bons volumes, o que favorece principalmente o avanço dos trabalhos no campo. No entanto, logo na retaguarda do sistema, nós teremos o avanço de uma massa de ar frio que vai derrubar as temperaturas novamente, em toda a região centro-sul do Brasil, mas principalmente sobre áreas do Rio Grande do Sul. Existe aí uma previsão de temperaturas mínimas, principalmente em meados da semana, ali entre terça e quarta-feira, da próxima semana, em torno de 2 graus, Então a gente vai acompanhando, essa intensidade dessa massa de ar frio, mas a gente não descarta que em algumas áreas possam ocorrer, inclusive, algumas geadas. E depois as chuvas retornam para a região lá no final de semana do dia 23, mas ainda de maneira bastante irregular. Qualquer dúvida, entre em contato aqui com a gente. Lembrando, eu sou a Ludmila Camparotto e essas são as informações da Rural Clima em parceria com a Cotrijal.
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17: Cotrijal praticou os seguintes preços na manhã de hoje, dia 15 de maio, na região sede. Soja, R$ 112,00, milho, R$ 57,00 e trigo, PH 78, R$ 64,00. Para conferir os preços da tarde ou da sua região, acesse o portal do produtor. Ficou com alguma dúvida? Entre em contato com a sua unidade de negócios. O Informativo Cotrijal de hoje fica por aqui. 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
2: Treze horas, 17 minutos, temperatura em 15 graus no estúdio da tua Rádio Cristal. Alô, amigos, boa tarde, na torcida especial desta sexta-feira para escolher a seleção do campeonato. Você aí do outro lado tá preparado para ouvir, para discutir, para debater, para aprovar, para reprovar? Então, a partir de agora, o Na Torcida no ar. Com alguns dos nossos integrantes que estão aqui, alguns não puderam comparecer por problemas particulares, a gente vai justificar e entende perfeitamente. Nós teremos aqui a divulgação, então, da seleção do campeonato de 2026, através da equipe esportiva da tua Rádio Cristal, que acompanhou os jogos da categoria principal. Logicamente que a gente tem uma referência aspirante, mas aqui nós vamos escolher a seleção do campeonato da categoria principal, porque a tua Rádio Cristal transmitiu os jogos desta categoria, à exceção da final, em que transmitimos veterano e também aspirante, mas logicamente então estaremos trazendo aqui a palavra, a opinião de cada convidado, especial. Vai divergir? Nós também não temos a unanimidade, tenho certeza que lá fora também não tem. Então, a partir de agora, com a presença do Glauber Silveira, do Dorva Oliveira, que até que enfim veio no programa, ele veio no momento importante, né? José Elias Massabi, que os usa, Gilney Vilela Moraes, o Zizo. Também teremos a seleção do Delmar Secon, do Miguel Pereira, do Paulinho Paes, do Felipe Carvalho, do Aldomar Prates de Moraes. E nós queremos aqui deixar o nosso abraço, o nosso carinho ao Jaques Moraes, que infelizmente teve aí a perda da sua sogra, a dona Geloni, que faleceu hoje pela manhã. O Jaques, que integra a nossa equipe esportiva, não pôde comparecer e a gente entende porque foi uma perda lamentável de forma repentina. E mais uma vez nós queremos deixar o nosso abraço a toda a família da dona Geloni, especialmente o seu esposo, a sua filha Márcia, ao genro Jaques, também ao neto Otávio, que estão aí com essa dor da partida, a pessoa querida, da convivência do dia a dia. Então, mesmo assim, o Jaques mandou para nós aqui a sua seleção do campeonato e nós queremos deixar o nosso abraço, nosso carinho, a nossa solidariedade especial. 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Glauber Silveira, seja bem-vindo. Boa tarde.
3: Boa tarde, Paulinho. Boa tarde, Aldor, Vazuza, Zizo. Abraço aí pro Jaques Moraes. Paulinho fez referência agora pela perda da dona Geloni, toda a família, Márcio, Otávio aí. E saudar os nossos ouvintes, para quem tá ansioso para conhecer a seleção do campeonato, dentro aí de 40 minutos ficará sabendo.
2: É, dentro de 40 minutos e dentro de 3 minutos nós começaremos a escolher pelo goleiro. Dorva, seja bem-vindo pela primeira vez aqui no programa.
4: Boa tarde, Paulinho, aos colegas da mesa aqui, e claro, vai ser muito legal participar desse programa aí da seleção do campeonato.
2: Grande Dorva. Zuza, seja bem-vindo também.
5: Boa tarde, Paulinho. Uma boa tarde especial, um abraço pro Jaques e pra Márcia, né? Que Deus conforte o coração dos familiares e dos amigos. É, também já dá os parabéns, que hoje tá de aniversário, é Kathleen, né?
2: Isso.
5: Kathleen Go, que está fazendo 18 anos, vai poder tirar carteira de motorista. Um abraço pro Glauber, pro Dorva, pro Zizo e a todos os internautas e ouvintes da tua Rádio Cristal.
2: Zizo, seja bem-vindo também.
6: Boa tarde, Paulinho, o Glauber, o Dorvo e o Zuzo e o pessoal que nos ouve, hein, Paulinho? Eu sou obrigado a mandar uma referência, Paulinho. Eu quero mandar um abraço para minha irmã Suzane, que teve de aniversário ontem, a minha sobrinha Cristiane, que está hoje, e principalmente para dona Marli, Paulinho, que está de aniversário hoje também. Está lá em Florianópolis com a minha irmã Marisete lá. E um abraço para ela, só posso mandar um abraço por telefone ou aqui pelo microfone nesse momento. Então, um abraço para minha mãe querida.
2: Grande Marli, dos bolinhos, do grosso, do biscoitinho, daquele cafezinho, né, Zizo?
6: Sim.
2: Abraço, dona Marli. Marli, parabéns, muitos anos de vida. Então vamos lá, vamos para a escolha. Miguel, quer participar aqui também? Divulgar a tua seleção, esteja convidado para participar aqui da bancada. Chega aí, bota a cadeira, depois participa também. Nós queremos lembrar então que neste ano nós mudamos algumas questões aí da escolha da seleção do campeonato. Preferimos colocar por posições no esquema 4-3-3. Foi o que a maioria das equipes jogaram durante o campeonato, especialmente os finalistas. E escolhemos três jogadores por posições. Até no ano passado a gente fez aqui a escolha também, ficou um pouco confuso, então a gente, sempre que pode, aprimora, né? Colocamos três jogadores por posições para que a gente pudesse debater e fazer a escolha. Dos destaques do campeonato, a seleção do goleiro ao ponta esquerda, como antigamente a gente chamava. Então, nós vamos lá, vamos começar pelo goleiro. Zizo, quem foi o teu goleiro da seleção?
6: O Igor Paulinho, do Primavera, Paulinho.
2: O Igor, um voto. O Jaques Moraes também votou no Igor. Zuzá.
5: Paulinho, só para dizer assim que eu, por exemplo, na minha seleção, eu não me baseei pela semifinal e final, porque é a seleção do campeonato. Então, dentro daquelas partidas que eu acompanhei, para mim foi o Igor também.
2: Igor, o goleiro da seleção. O Aldomar votou no Igor também. Dorva, teu goleiro?
7: Para mim, Paulinho Wagner, goleiro do Bom Jesus.
2: O Felipe Carvalho votou no Igor, goleiro do Primavera. Glauber Silveira.
3: Pela regularidade no campeonato, Igor Rodrigues para mim é o meu goleiro.
2: Igor, o Glauber. O meu goleiro também é o Igor. O Miguel Pereira votou no Igor e o Delmar Secon votou no Igor também. Então, na seleção do campeonato, com 9 votos, o Igor Rodrigues é o goleiro da seleção do campeonato. Então, o Igor é o goleiro. Passamos agora para o lateral direito. Ah, quero aqui referir que os goleiros que nós colocamos na lista foram o Igor, então escolhido o goleiro do campeonato, o Wagner e o Henrique. O Wagner do Bom Jesus e o Henrique do Boca Juniors. Então, o Igor foi o goleiro da seleção do campeonato. Agora nós vamos para o lateral direito. Na lista foram 3 nomes colocados. O Dani, da equipe do Primavera, o Gui, do Bom Jesus, e o Kennedy do Boca Juniors. Glauber, começo contigo.
3: Minha escolha, Paulinho, também eu escolhi os 3 nomes que estavam em cada posição aí pela regularidade do campeonato como um todo. Eu gostei do futebol do Gui, então meu voto vai para ele.
2: Gui é o Glauber, é o voto do Glauber. O Guilherme é o voto do Jax também. Dorva, teu goleiro, teu lateral direito.
7: Para mim, o lateral direito foi o Dani.
2: Dani da Cruz do Primavera. O Aldomar votou no Dani também. Zuzá.
5: Dani Cruz.
2: O Felipe Carvalho votou também no Dani, da equipe do Primavera. O Felipe Carvalho, que é o narrador. Zizo.
6: Dani Cruz, Paulinho.
2: Dani Cruz.
6: Primavera.
2: O Paulinho também votou no Dani Cruz. Voto no Dani Cruz. O Miguel Pereira votou no Dani, jogador da equipe do Primavera, e o Delmar votou no Gui. Então, o lateral direito escolhido pela equipe esportiva da tua Rádio Cristal, o Dani Cruz, lateral direito da equipe do Primavera. Então, goleiro Igor do Primavera, lateral direito o Dani Cruz do Primavera. Vamos agora para o zagueiro pelo lado direito. Até não sei não se não vai ter unanimidade aqui, mas vamos lá. Zizo, começo contigo.
6: Eu acho que foi perfeito, jogou um grande campeonato, Lipe, Paulinho.
2: Lipe. O Jaques Moraes também votou no Lipe. Zuza?
5: Lipe.
2: Lipe. O Aldomar votou no Lipe. Dorva?
7: Bom jogador, o Lipe, e também como capitão foi espetacular. Muita conversa ali, organizando e arrumando os fatores e setores do time do Bom Jesus.
2: Do Bom Jesus. O Felipe Carvalho também votou no Lipe. Glauber?
3: Eu votei no Lipe, inclusive, como melhor da partida na final. Eu tive atrás os 2 gols aí, acompanhei a defesa. Para mim, o Lipe foi impecável, por isso votei nele como melhor da partida, respeitando os votos aí pro Edrai. Mas para mim, o Lipe foi o melhor da final e para mim também o melhor zagueiro direito do campeonato.
2: Paulinho, voto também no Lipe como zagueiro pela direita. O Miguel Pereira votou no Lipe e o Delmar votou no Lipe. Então nós temos uma unanimidade. Imaginava a unanimidade, então o Lipe é o zagueiro de forma unânime pelo lado direito. 1:27, 16 graus a temperatura, é o Na Torcida que você acompanha. E hoje com a escolha da seleção do campeonato, você que está ligando o seu rádio agora, nós temos o goleiro Igor, do Primavera, o lateral direito Dani, do Primavera, e o zagueiro pela direita, o Lipe, da equipe do Bom Jesus, diga-se de passagem, unanimidade. Zagueiro pela esquerda, começo contigo, Glauber. Aí na esquerda, e é bom aqui a gente frisar, os zagueiros pelo lado direito foram colocados o Lipe, do Bom Jesus, o Guaporé do Primavera e o Ricardo do Boca Juniors. Agora pela esquerda, o Nando do Bom Jesus, o Vinícius do Primavera e o PH do Boca Juniors. Glauber.
3: Para mim são as duas posições mais difíceis aí de se escolher nessa seleção, porque são todos grandes nomes, mas eu voto também com o Nando. Para mim, a questão do entrosamento com o seu irmão Lipe, para mim, os dois são os dois melhores zagueiros do campeonato.
2: Tá aí, o Glauber vota no Nando, o Jaques vota no Vinícius. Dorvá.
7: Esses três nomes, Paulinho, citados, são muito regulares no campeonato, mas para mim o Nando leva o meu voto.
2: Nando, voto do Dorvá. O Aldomar votou também no Nando, zagueiro. Zuza?
5: Até para não dar briga em casa, eu vou votar no Nando também.
2: No Nando. O Felipe votou no Nando também. Zizo?
6: Uma menção para os outros dois zagueiros que foram muito bem, principalmente o Vinícius, um grande campeonato. Mas eu vou ficar com o Nando também, que fez um grande campeonato.
2: O Nando foi, para mim, o Vinícius, então, é o outro zagueiro. O Miguel Pereira votou no Nando. Miguel Pereira votou no Nando. E o Delmar também votou no Nando. Então, a zaga formada pelos irmãos. O Lipe pela direita e o Nando pelo lado esquerdo. Ambos da equipe do Bom Jesus. Mostrando aquilo até que a gente vem falando, que são os dois principais zagueiros de Soledade e na prática acabaram confirmando esta situação. Então,
7: conhecidos como as Torres Gêmeas.
2: Ah, é bem lembrado aí pelo Dorva. Então, essas referências que a gente faz. 1:30, vamos fechar então o sistema defensivo, que tem como goleiro o Igor da equipe do Primavera, o lateral direito o Dani da equipe do Primavera, os zagueiros Lipe e Nando da equipe do Bom Jesus. Lado esquerdo, começo contigo, lateral esquerdo, Zizo.
6: Paulinho, não foi assim uma função que se destacou muito os jogadores da função, mas foram os mais regulares. Para mim, o mais regular foi o Ariel, Paulinho, do Bom Jesus.
2: Do Ariel do Bom Jesus. O Jaques também votou no Ariel do Bom Jesus.
5: Zuza. No Ariel do Bom Jesus também.
2: O Zuza vota no Ariel. O Aldomar votou também no Ariel. Dorvá?
7: Eu também vou de Ariel.
2: Ariel. O Felipe Carvalho também foi no Ariel. Glauber?
3: Também voto no Ariel, Paulinho, pela regularidade aí dentro do campeonato.
2: Ariel, o Paulinho também vota no Ariel. O Miguel Pereira votou em quem? Votou no Wilson. O Miguel Pereira e o Delmar votou no Ariel também. Quase unanimidade. Então, o Ariel é o lateral esquerdo do campeonato. A defesa, então, está formada com dois jogadores do Primavera e três jogadores do Bom Jesus. Goleiro Igor, do Primavera, lateral direito Dani do Primavera, zagueiros o Lipe e o Nando da equipe do Bom Jesus e o Ariel pelo lado esquerdo do Bom Jesus. A defesa está formada. 1:31 é o Na Torcida que você acompanha e que tem a parceria especial do Canguru Restaurante e Pizzaria. 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
2: 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Vamos acompanhar aqui o pessoal participando, interagindo. O pessoal tá ali, tá só cuidando, não tá participando, tá só no bico aqui para saber e depois elogiar ou criticar. Isso faz parte. Faz parte. Agora, quem não tem opinião nunca vai ser criticado também.
5: É,
2: né?
5: Verdade.
2: É ficar.
5: E a unanimidade é burra.
2: É, isso aí, José Elias Massab. Vamos lá então, vamos para o meio-campo. Começo contigo, Gilney Vilela Moraes, quem é o volante? São três volantes que nós colocamos aqui na lista. O Jonathan, da equipe do Boca Juniors, o Lando, do Bom Jesus, e o Denar, da equipe do Primavera.
6: Paulinho, talvez essa função seja mais difícil de se votar, para tirar um só desses três aí, né? Eu quero só fazer uma menção, que eu tô votando rápido, mas o Lando vem de uma lesão grave, a gente sabe, né? Um jogador que se recuperou, foi bem no campeonato. O Denar, já um jogador veterano, mas com uma categoria muito grande, né, Paulinho? Mas o Jonathan, Paulinho, o Jonathan, para mim, ele joga muita bola. E mesmo quando o Boca foi eliminado, para mim, ele jogou um partidaço. Então, o meu voto é pro Jonathan.
2: Jonathan é o volante do Zizo. O Delmar votou aqui no Jonathan também. O Delmar votou no Jonathan. Zuzan, em quem você vota?
5: Eu voto no Denar, não só pelo futebol que ele jogou demais esse ano também, de novo, no campeonato municipal, mas ele era liderança e o treinador dentro do campo da equipe do Primavera. Então, meu voto é pro Denar.
2: Denar, o voto do Zuza. O Miguel Pereira votou no Lando. Votou no Lando. Dorva?
7: Três bons jogadores, Paulinho, na posição ali, mas para mim, meu voto vai pro Jonathan.
2: Jonathan, o voto do Dorva. O Paulinho, eu voto no Alexandre Lando, por essa situação da recuperação, da desconfiança que teve e da superação, porque fez belas partidas aí na hora decisiva. Então, eu voto no Lando como o volante. Glauber?
3: A gente tem aí, Paulinho, uma surpresa, né? O Jonathan, que fez um bom campeonato, né? O Alexandre Lando, que tá voltando de lesão também, foi muito bem nos jogos decisivos, mas eu vou de Denar. Por quê? Porque um primeiro volante, para mim, tem que marcar, ter força, intensidade, mas também tem que saber jogar com a bola nos pés. E para mim o Denar é completo nessa função, já tá um pouquinho mais idade, um pouquinho mais para frente aí, mas para mim eu fico com o Denar pelo campeonato como um todo.
2: Tá aí o voto então, até agora, dois votos para cada um, o que o Zizo coloca, dificuldades aí. O Felipe Carvalho votou no Alexandre Lando, é isto? O Alexandre Lando é o voto do Felipe Carvalho. Nós temos aqui o voto do Aldomar, também no Alexandre Lando, e o Jacques Moraes votou no Jonathan. Então, o Jonathan é com... E aí nós tivemos um empate, o empate técnico aqui do Jonathan e do Lando. Quem votou no Denar? Então, vocês com a palavra.
5: Os três são ótimos, né? Mas o Jonathan... Entre os dois.
3: E aí, eu fico lento. Querendo ser contrário.
5: Voto Minerva é teu, Paulinho.
3: É teu.
2: Eu votei no Lando. Ah. Né? Então, eu votei no Lando pelas situações, então. Pode ser a decisão?
3: Sim, pode ser.
2: Voto do Lando, então, para mim, o Lando é o volante do campeonato. Numa votação difícil, em que o Jonathan teve a mesma votação, o Denar também foi, mas o Lando, então, por esta situação que eu coloquei, da recuperação de um jogador que teve uma lesão muito grave, que demorou tempo, que não se imaginava. O próprio Bom Jesus tinha desconfiança, trouxe um novo volante, mas na hora da decisão dos jogos eliminatórios, o Lando acabou superando e, para mim, fez três grandes jogos nas quartas, e principalmente na semi e também na final.
3: E além anulando, de tudo isso, o título, né, Paulinho?
2: É, o título. E anulando o principal jogador da equipe do Primavera, que foi o Bruno Hilário. A marcação forte e firme, anulando o jogador Bruno Hilário. Então, o Lando é o volante do campeonato. Vamos agora para o segundo volante. E aqui, três nomes nós colocamos na lista também. O Gabriel Valendorf, o Moacirzinho... O Gabriel Valendorf do Bom Jesus, o Moacirzinho da equipe do Primavera e o Diogo, que nos jogos decisivos fez o segundo homem com a vinda dos jogadores de fora, o Diogo Ferreira, da equipe do Boca Juniors. Vamos lá, Gilney Vilela Moraes, quem é o segundo volante?
6: O Mocirzinho fez um grande campeonato também, para ali na função, mas eu acho que o Gabriel marcou gols importantes e fez um grande campeonato, Paulinho. Gabriel.
2: Gabriel, voto do Zizo. O Aldomar também vota no Gabriel Valendorf. Zuzá?
5: Gabriel Valendorf.
2: Gabriel Valendorf.
5: Japonês.
2: Gabriel Valendorf, o japonês. O Delmar Secon votou aqui no Moacirzinho. No Moacirzinho, voto do Delmar Secon. Deixa eu passar mais um voto aqui para depois o Dorva votar. O Jax votou no Diogo. O Jax votou no Diogo. Deixa eu passar mais um voto para depois o Dorva. O Felipe Carvalho votou no Gabriel Valendorf. Dorva, contigo.
7: Eu também, Paulinho, são três nomes muito... Três jogadores jogam demais, mas para mim, Moacir.
2: Moacir? Moacirzinho. O Paulinho, eu voto no Gabriel Valendorf, então, como o segundo volante. O Miguel Pereira votou no Moacirzinho. Glauber Silveira.
3: Eu voto no Moacir, Paulinho, especialmente por aquele jogo das quartas e final. Foi um jogo assim, feio, brabo para a equipe do Primavera. O Moacir chamou a responsabilidade, bateu o pênalti decisivo, classificou. E para mim, jogador segundo homem no meio de campo, tem que saber pisar na área. Ele pisa bem na área e faz gols. Por isso que, para mim, o voto vai no Moacirzinho.
2: E por 5-4, o Gabriel Valendorf é o segundo volante do campeonato. Foram 5 votos para o Gabriel, 4 votos para o Moacir e 1 para o Diogo. E com isso, o Gabriel Valendorf, do Bom Jesus, é o segundo volante do campeonato. 1:38, 26 graus a temperatura, é o Na Torcida que você acompanha. Passamos para o meia. Foram colocados 3 jogadores nesta função. O Bruno Hilário, do Primavera, o Dornelis, da equipe do Nacional da Réa da Pedra, e o Russo, da equipe do Morro da Cruz, que... Pelo menos das partidas que eu vi, foi bem, inclusive, no jogo contra o Primavera, fazendo os 2 gols, levando a decisão para os pênaltis. Vamos lá. Começo com Glauber Silveira Machado.
3: Para mim, o meio-campo é Bruno Hilário. Não fez uma grande atuação, muito por causa do Lando na decisão, foi anulado, mas é um jogador que na semifinal foi decisivo para a classificação diante do Boca Juniors. Eu fico aí com o Bruno Hilário, meu meia.
2: Bela leitura, Glauber. Vamos lá, o Miguel Pereira votou no Bruno Hilário também. Deixa eu pegar outro da lista que não pôde comparecer no programa. O Bruno Hilário é o voto do Paulinho Paes. Paulinho Paes votou também no Bruno Hilário, né? Vai lá, Dorva.
7: Pela regularidade no campeonato, Paulinho, claro que não foi campeão, Bruno Hilário.
2: Bruno Hilário. Temos aqui o Felipe Carvalho, que também votou no Bruno Hilário. O Jacques Moraes também votou no Bruno Hilário. O Delmar Secon. Delmar Secon votou no Russo. Votou no Russo. 1 voto. E o Aldomar Prates de Moraes votou no Bruno Hilário também. E o Gilney Vilela Moraes?
6: Bruno Hilário, Paulinho.
2: Bruno Hilário.
6: Uma referência do Dornelis, que fez boas partidas também na equipe do Nacional, que não era um favorito, né, Paulinho?
2: Mas que fez bons jogos.
6: Fez bons jogos.
2: E o José Elias Massab, que?
5: Eu voto no Russo do Morro da Cruz.
2: O Russo do Morro da Cruz. Então, o Bruno Hilário é o meia do campeonato, com 8 votos. O Dornelis não recebeu nenhum voto. E o Russo do Morro da Cruz, 2 votos. Então, tá aí formado o meio-campo. Meio campo, então, da seleção do campeonato, tem como volante o Lando, na disputa mais acirrada aí no meio campo e no campeonato. Segundo volante, o Gabriel Valendorf, também a disputa acirrada. E o Bruno Hilário, então, o meia do campeonato, com 8 votos. 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Até agora, então, goleiro da seleção do campeonato, o Igor, do Primavera. Lateral direito, o Dani, do Primavera. Dani Cruz. Zagueiros, o Lipe e o Nando do Bom Jesus. E o lateral esquerdo, Ariel, também do Bom Jesus. Os volantes, Lando e Gabriel Valendorf do Bom Jesus. O meia, o Bruno Hilário do Primavera. E agora nós vamos para o ataque. Nós fizemos a seguinte forma. Dois atacantes pelos lados. Eles se revezaram muito durante o campeonato e durante os jogos. E aquele centroavante mais fincado. Aquele centroavante à moda antiga. Aquele centroavante da referência que jogou o campeonato. Pelos lados, então, foram seis jogadores colocados na nossa lista e nós vamos escolher dois. Atacantes pelo lado, o Edrai, do Bom Jesus, o Alan, do Primavera, o Felipe Carletti, do Nacional, o Andrei, do Bom Jesus, o Jean Lucas, do Boca Juniors e o Jean Dutra, da equipe do Primavera. Então, vamos lá, eu vou abrir a votação, podemos escolher dois, os dois pelo lado, cada um vota em dois. Eu vou abrir, então, a votação para mim, o Edrai e o Alanzinho. E justifico. Foram os dois artilheiros do campeonato. Zizo, vai contigo.
6: Edrai e Andrei, Paulinho.
2: Edrai e Andrei. Vamos lá, vamos aqui pegar o Aldomar, que votou no Edrai e também no Alan. Então, mais um voto pro Edrai, mais um voto para o Alan.

0: O Miguel Pereira votou no Edrai, e no Andrei. Dorva.
1: Eu voto também, Paulinho, no Edrai e no Alanzinho.
0: Alan e o Edrai. Glauber?
2: Eu vou nos Gians, Lucas e Gia Dutra.
0: Lucas e Gia Dutra. Tá certo, então o ataque ficou formado pelo Alan e pelo Edrai. E, diga-se de passagem, acredito que o Edrai também, foi unanimidade aqui no, na seleção, não? Não. Não teve o Gian Dutra, não foi. Votos.
2: Eu também não votei.
0: Oito votos. Então, oito votos o Edrai, quatro votos o Alan, aí teve o Gian Dutra com três votos, o Andrei com dois e o Gianluca com dois. É, então, pra gente ver que o pessoal de Soledade fez um bom campeonato, porque os atacantes, praticamente todos eles de Soledade, à exceção do Andrei e do Gian Lucas. Muitas vezes as pessoas, não valorizo, tá aqui, ó. Valorização é dentro de campo. Os atacantes, então, escolhidos pela tua Rádio Cristal, o Edrai e também o Alanzinho, o Edrai do Bom Jesus e o Alanzinho da equipe do Primavera. Diga-se de passagem, os dois foram os goleadores do campeonato com 5 gols. Mas pela idade, né, seu Alan? O Alanzinho levou o troféu para casa. Vamos agora para o centroavante, aquele artilheiro que tem a missão de fazer gols e muitos gols. E aqui, quem é que a gente lembra, Isis, de muitos goleadores que atuaram aqui numa fase recente? Eu lembro do Zico, do Ipiranga, mais antigamente o Pé de Bruxa, o Jaime Zanotelli, que atuou por um determinado período, o Olavo, que também jogou nessa função. Quem mais é, Isis? Vocês que são mais antigos que eu aí, podem lembrar. Paulo Triques, que jogou nessa função.
3: Chiquinho, vômito de véia.
0: É o Varejeira?
3: Chiquinho Varejeira.
0: Chiquinho Varejeira, isso, é?
3: Que apelido. Não era ele? O Chiquinho jogou no Pampeiro?
0: Claro, Chiquinho Varejeira jogou no Vila Nova. Né? Então tá aí. O pessoal mais novo não lembra, Suzana.
2: Tá, não é pelo sobre, não é pelo apelido Varejeira que eu dei, exato.
0: É pelo outro. Vamos lá então. 1:46. Estou aqui. Boa tarde a todos. O Magrão já tá na resenha. Grande Magrão, tá na resenha. Vamos lá então para o centroavante. Três nomes colocados: o Fabrício, da equipe do Primavera, o Eliezer, do Bom Jesus, e o Alisson Bebezão, da equipe do Boca Juniors. Gilney Vilela Moraes.
4: Fabrício, Paulinho.
0: Fabrício do Primavera. Deixa eu pegar aqui a listagem dos colegas. O Aldomar votou no Alisson Bebezão. O Delmar Secon votou no Eliezer, do Bom Jesus. O Jax Moraes votou no Eliezer, do Bom Jesus. Zuza.
3: Fabrício.
0: Primavera. Vamos aqui. O Felipe Carvalho votou no Alisson Bebezão. O Paulinho Paes votou no Fabrício, do Primavera. O Miguel Pereira votou no Eliezer. Ah, e agora? Agora, três votos para o Fabrício, três votos para o Eliezer, dois para o Bebezão. E aí, Dorva?
1: Para mim, o Eliezer, do Bom Jesus.
0: Glauber Silveira.
2: Eu voto no Alisson Bebezão.
0: Então, o Eliezer é o centroavante do campeonato. O Eliezer ficou com 4, o Fabrício com 3 e o Alisson com 3. Tá aí, batucada a votação também.
3: Pra te ver o nível do campeonato, né, Paulinho?
0: É.
3: Qualquer um desses aqui que consta aqui da relação poderiam ganhar e estariam sendo muito bem escolhidos.
0: Então, fechada a seleção do campeonato. Vamos lá, então, você que está ligando o rádio agora. Goleiro Igor, do Primavera. Lateral direito, o Dani, do Primavera. Zagueiros, o Lipe e o Nando, do Bom Jesus. Lateral esquerdo, o Ariel, do Bom Jesus. Volantes, o Lando e o Gabriel Valendorf, do Bom Jesus. O meia, o Bruno Hilário, da equipe do Primavera. Atacantes, pelo lado, o Edrai, do Bom Jesus, e o Alan, do Primavera. E o centroavante, o Eliezer, da equipe do Bom Jesus. Aliás, se faz justiça também, porque embora o pessoal tenha falado que o Eliezer não tenha apresentado um grande futebol, mas ele foi importante na trajetória aí da equipe e jogou muitas partidas. Ele já veio na primeira fase, fez o gol decisivo do Bom Jesus contra o 13 de maio, incomodou uma barbaridade a zaga do Nacional e também do Primavera, Zizu.
4: Isso, na final, Paulinho, apesar de não ter feito gol, pra mim ele fez uma boa partida, né? Se movimentou muito, incomodou bastante ali, né? Também bem votado, claro.
3: E é um jogador que sempre causa preocupação, né? Ele tá jogando bem ou jogando mal, ele chama atenção.

0: da defesa e tem que cuidar ele, porque ele é um jogador que se der chance, faz gol.
1: Faz gol e tava no futebol profissional, tava no Monção, veio para reforçar a equipe do Bom Jesus. Vamos para o técnico destaque. Vamos lá, começo contigo, Gilnei Vilela Moraes, você que esteve lá. É, o Zizo é daquela situação, conhece porque esteve lá por muitos anos. Quantos títulos aí no Municipal de Campo de Soledade, Zizo?
2: Ah, Paulinho, uns 12, 13, eu acho, de campo, né? Só de campo, uns 12, eu acho.
1: É, tivemos praticamente todos juntos aí.
2: Eu tava bem servido de time, né, Paulinho? Porque aquela história, Paulinho, com time ruim ninguém ganha.
1: Tem esse detalhe também, né? É essa situação, o treinador tem que ser importante, faz claro. Parte, mas se você não tem o elenco qualificado, fica difícil.
2: O treinador
1: difícil.
2: Tem a sua parcela, mas tem que ter time bom, Paulinho. Os jogadores que são mais decisivos, né?
1: E tem que escolher bem também, tem né? Tem que escolher bem. E por isso o Olavo escolheu bem a equipe da final?
2: Sim, o Olavo foi muito bem, escalou muito bem a equipe, é um cara que entende, né, Paulinho? Né, jogou comigo muito tempo, né? Aprendeu alguma coisa, certo? Né? Tá. E o Olavo, brincadeira, viu, Olavo? O Olavo foi o melhor treinador,
0: Paulinho. Zuza. O Olavo tem um vestiário muito forte, né? Eu vou dizer uma vez ele, nós jogando aquele campeonato lá do Rotary, e ele falou de um jeito lá pra nós antes de entrar em campo, que eu achei que eu era o Rivaldo. Chegou uma altura que eu falei, mas eu vou acabar com o campeonato. Eu não entrei, mas se eu entrasse.
1: O Zuza fazia parte 2001 da equipe quatro do Quatro Rodas. Rodas. Não, 2003.
0: Três.
1: 2003 do Quatro Rodas. O Olavo jogava
0: junto.
1: De três jogadores assim, entre 30 e 33 anos, dois poderiam jogar. Estavam inscritos o Paulinho, o Olavo e o Jaime. O Olavo jogou praticamente todos os jogos de uma fase classificatória. Chegou na final, ele chegou e disse assim: Paulinho, a final é contigo. Você que vai trazer mais resultado para a equipe. E aí ele abriu mão de jogar a final, porque era ele quem tinha que jogar a final, e não eu. E aí o Jaime era o dono do time, tinha que jogar também. Daí não tinha conversa. E o Olavo abriu mão de jogar uma final pensando na equipe. E aí eu disse, se você chegar no grupo de jogadores e disser que você está abrindo mão para que eu possa jogar, eu vou jogar, senão é tu que vai jogar. Não, eu vou fazer isso. E ele chegou no grupo, o Zuza fazia parte e fez isso. Ó, acho que para essa partida é melhor o Paulinho jogar. Nós jogamos e ficamos campeões da Copa Rotary.
0: E o que que aconteceu? Paulinho bateu a falta e o Jaime fez o gol.
1: O Jaime fez o gol.
0: O cara do jogo e o cara do time.
1: E o cara do jogo foi o Olavo, porque ele chegou e teve essa humildade de dizer, nesse momento é eu que tenho que ficar de fora para que você possa jogar e a equipe conquistar o título. Então, o Olavo, na tua seleção também?
0: Na minha seleção do campeonato, pelo decorrer de todo o campeonato, foi o Jadir.
1: O Jadir é o voto do Zuza. Dorva.
3: Campeão, Paulinho Olavo.
1: Olavo, o Paulinho, voto também no Olavo, como treinador. O Felipe Carvalho, o Olavo como treinador. O Jaques Moraes, o Olavo como treinador. O Delmar Secon, o Olavo como treinador. O Aldomar votou no Olavo como treinador. Glauber?
4: Eu entendo que o Olavo foi, na final, decisivo aí pro título do Bom Jesus, mas eu também compartilho dos Zuza, Paulinho. Se eu pegar o recorde do campeonato inteiro, eu vou votar no Jadir, mas é claro, o Olavo, na decisão, fez a diferença pro título do Bom
1: Jesus.
4: Muita
1: diferença. Mas no teu voto,
4: meu voto é pro Jadir.
1: Jadir. E o Miguel Pereira também votou no Jadir. Então, o Olavo é o treinador da seleção do campeonato, com 7 votos, o Jadir tem 3, né? Uma referência ao Jadir, que também fez um bom campeonato aí pela equipe do Primavera. Vamos agora para o dirigente destaque. Dirigente destaque. Começa contigo, Glauber, pode ser?
4: Pode ser. Eu vou fazer um voto aí para um cara que é jovem, Paulinho, tá começando aí, e vou dar um voto de credibilidade, porque sei do trabalho, do esforço dele. Eu voto no Ariel Bobinotti, do Boca Juniors.
1: Ariel, um voto. Dorva?
5: Eu, para mim, lá do Primavera, o Pisca, Paulinho.
1: Pisca é o voto do Dorva. Deixa eu pegar aqui o Miguel Pereira, votou no Pisca. Votou no Pisca. O Felipe Carvalho votou no Dedé. Dedé, do Bom Jesus. Felipe Carvalho. O Jaques Moraes votou também no Dedé, do Bom Jesus. O Delmar Secon votou também no Dedé, que é o dirigente do Bom Jesus. O Aldomar votou também no Dedé. Zuza.
0: Para mim foi o Pisca, e com um voto de louvor pro Ariel do Boca Juniors.
1: O Pisca, voto também no Pisca como dirigente. E agora tá nas tuas mãos, Izo. E já vamos lá, porque nós temos 4 votos para o Dedé, 4 votos para o Pisca, o Ariel já não faz mais parte, então a decisão é sua.
2: Mas eu quero fazer uma referência ao Ariel, que vem se destacando aí também, Paulinho, mas o meu voto é para o Dedé.
1: Dedé, então o Dedé é o dirigente de destaque, e que bom que possa existir esse equilíbrio, porque foram duas figuras importantes, e o Dedé é a referência da equipe do Bom Jesus por tudo que vem fazendo, não nesse campeonato. Nos últimos anos, porque é ele que tem trabalhado bastante. E o Pisca é um guerreiro com o seu Primavera, que vem pela terceira vez, chega numa final, não consegue o título, mas tem méritos também. Mas o dirigente, então, escolhido pela tua Rádio Cristal, é o Dedé do Bom Jesus.
5: E uma baita campanha, né, Paulinho? Do Primavera.
1: Primavera, perdeu só a final. Só perdeu a final. Né? Perdeu a final num jogo decisivo.
0: É, que eu acho que o Pisca ali, a direção do Primavera, ela foi muito feliz na escolha, na montagem do time, né? Por isso.
1: Vamos lá então, revelação do campeonato. Revelação do campeonato, acredito que nós vamos ter um encaminhamento aí de um jogador, porque atuou no ano passado no Boca Juniors, atuou nesse ano na equipe do Bom Jesus e teve muitas chances e quando entrou, quando foi chamado, deu boa resposta para mim, o Maicon. Jogador da equipe do Bom Jesus. Vai lá, Zizou.
2: Maicon, com certeza.
1: Temos aqui o Maicon também do Miguel Pereira. Tem aqui o Maicon também do Felipe. Na avaliação do Jaques, o Jean Dutra. Tivemos aqui no Delmar o Ricardo, que é o zagueiro do Boca. Citado, o Aldomar acabou passando em branco aqui. O Paulinho já votei no Maicon. Glauber.
4: Também vou de Maicon. Acho que é essa decisão mais fácil, né? Pra gente poder votar.
1: É verdade.
5: Maicon também, Paulinho.
1: Zuza?
0: O Ricardo do Boca Juniors.
1: Tá aí então. Técnico Olavo, dirigente o Dedé. Revelação o Maicon. Árbitro do campeonato. Vou contigo, Zizou.
2: Thiago Assunção, Paulinho.
1: Thiago Assunção. Faz Zuza.
0: Thiago Assunção.
1: Thiago Assunção.
5: Thiago Assunção.
1: É, deixa eu até dar uma passada aqui, pelo que eu posso perceber. Vai ser unanimidade. É unanimidade o Thiago. Então, não precisamos nem votar também o teu craque. Também? Dorva também, o Thiago? Então, o Thiago, unanimidade, o árbitro do campeonato. 1h56, vamos para o craque do campeonato. Vamos para o craque do campeonato para fechar a seleção. Gilnei Vilela Moraes.
2: Paulinho, que eu te falei aqui antes de começar o programa, que eu estava entre o Bruno Hilário e o Edrai. Né? Mas referência aos zagueiros ali, que jogaram muito bem, né? O Nando, o Lipe, mas... O Edrai foi decisivo na final para mim e ele leva o meu voto.
1: No voto do Miguel Pereira, o Nando foi o craque do campeonato. No Felipe Carvalho, o Lipe foi o craque do campeonato. Na avaliação do Jaques Moraes, o Edrai foi o craque do campeonato. O Delmar Secon, Edrai foi o craque do campeonato. O Aldomar votou no Gabriel Valendorf como craque do campeonato. O Zuza já votou?
0: Não.
1: Então vai lá, Zuza.
0: O Gabriel Valendorf.
1: Gabriel Valendorf, 2 votos.
0: Edrai.
1: Edrai. Então, o Edrai. O Aldomar votou no Gabriel, eu já passei. E o Paulinho Paes, o seu Paulinho Paes, votou no Edrai. E o Glauber?
4: Eu acho a palavra craque é uma palavra forte demais, né? Eu acho que não é difícil a gente... mas... Eu vou apostar aqui no Gia Dutra, Paulinho, como uma espécie de revelação. Acho que foi um campeonato muito equilibrado, não teve um craque, uma unanimidade, né? Porque craque é uma palavra muito forte. Mas eu vou dar meu voto pro Gia Dutra, eu gostei do futebol dele aí na competição.
1: E foi, digamos assim, foi o melhor campeonato do Gia Dutra. Desde que ele surgiu em Soledade, esse foi o melhor campeonato, jogando inclusive na categoria principal, porque ele, nos últimos anos, optava mais pela categoria aspirante. Então, o Edrai... é o craque do campeonato. E a gente teve dificuldades em apontar. Eu até conversava com o Zizo que as últimas partidas do Edrai acabaram sendo decisivas aí, especialmente na semifinal, né, Dorva? E a final decisivas aí para que o Edrai pudesse ser escolhido craque do campeonato. Vai lá, Dorva. Concorda?
5: Sim, concordo. Concordo. Fez um campeonato... E outra coisa, fez o gol da decisão, né? O Edrai.
1: E o pessoal tá aqui, e a votação mais polêmica, quando sai, não teve votação polêmica, tá definida então a seleção do campeonato. Abraço a todos que nos acompanharam aqui, vamos repetir porque já estamos em cima do laço, goleiro então o Igor do Primavera, lateral direito o Dani do Primavera, zagueiros o Lipe e o Nando do Bom Jesus, lateral esquerdo o Ariel do Bom Jesus, os volantes Lando e Gabriel Valendorf do Bom Jesus, o meia, o Bruno Hilário do Primavera, atacantes, o Edrai do Bom Jesus e o Alanzinho do Primavera, e o atacante centroavante, o Eliezer do Bom Jesus. O técnico foi o Olavo do Primavera, o Maicon do Bom Jesus, a revelação, o dirigente, o Dedé do Bom Jesus, o árbitro, o Thiago Assunção, e o craque do campeonato, o Edrai, da equipe do Bom Jesus. Rapidamente, uma consideração final, 10 segundos para ti, Zizó.
2: Paulinho, eu queria dizer que todos que estão aqui na lista, e aí alguns até que não estão aqui, poderiam ter sido votados também, quer dizer que foi um bom campeonato aqui, mas a gente tem que votar em alguém, né? Então, eu acho que isso aqui, mas outros poderiam também estar aqui.
0: Zuzá, parabéns a todos os envolvidos, né? Inclusive a nossa Secretaria dos Esportes pela organização do campeonato. Paz e bem a todos.
1: Dorvá.
3: Na verdade, que nem o Zizo falou, todos aqui poderiam ser votados, mas os que receberam mais votos são os que mais foram, tiveram a média melhor no campeonato.
1: Glauber.
4: Agradecer a todos aí, entre mortos e feridos, está aí a seleção do campeonato, acho que ficou a tempo. E uma sugestão, Paulinho, na Câmara da segunda-feira, é que o campeonato de 2027 se encerre no dia de aniversário do município, 29 de março.
1: O que é uma boa ideia para terminar com um clima mais agradável. Quero agradecer também, além de todos que votaram aqui, o Paulo Henrique Pinheiro, o Gustavo Sartori de Moraes e o Ronei Rodrigues, que também trabalharam na última partida aí na categoria aspirante. A gente quer agradecer a eles que fizeram parte da nossa equipe. Obrigado a todos. Na sequência, a notícia da hora.
6: E adolescentes do Banrisul. As forças policiais reforçam ações ao longo deste mês. O Maio Laranja, alusivo ao combate nacional contra abuso e exploração sexual de crianças e adolescentes. No Rio Grande do Sul, as instituições da segurança pública atuam de forma integrada, ampliando a proteção às vítimas, além de conscientizar a população sobre a importância de denúncias. A Polícia Civil atua na Operação Nacional Caminhos Seguros, do Ministério da Justiça e Segurança Pública, visando combater de forma ampla, qualificada e integrada todas as formas de violência praticadas contra menores de idade. A Brigada Militar age no policiamento comunitário, patrulhas escolares e ações integradas em escolas. O presidente da Caixa Econômica Federal, Carlos Vieira, disse que o banco teve cerca de 20 milhões de reais de prejuízos no aplicativo Caixa Tem em 2025 por fraudes relacionadas a ataques cibernéticos. Por isso, o Banco Público vem reforçando investimentos em tecnologia. Para 2026, esses investimentos devem somar mais de 5 bilhões de reais. Vieira disse que o banco tem um crescimento em implantações tecnológicas de 22,5%. Não coloque limites em seus sonhos, coloque fé. 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O presidente Luiz Inácio Lula da Silva diz, desde o fim do ano passado, ter pedido ajuda ao presidente dos Estados Unidos, Donald Trump, para prender e extraditar o empresário e ex-advogado Ricardo Magro, um dos alvos da Operação Sem Refino, deflagrada na manhã desta sexta-feira. Em dezembro de 2025, Lula afirmou ter dito a Trump que, como parte da cooperação para combater o crime organizado, o país deveria prender um portador de combustível fóssil, que vive em Miami, referência ao empresário dono do grupo Refit. O petista, no entanto, não citou o nome de Magro. Magro ganhou destaque no noticiário de negócios em 2008, quando comprou a refinaria de Manguinhos. 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
1: Vamos lá, meu povo, tudo certo, tudo jóia? Tô chegando por aqui, 2:05. Eu sou o Miguel Pereira, te fazendo companhia aqui na programação mais animada do teu rádio, o Em Alta da tua Rádio Cristal, tarde quente de sexta-feira, sextou na mais ouvida, na mais top, na mais querida, de toda a nossa Soledade e de toda a nossa região. E hoje tem brinde! Isso mesmo, hoje tem kit de sorteio, isso mesmo, você participando aí da nossa programação, você respondendo as nossas perguntas premiadas, logo mais tem sorteio na programação, isso mesmo, é um copo plástico, né, também uma caneca e também um boné da Banda 10, um boné show de bola da Banda 10. Da banda que tem ela, a Barbie do Bailão, isso mesmo, France Bandeira aí. Olha, gente, vou te contar, um boné todo estiloso, um boné rosa com brilhos, com glitter. Isso mesmo, você participando na programação, você estará concorrendo a esse kit da Banda 10 com dois copos e também com um boné pra lá de bacana. Um boné super personalizado da Banda 10. Vamos que vamos, então, você participando, você automaticamente estará concorrendo aí esse kit da Banda 10 aqui na programação da tua Rádio Cristal. Bora que bora, então, gente. 2:07, 2:07, temperatura na casa dos 16 graus, aqui no centrão da capital das Pedras Preciosas. Desde já o telefone está liberado para tua participação. Vem comigo, 54-3381-9100, 54-3381-9100. Também está valendo o nosso WhatsApp, 992-22-9878, 992-22-9878. E para abrir a programação mais dançante do teu rádio, para abrir a programação mais animada do teu FM, simbora mais ou menos assim. Grupo Menos é Mais com ela, Simone Mendes.

0: Simone Mendes.
1: Esqueça tudo, pagode de qualidade.
0: Que coisa linda, hein?
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0: Uma salva de palmas pra eles, hein?
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0: Só é bom demais, é sucesso de brilhação, animando a tua tarde aqui na 100.5. Agora 2h19, 2 horas com 19 minutos. Temperatura na casa dos 19 graus. Tarde de sexta-feira, sextou na mais ouvida. Vamos que vamos, aumenta o volume do teu rádio, que o Em Alta tá só começando.
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0: Bora lá gente, que vem chegando o sucesso de Musical Calmon. Isso mesmo, música nova do Musical Calmon. E lembrando, amanhã tem Musical Calmon aqui em Soledade. Isso mesmo, você não pode perder. Super show baile, jantar baile, né? Aqui em Soledade, é na comunidade do Pontão da Boa União. Não perca, tem o primeiro Churras Fest neste sábado. Animação Musical Calmon. Bora aquecer mais ou menos assim, hein?

0: Só é bom demais, é sucesso de Musical Calmon, Musical Calmon amanhã. Isso mesmo, e falar em festa boa, já estamos com ele, Kleber Rigo, aqui nos estúdios da tua Rádio Cristal. Fala daí, Kleber, tudo certo? Tudo pronto para amanhã, o primeiro churrasfest na comunidade do Pontão da Boa União. E é o som deles, né? Musical Calmon, boa tarde, meu querido.
1: E aí, Miguel, tudo bem? Tudo bem aos nossos ouvintes? Sempre um prazer estar falando contigo, estar falando com toda a nossa grande região, né? E esse convite mais do que especial, né? Rádio Cristal aí fazendo toda a divulgação desse evento, né? Aí na comunidade do Pontão da Boa União, aquele super jantar, baile amanhã à noite, pleno sabadão, né? Com tempo bom, né? Tá marcando tempo bom pra amanhã. Acho que a chuva vai chegar mais no domingo de tarde, né? Então, estrada boa, estrada patrulhada já há mais de semana, então já tá firme, né? Mesmo que dê alguma chuva, alguma coisa, né? O pessoal que conhece, já frequenta a comunidade do Pontão em outros eventos aí, sabe que o acesso, então, tá em perfeitas condições, né? Então, esse grande evento, juntamente com o Sindicato dos Trabalhadores Rurais aí, né? Na parceria aí, juntamente com a comunidade e nós da Rico Produções. Então é sempre um prazer, né? Uma comunidade acolhedora, uma comunidade que o pessoal sabe que sempre bem recebido lá no Pontão, né? O Júnior ali fazendo um excelente trabalho perante a comunidade, né? Muitos eventos aí retomando, né? Vamos dizer assim. Então, temos tudo para um grande evento amanhã, Miguel.
0: Rigo também destacando, né, que primeiro churrasfest é aquele velho e tradicional churrasco servido na mesa, aquela carne suculenta, aquela carne gostosa que só a galera aí do Pontão da Boa União tem pra toda a comunidade de Soledade também na nossa região. Além, né, põe muita música boa, Musical Calmon, mais uma vez em Soledade, com certeza trazendo todo sucesso e animando a noite toda.
1: É, com certeza, a comunidade do Pontão, aí o Júnior aí contratou o Adriano Knopp, aí o pessoal da Mar de São Bento aí, que também tem uma tradição muito grande aí quando se fala em carnes, né? Então, quando tu faz um evento com uma magnitude aí, tu tem que procurar pessoas que entendam cada um no seu setor. Então o Adriano é mestre aí nas carnes aí e vai estar com o pessoal da Mar jeito dando um suporte lá no Pontão amanhã, né? Então, carne boa que o pessoal está acostumado, servido no espeto. Esse é um diferencial, porque muitos me perguntam: ah, mas lá na Semana Farroupilha, no Pontão, o pessoal serve na bandeja, né, as carnes. Não, esse evento de amanhã é moda antiga. Esse evento de amanhã é no espeto,
0: o famoso, né? Espeto corrido.
1: O famoso espeto corrido, né? É, a gente sempre diz que o pessoal que ir lá amanhã, o osso vai vir só na costela.
0: Rico, né? E a gente sempre comenta, né, que já é tradicional tu ir num evento, num baile aí, pagar R$50 a entrada, casal paga R$100, com 20 pila a mais, tu vai prestigiar o evento e ainda come aquele churrascão esperto, né?
1: É, com certeza, é o que a gente fala. Na verdade, o espeto corrido hoje, eu acho que tá até mais de 70 em alguns
0: muito
1: lugares,
0: mais,
1: né?
0: Muito mais.
1: Então, ó, aquele buffet caprichado aí com comidas campeiras e a carne na mesa, não precisa levantar para nada. Eu vejo alguns jantares por aí.

0: ainda tem direito ao bye. E quem chegar mais tarde, né, que não puder ir pro jantar, apenas R$50, né? É o valor do ingresso normal em tudo que é baile, né? Baile bom, vamos dizer assim. Então, R$50 somente pro baile. Mas pode chegar também, né? A gente pede que, como é jantar, a banda vai começar aí 10 e pouco da noite, né? 22 e pouco, né? Antes das 22h30 já vai estar o Calmon no palco. Então vai também, em decorrência disso, vai terminar mais cedo o evento. Então, pessoal, não deixa pra ir à meia-noite, uma hora da manhã, que nem alguns vão pra baile normal, que vai chegar lá, já perdeu mais da metade do fandango. Então, o pessoal que chegue cedo, vá cedo. Quem não puder ir pro jantar, vá ir pelas 10h30, 11 horas, vá pro evento que... esse começa cedo.
1: Rigo, também temos que destacar, né? Vá preparando a mochilinha, né? Pois tem que levar pratos e talheres. Né?
0: Isso, também. Uma grande ressalva tua aí, Miguel. Levar pratos e talheres, claro, a comunidade vai ter alguma coisa lá também para fornecer, mas para a melhor comodidade de todos, levar pratos e talheres, né? Então, todo mundo convidado, toda a região convidado, ingressos, bastante ingressos aí na mão das comunidades, né? Tem aquela troca de visita, o pessoal que viu agora nesses últimos tempos aí, depois que o Júnior assumiu, aonde que tem evento, o Pontão tá sempre aí com uma mesada de gente, né? Trocando visita com todo mundo, então não vai ser diferente. Pessoal das comunidades que estão nos ouvindo, que forem amanhã, com certeza a turma do Pontão, a turma do sindicato vão estar devolvendo essa visita aí para as comunidades, né?
1: E para quem ainda não adquiriu o seu ingresso, corre, porque eu tô sabendo que aí nos pontos de venda os ingressos já estão poucos, né?
0: Assim, ó, nos pontos de venda, mercado todo dia, né? Ali na frente do Adonis, ali do lado do Banrisul, né? Ali no mercado Borges, né? No açougue Borges, né? Ali em frente, o Marciano Brum, né? A Flávio Farma, o pessoal não passe, porque o Flávio acabou dando uns probleminhas e tá fechado de hoje em diante, né? Então a gente já recolheu ali. Mas pode passar nos outros, pode nos chamar no WhatsApp, como todo mundo que vai nos bailes, eu acredito que tem o WhatsApp nosso, né? Então pode chamar, que a gente tá na rua aí também. Rigo, passa aqui no bairro tal e me deixa tantos ingressos aqui que a gente vai estar levando, né? Pessoal da coordenação lá da comunidade do Pontão tem ingresso ainda, alguns ingressos lá. Pessoal da coordenação dos sindicatos aí, os conselheiros nas comunidades aí também, né? Não só no sindicato, mas os conselheiros aí, pessoal da diretoria do sindicato também tem ingresso, né? Então, você que é de alguma comunidade que saiba que tem algum conselheiro do sindicato, com certeza pode procurar, que também tem ingresso. E lá na hora também, né? A gente sempre pede para comprar antecipado, mas a gente sempre vai ter uma sobra, vamos dizer assim, para a hora do evento, né? A gente vai estar preparado, que a gente sempre sabe que aquelas 100, 150 pessoas que porventura resolvam ir meio na hora, indo na tardinha, na noite, pode chegar que vai ter carne à vontade e, né, duas novilhas aí que o Adriano me passou, que carneou já agora pela parte da manhã, né? Então o pessoal já tá na câmara fria, os bichos.
1: E aquela cervejinha gelada no ponto, com certeza.
0: Com certeza, com certeza. Aí o pessoal das bebidas Grenal aí, também responsável também aí pela parte de copa aí, com todas as marcas aí. Aí pra ficar do agrado de todos. Então, mais uma vez, a gente deixa o convite. Amanhã de noite, todos os caminhos, Pontão da Bonão, estrada maravilhosa, né? Toda britadinha, toda arrumadinha, né? Não, em caso de alguma garoa, não tem problema nenhum. Garanto pra vocês que a estrada tá 100%, né? Obrigado aí ao Marcelo, ao prefeito Catânio, também por nos dar sempre essa mãozinha, essa estrutura, né? Então a gente agradece todo mundo e convida toda a grande região. A gente sabe que a audiência da Cristal vai longe, aí no Mormaço, vai para Fontoura, vai para Barros Cassal. O pessoal está todo mundo convidado, a nossa grande região inteira.
1: Destacando, atualizado agora a previsão do tempo, não marca chuva, tempo seguro, tempo firme, tempo bom para bailar a noite inteira.
0: Com certeza, comunidade pertinho também da cidade, aí é 10, 12 minutinhos, está aí no Pontão, então...

0: Fica o convite aí para toda a nossa grande região, Musical Calmon, amanhã, a noite toda, fazendo esse grande jantar aí conosco aí.
1: Mais um super evento com assinatura da Rico Produções.
0: Graças a Deus, né? 80, 90%, para não dizer mais, né? Das grandes comunidades, a gente trabalha, né? Da grande região, a gente vem bastante surrado. Mês de maio foi bastante evento. Aí, desde abril, alguns fora da região, região do Novo Hamburgo, a gente tinha evento, tinha outros eventos aí também naquela região ali no Mato Castelhano, final de semana, esses dias a gente tinha ali também. Então a gente está aí abrangendo grandes regiões, sempre um trabalho sério, né, um trabalho correto, né, e vamos lá, sempre grandes bandas que a gente tenta trazer aí também dentro da realidade de cada lugar. A gente senta e conversa e chega num denominador com cada comunidade, né, Miguel? Então, se não for para ser um evento sólido, a gente não faz. A gente tem que sobrar, a gente trabalha, a gente tem a produtora, mas olha sempre o lado do público e das comunidades. Por isso que tem comunidades que estão há mais de 20 anos trabalhando com a gente.
1: Isso mesmo. Valeu, Rico. Muito obrigado pela presença, muito obrigado aí pela parceria com a tua Rádio Cristal. 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Não perca!
0: E lembrando, né, Miguel? Lembrando que a gente vem passando os dias aí, já estamos lá no mês de metade de maio, né? E lembrando que no mês de outubro aí, nos 75 anos dessa potência do sul do Brasil, que é a Rádio Cristal, estaremos aí fazendo um grande evento aí nos 75 anos da Rádio Cristal, com grandes nomes aí, Musical JM, Terceira Dimensão, e vem mais coisas por aí, né? Chegando aqui o nosso chefe geral aí, né, Paulinho Paz, né? A gente sempre agradece aí a parceria, sempre a gente tá aqui conversando com o nosso público através aí das ondas da Rádio Cristal, e sempre nossa rádio, que a gente sempre divulga os eventos.
1: Eu tô sabendo, Rigo, que aquela ponta de peito especial tá preparada pro rapaz.
0: Ah, não, essa se não cair na mesa do rapaz, aí me cobra, né?
2: Cai gente.
0: Então, pessoal, pode ter certeza que amanhã de noite, o Adriano, que nota tudo, o pessoal da Mais São Bento, que vão estar lidando com a carne lá, vão segurar aquela. Que ele bebe 1,5 kg, né? Não vamos dizer quilo, né?
2: Ele se baseia por ele.
1: Essa dupla de peso aqui na programação da tua Rádio Cristal. Pra gente já ir entrando no clima do primeiro Churras Fest, que acontece amanhã, sabadão, 16 de maio, na comunidade do Pontão da Boa União. Isso mesmo, Musical Calmon, mais uma vez fazendo a festa com toda a comunidade soledadense. Agora faltando 23 para as 3. Bora com o Musical Calmon aqui na programação.

0: Isso é bom demais, sucesso de musical Calmão aqui na programação da tua Rádio Cristal. 2:40, 2:40. Lembrando que o musical Calmão, neste sábado, dia 16 de maio, no Pontão da Boa União, aqui em Soledade, fazendo a festa no primeiro Churras Fest. 19:30, faltando agora para as 3. Vem chegando para você a previsão do tempo.
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4: Olá, amigos e caros ouvintes aqui da Rádio Cristal. Nesta sexta-feira temos a nebulosidade voltando a crescer um pouquinho nas áreas mais para metade norte do estado. O dia começou bem frio, principalmente lá na região sul e campanha, com geadas. Por aqui também o dia começou frio, mas como nós temos um pouquinho mais de umidade aqui sobre a nossa região, o frio não é tão intenso quanto lá no extremo sul e na campanha. Ao longo do dia de hoje vamos ter a presença do sol, ainda que com variação de nebulosidade, então as temperaturas vão subindo gradualmente. As máximas aqui em Soledade devem oscilar entre 17 e 18 graus nesta tarde. Segue sendo frio, né? Predominando, friozinho, condição aí de outono e inverno, né? Mas a tendência é de que no final de semana nós voltamos a ter um pouco mais de umidade disponível aqui pela região, então a nebulosidade também deve crescer mais por aqui. O que que acontece? O sábado começa também com temperaturas baixas, a sensação é de frio, porém nós temos mais umidade aqui na região. Depois, ao longo do dia, as temperaturas vão crescendo um pouquinho. Tem o sol aparece sim, mas com bastante variação de nebulosidade. Alguns prognósticos indicam que pode até ter algum chuvisco isolado por aqui. Mas no domingo, aí sim, a umidade cresce mais aqui pela região e aí ao longo do domingo, eventualmente tem pancadas de chuva por aqui. As temperaturas seguem esse padrão que vem sendo observado ao longo do final de semana, ou seja, tem sensação de frio, mas não é um frio tão intenso. Embora, a partir da tarde de domingo, vai entrando, a partir do sul e oeste do estado, uma nova massa de ar de origem polar. E ela vem de novo com intensidade forte. Então, no domingo à tarde, a temperatura já não passa dos 14, 15 graus por aqui, ou seja, o frio vai voltar a ganhar intensidade. Com a previsão do tempo, Kátia Valente.
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7: 2:48.
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7: 17 graus.
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6: Simbora por aqui, gente. Estamos de volta agora, faltando 8 minutos para as 3. 8 para as 3. O negócio é o seguinte, hein? Hoje tem sorteio, tem um super sorteio de um kit da Banda 10. Tem boné e também tem copos da Banda 10. Para quem participar, para quem interagir aqui na programação da tua Rádio Cristal. E a primeira pergunta do dia, né? Vamos com a primeira charadinha de hoje. É o seguinte, hein? O que é o que é? Quanto mais se tira, mais aumenta. O que é o que é? Quanto mais se tira, mais aumenta. Liga pra mim, diz tua resposta, 3381-9100, 3381-9100, ou manda tua mensagem no nosso WhatsApp. O WhatsApp da tua Rádio Cristal sempre disponível. 54992229878, 54992229878, para você participar, para você interagir. E lembrando que os acertadores de hoje vão concorrer a esse super kit da Banda 10 aqui na programação da tua Rádio Cristal, beleza? Enquanto isso, a música não para. Aumenta o volume do teu rádio que vem chegando mais som, vem chegando mais sucesso. E nós vamos chegando com eles, Banda Nave Som, aqui na programação da Mais Ouvida.

0: De banda Nave Som, nova música de trabalho da banda Nave Som. É sério, show de bola, hein, gente? 2h56, 2h56, temperatura nesse momento na casa dos 17 graus aqui na capital das Pedras Preciosas. E por aqui a música não para, não se embora com mais som.
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0: Chega mais. Maiara e Maraísa, princesa. Agora faltando 3 minutos e meio para as 3. Uma ótima tarde para você.

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1: 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Dois réus foram condenados nessa quinta-feira por tentativa de homicídio contra um segurança da Transurb no dia 21 de outubro de 2009, em Porto Alegre. Laureano Vieira Toscani recebeu pena de 9 anos e 4 meses de prisão em regime fechado e Daniel Fabrício Silva de Oliveira a 8 anos e 3 meses no semiaberto. Conforme o Ministério Público do Rio Grande do Sul, eles são adeptos ao nazismo. O fato teria ocorrido após a vítima repreender o grupo em que os dois estavam por urinar na calçada em frente à Transurb. A qualificadora do delito foi motivo torpe com intenção de cometer crimes contra minorias. O promotor do caso vai pedir aumento de pena dos condenados. Estudantes em atraso com o Fundo de Financiamento Estudantil, FIES, que custeia graduação no ensino superior privado, podem renegociar suas dívidas por meio do Desenrola FIES. No Rio Grande do Sul, o programa federal poderá atender mais de 39 mil contratos de devedores. A expectativa é que mais de 1 milhão de acadêmicos no país possam aproveitar o refinanciamento especial de suas dívidas. O volume de recursos possíveis de renegociação alcança mais de 4 bilhões de reais em saldo devedor, considerando os contratos registrados em instituições de ensino gaúchas. A concessão do benefício acontece de 13 de maio a 5 de dezembro deste ano. Quem cultiva gratidão é capaz de realizar sonhos que parecem inalcançáveis. 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Com navios mergulhadores e uma possível ajuda internacional, o governo das Maldivas iniciou nesta sexta-feira uma grande operação de busca pelos corpos dos 5 italianos que morreram nesta quinta-feira durante um mergulho em uma caverna subaquática profunda. Segundo o governo italiano, acredita-se que os mergulhadores tenham morrido enquanto tentavam explorar cavernas submarinas a cerca de 50 metros de profundidade. Autoridades locais disseram que este foi o pior acidente de mergulho já registrado nas Maldivas. Nesta sexta, o governo do país lançou uma grande operação de resgate, mobilizando barcos, aeronaves e equipes de mergulho para procurar na área. 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
1: Show de bola, gente, estamos de volta agora 3 horas com mais 3 minutos, 13:03, temperatura nesse momento na casa dos 17 graus aqui no centrão da capital das pedras preciosas. Eu sou Miguel Pereira, te faço companhia até as 17, levando com certeza muito sucesso, muita música bacana, hoje trazendo prêmios aqui na programação, isso mesmo. Você participando, você acertando a nossa pergunta premiada, você estará concorrendo aí no final do Em Alta de hoje a um super kit da Banda 10. E a pergunta é facilzinha, hein? O negócio é o seguinte, responde pro Miguelzinho aqui o que é, quanto mais se tira, mais se aumenta. Telefone liberado para tua participação, 3381-9100, WhatsApp também sempre disponível, 992-22-9878. Não perde tempo, responde rápido. O que é? Quanto mais se tira, mais se aumenta. E já tem ouvinte aí se candidatando a levar o prêmio para casa, hein? Alô, meu amigo Mauri Bueno, lá no Mormaço. Tá curtindo a tua Rádio Cristal, tá dando carona aí pra 105, tá indo rumo a Passo Fundo, ligadaço na programação da Mais Ouvida. Por aqui também, meu amigo Sebastião Neri da Silva. Alô, Shirley! Mua! Aquele abraço, obrigado pela companhia. Alô, Elton Pitol também, sempre sintonizado na programação da tua Rádio Cristal. E a Odila, né? A Odila também tá mandando a sua mensagem, tá respondendo a pergunta e já está concorrendo aí a um super brinde, a um super kit da Banda 10. Por aqui também mandando a sua mensagem, Salete Dias. Ô, Salete, obrigado pela sintonia. Marinês da Silva também tá respondendo a pergunta premiada. Responde que ainda dá tempo. O que é? Quanto mais se tira, mais se aumenta. Essa é facinho, hein? E ainda você concorre a prêmios. Isso mesmo, hoje é um super kit da Banda 10. Falar em Banda 10, simbora com eles aqui agitando a tua tarde na programação. Agora 13:05. Boa tarde.

0: galera, demais. Hoje, super sucesso de banda 10, Praia Cerveja e Bailão, agitando a tua tarde aqui na tua Rádio Cristal. Vamos lá, gente, agora 13:08, temperatura 17 graus. Vamos que vamos, que o Em Alta tá no ar.
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0: Vamos que a música não para, vem chegando corpo e alma na programação da mais ouvida.

0: Bom demais, sucesso de Corbial Magna, programação da mais ouvida.
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0: Bora que vem chegando o sucesso de Cosme Express pra você. Tô nem aí agora, 13h12.

0: é bom demais, hein, gente? É sucesso de Cosmo Express, marcando presença aqui na programação da tua Rádio Cristal. 3 horas com 14 minutos, 13:14, temperatura 17 graus no centrão da capital das pedras preciosas. Assim comigo, chega mais na programação mais ouvida do teu rádio. Vamos que vamos!
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0: E por aqui a música não para, bora com eles. Rainha Musical na programação da tua Rádio Cristal 100.5. Aumenta o volume, vem comigo. Simbora!

0: Beleza, bom demais, hein, gente? Agora 3 horas com 17 minutos. Derraia a música, vai animando a tua tarde aqui na 100.5. Muita música boa, muito sucesso na mais ouvida de toda a Soledade região. Vamos, que o nosso Em Alta tá só começando. Com certeza tem muita música boa até às 17. Vem comigo, chega mais!
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0: Vamos arredando os móveis da sala, que o bailão tá começando. Bora com pé.

0: Isso é bacana demais, é sucesso de Pérola Negra, é cerveja e socorro. Nova música de trabalho da banda Pérola Negra. Muito sucesso pra você aqui na 100.5. 3:20, 3:20. Temperatura segue nos 17 graus aqui na capital das Pedras Preciosas. Break comercial chegando já, já. Eu tô de volta, é rápido não.
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0: 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Agora 13:22.
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0: 3:23, Grupo Central informa, nota de falecimento e convite para enterro. Esposo Valdecir dos Santos Gabriel, filha Márcia Nunes Gabriel, genro Jacques Moraes, neto Otávio, irmãos, sobrinhos e demais familiares comunicam com pesar o falecimento de Zumira Geloni Nunes Gabriel, ocorrido hoje no Hospital Frei Clemente, aos 68 anos de idade. Seu corpo está sendo velado e recebendo homenagens na Sala A da Capela Central em Soledade. A cerimônia religiosa será amanhã, às 9 horas, e o sepultamento será realizado às 10 horas no Cemitério Municipal de Soledade. Por este ato de fé cristã, a família enlutada antecipa agradecimentos. Noticiamos com pesar o falecimento de Zumira Geloni Nunes Gabriel, aos 68 anos. 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
9: 3:26.
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9: 17 graus.
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0: Isso mesmo, a boa companhia, as músicas que agitam a sua tarde aqui na programação da tua rádio Cristal. Um programa Em Alta comigo, Miguel Pereira, até às 17, trazendo com certeza muito sucesso, muito entretenimento, muita música boa e prêmios pra você. Quer ganhar prêmios? Quer ganhar um kit da Banda 10? Então participa conosco, então responde a nossa pergunta premiada. O que é o que é? Quanto mais se tira, mais se aumenta. O que é o que é? Quanto mais se tira, mais se aumenta. Telefone liberado para tua participação, 3381-910054, 3381-910054. O WhatsApp da tua Rádio Cristal também está sempre disponível, 54992229878. Participa, manda tua mensagem, concorra a prêmios. Deixando aquele abração para o lado especial para o meu amigo Sérgio Perinha. Alô, Sérgio! Um forte abraço, obrigado pela companhia, obrigado pela sintonia. Por aqui também, mandando o seu alô, por aqui respondendo a nossa pergunta premiada, a Vera Morigi. Quem também tá conosco, mandando a sua mensagem, é a Pedrinha, é a Pedrinha? Alô, Pedrinha, aquele abração, obrigado pela sintonia, obrigado pela companhia, ok? Por aqui agora, 3 horas com 32 minutos, 13h32, desde já mandando aquele abração especial para você que está curtindo a programação da tua Rádio Cristal em casa, para você que está no trabalho, para você que está nos dando aquela carona aí na BR-386 ou nas rodovias da nossa região. Muito obrigado pela carona, muito obrigado pela sintonia. Por aqui, então, quero deixar aquele abraço especial aí, né, pra Fátima. Alô, Fátima, aquele abraço, obrigado pela sintonia, obrigado pela tua companhia na tarde desta sexta-feira. Sextou na melhor companhia, com certeza, né? Tá pedindo som de corpo e alma, som que vem chegando, então, pra abrir mais um bloco de sucessos aqui na Mais Ouvida. Bora com corpo e alma pra você! Perigosa e linda, marcando presença na programação da tua Rádio Cristal. Aumenta o volume do teu rádio. Ju em Alta está no ar com muita música boa, com muito sucesso para animar a tua sexta-feira.

0: Sai bacana demais, hein, gente? Sucesso de banda, Danúbio Azul, quem ama, cuida! 3 horas com 39 minutos, 13h39, temperatura 17 graus aqui no Centrão de Soledade. Você ligadaço aqui no Em Alta, na programação mais animada do teu rádio, a programação da tua Rádio Cristal. Vamos lá, que a música não para. Por aqui é muito sucesso, por aqui é muita música boa. Sintoniza com a gente, chega mais, que vem chegando mais sucesso pra você.
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0: Tem Porto do Som na programação da tua Rádio Cristal.

0: Sai bacana aí, gente. 3 horas com 42 minutos, 13h42. É Porto do Som animando a tua tarde aqui na 100.5. Vamos lá, que tem break comercial chegando. Mas não sai daí, não. É rapidão, já já eu tô de volta. Trazendo muito mais música, trazendo muito mais sucesso, trazendo muito mais alegria pro teu rádio. É Vapt Vupt, comercial rapidão, já já eu tô de volta. 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
0: 3:45.
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3: 17 graus.
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8: Bora por aqui, gente. Estamos de volta agora 13:47. Agora 13:48, né? 3:48. Temperatura segue na casa dos 17 graus no Centrão de Soledade. Telefone liberado para tua participação, telefone liberado para você participar da nossa pergunta premiada. O que é o que é? Quanto mais se tira, maior fica. Isso mesmo, quanto mais se tira, mais se aumenta, no caso, né? Alô, Vitória, lá no bairro Ipiranga. Mua! Aquele beijo, obrigado pela companhia, obrigado pela sintonia ligadaça na programação na tarde desta sexta-feira. Sextou na melhor companhia, sextou aqui na 100.5. A líder em audiência em toda a Soledade e também na nossa região. Vem comigo, ainda dá tempo de responder, ainda dá tempo de participar. O que é, quanto mais se tira, mais se aumenta. 3381-9100 para você ligar. Também tá valendo o nosso WhatsApp 992-22-9878. 992-22-9878. Aquele abração para lá de especial pro meu amigo Alair, tá participando, tá mandando a sua mensagem. Alô, Ivete Franzon também tá sintonizada, participando na programação da tua Rádio Cristal. Quem também mandou a sua mensagem, Edi Portela Correia. Alô, Edi, um beijão, obrigado pela companhia de sempre, ok? Vamos lá então, gente, 3:49, o famoso 11 para as 4. E a gente vem chegando com mais som, isso mesmo, a gente vem chegando com mais sucesso pra você aqui na programação da tua Rádio Cristal. Simbora com eles, Jorge Mateus, marcando presença na Mais Ouvida.

0: bacana demais, hein? Sertanejo do Bom, Jorge Matheus, chamei com participação de Henrique e Juliano. Os maiores sucessos com certeza tocam aqui na tua Rádio Cristal 100.5. Tarde de sexta-feira para começar muito bem o teu final de semana, com certeza na melhor companhia, na companhia da tua Rádio Cristal. Sintonia 100.5, vamos que vamos, gente. Agora 8 para as 3.
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0: Ou melhor, 8 para as 4, né? Simbora! Corpo e alma é a pistoleira aqui na mais ouvida.

0: De bola, sucesso de Corpo e Alma Pistoleira, aqui na programação da tua Rádio Cristal. Agora 13h55, 3h55.
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0: Simbora com Banda Champion, também marcando presença aqui na Mais Ouvida. Você me tira do ar, pode fazer um Helena Pérez.

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7: Voltada especificamente para a segurança dos motociclistas. A iniciativa integra a programação do Maio Amarelo 2026 e busca frear o aumento dos sinistros envolvendo condutores em duas rodas no Rio Grande do Sul. A estratégia aposta no impacto visual para gerar empatia e reflexão. Por meio de intervenções urbanas, a campanha utiliza um pin de localização gigante instalado ao lado de uma motocicleta acidentada. A estrutura simboliza a última parada de um condutor, utilizando diferentes nomes próprios para humanizar a estatística e aproximar o público do tema. A IP começou a pedir a chave Pix de consumidores que adquiriram produtos suspensos pela Anvisa após a agência identificar possível contaminação bacteriana em mais de 100 lotes da marca. A suspensão, mantida por decisão unânime do colegiado da agência nesta sexta-feira, atinge itens do chamado lote final 1. A informação consta em um formulário disponibilizado aos clientes no site da fabricante. Para fazer a solicitação, também é preciso informar dados pessoais como nome completo, CPF, telefone e endereço. 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Israel e Líbano concordaram em estender por 45 dias um cessar-fogo anunciado pelo presidente dos Estados Unidos, Donald Trump, em 16 de abril, informou o Departamento de Estado americano nesta sexta-feira. O Departamento de Estado classificou como altamente produtivas as negociações entre Israel e Líbano, realizadas em Washington na quinta e na sexta-feira, e informou que os países voltarão a se reunir para novas rodadas de negociações nos dias 2 e 3 de junho. As conversas desta semana foram o terceiro encontro entre os dois lados, desde que Israel intensificou os ataques aéreos contra o Líbano após o Hezbollah disparar mísseis contra Israel em 2 de março, 3 dias após o início da guerra entre Estados Unidos e Israel contra o Irã. Israel também ampliou no mês passado sua invasão terrestre no sul do Líbano. 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

0: Isso aí tá bom demais, hein, gente? Sucesso de Bruno Marrone animando a tua tarde aqui no Sertanejão na 100.5. 4:20. Isso mesmo, 4:20, temperatura 16 graus no Centrão de Soledade. Tem break comercial chegando. Mas não sai daí, não sai daí não, que o Em Alta Retrô do Sertanejão já já tá de volta.
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3: 4:26.
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5: 16 graus.
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3: Vamos por aqui então, gente, agora 4h29, de imediato já vamos com o nosso sorteio da pergunta premiada. Quem vai levar pra casa aí um super kit da banda 10? É a resposta aí premiada, né? O que é, quanto mais se tira, mais se aumenta. O pessoal participou, o pessoal interagiu. Quem respondeu, respondeu. Quem não respondeu, não responde mais. A resposta, né? Facílima. A resposta é o buraco. Isso mesmo, resposta premiada de hoje, então, o buraco. Já organizamos aqui todos os acertadores na tarde desta sexta-feira. Vamos ver por aqui quem é que vai levar esse prêmio para lá de especial. Vamos por aqui. São 48 prêmios, são 48 sorteados. Número sorteado 22. Vamos ver o final do contato. É 0957. Isso mesmo, 0957. Vitória, lá no bairro Ipiranga. Isso mesmo, Vitória, lá no bairro Ipiranga. Então tá levando pra casa este super brinde da Banda 10. É um kit da Banda 10. Participou aí na programação, automaticamente concorreu e tá levando para casa um super brinde, um super kit da Banda 10. Dando sequência na programação, agora faltando 28 minutos para as 5. Simbora com mais música, simbora com mais sertanejo do bom.

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6: E do Meninos da Vila na Série Bronze 2026 do Futsal Gaúcho. A primeira partida das equipes marauenses será neste sábado, dia 16 de maio, 7 horas da noite, no ginásio da SERP. É clássico local. AME e Associação Meninos da Vila. Para incentivar a presença da comunidade, a entrada é gratuita. As equipes chegam à competição após cerca de 45 dias de preparação. Além de AME e de Associação Meninos da Vila, o município de Marau também tem a AMF, que disputa a Série Ouro do Futsal Gaúcho. Da tua Rádio Alvorada, de Marau, Ana Lúcia Jacomini.
7: Lideranças de Lagoa Vermelha realizaram na noite passada uma mobilização para os ajustes finais da Expo Lagoa 2026. O encontro reuniu representantes do poder público, entidades e a imprensa, com o objetivo de estruturar a retomada do evento, prevista para ocorrer de 8 a 12 de outubro. A mobilização buscou envolver diversos setores, como comércio, indústria, agropecuária e cultura. O lançamento oficial está marcado para acontecer no dia 27 de maio, quando será apresentada a estrutura do evento, incluindo o mapa da feira, atrações e shows. Da tua Rádio Cacique de Lagoa Vermelha, Daniel Carvalho.
8: Acontece logo mais, a partir das 19h30, a penúltima noite da novena, em preparação à festa em honra à Santa Rita de Cássia, que acontece neste domingo, dia 17 de maio, em Soledade. A programação inicia pela manhã às 9h, com procissão, seguida às 10h30, com missa campal. Ao meio-dia será servido almoço e à tarde haverá uma nova bênção da saúde a partir da 1h da tarde. A programação se encerra no final do dia com o sorteio da rifa. Da Rádio Cristal de Soledade, Glauber Silveira.
9: A direção do Glória confirmou por meio do presidente Décio Camargo o nome de Gabriel Dutra como novo técnico de equipe para a divisão de acesso 2026. O anúncio foi feito nesta sexta-feira com a presença do vice de futebol Ivar Saraiva e do gerente de futebol Beto Almeida. A competição tem início previsto para o mês de agosto. Com 30 anos, Gabriel Dutra foi escolhido para dar sequência ao trabalho no clube. O treinador iniciou sua trajetória no futebol como repórter esportivo da tua Rádio Fátima e posteriormente formou-se em Educação Física pela Universidade Federal de Santa Catarina, em Florianópolis. Da tua Rádio Fátima de Vacaria, Luiz Barreto.
10: Em Veranópolis, na próxima semana, entre os dias 21 e 24 de maio, ocorre a 7ª edição da Festa La Cucanha. O evento será realizado no Salão da Gruta Nossa Senhora de Lourdes e contará com apresentações musicais, atividades culturais, além de jogos coloniais e também gastronomia típica, além de atrações para toda a família. A programação valoriza as tradições da imigração italiana no Rio Grande do Sul. O tema desta edição será Bendita e Santa Polenta, destacando a polenta como um símbolo da gastronomia local, união entre as famílias e também a celebração das origens. Da tua rádio veranense de Veranópolis, Alessandra Bernardi.
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3: Fala, gauchada amiga, no horário da coincidência, 5 horas e 5 minutos, 15 graus a temperatura, estamos abrindo a porteira do Rio Grande para trazer muita música gaúcha para ti. Vem comigo, Glauber Silveira, até às 18 horas, nessa primeira hora aqui do Teia Prochega, com muita música gauchesca no teu rádio. Uma ótima sexta-feira, um excelente final de semana que está se aproximando, tem festa em honra a Santa Rita de Cássia, claro, tudo passa aqui na tua Rádio Cristal. 992-22-9878, este é o telefone Wax, já tradicional, no teu rádio, para que tu possa mandar o teu chasque, possa fazer o teu pedido musical nesse finalzinho de tarde. Vamos juntos então, até às 19 horas, com muita música do Rio Grande, abrindo com eles, Manotaço e Alpargata Véia, tchê!

Vamos atualizando por aqui então, Grupo Manotaço, Alpargata Véia, 5:10, temperatura de 14 graus, né? Vai cair mais temperatura aí nesse finalzito de tarde, ainda com a presença do sol. Tá chegando aí o Grupo Cordiona, sabe quando o tocador é sagrado?

0: É Grupo Cordiona, sim senhor, o tocador é sagrado. São 5 horas e 14 minutos, temperatura também de 14 graus. Você acompanhando aqui a programação da tua Rádio Cristal, tá chegando aqui, vamos ver, não tá aparecendo o nome do rapaz aqui, tchê. Vamos ver. É o nosso ouvinte conversando conosco aqui no final de tarde. Boa tarde, com quem eu falo?
1: Ô, meu companheiro, que é o Rubens.
0: Ô, Rubens.
1: Se você pode rodar aí o bugio da chaleira preta para nós aí. Um bom serviço para você aí.
0: Valeu, Rubens. Esse Rubens não é fácil, esse homem, mas claro, meu, vamos tocar, mas já de vereda o bugio da chaleira preta com ele. Porca véia.

0: É, vamos lá então, né? 5:19. É, deu problema no termômetro aqui, né, do estúdio. Deu problema, tá marcando 0 grau aqui. Não estamos com 0 grau aí porque tem sol. Mas já fez 0 grau essa semana, né? Tá vendo, Ia? 0 grau. Vamos mexer nesse termômetro aí, vamos aumentar, né? Senão a gauchada vai ficar com o olho arregalado. Vamos fazer um rápido intervalo, né? Atualizar aí a nossa caixinha comercial. Atualizar os nossos parceiros aqui do Teaprochega nesse final de tarde. 5:20. Não perca a hora, esse é o Teaprochega aqui pela tua Rádio Cristal.
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0: 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É sarau da Prenda Jovem, 5:22.
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Tá então, estamos de volta, gauchada. 5h26, 14 graus é a temperatura, o tempo chega. Agora com ele, João Luiz Correia, o filho da nossa terra, tchê. Vamos cultuando as tradições, então?

0: É o som dele, João Luiz Correia, aqui na programação da tua Rádio Cristal, trazendo então esta canção aqui no final de tarde. 5h29, 13 graus temperatura. Vamos trazer agora os aniversariantes do dia.
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0: Vamos lá então, sabendo quem além da Kathleen Box está completando mais um aninho de vida nesta sexta-feira, dia 15 de maio. O abraço vai pro André Balastreri, pro Andrei Braz de Oliveira, pra Dalvana Fiusa Drum, pro Ederson Rodrigues e Godoy lá em Barros Cassal, pra Eronilza Batista da Silva, pra Graziela Corbelini Dias, pro João Manuel Rodrigues Chaves, pro João Guilherme Rodrigues no bairro Fontes, pra Jocelaine Gomes Almeida no Botucaraí, alô José Edemar Buki, Kathleen Gox Moraes, aniversariante aqui da Torrade Cristal hoje, o Luiz Modesto, a Lucinda Borges da Silva na Posse Generoso, a Rita Tonin na Margem São Bento, o Volney Lodi, também o Zenon Barcelos Loz, alô Zenon Barcelos Loz, de aniversário também. Quem está completando mais um aninho de vida hoje é a Adriana Valendorf Kiela, a Ana Grace, a Bianca Bastos Bernardon, a Elisângela Batista Gerard, a Elisiana Paz Barreto Marques, a Emília Fernanda Fiusa Ubner, a Iracida Silva Moraes, a Eva Beatriz Camargo Teichmann, a Fátima Angelina Soares Nunes, o João de Loureno, o João Firmino Moraes de Oliveira, a Jocelaine Gomes Almeida, o Juliano Francisco Mota, a Maria Queiroz Paz, é a mãe do Paulinho, será? Também a Dona Maria Terezinha da Silva Serrano, a Marilene de Lourdes Moraes, a Marivane Vaz Duarte, a Marli Vilela Moraes, a Melânia Vogel Batista, a Raquel Queiroz da Silva, o Cíntio Aureliano Portela de Farias, a Tabata Gradaschi Canton, a Tailane Guelzer Vieira, o Valdecir Ferreira Ramos e a Valdira Silva da Rosa, lá em Fontoura Xavier, são os aniversariantes do dia, no oferecimento, é 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
0: Tá então, os aniversariantes do dia, quem tá completando hoje mais um aninho de vida. Vamos trazer os Monarcas daqui a pouquinho. Abraço aí pro Valdeninho, no bairro Farroupilha, tá conosco também. Alô, Beco, na audiência. É, daqui a pouquinho tem a música pro Lata Velha, o pedido aí do Beco. Vamos de Monarcas, o

0: Tá então, Grupo Minuano, Ranchinho, 5h40, vamos fazer um rápido intervalo. Na sequência aí, o Fábio Júnior vai comandar a segunda hora aqui do Tepro Chega. A gente faz um rápido intervalo e na sequência eu pago aí as músicas que eu tô devendo aí pro Beco e também pro meu amigo Valdeni.
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0: 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Momento de alegria, celebração e brilho, especialmente para as debutantes. 5h43.
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1: 5 horas e 45 minutos. 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
1: 13 graus.
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Vamos de volta, gauchada, 12 faltando para 6, temperatura de 13 graus, já na entrada da noite desta sexta-feira. Mandar um abraço pro meu amigo Valdenir, lá no bairro Farroupilha, tá esperando a música do Cunhudo, do Alegrete, Francisco Vargas, aqui na programação da Cristal.

É, Francisco Vargas, 5h53 e o Cuiudo do Alegrete. Abraço pro Beco, alô Bequinho, hoje não é o Guga, é comigo mesmo, já diria Sérgio Boas. Aquele abraço pro Beco, o homem que tá toda segunda-feira aí na Câmara de Vereadores, sempre homenageando seu amigo Lata Velha. Ao som do Tibúrcio da Estância, João Luiz Correia, socando canjica neles, Beco.

0: Socando Canjica, o som deles, Tibúrcio da Estância e o nosso filho da terra, João Luiz Correia. Quero mandar um abraço aí para uma galera que eu fiquei devendo, tá? Daqui a pouquinho tá chegando o Fabinho Júnior aí para comandar a segunda hora do Tepor Chega. Mas tá aqui o Santo Knopf, Santo Flávio Knopf, abraço para ele. Quarta-feira, anota na agenda, daqui 5 dias, dia 20 de maio, no Largo da Matriz, mais uma edição do programa Rodeio de Tradições, das 15 às 17 horas. Participe com o nosso amigo Paulo Henrique Pinheiro no comando. Daqui a pouquinho vai uma música aqui pro Rodrigo Bauer, dos Monarcas. O Fabinho já tá preparando ela aqui para ti. Abraço pro meu amigo Miguel Gaspareto. Daqui a pouco tá chegando o Délcio Tavares também. O Fabinho vai rodar para ti. Abraço aí pro Everton Schneider. Boa tarde, meu amigo Glauber. Manda um alô. Alô, Everton. Alô, Rita. Na audiência. Devido à correria. Agora que vamos almoçar. O que achou? É um almoço barra janta, né, Everton? Na companhia do amigo, forte abraço. Também tá na nossa audiência aqui o Cassiano Oliveira. Alô, Cassiano. Abração para ti. Na sequência, vocês terão os pedidos e vocês atendidos. Porque eu vou ficando por aqui, vou encilhando minha égua, vou me despedindo. Na sequência, tem a segunda hora aqui do show com o Fabinho Júnior com vocês. 18 horas é o Tepor Chega, que faz um momento de reflexão, um momento de paz, e a gente volta na sequência. Paz e bem, amanhã tô junto contigo aqui na programação da tua Rádio Cristal.
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4: Chegamos ao final de mais uma tarde. Convidamos a vocês, irmãos e irmãs, para um momento de reflexão, um momento de paz. Hoje o Evangelho de São João nos diz: e vós também dareis testemunho, porque desde o princípio estáis comigo. Dar testemunho a respeito de algo é falar sobre algo que foi visto e ouvido, algo que foi presenciado. Assim podemos imaginar a testemunha que vai ao tribunal para contar tudo o que ela sabe a respeito de determinada situação. Quando falava a respeito da vinda do Espírito Santo, Jesus fala que seus discípulos teriam também esta tarefa de serem testemunhas. Assim, ele nos disse em João 15: e vós também dareis testemunho, porque desde o princípio estáis comigo. Dar testemunho nada mais era do que falar e contar tudo o que eles haviam visto e ouvido de Jesus, seus milagres, suas maravilhas, seus ensinamentos e especialmente algo que aconteceria mais tarde, a morte e a ressurreição para a salvação de todo aquele que nele crê. Este testemunhar dos discípulos pode ser acompanhado no belíssimo livro dos Atos dos Apóstolos, onde, cheios do Espírito Santo, anunciaram tudo o que vivenciaram com Jesus antes de sua ascensão. E assim, testemunhando os grandes feitos do Senhor, eles espalhavam a palavra do Senhor e, por consequência, a fé cristã também se espalhava onde havia testemunho. Ainda hoje existe o desafio e a tarefa de testemunhar, não mais com os primeiros discípulos, mas conosco, cristãos do século 21. Cheios do Espírito Santo, somos enviados a testemunhar, a falar e a contar as maravilhas de Deus por nós e pelo mundo inteiro. A mensagem de arrependimento e perdão dos pecados pode ser compartilhada das mais diversas formas, através de um recado na rede social, de um vídeo encaminhado, de uma visita, de um convite para ir ao culto, de um avisar que estamos orando por determinadas pessoas. Estamos com Cristo e precisamos disso. Testemunhar. Rezemos um instante. Deus Espírito Santo, fortaleça nossa fé e envia-nos a testemunhar a salvação que há somente no nome de Jesus. E é em nome dele que nós pedimos. Que assim seja. E a vocês, irmãos, a vocês, irmãs, que agora me acompanham, que o Senhor da paz e do bem vos abençoe e vos guarde. Em nome do Pai, do Filho e do Espírito Santo. Amém.
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0: 18h04. Muito boa tarde para você que sintoniza a tua Rádio Cristal 100.5. Que honra chegar até tua casa, até teu rancho, até onde você está nos dando o prestígio, a felicidade de estar contigo na tua companhia. Paz e bem a toda a gauchada dos quatro cantos deste Rio Grande e a música gaúcha. É o Teatro Chega que chega. Vai contigo até as 19 horas com o melhor da música do Rio Grande. Vou chegando por aqui agradecendo ao colega Glauber, que conduziu até o presente momento, deixando muito bem encaminhada aqui a programação, já com pedidos, participações. A gente agradece demais a tua companhia. Eu sou o Fábio Júnior, retornando por aqui, sempre um momento de muita felicidade, de muita alegria. Vamos juntos fazendo a melhor programação do teu rádio. Sexta-feira com aquela alegria, com uma felicidade, com uma gratidão ao patrão celestial por mais uma semana, por todas as vitórias, por todas as conquistas, por todos os momentos. Gratidão, patrão celestial, pela vida, pela força, pelos amigos, pelos aprendizados, pelos momentos difíceis que tivemos, que nos deixou ainda melhores, maiores, preparados para enfrentar esta vida e esse mundo que a gente sempre vai enfrentando surpresas. Muito bom ter a tua companhia. Vem comigo.
1: Olha casa! Olha casa!
0: De casa, ou de casa, prendas e peões de soledade e de toda a nossa querida grande região. Paz e bem.

os irmãos Bertucci foram pioneiros. Eles introduziram uma nota serrana na gaita da música do Rio Grande do Sul, da música dos gaúchos e das gaúchas de todas as querências.

0: Quanta alegria se sente quando alguém nos recebe. 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
0: É sexta-feira. E essa aqui. Quero mandar um quebra-costela pro meu amigo Miguel Gaspareto. Sempre na companhia da tua rádio. Tá oferecendo essa aqui pra prenda que deve estar esperando. Ah, não tenho dúvida disso. Depois de uma semana na estrada, diz o amigo, tá chegando em casa. E com certeza a prenda já tá com o mate cevado, com o coração pulsando forte, esperando esse gaúcho, tchê. Rancho Coração.

18 horas, 14 minutos. É, esse é o Te Aproxega, Tchê. Te Aproxega, vamos juntos até as 19 horas com o melhor da música gaúcha, da música do Rio Grande. Eu, Fábio Júnior, com muita alegria estando contigo, enviando as melhores energias em cada canto deste Rio Grande. A rádio levando o melhor da música. 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

0: 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E aqui a música do Rio Grande não para, tchê. Daqui a pouquinho chegando música pro meu grande amigo Jairo. Já já, meu irmão.
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8: 6 horas e 26 minutos.

0: 12 graus.
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Muito bem, 18 horas 28 minutos, a temperatura caindo-te, 12 graus a temperatura neste momento, sensação térmica é mais baixa aí, tia. A gauchada aqui, olhando aqui pelos vidros aqui, né, pela janela aqui da tua rádio, dá pra ver que o pessoal passa encolhido, tia, lá fora, o frio de soledade, tia. Meu amigo Josimar tá pedindo a música O Primeiro e o Último Mate. Já já vai chegar essa marca gaúcha, barbaridade, pra gente ouvir. Também meu grande amigo, tchê, uma das melhores pessoas que já conheci, seu Jairo, tchê. O Jairo, companheiro aí, grande amigo, tá na sintonia, tá na companhia. Diz que os amigos... É aqueles que estão junto nas trincheiras. Seu Jairo é daqueles que não tem hora, né, para contar, tá sempre junto com a gente. Tá oferecendo aí para os filhos uma música aqui que também uma das mais lindas deste Rio Grande. Música Pilares, e a gente vai estar trazendo aqui. Eu tô admirado, tio. Tô admirado aqui com o elevado nível de gosto musical dos ouvintes aqui da tua rádio, que estão aí pedindo só marca da especial, tchê, só marca especial, e a gente vai estar trazendo aqui só música boa conforme as pedidas. Sem muita prosa, tchê, vamos de música. Já já tá chegando aí também o resultado das loterias desta sexta-feira, para quem está aí na companhia também, já na esperança, fazendo a sua fezinha. Aproxiga-te.

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2: Muito bem, das 8 horas 35 minutos, vamos aos resultados das loterias no oferecimento de Adonis, Rede Integrada Banrisul, pagamento de títulos, contas de água, uso telefone e IPVA, além de depósitos e saques. Os resultados das 18 horas, o quinto prêmio, 6.409, número 6409. Quarto prêmio, 8.168, 8168. Terceiro prêmio, 5.111. 5111. Segundo prêmio, 5.091. 5091. E o primeiro prêmio, então, é o 428. 428. Esse é o resultado das loterias das 18 horas.
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0: Que baita marca, tio. Que baita marca essa é. A pedida do nosso ouvinte, grande amigo. Aí na companhia. Seu Jocimar. É, tio. As horas vão passando. Final de tarde, final de mais uma semana. E no silêncio manso da noite que vai chegando. A estrela da noite clareia o chão. O gaúcho ajeitando os ponchos. Final de tarde com a alma leve, o coração em paz, tchê, que aquilo que poderíamos ter feito foi feito, que não deu, tchê. Semana que vem dá um jeito.
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0: olhos. Não te anseia e que o teu final de tarde seja tão lindo, abençoado, tão mágico, tchê, quanto o nosso Rio Grande Velho, amado.
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0: Mano Velho, relógio marcando 18 horas 42 minutos. Paz e bem. Vamos um rápido intervalinho já já. O resumo da segurança desta sexta-feira. E também já já retorno com mais música boa.
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1: 6:45.
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1: 11 graus.
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3: Muito bem, agora é 18 horas e 48 minutos, 18 com 48 minutinhos. Vamos já nos aproximando da reta final da nossa programação, Tchê. Chegando aqui com as informações da segurança, com destaque em mulher é presa por exploração de menor no centro de Soledade durante a operação da Brigada Militar. Acompanhe as informações neste momento.
4: Muito bem, ouvintes da Tua Rádio Cristal, você que nos acompanha nas nossas redes sociais, você que nos acompanha no FM 100.5, vamos trazendo então o fechamento da área da segurança e do trânsito desta sexta-feira, destacando que já entramos em contato com a Brigada Militar, também com a Polícia Rodoviária Federal, com a Corporação de Bombeiros, sem nenhum fato de maior relevância nas últimas 24 horas no trânsito, tanto na BR-386, quanto na RS-332. Já na área da segurança, a Polícia Civil deflagra a Operação Aquavitae em Tapera. Na manhã desta sexta-feira, a Polícia Civil, por intermédio da Delegacia de Polícia de Tapera, com apoio de diversas delegacias regionais, tanto a de Soledade, Passo Fundo, Carazinho e também de Cruz Alta, deflagrou a Operação Aquavitae. A ofensiva teve como finalidade o combate aos crimes de homicídios ocorridos no município no corrente ano. Foram cumpridas 15 ordens judiciais, sendo 9 mandados de busca e apreensão e 6 de prisão preventiva. As medidas resultaram às investigações conduzidas pela equipe da Delegacia de Tapera após 2 homicídios registrados na cidade. A ação foi exitosa, com o cumprimento de todos os mandados, resultando na prisão de 6 indivíduos. Além disso, em 2 locais foram apreendidos quantidades expressivas de drogas e uma arma de fogo. Na residência de uma adolescente, os agentes localizaram entorpecentes e também símbolos nazistas. Os detidos foram encaminhados ao presídio estadual de Espumoso, onde permanecem à disposição da justiça. O avanço das investigações poderá gerar aí novas diligências em relação aos crimes em apuração. Também ainda trazendo informações desta sexta-feira, ou melhor, desta quinta-feira, né? A Brigada Militar prendeu mulher por exploração de menor durante operação em Soledade. A Brigada Militar de Soledade, então, realizou na noite desta quinta-feira a prisão de uma mulher pelo crime de exploração de menor no município aqui de Soledade. A ação ocorreu durante o cumprimento da Operação Elo de Proteção, voltada à prevenção de crimes violentos e repressão ao tráfico de drogas. Durante a fiscalização em uma casa noturna, localizada bem na área central da cidade, policiais militares abordaram frequentadores e realizaram a identificação das pessoas presentes no estabelecimento. Durante a averiguação, foi identificada uma adolescente de apenas 17 anos trabalhando no local. Conforme relato da menor, ela havia chegado ao município no dia anterior e permaneceria no estabelecimento por algumas semanas. Diante da situação, a proprietária do local recebeu voz de prisão e foi encaminhada à Delegacia de Pronto Atendimento de Soledade, onde a autoridade policial determinou a lavratura do flagrante. Posteriormente, a mulher foi conduzida ao hospital para exames de lesões e após encaminhada ao presídio de Soledade. Já a adolescente, então, foi entregue aos cuidados do Conselho Tutelar. Esses os fatos mais relevantes aí da área da segurança e do trânsito das últimas 24 horas, destacando aos nossos ouvintes e também a quem nos acompanha nas nossas redes sociais, que as nossas reportagens estão sempre atentas para manter você muito bem informado de tudo que acontece, tanto na área da segurança quanto na área do trânsito, aqui em Soledade e também em nossa região. Com informações para a tua Rádio Cristal, Miguel Pereira.
3: Muito obrigado.

0: Miguel. Muito bem, ouvintes da tua Rádio Cristal.
1: Muito obrigado, Miguel Pereira, pelas informações. É destaque, mulher é presa, hein, por exploração de menor no centro de Soledade. Faltando 8 para as 19 horas. Mais uma marca da boa aqui que pra gente acompanhar. Os Monarcas cantam pra gente essa kit que é pra ouvir e dançar barbado.

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1: No momento em que o relógio marca 18 horas e 56 minutos, temperatura de 11 graus, a temperatura vai caindo nos pagos de Soledade. É o Te Aproxiga, o melhor da música do Rio Grande. 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Gratidão especial a você, Mano Velho, Prenda e Peões, que pela paciência, pela companhia, pela participação. Um forte abraço à Dona Amélia, que sempre sintonizada aqui conosco. Um forte abraço, um abraço bem carinhoso. Gratidão a você de Soledade, a você de toda a região que nos deu a preferência, sintonizando a tua Rádio Cristal em 100.5. Eu, Fábio Júnior, deixo a minha gratidão, o meu abraço. O convite para segunda-feira a partir das 18 horas, cevarmos junto mais uma roda de mate, cevarmos, cultivarmos da boa amizade, da boa parceria. Até mais, amigos. Até mais, companheiros. Estamos todos juntos. Gratidão ao patrão celestial. Nos encontramos segunda-feira, se Deus quiser e Ele há de querer.

0: da Saúde vai repassar 129 milhões de reais em parcela suplementar para o Hospital de Amor. O vice-presidente Geraldo Alckmin falou sobre a importância da instituição.
1: A gente vê no Brasil inteiro o Hospital do Amor fazendo prevenção, diagnóstico, tratamento e pesquisa, treinamento de robótica, você poder atender à distância, telecirurgia.
0: Também foram anunciadas medidas para fortalecer o tratamento contra o câncer. O investimento total é de 2 bilhões e 200 milhões de reais, recursos que serão empregados em novas tecnologias, equipamentos e medicamentos. De acordo com o ministro da Saúde, Alexandre Padilha, a medida beneficia 112 mil pacientes no tratamento de 18 tipos de câncer, como mama, pulmão, leucemia, ovário e estômago.
2: 23 novos medicamentos que o povo não tinha acesso pelo SUS. Tem medicamento que custa 25 mil por mês. Agora é de graça, pelo SUS, como direito às pessoas.
0: Também foi garantido o financiamento para a cirurgia de reconstrução mamária na rede pública, o que amplia o custeio do setor, com um investimento estimado em mais de 27 milhões de reais por ano. Além disso, foi implantada uma tabela específica para o financiamento da cirurgia robótica oncológica na rede pública. O presidente Lula destacou que os investimentos elevam a qualidade dos serviços públicos de saúde.
3: O SUS está provando que aquilo que é público, quando é feito com respeito, quando é feito com dignidade e quando é feito com justiça, aquilo que é público é muito melhor. É garantir que todo mundo, sem distinção, tem que ser tratado com dignidade e com respeito em qualquer lugar desse país.
0: No evento também foi anunciada a compra de 80 novos aceleradores lineares para ampliar em 25% a oferta de radioterapia em um ano e a entrega de veículos para o transporte de pacientes por meio do programa Agora Tem Especialistas Caminhos da Saúde. São 15 veículos do programa, além de 22 ambulâncias do SAMU e uma unidade móvel odontológica. De Barretos, em São Paulo, Luciana Colares de Holanda.
4: E uma esperança para pacientes que enfrentam a batalha contra o câncer.
5: O governo do Brasil investe também em tecnologia para a produção de medicamentos para a rede pública de saúde.
4: A medida vai ampliar o acesso e proporcionar mais sobrevida aos pacientes.
6: A descoberta de um câncer avançado mudou completamente a vida da comerciante Tereza Ferreira. O diagnóstico de câncer de pulmão veio em 2018, acompanhado de medo e incertezas. Depois da quimioterapia, surgiu uma nova alternativa, a imunoterapia com um medicamento moderno, capaz de estimular o próprio organismo a combater a doença.
7: Eu fiz um ciclo de quimioterapia, deu muito resultado, e aí fiquei só com a imunoterapia. E aí foi dando certo, dando certo, dando certo. Certo, e com isso já ganhei 7 anos, né?
6: O tratamento teve uma resposta satisfatória. Hoje, Tereza está sem evidências do tumor e leva uma vida normal. A experiência mostra o impacto da imunoterapia, considerada uma das estratégias mais avançadas no combate ao câncer. Conhecido comercialmente como Keytruda, o medicamento age de forma diferente da quimioterapia tradicional. Em vez de atacar diretamente o tumor, ele estimula o sistema imunológico do paciente a reconhecer e combater as células cancerígenas. Isso pode aumentar a eficácia do tratamento e, em alguns casos, reduzir efeitos colaterais, como explica Clarice Baldotto, presidente da Sociedade Brasileira de Oncologia Clínica.
8: Ele mudou a história da oncologia, eu diria assim, essa classe de medicamentos, principalmente para alguns tumores, como o melanoma, que é um tumor de pele bem agressivo, que a gente tinha pouco tratamento, câncer de pulmão, e mais recentemente para vários outros tipos de tumores, como câncer de mama, câncer de esôfago, câncer de cabeça e pescoço. Então hoje, muitos tipos de tumores, o paciente se beneficia em utilizar essa classe de medicamentos, isolada ou às vezes até combinada combinada com outros tratamentos, como a própria quimioterapia.
6: Agora, essa tecnologia de ponta pode chegar a mais pacientes da rede pública. O governo do Brasil firmou uma parceria para a produção 100% nacional do medicamento, indicado para até 18 tipos de câncer. O acordo prevê a transferência de tecnologia para o Instituto Butantan, que passará a produzir o medicamento no país para distribuição pelo Sistema Único de Saúde. Um avanço para o tratamento universal, disse Fernanda Denigri, secretária de Ciência, Tecnologia e Inovação do Ministério da Saúde.
9: A expectativa é que haja uma transferência de tecnologia da empresa detentora da tecnologia para o Instituto Butantan. E neste tempo, o Instituto Butantan vai começar a aprender a fazer essa molécula e começando a produzir no Brasil.
6: Na rede privada, o custo do Keytruda pode chegar a cerca de R$ 27 mil por dose, o que limita o acesso. Com a produção nacional e a oferta pelo SUS, a expectativa é ampliar o tratamento e baratear o custo. Para pacientes como Tereza Ferreira, a chegada desse tratamento à rede pública representa mais do que inovação. É a possibilidade de ampliar o acesso a uma terapia que pode prolongar a vida e trazer esperança para quem enfrenta a batalha contra o câncer.
10: E acho maravilhoso todo mundo poder ter acesso a isso.
6: Hoje, a terapia já é usada no SUS para casos de melanoma, mas a expectativa é ampliar o acesso para outros tipos da doença. A ampliação depende da avaliação técnica da Comissão Nacional de Incorporação de Tecnologias no SUS, que já está em análise. Reportagem Pablo Mundim.
5: Quem está em débito com o FIES tem uma grande chance de sair do vermelho.
4: Até o fim do mês, o programa Desenrola FIES oferece descontos de até 99% nas dívidas.
5: E nos primeiros dias de adesão, muitos estudantes já aproveitaram as condições e foram negociados mais de R$ 1 bilhão em 24 horas.
11: Mais de 22 mil beneficiários do Fundo de Financiamento Estudantil já negociaram as dívidas nesta nova etapa do Desenrola FIES. Apenas nas primeiras 24 horas, foram mais de R$ 1 bilhão e 300 milhões negociados. A adesão começou na última quarta-feira. Mais de 1 milhão de alunos podem ser beneficiados com os descontos. O ministro da Educação, Leonardo Barchini, explica como participar.
12: E quem pode participar? Estudantes com contratos firmados até 2017 e que estavam em fase de pagamento em 4 de maio deste ano. A negociação pode ser feita até 31 de dezembro deste ano. Para fazer essa renegociação, você tem que entrar no site ou no aplicativo do seu banco, quer na Caixa Econômica Federal ou no Banco do Brasil. É uma nova oportunidade para você renegociar o seu débito, alívio no seu bolso, alívio no bolso dos brasileiros.
11: O FIES é uma das principais políticas públicas de acesso ao ensino superior privado no Brasil. O programa oferece financiamento para cursar graduação em instituições avaliadas positivamente pelo MEC. O Desenrola FIES visa ajudar milhares de estudantes a reorganizarem a vida financeira e seguirem com os projetos acadêmicos e profissionais. As condições variam conforme o perfil do estudante e o tempo de atraso no pagamento. Para quem está em dia ou com atraso de até 90 dias, a opção é quitar integralmente o financiamento, com 12% de desconto. Quem tem débitos vencidos há mais de 90 dias pode quitar o financiamento com desconto total nos encargos e redução de 12% no valor principal. Também tem a opção de parcelar tudo em 150 vezes, sem juros nem multas. Mas os descontos são maiores para quem está inadimplente há mais de 360 dias. O abatimento pode chegar a 99% no caso de quem participa do Cadastro Único para programas sociais do governo federal. Para renegociar, basta acessar o aplicativo do banco em que o contrato foi firmado, clicar na aba Renegociação do FIES e seguir os passos. Reportagem em Graziela Mendonça.
4: E a partir de segunda-feira, 25 de maio, os trabalhadores vão poder consultar o saldo do FGTS disponível para uso no novo Desenrola.
5: A iniciativa permite utilizar até 20% do saldo do Fundo de Garantia ou até R$ 1.000, o que for maior, para renegociar dívidas em atraso.
4: Depois da consulta, as instituições financeiras vão ter até 30 dias para formalizar os contratos e registrar as informações junto à Caixa Econômica Federal.
5: Após a validação, o valor será transferido diretamente para o banco responsável pela renegociação.
4: Interesse. interesse num assunto, habilidades, notas. Tudo isso pode influenciar na hora de decidir qual curso fazer no ensino superior.
5: Mas é preciso ficar atento também na escolha da instituição de ensino. Antes de se matricular, confira se a faculdade está regularizada.
13: Medicina, Direito, Engenharias, a lista de cursos superiores é grande e a responsabilidade na hora de escolher também. É preciso ficar atento sobre onde vai estudar. A instituição de ensino superior escolhida tem que ser reconhecida pelo Ministério da Educação. Caso contrário, o diploma não terá validade no mercado de trabalho. Além disso, é importante saber a nota do curso, que é dada pelo MEC. A pasta realiza ciclos de avaliações contínuos e examina quesitos como o desempenho dos estudantes, infraestrutura da instituição e formação dos professores. Cursos com notas baixas podem sofrer punições, reduzir turmas ou até fechar, caso continuem sendo mal avaliados. Saber a modalidade, se presencial ou não, também é necessário. Todas essas informações são públicas e devem estar nos sites das instituições de ensino. Os estudantes também podem realizar a consulta pelo EMEC. O sistema reúne informações sobre todas as graduações oficiais do país. Em caso de dúvidas ou problemas, procure a ouvidoria da faculdade ou a plataforma fala.br. Márcia Fernandes para a Voz do Brasil.
4: Garantir o cuidado das crianças para que as mães possam trabalhar e estudar.
5: Esse é o foco das cuidotecas, espaços públicos e gratuitos que oferecem lazer, alimentação e proteção para crianças de 3 a 12 anos, principalmente no período noturno.
4: O programa é uma alternativa segura para os horários em que as creches tradicionais já estão fechadas.
5: Até 2028 serão instaladas mais de 295 cuidotecas no país.
4: O Ministério do Desenvolvimento e Assistência Social, Família e Combate à Fome anunciou que até 2028, 295 cuidotecas vão ser implementadas em todo o território nacional, em 25 estados e o Distrito Federal, com presença em 204 municípios. As cuidotecas são espaços noturnos que recebem crianças com ou sem deficiência de 3 a 12 anos para que seus responsáveis, na maioria mulheres, possam trabalhar, estudar ou se qualificar profissionalmente. Ao todo, já foram implementadas 101 cuidotecas temporárias ou permanentes. O ministro Wellington Dias, do Desenvolvimento e Assistência Social, Família e Combate à Fome, destacou o papel deste novo instrumento social na vida dos cidadãos.
14: As cuidotecas nas universidades, nos institutos federais, no âmbito acadêmico, ela também nos municípios e instância de participação social, representam uma inovação nas políticas públicas brasileiras. Elas criam condições reais para que muitas mulheres permaneçam e avancem em sua trajetória escolar, acadêmica e profissional.
4: Maria Lúcia Tavares, professora no Instituto Federal de Minas Gerais, em Belo Horizonte, enalteceu as cuidotecas como espaços que têm auxiliado suas alunas a continuarem os estudos.
15: E o que a gente tem percebido é que essa política é super importante, não só como acesso, mas como também permanência. O fato da gente dizer que a gente vai ter um recurso como esse, ele é mobilizador para que as mulheres se inscrevam nos programas, né? Eu, como mãe, digo isso, que assim, é muito difícil para a gente estar em determinados lugares que não tem recurso para atender os nossos filhos, né?
4: A secretária nacional de Cuidados e Família do MDS, Laís Abramo, apresentou dados que evidenciam a relevância de cuidotecas na busca pelo desenvolvimento acadêmico e profissional de adultos, sem deixar de lado o cuidado com as crianças.
16: Hoje, entre os jovens que não concluíram o ensino médio, 9,5% pararam de estudar ou nunca estudaram pela necessidade de cuidar da casa, dos filhos, filhas ou outros parentes. Essa também é a principal razão pela qual 34% das mulheres que estão fora do mercado de trabalho não conseguem nem sair para procurar um emprego ou nem poderiam aceitar um emprego caso lhes fosse oferecido, é pela mesma razão. Essa proporção é maior para as mulheres negras, 37,6%, em comparação com as brancas, 29,3%.
4: Ao todo, já foram implementadas 101 cuidotecas temporárias ou permanentes. Reportagem Érica Brás. Empresas brasileiras exportadoras afetadas pela instabilidade internacional podem contar com o apoio do Plano Brasil Soberano.
5: São 21 bilhões de reais, sendo 15 bilhões do governo do Brasil e outros 6 bilhões do BNDES, o Banco Nacional de Desenvolvimento Econômico e Social.
17: O BNDES, Banco Nacional de Desenvolvimento Econômico e Social, abriu nesta sexta-feira o protocolo para que o setor produtivo do país possa solicitar crédito dentro do Plano Brasil Soberano. O objetivo da nova etapa do plano é apoiar empresas brasileiras de setores relevantes para a balança comercial nacional. O Brasil Soberano também visa apoiar as empresas exportadoras e seus fornecedores afetados pela instabilidade internacional, seja por causa dos conflitos no Oriente Médio, seja por causa das medidas tarifárias impostas pelo governo dos Estados Unidos. Tem direito ao crédito empresas dos setores de siderurgia, fertilizantes, móveis, automotivo, têxtil, farmacêutico, equipamentos eletrônicos, informática e minerais críticos, entre outros. Ao todo, estão disponíveis 21 bilhões de reais, sendo 15 bilhões do Fundo de Garantia à Exportação e mais 6 bilhões em recursos do BNDES, como explica o diretor de Desenvolvimento Produtivo, Inovação e Comércio Exterior do Banco, José Luiz Gordon.
18: O programa tem um foco muito estratégico de impulsionar os investimentos no Brasil, ajudar as empresas a ganharem novos mercados de exportação, e são 21 bilhões colocados para ajudar o setor industrial a investir no capital de giro e a enfrentar tanto as adversidades como criar uma base produtiva mais robusta para que o Brasil tenha mais soberania e possa gerar mais emprego e renda.
17: Para saber como solicitar o crédito e todas as informações sobre o plano, inclusive as condições de financiamento, você pode acessar o site bnds.gov.br/Brasil Soberano. Reportagem André de Barros Lima.
4: Um gigante de mais de 2 mil quilômetros, o Rio São Francisco banha 5 estados e cerca de 30 milhões de pessoas dependem diretamente das suas águas.
5: Para assegurar o futuro do Velho Chico e garantir água a quem mais precisa, foram anunciados novos investimentos para revitalização ambiental, segurança hídrica e recuperação de bacias nas regiões do São Francisco e Parnaíba.
19: Na nascente histórica do Rio São Francisco, o ministro Valtês Góes conheceu de perto o berço do Velho Chico no Parque Nacional da Serra da Canastra, em Minas Gerais. O rio tem um papel fundamental para a segurança hídrica do semiárido brasileiro. As águas que nascem lá percorrem mais de 2 mil quilômetros e levam desenvolvimento para o coração do sertão nordestino. Hoje, mais de 30 milhões de pessoas são beneficiadas com as águas do Velho Chico. As obras de recuperação da estrada de acesso à nascente do Rio São Francisco, na cidade de São Roque, Minas Gerais, estão sendo realizadas para melhorar a trafegabilidade e fortalecer o turismo sustentável na região, como garante o ministro da Integração e do Desenvolvimento Regional, Valdez Góes.
20: Uma obra desafiadora, porque quem conheceu a estrada da Serra da Canastra antes de iniciar essa obra, sabe que a caixa dela era bem estreita. Nós temos ali de 6 a 7 metros de extensão, uma obra com toda a segurança de proteção de encostas, com drenagem, com preparação do solo, para ter uma vida útil realmente longa.
19: Valdez Góes também ressaltou o papel estratégico do Rio São Francisco para a segurança hídrica do país e defendeu a continuidade das políticas públicas voltadas à revitalização das bacias hidrográficas e o acesso à água.
20: Nós temos em torno de 2,6 bilhões de reais da conta Furnas e da conta São Francisco Parnaíba destinada a projetos de revitalização de bacias em Minas Gerais. Um impacto positivo não só para Minas, mas para todo o Brasil.
19: O ministro Valdez Góes também assinou o contratos para ações de recuperação hidroambientais em Pilão Arcado, na Bahia, e Petrolândia, em Pernambuco. As iniciativas somam 9 milhões e meio de reais em investimentos voltados à recuperação de microbacias e ampliação da disponibilidade hídrica para comunidades locais. Reportagem Cleide Lopes.
4: A utilização do caça F-39 Gripen em um exercício conjunto da Força Aérea Brasileira com outras aeronaves marcou esta semana uma nova etapa na integração para a defesa aeroespacial do Brasil.
5: O caça Gripen é a aeronave mais moderna da frota brasileira e este ano teve a primeira unidade produzida totalmente em solo brasileiro, numa parceria com a empresa sueca criadora do modelo.
1: O principal destaque dessa edição é a participação inédita do caça F-39 Gripen, considerado atualmente a aeronave de combate mais moderna da FAB. Essa é a primeira vez que o modelo é empregado no exercício, marcando uma nova etapa no processo de integração do caça ao Sistema de Defesa Aeroespacial Brasileiro. O treinamento é conduzido de forma conjunta pela FAB, pela Marinha do Brasil e pelo Exército Brasileiro, com o objetivo de aprimorar a integração entre as Forças Armadas em cenários de alta complexidade. O diretor do exercício conjunto, Brigadeiro do Ar Paulo César Fischer da Silva, traz mais detalhes.
21: A gente tem a oportunidade de um cenário mais complexo, conseguimos inserir a parte de antiaérea, além da parte de salto operacional, que é muito interessante porque cria um cenário tático totalmente diferenciado para os nossos pilotos poderem realizar essa capacitação das novas táticas, técnicas e procedimentos que são utilizados no âmbito da aviação.
1: Segundo os organizadores, o exercício busca fortalecer a capacidade de resposta em situações de crise, além de aperfeiçoar operações aéreas e terrestres coordenadas. As atividades incluem missões de defesa aérea, escolta, reconhecimento, evacuação aeromédica, defesa cibernética e transporte de tropas e cargas. A operação também serve para testar procedimentos, treinar militares e elevar o nível de prontidão operacional das unidades participantes. A base aérea de Anápolis é considerada uma das estruturas estratégicas mais importantes da Força Aérea Brasileira para operações de defesa aérea e emprego do poder de combate no país. Reportagem Gabriel Pinheiro.
4: Serviços no Brasil avançou 3% em março desse ano, em comparação com março de 2025, segundo pesquisa do IBGE.
5: O destaque foi o setor de informação e comunicação, com alta de 7,9%, impulsionado por telecomunicações, tecnologia da informação e serviços digitais.
4: Já em comparação com o mês anterior, fevereiro, o setor recuou 1,2%.
5: Ainda assim, opera 18,2% acima do nível pré-pandemia.
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5: Fique agora com as notícias do Poder Judiciário e do Congresso Nacional. Uma boa noite e bom fim de semana.
4: A gente volta na segunda-feira. Boa noite para você e até lá.
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22: STF autoriza a operação contra esquema de fraude e sonegação fiscal no ramo de combustíveis no Rio de Janeiro.
23: STJ admite remissão pelo Enem para preso que já tinha diploma superior.
22: Neste fim de semana, quatro cidades realizam novas eleições.
23: Boa noite, eu sou Marcela Luiza.
22: E eu sou Walter Lima.
23: Supremo Tribunal Federal autoriza a operação da Polícia Federal contra esquema de fraude e sonegação fiscal no ramo de combustíveis no Rio de Janeiro.
22: A decisão é do ministro Alexandre de Moraes. Repórter Fernanda Porto.
24: É investigar os negócios da Refit, a antiga refinaria de Manguinhos, diante de suspeita de fraudes fiscais. O grupo é considerado um dos maiores devedores de impostos do país. Entre os alvos está o ex-governador Cláudio Castro, acusado de proteger e favorecer os interesses do grupo Refit. Também é alvo da operação o empresário Ricardo Magro, dono da empresa. Diante da gravidade do caso, também foi solicitada a inclusão do nome dele na difusão vermelha da Interpol, a lista dos mais procurados do mundo. A operação dessa sexta-feira também estipulou o bloqueio de cerca de 52 bilhões em ativos financeiros e a suspensão das atividades econômicas das empresas investigadas.
23: O ministro do STF, Flávio Dino, determinou a abertura de uma nova frente de análise para apurar suspeitas de irregularidades na destinação de emendas parlamentares para projetos culturais.
22: As informações foram apresentadas pelos deputados Henrique Vieira e Tabata Amaral. Repórter Judite Aragão.
0: No despacho assinado nesta sexta-feira, o ministro Flávio Dino afirma que os fatos narrados pelos parlamentares podem indicar, em tese, o descumprimento de decisões anteriores do Supremo relacionadas à transparência e rastreabilidade das emendas parlamentares. O despacho cita que, se comprovadas, as irregularidades poderiam comprometer a efetiva entrega de bens e serviços à sociedade em afronta ao artigo 165 da Constituição Federal.
23: STJ admite redução do tempo de pena a preso aprovado no Enem, mesmo que já tenha diploma de curso superior.
22: Essa decisão uniformiza o posicionamento da corte sobre o tema. Fátima Uchoa.
2: A sexta turma negou o benefício a um preso, mas como a quinta turma tinha entendimento oposto, reconhecendo que a escolaridade anterior não impede o benefício, a defesa interpôs embargos de divergência. Ao resolver a divergência, a terceira sessão do STJ fixou a tese de que a escolaridade prévia do preso não impede a remissão, pois tal limitação não está prevista na lei de execução penal. O ministro relator Ribeiro Dantas sustentou que é possível a interpretação extensiva do artigo 126 dessa lei para favorecer o apenado quando se trata de remissão por estudo, especialmente porque o objetivo da execução penal inclui a ressocialização.
23: Neste fim de semana, quatro cidades realizam novas eleições.
22: Elas ocorrem devido à perda dos mandatos dos eleitos em 2024. Fábio Ruas.
3: Eleitoras e eleitores de Brejo Alegre, em São Paulo, e das cidades de Itaú e Ouro Branco, no Rio Grande do Norte, voltam às urnas neste domingo para eleger novos prefeitos e vices. Em Melgaço, município no arquipélago do Marajó, no Pará, a renovação será em todas as 11 cadeiras da Câmara de Vereadores. Em todas as votações deste domingo, quem vencer vai cumprir mandato até o dia 31 de dezembro de 2028.
23: Justiça do Trabalho e CNJ levam serviços gratuitos ao arquipélago do Marajó.
22: Os atendimentos acontecem de 18 a 22 de maio. Larissa Batista.
7: Anota aí, você trabalhador, trabalhadora, pode fazer a carteira de trabalho, entrar com o pedido de abono salarial e de seguro-desemprego. E pode até entrar com ações para a garantia de direitos. Entre 18 e 22 de maio, o mutirão vai levar tudo isso de graça a moradores dos municípios de Breves e Portel, na Ilha do Marajó, no Pará. E a população vizinha, em Melgaço, também será atendida.
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23: Uma boa noite.
22: Bom fim de semana e até segunda-feira.
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25: Está no ar o Jornal do Senado.
26: Eu sou Paula Groba.
27: E eu sou Ricardo Nakaoka.
26: E estes são os destaques de hoje do Jornal do Senado, que começa agora.
27: Senado vai analisar projeto que autoriza restituição do imposto de renda como garantia de empréstimo.
26: Avança projeto que destina parte da arrecadação das loterias a lares de idosos.
27: Comissão debate uso de imagens de flagrantes para combater crimes no comércio.
26: Boa noite.
27: Boa noite.
26: Quem tem dinheiro a receber da restituição do imposto de renda poderá usar esse valor para conseguir crédito antecipado nos bancos.
27: Um projeto que começa a ser analisado pelo Senado autoriza a restituição como garantia para empréstimos. A ideia é permitir que o contribuinte receba o dinheiro antes do calendário da Receita Federal e use os recursos da forma que considerar mais vantajosa. A reportagem é de Alexandre Campos.
28: A ideia do projeto é simples. A instituição financeira antecipa o dinheiro ao contribuinte deduzido os valores com encargos e juros, que deverão constar claramente em contrato, e passa a ter

0: de oferecer uma resposta rigorosa a crimes cometidos contra policiais, membros da Força Nacional e militares das Forças Armadas. Repórter Douglas Castilho.
1: Além do encarceramento em unidades federais, a nova legislação promove mudanças nas regras do regime disciplinar diferenciado, o RDD. O intuito é agilizar o processo legal, permitindo a solicitação da inclusão do preso nesse sistema mais rigoroso logo no início de sua detenção, dando ao juiz um prazo máximo de 15 dias para a decisão final. O texto determinava que o cumprimento da pena nesse regime fosse obrigatório, mas com vetos do presidente da República, essa saída para o RDD continuará dependendo de avaliação judicial caso a caso. O relator da proposta no Senado, senador Sérgio Moro, do PL do Paraná, falou sobre o objetivo da medida.
2: Manda um recado ao mundo do crime, ao crime organizado especialmente, que assassino de policiais vai cumprir a pena em penitenciária federal de segurança máxima. Regime de cárcere duro, sim, mas um regime de cárcere necessário.
1: Também foi vetado o trecho que proibia expressamente o preso submetido ao RDD de progredir de regime ou conseguir livramento condicional. A presidência justificou que o endurecimento das penas precisa caminhar junto com as garantias constitucionais.
3: E a Comissão de Constituição e Justiça pode aprovar na próxima reunião a divulgação de imagens e áudios de crimes em flagrante dentro de estabelecimentos comerciais.
0: A ideia é que o compartilhamento dessas informações ajude na identificação e denúncia de criminosos. As informações com o repórter Bruno Lourenço.
4: O relator senador Espiridião Amin, do Progressistas de Santa Catarina, afirmou que o objetivo é auxiliar no combate à impunidade por meio da identificação e denúncia dos infratores. Ele ressaltou que a proposta traz mecanismos para impedir a simples divulgação de vídeos de furtos.
5: Ademais, a exigência do registro de boletim de ocorrência e a previsão de responsabilização por divulgação indevida funcionam como mecanismos de controle e desestímulo a abuso.
4: Depois da CCJ, o projeto de lei vai ao plenário do Senado.
0: Com trabalhos técnicos de João Lira, o Jornal do Senado fica por aqui. Acompanhe agora as notícias do Tribunal de Contas da União e da Câmara dos Deputados. Boa noite.
3: Boa noite e um bom fim de semana.
6: Minuto do TCU.
7: O Tribunal de Contas da União fez auditoria para avaliar o uso dos recursos federais destinados à saúde. Em 2025, o setor representou mais de 240 bilhões de reais no orçamento da União. A fiscalização analisou se o dinheiro foi aplicado de forma eficiente e se os resultados planejados foram alcançados. O trabalho verificou o alinhamento entre planejamento e execução orçamentária, além do uso de dados para apoiar decisões. O TCU identificou avanços na gestão da política de saúde, mas também apontou problemas. Entre eles, redução de recursos em programas estratégicos e baixa execução de ações importantes, como a compra e distribuição de vacinas e insumos. Quase um terço das iniciativas analisadas tiveram execução física abaixo do esperado, o que pode comprometer a entrega de resultados à população. Saiba mais em tcu.gov.br.
6: TCU, fiscalização a serviço da sociedade. Jornal Câmara dos Deputados. Deputados aprovam remarcação de concursos para gestantes e lactantes.
8: Plenário cria uma rota turística religiosa na região do Cariri, no Ceará.
6: Câmara regulamenta aposentadoria compulsória de empregados públicos.
8: Boa noite. O plenário da Câmara aprovou proposta que permite que pesquisadores e cientistas de empresas públicas sejam recontratados, mesmo após a aposentadoria compulsória aos 75 anos. O repórter Antônio Vital acompanhou a votação.
9: A Câmara dos Deputados aprovou o projeto que autoriza pesquisadores e empregados de empresas públicas a permanecerem trabalhando mesmo depois da aposentadoria compulsória aos 75 anos. Isso será permitido para os funcionários em geral, caso não tenham completado o tempo mínimo de contribuição exigido para a aposentadoria. Esses funcionários poderão permanecer em serviço até que esse requisito seja atingido. Isso vai valer também para consórcios públicos e sociedades de economia mista. A proposta também permite que pesquisadores aposentados sejam recontratados para atuar em projetos de desenvolvimento científico, tecnológico ou de inovação. Eles poderão ser contratados, inclusive, pela instituição onde trabalharam até a aposentadoria.

0: A condição para isso é que tenham o requisito de notória especialização, necessário para que sejam contratados diretamente sem licitação. Autor da proposta, o deputado Luiz Carlos Rauli, do Podemos do Paraná, disse que apresentou o projeto a pedido de pesquisadores da Embrapa. Ele disse que qualquer país do mundo tem interesse em manter seus cientistas na ativa.
1: O ser humano do século XXI está vivendo até 100 anos, alguns até 105, até 110. Um pesquisador se leva no mínimo 30 anos para que ele tenha densidade total do conhecimento científico, tecnológico. Qualquer país do mundo iria olhar com carinho e atenção para não deixar os seus cientistas serem expulsos do trabalho de pesquisa.
0: O projeto recebeu parecer favorável da relatora, deputada Bia Kicis, do PL do Distrito Federal.
2: Realmente, nós não podemos abrir mão de cabeças brilhantes, de profissionais que, por décadas, desenvolvem projetos, cientistas renomados que trabalham pelo nosso país.
0: O projeto que autoriza pesquisadores e empregados de empresas públicas a permanecerem trabalhando mesmo depois da aposentadoria compulsória aos 75 anos, seguiu para análise do Senado. Da Rádio Câmara de Brasília, Antônio Vital.
3: Ciência e tecnologia.
4: Patrus Ananias, do PT Mineiro, propõe que a sociedade discuta o projeto que institui a Política Nacional de Minerais Críticos, aprovado na Câmara e em análise no Senado. O congressista defende a industrialização nacional com o objetivo de processar minerais como lítio, nióbio e terras raras em solo brasileiro.
5: Patrus Ananias entende que é preciso garantir o uso de recursos estratégicos para fortalecer a soberania e evitar a entrega do patrimônio nacional a interesses estrangeiros. Ele vê a exploração dessas riquezas vinculada à criação de postos de trabalho e ao fortalecimento da economia interna.
4: Célia Chacriabá, do PSOL de Minas Gerais, critica o texto da Política Nacional de Minerais Críticos e Estratégicos aprovado na Câmara. Ela afirma que a proposta não define com precisão o que são esses minerais, nem separa interesses econômicos da proteção à soberania nacional.
5: Célia Chacriabá defende uma política nacional para a exploração mineral com consulta pública prévia e informada à população indígena. A deputada alerta que a extração sem critérios ambientais ameaça territórios, adoece comunidades e amplia os riscos para os povos originários.
4: Na opinião de Inácio Arruda, do PCdoB do Ceará, o Congresso deve priorizar o debate sobre minerais estratégicos e tecnologia, em vez de discutir pautas secundárias. Ele acredita que o desenvolvimento do país passa pela capacidade própria de extração, processamento e industrialização dos recursos naturais.
5: Inácio Arruda também teme a entrega de minerais estratégicos a interesses estrangeiros sem geração de valor agregado no país. Para o deputado, investimentos em ciência, tecnologia e inovação fortalecem a soberania nacional e ampliam a participação da indústria brasileira no setor.
4: José Nelto, do União de Goiás, destaca que o Brasil vive uma disputa internacional em torno das chamadas terras raras. Por isso, o parlamentar reitera que os recursos minerais estratégicos devem permanecer sob o controle nacional.
5: Além disso, José Nelto critica a exploração mineral sem tributação adequada de outros metais associados ao níquel. Para o deputado, o Congresso deve impedir qualquer forma de entrega dos recursos naturais brasileiros a interesses estrangeiros.
3: Turismo.
4: A Câmara aprovou a criação de uma rota turística religiosa na região do Cariri, no Ceará. A repórter Daniela Lessa tem mais informações sobre o lugar.
6: A Câmara dos Deputados aprovou o projeto que cria a Rota Turística Religiosa do Cariri, reunindo municípios do Ceará conhecidos pelas tradições religiosas e pelo turismo de peregrinação. O projeto foi apresentado pelo deputado Yuri do Paredão, do MDB do Ceará, para fortalecer o turismo religioso, valorizar o patrimônio cultural da região e estimular a economia local. Entre os principais pontos da rota estão monumentos e espaços religiosos já conhecidos pelos visitantes, como a estátua de Padre Cícero, em Juazeiro do Norte, a estátua de Nossa Senhora de Fátima, no Crato, a estátua de Santo Antônio, em Barbalha, e a estátua da Menina Benigna, em Santana do Cariri. Relatora da proposta, a deputada Renilce Nicodemos, do MDB do Pará, argumentou que a criação da rota ajuda a divulgar os atrativos religiosos e culturais do Cariri e pode ampliar o número de turistas e a geração de empregos na região. Pontos que também foram defendidos pelo deputado Helder Salomão, do PT do Espírito Santo.
7: E conciliar o turismo religioso com o desenvolvimento econômico sustentável, isso é também muito fundamental, com a geração de emprego, renda e oportunidades, é, de fato, de se louvar uma iniciativa como essa.
6: O texto prevê que o governo federal poderá apoiar ações de melhoria da infraestrutura turística, da sinalização e da acessibilidade, além de iniciativas de qualificação profissional e atendimento aos visitantes. Ao defender a aprovação do texto, o deputado Chico Alencar, do PSOL do Rio de Janeiro, comentou a beleza da expressão religiosa do Cariri.
8: Nós somos sequiosos de explicação das nossas origens e desejosos de infinitude. E eu, como filho de piauiense, tive a honra já e o privilégio de conhecer Juazeiro do Norte, Crato, Barbalha, Santana do Cariri, com as suas santidades e devoções muito bonitas, muito piedosas e dignas de uma rota turística religiosa.
6: O projeto que cria a rota turística religiosa do Cariri no Ceará seguiu para análise no Senado. Da Rádio Câmara de Brasília, Daniele Lessa.
3: Desenvolvimento Regional.
5: Átila Lins, do PSD, destaca a visita a municípios do interior do Amazonas, onde participou de inaugurações e anunciou obras nas áreas de saúde, assistência social, esporte e infraestrutura. Segundo o deputado, as ações contemplam cidades como Lábrea, Tefé e Jutaí.
4: Ele também participou da posse do novo governador do Amazonas, Roberto Cidade, e do vice-governador Serafim Correia, após a renúncia dos antigos ocupantes dos cargos. Átila Lins destaca que a eleição realizada pela Assembleia Legislativa representa um momento inédito na política estadual.
3: Educação.
5: Sônia Guajajara, do PSOL de São Paulo, celebra a aprovação no Senado de proposta que cria a primeira universidade federal indígena, com sede em Brasília, mas com polos distribuídos em diversas regiões.
4: Sônia Guajajara registra que a Universidade Federal Indígena nasce de debates realizados nos territórios com a participação de professores, estudantes, educadores e do Congresso Nacional. Ela ressalta ainda a importância da instituição para valorizar os saberes dos povos originários.
5: Hildo Rocha, do MDB do Maranhão, lamenta ataque ocorrido no início do mês em uma instituição de ensino de Rio Branco, no Acre, onde um adolescente matou duas servidoras que tentavam desarmá-lo. Ele defende a aplicação efetiva da lei anti-bullying como forma de prevenção a episódios de violência.
4: Hildo Rocha também cobra do Ministério Público, das prefeituras e das comunidades escolares medidas contra o bullying no ambiente escolar. Ele afirma que diretores e profissionais da educação devem receber treinamento para identificar conflitos antes que a violência se agrave.
5: Câmara analisa propostas que incluem os jogos eletrônicos como recursos pedagógicos no ensino básico. Confira os detalhes com a repórter Sofia Peçanha.
9: O uso de jogos eletrônicos como ferramenta de aprendizado pode ganhar mais espaço nas escolas brasileiras. Dois projetos que propõem desde atividades extracurriculares com games educativos até a utilização de técnicas de gamificação em sala de aula avançaram na Câmara dos Deputados. O primeiro projeto, apresentado pelo deputado Marcos Tavares, do PDT do Rio de Janeiro, institui os jogos eletrônicos como atividade extracurricular em escolas públicas e privadas de ensino básico. Na prática, as escolas poderão oferecer atividades com jogos educativos fora da grade obrigatória de disciplinas. O objetivo é estimular habilidades como raciocínio lógico, criatividade, a resolução de problemas, trabalho em equipe e inclusão digital. O texto também determina limites para o tempo de exposição às telas, critérios pedagógicos e adequação por faixa etária e a capacitação de professores e monitores. A proposta foi aprovada pela Comissão de Educação. No parecer, o relator, o deputado Dagoberto Nogueira, do PP do Mato Grosso do Sul, destacou os benefícios do uso pedagógico dos jogos eletrônicos no ambiente escolar.
10: A utilização de jogos eletrônicos como ferramenta pedagógica contribui significativamente para o desenvolvimento de competências essenciais como raciocínio lógico, pensamento crítico, criatividade e resolução de problemas.
9: Também foi aprovado pelas comissões de Finanças e Tributação e de Educação projeto do deputado Coronel Crisóstomo, do PL de Rondônia, que cria uma política nacional de estímulo ao uso de jogos eletrônicos na educação básica. A ideia é incorporar elementos de gamificação ao processo de aprendizagem. Isso inclui o uso de dinâmicas inspiradas em jogos, como desafios, fases e sistemas de pontuação, para aumentar o engajamento dos alunos nas atividades escolares. O texto prevê que o governo federal deverá definir os recursos para custear a nova política de educação e o momento de adotá-la, de acordo com a disponibilidade financeira e sem aumento de despesas. Durante entrevista ao programa Painel Eletrônico da Rádio Câmara, o deputado Coronel Crisóstomo afirmou que o uso orientado de tecnologias digitais pode ter impacto direto na permanência dos alunos na escola.
11: Toda criança gosta de usar um aparelho eletrônico. Guiado, orientado, é muito melhor e com certeza nós vamos diminuir drasticamente a evasão escolar. Agora, se ela sabe que vai para a escola, mesmo tendo orientação do professor, e ele vai usar uma máquina que possa aprender.
9: Em jogos eletrônicos como recursos pedagógicos no ensino básico no Brasil, aguarda a análise da Comissão de Sofia Pessanha.
3: Segurança Pública. Rosângela Reis, do PL de Minas Gerais, celebra a aprovação do projeto que aumenta o assédio e lesão corporal contra trabalhadores da segurança privada. Ela explica que a medida busca proteger vigilantes que atuam na defesa de vidas e patrimônios em locais de grande circulação.
5: Rosângela Reis defende a valorização salarial e institucional da categoria com melhores condições de trabalho. A parlamentar afirma que os vigilantes não pedem privilégio, mas reconhecimento pelo serviço prestado à população.
3: Coronel Ulisses, do União do Acre, reforça a importância do projeto que aumenta as penas para crimes contra vigilantes e profissionais de segurança. Ele observa que a categoria precisa ser valorizada, pois atua na linha de frente de bancos e escolas, estando exposta a riscos iminentes.
5: Para Coronel Ulisses, aumentar as punições contra homicídios e lesões corporais significa dar uma resposta firme aos criminosos. Ele ressalta que o texto também prevê o amparo a familiares dos agentes caso o crime seja cometido em razão da atividade profissional da vítima.
3: Silvio Antônio, do PL do Maranhão, afirma que casos recentes de estupro coletivo contra crianças evidenciam a necessidade de o Congresso Nacional retomar o debate sobre a redução da maioridade penal.
5: O deputado também defende punições mais severas para adolescentes envolvidos em crimes graves. De acordo com Silvio Antônio, a legislação atual é insuficiente para responder a casos de extrema violência contra crianças e adolescentes.
3: Jorge Sola, do PT da Bahia, acusa parte da oposição de alterar a legislação penal para beneficiar aliados políticos. O deputado alerta que a mudança na dosimetria das penas aplicadas aos envolvidos nos atos de 8 de janeiro pode abrir precedentes para reduzir punições para outros crimes graves.
5: Jorge Sola também relaciona a derrubada de vetos presidenciais a articulações políticas ligadas às investigações sobre o Banco Master. Ainda assim, o deputado afirma que a Polícia Federal deve conduzir as apurações de forma imparcial.
3: Paulo Marinho Júnior, do PL do Maranhão, acredita que mudanças na legislação penal podem reduzir a sensação de impunidade no país. Segundo o parlamentar, autores de delitos graves precisam ser responsabilizados com mais rapidez e rigor pela justiça.
5: Na visão de Paulo Marinho Júnior, a morosidade do judiciário e a falta de punição favorecem a reincidência criminal e estimulam fraudes eleitorais. O deputado defende a união de diferentes correntes políticas em torno de propostas voltadas ao fortalecimento da segurança pública.
3: Direitos Humanos. A Câmara aprovou a remarcação de etapas de concursos para gestantes e lactantes. O repórter Antônio Vital acompanhou a votação.
0: A Câmara dos Deputados aprovou o projeto que garante a remarcação de etapas de concursos públicos para candidatas por motivo de saúde relacionado à gestação, ao parto ou ao período pós-parto. A proposta, já aprovada pelo Senado, estabelece que candidatas nessas condições poderão fazer qualquer etapa do concurso em segunda chamada, incluindo provas escritas, avaliações práticas e testes físicos. A candidata terá que cumprir os mesmos critérios e exigências dos demais concorrentes, preservando o caráter competitivo do processo. O projeto também define regras para remarcação da prova. Ao ter o atestado médico aceito, a nova data deverá ocorrer entre 30 e 90 dias após o parto ou após a comprovação da condição de saúde. Em alguns casos, esse prazo poderá ser prorrogado. Outra medida prevista é a garantia de atendimento para candidatas lactantes com direito à amamentação durante as avaliações, sem prejuízo do tempo de realização da prova. Relatora da proposta, a deputada Júlia Zanatta, do PL de Santa Catarina, argumentou que o projeto garante tratamento igualitário entre os candidatos, sem criar privilégios, pois apenas autoriza a realização das etapas em momento adequado. A relatora também destacou que a proposta, que inicialmente tratava apenas dos testes físicos para gestantes, protege não apenas a candidata, mas também a saúde do bebê.
12: Consegui, inclusive, ampliar, porque o projeto, ele previa a questão das regras para concurso público, especialmente no TAF, no teste de aptidão física. O nosso texto, enquanto relatora, conseguimos ampliar para todas as etapas do concurso e incluir também a questão da amamentação.
0: O projeto foi aprovado de maneira simbólica pelo plenário, sem votos contrários. Para a deputada Érica Cocai, do PT do Distrito Federal, é uma maneira de garantir o direito das mulheres.
13: Asseguram que as mulheres possam ter condições de disputar qualquer tipo de certame e a partir do seu próprio conhecimento. A mulher que não tiver condições de disputar da mesma forma em função da gravidez ou em função de estar em um período pós-parto, vai ter o direito de, em outro momento, ter ali provada a sua capacidade.
0: O texto prevê ainda punições em caso de uso indevido do benefício, como eliminação do concurso e ressarcimento de despesas. Como o projeto que estabelece regras nacionais para permitir a remarcação de etapas de concursos públicos para gestantes e lactantes foi alterado pela Câmara, o texto retornará ao Senado para nova análise. Da Rádio Câmara de Brasília, com informações de Daniela Lessa, Antônio Vital.
14: Política.
5: Bongás, do Rio Grande do Sul, afirma que os correligionários do PT apoiam a criação da CPI do Banco Master e rebate acusações de que o partido seria contrário à investigação. Ele alega que deputados da legenda assinaram um requerimento para a criação da comissão no ano passado.
3: Bongás também cobra a instalação da CPI e defende o aprofundamento das investigações sobre irregularidades envolvendo o Banco Master. De acordo com o deputado, é necessário esclarecer possíveis conexões políticas e financeiras relacionadas ao caso.
5: Rodrigo Dazaeli, do PL de Mato Grosso, rebate críticas de parlamentares do PT sobre o uso de armas legalizadas pelo crime organizado. O deputado sustenta que a maior parte das armas apreendidas em ações criminosas não tem origem em registros legais.
3: Rodrigo Dazaeli também critica a atuação de parlamentares da esquerda nos debates sobre o Banco Master e a CPMI do INSS. De acordo com o deputado, integrantes do PT recorrem ao STF para tentar reverter derrotas políticas e usam informações distorcidas no debate público.
5: Termina aqui o Jornal Câmara dos Deputados, com trabalhos técnicos de Everson Urani e apresentação de José Carlos Andrade e Luciana Vieira. Uma boa noite para você.
3: A Voz do Brasil está de volta na segunda-feira. Uma ótima noite e um bom fim de semana.
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0: Gilmar Ferreira.
1: 8h04, 15 de maio, sexta-feira. Chegamos aqui na Rede Tua Rádio, está no ar o Tua Essência. É um prazer te fazer companhia aqui na Tua Rádio. Vamos juntos então nesta noite de sexta, começando com Léo Jaime.

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1: Vamos voltar a pilantrar. 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

0: Skank, noites de um verão qualquer. Não é hoje no caso, né? Mas pra gente ficar imaginando, né? Quando o verão voltar, né? Agora 8:30, fechamos o primeiro bloco, intervalo, daqui a pouquinho tem mais.
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1: Agora 8h34, seguimos aqui na Rede Tua Rádio, noite da sexta-feira. Uma boa noite aí para você, muito obrigado pela companhia. 999-530616, o nosso WhatsApp, né, para você participar e interagir aqui com a gente. Abraço pro Jefferson Jacob em Caxias do Sul, tá ligado aqui também na tua rádio. Alô, Jefferson, obrigado, viu? Obrigado aí pelo carinho da companhia, uma ótima noite de sexta-feira para você. Vamos cevar o nosso mate nessa noite?
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Cazuza, vida louca, vida. Fechando a primeira hora de sucessos, 9 da noite. Daqui a pouquinho tem mais.

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